0: Da Rádio Câmara de Brasília, Maria Neves.
1: Economia.
2: Lucas Ramos, do PSB de Pernambuco, apoia a criação de regras mais claras para responsabilizar os sócios pelas obrigações que permanecem após a extinção de uma empresa. A proposta, segundo ele, protege credores, trabalhadores e fornecedores, além de ampliar a segurança jurídica.
3: Relator da matéria na Comissão de Indústria, Comércio e Serviços, Lucas Ramos avalia que a mudança contribui para reduzir disputas judiciais e fortalecer o ambiente de negócios. Ele afirma que a medida ajuda a coibir o uso indevido da personalidade jurídica para evitar o cumprimento de obrigações.
2: Projeto de Júnior Ferrari, do PSD do Pará, amplia a desoneração tributária para serviços de conservação, modernização e reparo de embarcações listadas no Registro Especial Brasileiro. O texto também inclui as empresas brasileiras de navegação como beneficiárias do Renaval, o programa de incentivo ao setor.
3: Júnior Ferrari alega que a reforma tributária acabou com benefícios que garantiam a competitividade do setor de reparos navais. Ele entende que as mudanças são necessárias para preservar empregos, atrair investimentos estrangeiros e manter a infraestrutura de atendimento à frota brasileira.
2: Juarez Costa, do Republicanos de Mato Grosso, integra a Frente Parlamentar em Defesa do Mutualismo. O grupo pretende acompanhar a regulamentação do sistema em que associados dividem os custos de proteção de seus bens como alternativa ao seguro tradicional.
3: Juarez Costa apoia a articulação entre o poder público, entidades do setor e a sociedade civil para fortalecer esse modelo de proteção patrimonial. A frente também busca contribuir para a aplicação das regras estabelecidas pela lei que regulamentou o mutualismo no país.
1: Agricultura.
2: Produtores rurais endividados poderão ter até 25 anos para pagar seus financiamentos, conforme substitutivo apresentado por Dilceu Esperafico, do PP do Paraná. O relatório do deputado também estabelece carência de até 3 anos para o início dos pagamentos.
3: Dilceu Esperafico considera que a renegociação das dívidas pode ajudar os produtores afetados por perdas na safra, aumento dos custos de produção ou dificuldades na comercialização. O texto também prevê a suspensão de cobranças judiciais durante o período de adesão ao programa de renegociação.
2: Raimundo Costa, do PSD da Bahia, é autor de projeto que cria um selo nacional para a identificação de pescado proveniente da pesca artesanal sustentável. A proposta também institui um programa de rastreabilidade para informar a origem do produto e a comunidade responsável pela captura.
3: Raimundo Costa aponta que a certificação pode aumentar o valor comercial do pescado artesanal, ampliando o acesso a mercados diferenciados. O texto prevê também que produtos certificados tenham prioridade em compras públicas, feiras e ações de promoção comercial.
1: Trabalho.
2: Mauro Benevides Filho, do União do Ceará, apoia a PEC que reduz de 44 para 40 horas semanais a jornada, com 2 dias de descanso a cada 5 trabalhados e sem redução salarial. Ele ressalta a importância da mudança para o bem-estar da população.
4: Eu bato muito que para você crescer, você tem que melhorar na sua função estudando. O que é que essa emenda constitucional está fazendo? É tentando reduzir, em vez de um dia por semana de folga, de lazer, de cuidar da casa, enfim, do que seja, de estudar, é reduzir de 5 por 2. O que é isso? É trabalhar 5 dias e conseguir folgar 2. Isso não significa que sábado e domingo não poderão trabalhar. Poderão sim. Você pode substituir um dia da semana, quarta-feira, trabalhar no sábado e assim por diante. Ou seja, a emenda constitucional prevê isso.
3: Mauro Benevides Filho considera que a redução da jornada também pode aumentar a produtividade. Segundo o parlamentar, empresas que já adotaram a escala de 5 dias de trabalho por 2 de descanso relatam funcionários mais motivados e redução das faltas justificadas por atestados.
2: Zé Adriano, do PP do Acre, apresentou requerimento para a realização de audiência pública para debater o fim da escala 6x1. O deputado propõe ouvir representantes da construção civil sobre os possíveis impactos da mudança nos custos, na produtividade e na manutenção dos empregos.
3: Zé Adriano considera que a construção civil deve participar do debate por empregar grande contingente de trabalhadores e depender intensamente de mão de obra. Ele avalia que a audiência pode contribuir para a análise das propostas sobre o tema que tramitam no Congresso Nacional.
2: Missionário José Olímpio, do PL de São Paulo, apresentou o projeto que autoriza a criação de um Programa Nacional de Proteção a Motofretistas e Mototaxistas. A proposta prevê recursos federais para municípios e o Distrito Federal oferecerem gratuitamente equipamentos de segurança e cursos de qualificação.
3: Missionário José Olímpio defende a priorização de trabalhadores de baixa renda com adesão voluntária aos cursos e sem novos custos para a categoria. Segundo o deputado, o objetivo é reduzir os acidentes e as mortes no trânsito relacionados ao uso profissional de motocicletas.
2: Ercílio Coelho Diniz, do MDB de Minas Gerais, apresentou o projeto que cria o Programa Nacional de Requalificação Profissional para pessoas acima de 45 anos. Segundo ele, o objetivo é oferecer cursos gratuitos de tecnologia e serviços digitais, bolsas de qualificação e incentivos para empresas que contratarem os beneficiários.
3: O projeto de Ercílio Coelho Diniz também prevê prioridade para pessoas desempregadas há mais de um ano. O deputado argumenta que a iniciativa combate o etarismo no mercado de trabalho e reduz o desemprego prolongado entre trabalhadores com mais de 45 anos.
1: Esporte.
2: A Câmara analisa uma proposta que prevê a destinação de recursos ao esporte. A repórter Paula Bittar tem mais detalhes sobre a medida.
5: A Comissão de Constituição e Justiça da Câmara aprovou uma proposta de emenda à Constituição que estabelece que União, Estados, Distrito Federal e municípios deverão destinar anualmente pelo menos 1% da receita de impostos à promoção do desporto educacional e de alto rendimento. Além de definir percentuais mínimos, a proposta propõe um sistema de repasse de recursos entre os entes federativos para viabilizar políticas públicas integradas. Assim, do mínimo previsto para a União, 25% serão destinados aos estados e ao Distrito Federal e 25% aos municípios. Os critérios de rateio dos recursos serão definidos em lei complementar. O relator na comissão, deputado Helder Salomão, do PT do Espírito Santo, defende que a destinação de recursos mínimos pode colaborar para o incentivo ao esporte desde cedo.
6: A escola é a primeira oportunidade que o jovem, que o adolescente tem de começar a prática esportiva. E muitas escolas não têm a estrutura necessária, não têm o apoio. Nós precisamos ter recursos disponíveis, e nós estamos falando de 1% do total dos impostos arrecadados, para investimento em infraestrutura nas escolas do nosso país. Eu tenho certeza que nós vamos revelar muito mais talentos.
5: Segundo Helder Salomão, no futuro, mais dinheiro investido se transformará em mais medalhas para o país.
6: Hoje, nós temos o Bolsa Atleta, que é uma experiência bem sucedida, porque vários ganhadores de medalha nas Olimpíadas que o Brasil participa são de atletas que tiveram o apoio do Bolsa Atleta. Eu acredito que nós, ao aprovarmos essa PEC e ela se transformar numa legislação que garante recurso para infraestrutura e apoio aos nossos jovens, adolescentes, nós teremos muitos talentos. O Brasil vai se destacar muito mais nas Olimpíadas, nas competições nacionais e internacionais.
5: A análise da proposta pela CCJ é apenas o primeiro passo da tramitação na Câmara. Agora, a PEC que destina recursos para o esporte, assim como outras que estão sendo analisadas em conjunto e tratam do mesmo tema, precisa passar por uma comissão especial e pelo plenário em 2 turnos de votação. Da Rádio Câmara, de Brasília, Paula Bittar.
3: A Câmara analisa projeto que cria uma política nacional para ampliar o acesso de crianças e adolescentes com autismo a atividades esportivas adaptadas. Autor da matéria, André Fufuca, do PP do Maranhão, afirma que a iniciativa utiliza o esporte como ferramenta de desenvolvimento, autonomia e inclusão social.
2: A matéria prevê a criação de núcleos e centros de esporte inclusivo e a capacitação de profissionais para atender esse público. André Fufuca destaca também a integração de ações nas áreas de esporte, educação, saúde e assistência social.
3: Termina agora esta edição especial do Jornal Câmara dos Deputados, produzida e apresentada pela Rádio Câmara de Brasília, em parceria com a Rádio Câmara de Vitória da Conquista, integrante da Rede Câmara de Rádio.
2: Eu agradeço ao Guilherme e a toda a equipe da Câmara de Vereadores de Vitória da Conquista pelo excelente trabalho conjunto.
3: Obrigado à Câmara dos Deputados por esta oportunidade. Este programa teve trabalhos técnicos de Everson Urani e apresentação de Márcio Aquilissardi e Guilherme Barbosa. Boa noite.
2: O Jornal Câmara dos Deputados volta amanhã. Fique agora com as notícias do Tribunal de Contas da União.
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1: 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Você ouviu a voz do Brasil. Boa noite.

vamos lá, vamos começar nossa receita, hein? Uma pitadinha de teclado. Aí tá bom. Guitarra a gosto. É um pouquinho de baixo. Boa! Vamos misturar a bateria? Agora, um punhado de voz.

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3: 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Em 9 vezes, prazer estar em sua companhia. Sou Adalto Rafael, sem muito lero-lero, já tá me atrasadíssimo por aqui. Rivers of Babylon, Bonnie M, eu começo muito bem, obrigado.

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5: 9:27, Guilherme Arantes na 94. Loucas horas.

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0: Cidade. 25 minutinhos faltando para as 10 agora. Money for Nothing, Dire Straits.

0: 12 minutinhos nos separam das 10 agora. Legião Urbana, vento no litoral, fechando o bloco ao som da Number One. Fala, Badia!
1: Adalto, Rafael, boa noite. Deus que te abençoe, abençoe todos nós.
0: Amém.
1: Tô curtindo essas músicas boas, todos aí, e pra todos aí da Rádio Cidade. E para todos os ouvintes que estão no seu programa, valeu, Adalto Rafael, boa noite.
0: Boa noite, Badia.
1: Tchau, tchau, Deus abençoe todos nós. Valeu.
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5: 7 minutinhos nos separam das 10 agora. Metallica.

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0: Scorpions, pra fechar o bloco ao som da Number One. E Under the Same Sun, o Ellison tá por aqui, o Toca Rá, no próximo bloco.
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0: 10h29, fechando o bloco muito bem ao som de Bon Jovi, Santa Fé.
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0: demais, falou que eu sou divertida. Que bom, que coisa boa, porque se a gente não ri da gente mesmo e da vida, o que que vai ser, né? Não tem jeito. Ô, Carioca, manda mais áudio aí, deixa eu ouvir a voz do povo.
1: Boa noite, Cássia Cristina, tudo boa. Bem? Aqui é Ricardo Caule, Januária, Norte de Minas.
0: Maravilha.
1: A minha manha pra dormir, o que me faz dormir, é tá ligado na Itatiaia a noite toda. A Itatiaia me faz pegar no sono, que é a maior maravilha do mundo.
0: Oh, coisa boa. Nós então somos o sonífero da turma aí, né? Neucides tá falando aqui que vê a gente todo dia e que ouve o Sábado Retrô todo sábado. Obrigada, viu, Neucides? O Thiago tá com a gente, também Moisés. Boa noite, Cássia e Cristina. Meu ritual para dormir é ouvir a Itatiaia. Sou o Moisés de Carbonita. Ô, gente, que beleza. Tá vendo? Muita gente tá ouvindo a Itatiaia para dormir, ó. Cássia e Cristina, ufa, você tá bem diferente, mas sempre gata. Tô muito diferente, Vilmar. Tô, né? Deu uma diferençazinha. O tempo, né? Deu uns quilos a menos, com óculos aqui hoje. Deu uma diferença. Mudei o CPF, mas nós tão bem. Que importa, né? Que coisa boa saber que você tá aqui com a gente. Eu só durmo ouvindo a Rádio Itatiaia, a Ana Maria. Oi, Cássia, boa noite. Que dificuldade pra dormir, que dificuldade pra desarmar a mente. Meus pensamentos entram em conflito e levam meu sono embora. Nem chá resolve. Regina Rocha, de Ponte Nova. Ô, Regina, o nosso ouvinte falou que contar carneirinho deve resolver. Tenta também, né? Mas, ó, agora falando sério, a higiene do sono, gente, é importantíssima. É aquela coisa assim, da gente começar uma hora e meia, duas horas antes de dormir. O problema é que às vezes a gente chega em casa já na hora de dormir. Você chega do trabalho, tem meia hora pra tomar um banho, deitar e dormir. Mas se você chega um pouco mais cedo, começa já a tirar um pouco ali tela, né? Aquela excesso de informação, de barulho. Vai pra um lugar mais tranquilo, tenta dar uma relaxada. É a higiene do sono. E isso pode ajudar muito. Muitas pessoas deitam com o celular na mão, com a televisão ligada ali, com aquela luz azul da TV na cara ali. Tenta, né, cortar, por exemplo, o café, a Coca-Cola, essas coisas de refrigerantes com estimulantes, né? Tem gente que toma até energético à noite. Vai cortando tudo que foi estimulante ali antes de dormir. E tenta dar uma relaxada, fica num lugar mais tranquilo, um banhozinho quente. Quem sabe resolve, né? A higiene do sono é fundamental. Explicar pro corpo da gente que é hora de desacelerar pode ajudar. Vamos pro intervalo e a gente volta já. 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

0: 2:48 e hoje a gente está falando de uma pesquisa que está mostrando o seguinte, meu povo, que o brasileiro está mais preocupado ali com a qualidade do sono. É, o brasileiro está preocupado, querendo melhorar o sono, e aí eu quero saber qual é o seu ritual, o que você faz para dormir bem. Cássia, para dormir, eu olho as mensagens, depois pingo o colírio, oro, tomo meio copo d'água, ligo o rádio na Itatiaia, deito e durmo. Adorei essa aqui, gente. Gostei do pingo colírio. Aí toma meio copo d'água, orou, dormiu. Que maravilha, hein, Gláucia? Ah, não. A Gláucia, presta atenção. Boa noite, Gláucia Cortina.
1: Amém.
0: Ai, meu remédio pra dormir cedo é acordar cedo, 4 ou 5 da manhã. Agora, pra ficar acordado na melhor companhia, é só ligar o rádio na Itatiaia, ouvindo Noite Livre. Ô, gente, com essa voz maravilhosa da Kátia Cristina, antes era Gláucia Cortina, gente. Léo Jesus, churrasqueiro de boteco de Montes Claros. Ô, Léo, tamo junto, viu? Ótima noite. Aqui no YouTube, manda abraço pra todos os moradores do bairro Santa Cruz, em BH. Então, sintam-se abraçados aí, tá bom? É, quem mais? Boa noite, Cássia, eu durmo ouvindo a Itatiaia. Assir de Ipatinga, boa noite, Assir. E vamos de Felipe Araújo, Sorriso Maroto, Carioca. A mala é falsa.

0: arrumar a mala falsa, meu filho, agora tu vai, entendeu? Tem isso não. A mala é falsa, então pra que que fez se não queria ir embora? Agora tem que ir. Não tem graça não. 10h52, Arleison Timóteo falou que usa rádio pro relaxamento. É, o sono automático dele. Pediu pra mandar abraço pra Sarinha, completando 7 aninhos. Cacá do Cavaco, que interagem com ele numa banda de musicalidade em Timóteo. Então quer dizer que a Itatiaia é o seu sonífero, né? Tô ouvindo você no YouTube. Ô, gente. Ele falou que não trabalha mais de madrugada, que ele ouvia o Gucci todo dia. Agora ele não trabalha mais de madrugada. Ah, mas espero que você continue com a gente na Itatiaia, tá bom? Manda abraço pra todo MCT na entrega do gás. Um abraço aí pra você, Sidney, um beijo. Vamos pro intervalo, eu volto rapidão com mais participações na Itatiaia. 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

0: seguindo por aqui, deixa eu mandar abraço pro Wellington Fred, que é nosso repórter da Itatiaia, Vale do Aço. O Wellington Fred tá saindo da delegacia agora, daqui a pouco chega notícia quente, porque esse menino, vou te falar, ele trabalha, viu? E é repórter de polícia que sabe tudo que acontece no Vale do Aço, e ele me deu um puxão de orelha aqui. É isso aí, é ó. Ele é o Renato Rios Neto do Vale do Aço. Ai, ai, é o nosso Fredão. Fredão é os bichos. Aí o Fred me puxou a orelha que eu falei Timóteo, é Timóteo. Tá, gente? Não posso chamar a cidade de Timóteo no Vale do Aço, Timóteo, não. O pessoal não gosta, é Timóteo. Ele me chamou atenção aqui. Manda zap aí, deixa eu saber o que que a turma faz. Ô Fredão, o que que você faz pra dormir, hein? Conta aí, porque você não desliga nunca também. Manda zap.
1: Boa noite, aqui é Luiz Cláudio de Contagem.
0: Ei, Luiz Cláudio.
1: O meu ritual pra dormir é quando eu chego em casa, por volta de 3h40 da manhã, 4 horas, é correr pra cama, porque se eu demorar um pouco na sala, eu sou capaz de dormir em pé mesmo.
0: Eita.
1: Ao deitar, eu devo demorar muito, mais ou menos uns 30 segundos pra poder apagar. Boa noite.
0: Que beleza de sono, hein? É, quem tá aqui, ó, sábado, você sábado já é ótima, segunda está melhor ainda. Ai, que bom, é o Flávio Margarinho, um abraço. Sem a Itatiaia, não tem sono. Ah, então fica com a gente aí pra você dormir bem, tá? Espero que você durma direitinho. Manda mais zap aí, Carioca, manda o zap menorzinho pra gente conseguir tocar mais.
2: Boa noite, Cleópatra Cristina.
0: Ai, ai, ai, Cleópatra.
2: O meu ritual pra dormir é... Tá ligada na Itatiaia? Esse é o meu retinho.
0: Manda mais zap aí, Carioca. Manda o zap menorzinho pra gente conseguir tocar mais.
2: Boa noite, Cleópatra Cristina.
0: Ai, ai, ai, Cleópatra.
2: O meu ritual pra...

0: linda, Crista linda. Aqui é o Renato. O que eu faço para dormir, para ter um sono bom, é falar: vou tomar a saideira e vou dormir. Tchau, obrigado. Sai cachorro.
1: Sai cachorro. Tem outro aqui que falou que para dormir ou desmaiar, em média, 1 quilo de comida. Aí deita, não dura 10 segundos. Isso às 3 ou 4 da manhã. Misericórdia, hein? É duro. Deixa eu ir embora. Sinal eletrônico já marcando 11 em ponto. Alan Passos já está por aqui para o repórter Itatiaia. Na sequência, tem apito final. Ótima noite para todo mundo e até amanhã. Tchau. 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
2: Capital Mineira com 23 graus neste momento, umidade relativa do ar 67%. 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Devem chegar durante a madrugada aqui em Belo Horizonte os corpos das 3 vítimas do acidente com ônibus de turismo na BR-262 em Ibatiba, no Espírito Santo. O motorista Douglas Rodrigues de Souza Gonçalves, 38 anos, e as passageiras Maria Aparecida Martins Barbosa, de 53, e Vera Lúcia de Andrade, de 44. Vão ser velados e sepultados amanhã. O acidente aconteceu na noite de ontem, na região conhecida como Curva da Ferradura. O ônibus voltava de Itaoca, litoral sul do Espírito Santo, para Contagem. Segundo os bombeiros, o veículo transportava 47 pessoas. Além das 3 mortes, as outras 44 ficaram feridas, foram encaminhadas para hospitais da região. Uma das vítimas relatou que o ônibus teria apresentado problemas mecânicos, mas as causas do acidente ainda vão ser investigadas. A ANTT informou que o veículo não tinha autorização para realizar o trajeto entre Itaoca e Contagem. Ao vivo, a informação do Felipe Quintela.
3: Alan Passos, a segunda-feira foi marcada por 2 casos de homens que entraram em confronto com a polícia durante ocorrências de violência doméstica aqui na Grande BH. Primeiro, em Pedro Leopoldo, um homem de 44 anos foi baleado e morto por policiais depois de ameaçar matar a companheira de 28 anos. A vítima contou que já havia sido agredida pelo companheiro outras vezes, ele alcoolizado, e dessa vez ele começou a ter uma crise de ciúmes e ameaçá-la e quebrou o celular dela. A vítima conseguiu fugir, a polícia militar foi acionada, cercou o imóvel, mas esse homem se recusou a se entregar, até que em certo momento ele disparou contra os policiais, que atiraram e ele foi morto. Já em Nova Lima, um rapaz de 23 anos foi baleado por um policial militar depois de resistir a uma abordagem. Esse sargento da PM estava patrulhando ali a pé quando foi parado na rua por uma mulher que estava do lado do suspeito, esse companheiro dela. Segundo ela, o homem invadiu o imóvel e tomou o celular dela. O policial se aproximou dele, o homem entrou no imóvel, pegou uma faca e, quando foi abordado, os dois entraram em luta corporal. O militar conseguiu tirar a faca, mas o suspeito teria tentado tomar a arma do PM, que então disparou. Esse tiro pegou na coxa do suspeito, ele foi socorrido para um hospital, mas o ferimento era leve, então ele foi liberado e conduzido à delegacia. Repórter Felipe Quintela.
2: O ministro Edson Fachin, presidente do STF, deve levar ao plenário da corte na quarta-feira o caso que trata da notícia falsa sobre Nossa Senhora deixar de ser padroeira do Brasil. Na sexta-feira, o ministro André Mendonça determinou, enquanto integrante do TSE, que as redes sociais retirassem do ar centenas de publicações que associavam o senador Flávio Bolsonaro ou a família dele ao caso. No domingo, o ministro Flávio Dino do STF cassou a decisão do colega e determinou que outras publicações removidas pelo mesmo fundamento fossem restabelecidas. Hoje, o presidente do Tribunal Superior Eleitoral, Nunes Marques, pediu a atuação de Fachin para impedir uma indevida sobreposição de competência da Suprema Corte sobre a Corte Eleitoral. Betts entram no Supremo para tentar reverter a proibição.
4: Depois que as associações que representam essas empresas de apostas recorreram ao Supremo Tribunal Federal para tentar suspender a medida provisória do governo, quem se manifestou foi a Advocacia Geral da União, que pediu ao ministro Luiz Fux um prazo de 72 horas para apresentar a defesa da decisão. As entidades alegam que essa proibição entrou em vigor de forma imediata e que não houve tempo suficiente de adaptação por parte das empresas, e pedem então que a medida fique suspensa até que o Congresso analise o tema ou até o julgamento definitivo da ação. O governo também intensificou a fiscalização. Uma força-tarefa dos Ministérios da Justiça e da Fazenda já derrubou 506 sites suspeitos de operar apostas de forma irregular. Os apostadores têm até o dia 5 de outubro para retirar o dinheiro das plataformas. A partir do dia 6, os sites e aplicativos já devem estar fora do ar. De Brasília, Aline Peçanha.
2: E a Advocacia Geral da União.

0: anunciou hoje que entrou na justiça para cobrar os gastos do SUS com o tratamento dos danos causados pelos jogos online. A ação civil pública foi protocolada na Justiça Federal em Pernambuco contra 17 plataformas de apostas esportivas e pede a reparação mínima de R$1 bilhão em danos morais coletivos.
1: O Tribunal Regional Eleitoral de Minas negou por unanimidade nesta segunda-feira os embargos de declaração apresentados pelo vereador de Belo Horizonte, Leonardo Ângelo, do Cidadania, contra uma decisão de segunda instância que determinou a cassação do seu mandato. Parlamentar ainda pode recorrer ao Tribunal Superior Eleitoral. Conforme apurado pela Itatiaia, agora a corte fará a recontagem dos votos, comunicando a vacância do cargo e convocando também Reinaldo de Oliveira Batista, o Reinaldinho do PSDB, que ajuizou a ação contra o vereador na Justiça Eleitoral. O parlamentar foi acusado de ter usado a estrutura de campanha do então candidato à Prefeitura de BH, Mauro Tramonte, do Republicanos, indevidamente em favor de sua própria eleição em 2024. Procurado pela Itatiaia, o vereador afirmou que respeita a decisão, mas discorda e irá recorrer. Ele disse que segue firme, de cabeça erguida e com a consciência tranquila. Repórter Luísa Marques.
0: A condição do tempo.
2: Minas Gerais terá uma terça-feira de céu claro a parcialmente nublado em todo o estado. A temperatura mínima será no sul de Minas, marcando 14 graus, e a máxima no norte pode chegar aos 40. Nesta região, o INMET, Instituto Nacional de Meteorologia, disparou alerta laranja de baixa umidade. Em Belo Horizonte, a terça será de céu claro a parcialmente nublado. A mínima pode ficar em torno de 19 e a máxima pode chegar aos 34 graus. Repórter Aline Neves.
0: Pessoas acima de 85 anos começam a receber as doses da vacina Pneumovinte a partir de amanhã aqui em Belo Horizonte. As doses estão disponíveis no centro de saúde, todos eles aqui da capital, e também no serviço de atenção à saúde do viajante. Também podem receber essa dose, segundo a prefeitura, crianças entre 2 meses e 5 anos de idade, as crianças que já começaram o esquema com a Pneumo 10 e precisam completar o esquema, bebês prematuros e pessoas a partir de 60 anos que vivem acamadas ou em instituições, povos indígenas a partir de 5 anos e também pessoas com condições clínicas especiais. Então, a vacina é disponível em todos os centros de saúde e também no serviço de atenção à saúde do viajante. 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Vem aí o apito final no comando do Emerson Romano. Os comentários do Vinícius Andrade. Um ótimo finzinho de segunda. Excelente semana para você.
3: 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Amigas e amigos do agro, o mercado físico da carne bovina abre a última semana de setembro mantendo firmeza nos preços da arroba e com reajustes pontuais em algumas regiões produtoras do país. A dificuldade na aquisição de animais mantém as escalas de abate relativamente curtas, o que deixa o mercado atento à possibilidade de novos aumentos. O boi continua caminhando em duas direções. Os grandes frigoríficos usam seus contratos com produtores que travaram os preços da arroba e também buscam animais em seus próprios confinamentos. Os aumentos maiores vêm movimentando os pequenos e médios frigoríficos, que vão pagando mais caro no mercado e começam a transferir os custos para o consumidor. Preço da arroba nesta segunda-feira: São Paulo aumento R$360, Goiás aumento R$350, Minas Gerais aumento R$349. Itatiaia Agro, Valdir Barbosa.
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0: você, tudo bem? Seja bem-vindo ao apito final pela Top 1 do Brasil nesta segunda-feira, que tá cheia de coisa boa pra gente falar. Então fica com a gente no apito final, que chega com estas manchetes. Primeira manchete é do Atlético Cláudio Rezende.
1: Atacantes são liberados, meio-campista quase. Barba Domingues comemora, time vai ficando inteiro para maratona de decisões em outubro.
0: A manchete do Cruzeiro, Emerson Pancieri.
2: Reunião com vice-presidente do Mirassol no fim de semana vai resolver chegada de Paulinho à Toca da Raposa.
0: A manchete do América, Fabrício Calazans.
3: Coelho sofre nova derrota em casa na Série B e atacante uruguaio está liberado pela diretoria.
0: Seleção Brasileira, Wellington Campos.
4: Técnico Ancelotti vai fazer 7 mudanças no time brasileiro. Ministério do Esporte cancela a reunião de amanhã com os clubes em Brasília.
0: Tudo isso e muito mais a partir de agora aqui no Apito Final. Comigo, com os comentários do Vinícius Andrade e todo o primeiro time do rádio. Vem com a gente, porque o Apito Final está no

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10: Estamos de volta com o apito final pela Itatiaia. São 11:15. Muito obrigado a você que nos recebe através da rede Itasat, onde quer que você esteja ouvindo o apito final. Obrigado pelo carinho e da forma que você estiver nos acompanhando, seja pelo YouTube, pelo radinho, pelo aplicativo, nas demais plataformas de áudio, na TV a cabo. Muito legal ter você com a gente. É ou não é? Comentarista Vinícius Andrade, boa noite.
11: Boa noite, é isso, Romano. Forte abraço pra quem tá ligado com a gente no apito final.
10: É, tá desanimado que veio do jogo da América, daqui a pouco ele vai falar. Ei, coelho, ei, meu Deus. 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Vamos falar do Atlético porque a segundona foi de boas notícias pelos lados da cidade do Galo. Cláudio Rezende, conta mais pra gente. Boa noite, Claudão.
12: Um abraço, boa noite a você também, a todos. Ótima semana, o Galo que começou esta semana do Bragantino com boas notícias. No sábado tem o Galão da Massa na Arena MRV, jogo adiado, 21ª rodada do Campeonato Brasileiro. E com Reinier de volta aos treinamentos, totalmente liberado após uma lesão muscular que ele teve justamente no jogo que ele fez 2 gols contra o Santos naquela classificação histórica do Galo na Copa Sul-Americana. Além do Reinier, o centroavante Thiago Borbas também foi liberado pelos médicos. No caso do Thiago Borbas, ele não poderá jogar contra o Bragantino por questão contratual. Ele pertence ao time paulista e, assim como aconteceu naqueles duelos recentes entre as equipes na Sul-Americana, ele teria que o Atlético pagar uma multa, o que não irá acontecer para que ele pudesse ser utilizado. Mas o Reinier está disponível, ele que é um dos artilheiros do time na temporada. E tem o meio-campista que tá quase, hein? A gente vai falar daqui a pouquinho aqui na Itatiaia. 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O meu campista Vitor Hugo já fez algumas atividades com bola nessa segunda-feira. Está naquele período já de transição e em breve também será liberado. Pode ser já a opção para esse fim de semana também contra o Bragantino. Ainda estão em tratamento, estão sendo preparados jogadores importantes para os mata-mata, semifinais de Sul-Americana e Copa do Brasil. Goleiro Everson tem uma fratura no pé e também o zagueiro Juan. Por enquanto, eles não ficam disponíveis neste fim de semana.
10: Ó, no universo de perder 6 jogadores convocados, ter a volta desses aí dá um alento danado pro Barba, hein, ô Vini?
11: É, qualquer reforço vindo do DM nessa situação já seria importante. Ainda mais o Reinier, porque tem sido o melhor atacante do Atlético, melhor centroavante neste momento, e tem sido esperança de gols, foi decisivo na classificação do Galo na Sul-Americana, está em alta. O concorrente dele não tem ido bem, que é o Casierra, então se tiver 100% fisicamente, já vai pro jogo contra o Bragantino e é um baita reforço, tá, Romano? É, assim, importante recuperar todo mundo, né? Eu digo assim, a parte física, mas também a parte psicológica daqueles que não estão ainda jogando bem, que não conseguiram recuperar seu futebol, porque na sequência o Atlético vai precisar do elenco, ainda em 3 competições, é muito importante, porque talvez quem não tá dando retorno hoje vai ser decisivo lá na frente. O Reinier, há 2 meses, talvez até menos do que isso, a torcida não queria ouvir falar o nome dele. E hoje é titular do time, um dos principais jogadores da equipe.
10: É verdade. E é um jogador que tá fazendo falta, né?
11: Muita.
10: Fazendo falta no Atlético. Agora, tem um outro jogador que assumiu um protagonismo gigantesco com a camisa atleticana. Tomás Coelho. E ele falou sobre o momento com a camisa do Atlético, Cláudio.
12: Exatamente, né? O Coelho, um jogador muito importante no esquema tático do Barba Domingues, é um jogador que, além de ter a sua eficiência ofensiva, tanto que é um dos artilheiros do ano, é um jogador também que participa muito na marcação. E o Coelho, ele fala sobre isso, né? As boas atuações dele, o importante não é apenas os números. Segundo o Coelho, ele tem uma autocrítica muito importante, né, nos jogos, e ele sabe o que ele pode fazer para melhorar, não se abate com críticas. Vamos acompanhar um trecho da entrevista aí do Coelho aos colegas da Galo TV.
13: Ah, acho que é consequência. O que eu mais quero é que o time vai bem, e o mais importante para mim é que a equipe ganhe, independentemente de quem faz gol. Sim. Ou não. É lógico que para um atacante fazer gol é bom. Mas no meu caso, eu não fico desesperado não, assim, sabe? Eu gosto de ter bons jogos. Por exemplo, o jogo do Cruzeiro, não consegui fazer gol, mas eu acho que consegui ajudar mais ao time que no jogo do Santos, por exemplo, que eu tive, que fiz um gol no...
11: Sim.
13: Então, sou um cara que, às vezes, quando faz gol, não gosta do jogo que eu fiz. Então, sou um cara muito autocrítico, sei quando vou bem, sei quando vou mal. Então, o mais importante aqui é a equipe, tenho muito claro isso, mas com certeza, vou buscar mais, vou buscar ajudar mais equipe, que no fim das contas, o coletivo é mais importante.
12: Vamos então trazer também um trecho do Coelho falando sobre esse importante momento da pausa para a Superdata FIFA. Logicamente o torcedor fica chateado aí, o time demora a jogar, tem muito tempo aí sem o Galão da Massa em campo, mas para esses retornos importantes de atletas que estavam lesionados.
13: Ah, muito bom, até porque se Deus quiser até lá vamos ter o Everson, vamos ter o Juan, se Deus quiser a gente vai recuperar também esses jogadores que são muito importantes, então a gente tá bem, acho que tem que tomar esses jogos também antes das semifinais para com total responsabilidade, porque a gente não pode descuidar o brasileiro, a gente tem que continuar com esse objetivo nosso, que é classificar para Libertadores. Então acho que indo bem no brasileiro você chega com mais confiança para os jogos de mata-mata.
12: Tá aí o Coelho conosco aqui na Itatiaia, ele participou do podcast da Galo TV nesta segunda-feira.
10: Esse aí, vou te falar, calou a boca de muita gente.
11: É. Com moral o Coelho, né? Ah. Não é para menos. O Atlético fez um esforço para a permanência dele, Romano, e tem valido a pena já, né? A gente não sabe como é que vai ser desfecho das Copas, mas ele é peça fundamental para esse time. Você tirar o Coelho do time, olha só, a gente não tá falando de um craque de bola, né? Ninguém tá achando aqui o Coelho de um cracaço de bola. Mas para a engrenagem do Atlético é uma peça fundamental.
10: E ele é muito regular, né?
11: Ele já foi irregular, mas agora tá numa sequência de regularidade. O Coelho, se ele não tiver um dia bom, tecnicamente, ele vai compensar com a entrega, com uma função tática que ele cumpre, que é importantíssima. E ele não tem um substituto hoje à altura no elenco. Você pode até falar assim, citar jogadores com mais qualidade técnica do que ele, mas para cumprir a função que ele faz, muitas vezes ele como ala pela direita, tendo que voltar muito para marcar na intensidade. O Coelho é aquele cara obcecado por melhorar cada vez mais essa parte física, o cara que sempre se cuidou muito, gosta muito de treinar fora do CT, buscar um acompanhamento. É um cara que vale a pena investir porque ele te dá retorno.
10: É verdade. E olha só, ô Cláudio, a gente vai ter o jogo, lembrando mais uma vez, tá, gente? O jogo do sábado é remarcado de um jogo que foi adiado lá atrás, tá? O Bragantino estava disputando o playoff da Sul-Americana, pediu o adiamento deste jogo e agora ele vai acontecer. E para isso o Atlético vai manter promoção no preço de ingresso, Claudão?
12: 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O Galo, que fechou importante parceria na área de tecnologia com a Huawei, que é uma das principais empresas do mundo no setor. É uma gigante chinesa lá em Shenzhen, na China. Os representantes do Atlético estiveram recentemente por lá, apresentaram o clube para essa gigante chinesa e a partir de novembro, um contrato de 5 anos, essa tecnologia para fornecer servidores, soluções de armazenamento de dados e sistemas de backup para aumentar com a tecnologia chinesa a infraestrutura de dados da Casa Atleticana da Arena MRV.
10: Valeu, Claudão, obrigado pelas informações. São 11:26. 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E o América, hein? Ei, Coelho, perdeu a terceira seguida. Desta vez para o Juventude, esta noite no Independência. O gol foi marcado por MP aos 15 minutos do segundo tempo. Com o resultado, o Juventude reassumiu a vice-liderança da Série B com 50 pontos, enquanto o América permanece com 17 e corre o risco de rebaixamento cada vez maior. Na saída de campo, o atacante William do Bigode falou sobre esse momento do América. Acompanhe comigo aí.
14: Claro que é um sentimento de muita tristeza. É, respeitando o sentimento do torcedor, a gente sabe que eles, né, mesmo a gente nessa situação, eles vêm aqui, né, de alguma forma sempre na expectativa. E vou falar que eles podem sim ter algumas vezes uma raiva, daqui a pouco, né, lamentar, né, o nosso momento. Mas eu também não posso deixar de ressaltar, cara, o nosso empenho diante de toda a dificuldade que nós estamos na tabela, mesmo num cenário como esse. Pegamos o Juventude, que é uma equipe que tá aí, se não me engano, sei lá, foi pra segunda, terceira colocação, brigando pelo acesso. E você conversa com os jogadores, né, e todo mundo sempre ressalta, né, o bom time que nós temos, o tanto que a gente vem jogando bem também. Infelizmente, né, como eu falei ali, 21 anos de carreira profissional, indo pra 22, não me recordo de ter passado um momento tão ruim, de uma sequência tão ruim, assim, de derrotas, né, a gente fica muito triste por isso, mas não tem outra forma, né, é erguer a cabeça. Saber que aqui tem pai de família, tem homens que precisam disso. Nós vamos continuar trabalhando diante de toda dificuldade. Pedimos desculpa pro nosso torcedor, eu sei que muitas vezes pode ser inútil. E vamos continuar até o final aí de cabeça erguida, fazendo o nosso melhor, para que possamos terminar o final aí de uma forma honrosa. E também que o clube também possa, de alguma forma, a gente espera também que eles possam tá cumprindo seus compromissos. E a gente sempre fica na torcida para que nós viemos aqui sempre falar de futebol e não dessas coisas.
10: O técnico Douglas Leite também se pronunciou sobre esse momento americano.
15: Eu acho que ninguém aqui no clube tem cara para falar alguma coisa. Chegar todo dia lá, trabalhar, fazer o nosso melhor, é a nossa obrigação. Todos dentro de um processo, dentro de um clube, tem suas obrigações. A nossa é entregar o nosso melhor a cada dia, tentar fazer com que esse tanto de derrota cesse. De algum jeito nós vamos trabalhar, vamos continuar. Amanhã estamos no CT, buscando soluções, buscando alternativas para que vença o jogo, né? Então parece que a gente está entrando num conformismo e cara, isso machuca demais, cara. Machuca demais. A gente não pode achar, pô, daqui vem um adversário e fala, pô, o time de vocês é isso, não é possível estar na situação, jogar de igual para igual não adianta nada. Enfim, trabalhar.
10: Ô, Vini, você esteve no jogo, comentou o jogo pela Itatiaia, nós transmitimos no YouTube. Cara, não tem nem explicação, né?
11: O Douglas Leite, que tá no comando hoje, vai falar o quê, Romano? Vai falar mais uma vez?
10: Coitado, nem conseguiu falar o quê?
11: Não tenho o que falar. Mais uma vez que o América jogou de igual para igual contra uma equipe superior. Juventude, com essa vitória, foi para vice-liderança, é candidato fortíssimo a retornar à Série A. O América fez um jogo equilibrado até tomar o gol. Aí toma o gol, acabou. O América, despeca, quando toma o gol, desaba em campo. Isso aconteceu aos 15 do segundo tempo. E aí vira aquela bagunça. O time fica nervoso, ansioso. E o adversário, que é bom, que é muito organizado, joga em cima desse nervosismo e nos erros do América. Que agora é o seguinte, Romano. O América tem 8 jogos pela frente. Se vencer os 8, e aí eu tô falando só pra gente ter a noção aqui da matemática, ele chega a 41 pontos. Ou seja, na melhor das hipóteses, o América chegaria a 41 pontos, que é uma pontuação que te aproxima mais de uma queda do que de uma permanência. Ou seja, já era, né, Romano?
10: É questão de tempo, né, Vini?
11: Para se tornar matemático o rebaixamento é só uma questão de tempo. Agora não é mais se o América vai cair, é em qual rodada isso vai se confirmar matematicamente.
10: E outra coisa, não dá nem pro torcedor achar ruim. Assim, com relação às atitudes dos jogadores também.
11: Porque
10: você vê que os jogadores estão tentando, mesmo diante de todas as dificuldades, mesmo diante de salário atrasado, de sem perspectiva de receber, os caras estão brigando, não estão entregando.
11: É, essa foi uma semana turbulenta, né? Todas têm sido, mas essa teve a questão lá da até de uma ameaça de greve dos jogadores, não se concentraram para a partida, não treinaram em um dia da semana. Mas o torcedor não pode falar que o time não correu hoje. O time se doou em campo. O time lutou, o time brigou, mas esbarra numa limitação técnica e num abalo psicológico que é impressionante. Em vários jogos, eu tenho feito muitos jogos do América nesta Série B, em vários jogos, Romano, o América até joga bem, encara o adversário, mas se toma um gol, o time se perde completamente. E o que acontece fora do campo tem muito, mas muito impacto nesse rebaixamento do América. A pontuação do América, a vice-lanterna, não é por acaso. Administrativamente, o América foi uma vergonha nessa temporada, tanto que está nessa situação aí de atrasos salariais, e aí em campo não poderia ser diferente.
10: É uma situação completamente, cara, se faltou dinheiro, não tem jeito. Como é que você trabalha com a sua cabeça? As contas não quer saber se você não tá recebendo, não. Elas chegam. Eu já falei isso aqui, eu já trabalhei há muitos anos atrás num local que eu recebi de 3 em 3 meses. Você imagina as contas chegando, batendo, aluguel para pagar.
11: E não é que isso faz com que os atletas entrem de corpo mole. O América não tem tido essa postura em campo. Só que não tem como ter um ambiente bom, né, Romano?
10: Sim.
11: A turma fica desmotivado, o pessoal não tem como ter aquela união. O ambiente fica ruim. E isso também tem impacto no campo, no rendimento. O América tem que melhorar muito e dar uma reviravolta para a próxima temporada, porque a gente estava conversando ali, Série C não é brincadeira. Não é caiu e voltou. Série C vai ser complicada pro ano que vem.
10: A Série C tem grandes times, Série C vai ter investimentos, por exemplo, um dos adversários, prováveis adversários do América, né? Já tá garantido, é o Uberlândia. Vai contratar de 15 a 16 jogadores. Vai fazer uma reformulação no elenco e deixar o elenco com mais reforçado ainda. E sem contar as outras equipes, algumas grandes dentro da Série C que ficaram pelo caminho e que também vão se reforçar. Não vai ser coisa fácil a Série C do ano que vem, não. A situação vai ser complicada para o América. Fabrício Calazans, chegando com mais informações do Coelho. E aí, tá ligado?
16: Tô ligado, deixa comigo, boa noite pra você, pra quem se liga no apito final, alô nação americana. O América perdendo mais uma, né? Na Arena Independência, aliás, é a terceira derrota seguida do América na competição. Hoje, 1-0, Coelhão derrotado pela equipe do Juventude. O América que teve que fazer uma substituição no primeiro tempo, já que o Bruno Brígido sofreu uma concussão, foi substituído pelo Gustavo no primeiro tempo, mas para tranquilizar a nação americana, os familiares, está tudo bem com ele, de todo modo vai cumprir aí uma quarentena imposta pela FIFA e pela CBF de 5 dias, já é desfalque certo para o jogo de sábado contra a equipe do Atlético Goianiense no Antônio Ascioli. O que chamou a atenção hoje foram os bastidores do clube, tá? Após a derrota para o Juventude, o técnico do Coelhão, Douglas Leite, perguntado sobre o Rodrigo Pinheiro, ele disse que o jogador pediu para sair. E aí depois, na apuração do nosso João Marcelo Cardoso, do itatiaesporte.com.br, tinha contrato até o fim do próximo ano, foi liberado pela direção do América Futebol Clube. É mais uma saída do Coelho em plena Série B. Falando de bastidores, o Ítalo Charbage, atacante de 16 anos, não foi relacionado porque está negociando a sua ida para o Bragantino. Uma negociação que o América vai receber aí pouco mais de 2 milhões de reais por 50% dos direitos do atleta, e o América ainda deve segurar um percentual para uma futura venda. Ainda sobre bastidores, hein? 2 atletas do Coelhão que estavam emprestados ao Uberlândia, o Samuel Alves, lateral direito, e o Jonathan Lima, meio campista. Eles serão adquiridos em definitivo pelo Uberlândia, funcionários do clube. Reapresentação nesta terça-feira à tarde, sábado, é o Atlético Goianiense em Goiânia. Bruno Brígido será desfalque, o Gustavo vai jogar no seu lugar e o Otávio, volante, tomou o terceiro cartão amarelo. Certamente o Felipe Amaral vai jogar como titular. O América terá no mínimo 2 mudanças para encarar o Dragão sábado pela rodada 31 da Série B. Uma Série B realmente melancólica e um final muito triste para o torcedor americano.
10: E pro azar do América, o Atlético Goianiense vem de uma vitória contra seu maior rival, contra a equipe do Goiás, na casa do Goiás. E neste momento está no G6 do Campeonato Brasileiro. Está com 49 pontos. G6 do Campeonato Brasileiro. E tem esse jogo contra o América para se firmar ali entre os seis. Lembrando mais uma vez, a Série B, os dois primeiros colocados já vão direto para a Série A. E nesse ponto, nesse momento, seriam Vila Nova de Goiás e o Juventude. Juventude que dorme na vice-liderança. Do terceiro ao sexto, que nesse momento seriam Fortaleza, Novo Horizontino, Criciúma e Atlético Goianiense, vão se enfrentar para sair os outros dois e aí disputar a fase final da Série B do Campeonato Brasileiro.
11: O mais doído pro torcedor do América nesse momento é que ainda faltam 8 rodadas, Romano.
10: É.
11: O América já tá rebaixado, né? Assim, isso vai se confirmar matematicamente. Ainda tem a tortura de acompanhar 8 rodadas, sabendo do fiasco que tem sido a campanha do América. E vai correr pra onde agora, né? Você vai falar assim, ah, mas tem que colocar fulano de tal pra mexer, pra mudar o time? Não vai.
10: Não, nesse não momento, tem jeito.
11: Você não tem mais o que tirar aí do elenco.
10: Você vê que o outro lá já caiu fora, né?
11: É o Pinheiro, né?
10: É, Rodrigo o Pinheiro.
11: Uruguai. É, não quis ficar, né?
10: Eu tô olhando aqui, a situação também já não é fácil. Vai pegar todo mundo da parte de cima agora. Atlético Goianiense, Fortaleza pela frente, depois Criciúma, aí isso na 34ª, o Operário, que é outro que tá brigando pra entrar ali no G6, aí depois recebe o Cuiabá, que também tá tentando chegar, tá difícil. Ei, gente, a situação tá complicada pros lados do Coelhão. São 11:38, vou pro intervalo. Na volta vamos falar do Cruzeiro e também da seleção brasileira. Não sai daí não.
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10: De volta volta com o apito final. São 11:41, hora certinha para você. 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Vamos falar do Cruzeiro porque continua a negociação. Paulinho vem, Paulinho não vem. Quem conta tudo é Emerson Pansieri. Fala, Xará, boa noite.
0: Alô, Romano, um abraço pra você, pro Vini, pra todo mundo que acompanha a edição de segunda-feira do apito final do Itatiaia, chegando com as informações do Cruzeiro, e o assunto é o Paulinho. O Paulinho, que é diretor do Mirassol, não abriu o jogo pra nossa equipe da Rádio Itatiaia, a Vitoriosa em Uberlândia. Falou que não tem conversa com o Cruzeiro, que é normal sondagem, não quis dar muitos detalhes. Mas a informação é essa. Mantemos a informação, inclusive com mais elementos da apuração. O Cruzeiro quer o Paulinho e quer essa chegada do profissional ainda nesta temporada, para que possa conhecer o grupo de trabalho, para que possa entender os processos aqui na Toca da Raposa e começar o trabalho. Essa é a ideia. E o Paulinho não abriria o jogo, até porque o Juninho Antunes, que é um profissional do Mirassol, chega no domingo em Mirassol, e aí o Paulinho com certeza vai sentar com ele, vai se reunir com ele e vai mostrar o que ofereceu o Cruzeiro, qual que é a ideia do Cruzeiro para ele, e essa situação pode ser resolvida, né? E aí essa contratação ser destravada para que o Cruzeiro tenha o Paulinho sendo um coordenador da Toca da Raposa, com autonomia, com força de trabalho, para que possa ajudar o Cruzeiro pensando na próxima temporada e também já pensar nesse elenco, ter esse acesso com o técnico Arthur Jorge, com a diretoria, né? Com o Joaquim Pinto, com o Bruno Spindel, com o Pedro Júnior, com o Pedro Lourenço. Essa é a ideia. Então, o Cruzeiro viu de forma natural essa fala dele na entrevista, não seria diferente, né? O Paulinho não abriria a guarda e falaria tudo para contar realmente essa ideia do Cruzeiro em ter o profissional na Toca da Raposa. 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É o Cruzeiro, tendo aí o Paulinho como um provável diretor para chegar também e ter essa condução do futebol aqui na Toca da Raposa, esse trabalho tão importante para ser desempenhado pelo Paulinho, ex-jogador do Corinthians, da seleção, do Tottenham, do Barcelona, que tem tudo para assumir o Cruzeiro nesta posição aqui no futebol do Clube Celeste. Romano.
10: Pois é, Xará, e fora de campo, dentro de campo, existia uma expectativa muito grande, enorme, de que um jogador pudesse arrebentar com a camisa do Cruzeiro, mas no primeiro jogo ele sofreu uma lesão muito séria, né? É o Gabriel Peck. Qual é a situação do jogador?
0: Pois é, Romano, em termos de recuperação, ele teve aquela fratura na tíbia da perna esquerda, já está cicatrizado, né? Passou por cirurgia. Desse aspecto, a evolução está bem legal. Está fazendo a fisioterapia aqui na Toca da Raposa. E vamos colocar que a previsão é que dentro de 4 semanas ele vai estar recuperado. Vamos colocar mais um mês aí para que o Gabriel Peck esteja recuperado. Vem fazendo trabalhos na Toca da Raposa de manhã, de tarde, de noite, em casa também. Vem se cuidando. Mas essa é a boa notícia. Em um mês, o Gabriel Peck já vai estar pronto para jogar, né? Atleta que chegou nessa expectativa absurda da torcida do Cruzeiro, uma boa temporada no Los Angeles Galaxy, chegou para mudar até uma forma de jogo do Cruzeiro, faria aquele lado direito que era do Christian, até por essa força que ele tem de recomposição. E aí o Gabriel Peck tem aí essa notícia de pelo menos mais 4 semanas para que ele possa estar recuperado. 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Gabriel Peck, mais 4 semanas aí, jogador pronto para ajudar nessa reta final do Cruzeiro no Campeonato Brasileiro. Xará.
10: Eu acho que vai ajudar demais, viu, Vini?
11: Vai ajudar, mas acho que vai ser mais pro ano que vem do que pra esse ano, né, Romano?
10: Se tiver cuidado com ele, eu dando pitaco de fora, eu deixaria pro ano que vem.
11: Porque não é só ser liberado pelo departamento médico, é o tempo que ele ficou sem jogar. E aí vai ter que pegar ritmo de jogo. O Cruzeiro agora só tem um Campeonato Brasileiro, não são tantos jogos assim. Então eu acho que é uma preparação e um cuidado maior pensando na próxima temporada. Não é igual o videogame, né? Que o cara é liberado lá pelo departamento médico e volta como se nada tivesse acontecido. Então, assim, eu acho que o PEC não era o objetivo do Cruzeiro, que fosse um reforço só para 2027, mas teve esse azar danado de ter uma lesão gravíssima. E para 2026 vai ser muito complicado que ele ainda possa ajudar em alguma coisa.
10: Eu acho assim, que se tiver passo com calma, não tem. Primeiro que eu vou usar um linguajar popular, não é sangria desatada. Você tem que colocar ele, tipo assim, eu tô numa decisão, eu sou obrigado a colocar. Preparar ele com tranquilidade, uma pré-temporada, porque isso. Não fez, né? Chega com uma pré-temporada legal, para ele poder arrebentar a boca do balão no ano que vem.
11: Até porque na posição do PEC, tem um jogador que tem dado respostas positivas, que é o Arroyo. O PEC chegou para ser esse ponta direita e o Arroyo cresceu muito no segundo semestre. O problema do Cruzeiro maior é o lado esquerdo. O Sinisterra também se machucou, ninguém sabe como é que ele vai voltar, se vai voltar a jogar em alto nível. Mas não só a ausência do Sinisterra, como a saída do Kaique deixou um buraco ali, né? Porque o Rojas chegou, não deu conta. Então o lado esquerdo do Cruzeiro, tanto na parte defensiva quanto ofensiva, sentiu muito com as saídas do Christian e do Kaique.
10: Rapaz, como é que pode, né? Saída de dois jogadores, você desmonta um negócio que tava dando certo. 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Ô Xará, e o Cruzeiro já está sabendo qual será a vida dele pós data FIFA?
0: Deixa eu trazer então os próximos compromissos do Cruzeiro, Romano, pra gente atualizar aqui no apito final. Cruzeiro na 29ª rodada vai enfrentar no dia 7, no Mineirão, às 9:30 da noite, o São Paulo. Depois, a 30ª rodada, dia 12 de outubro, um jogo às 9 horas da noite em Bragança Paulista contra o Bragantino. E aí o Cruzeiro enfrenta, no dia 18, domingo, o Grêmio, às 4 da tarde, na Arena do Grêmio, jogo da 31ª rodada do Campeonato Brasileiro. Ainda no dia 23, vai ser uma sexta-feira, às 8 horas da noite, no Mineirão, o Remo, então, essa partida da 32ª rodada, vai enfrentar o Atlético no clássico dia 29 de outubro, às 7:30 da noite, na Arena MRV. Então, 33ª rodada. Cruzeiro e Bahia jogam na quinta-feira, dia 5 de novembro, às 9:30 da noite, confronto da 34ª rodada do Campeonato Brasileiro no Mineirão. Sequência de jogos aí do Cruzeiro e o time já fazendo essa preparação aqui na Toca da Raposa, tendo o Lucas Romero voltando às atividades, o atleta que teve aquele problema na panturrilha. O Cruzeiro tem aí também a presença do Zé Lucas na seleção brasileira sub-20, o Otávio sendo titular na seleção brasileira, nesse amistoso contra a Austrália, e o Arroio sendo titular na seleção equatoriana contra o Japão. Essa é a tendência. O Arroio vem chamando a atenção da imprensa equatoriana pela qualidade e pelo que vem demonstrando também nas atividades por lá. 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É o Cruzeiro, olhando a tabela, olhando os próximos adversários e vendo também essas possibilidades em termos de elenco para a sequência do trabalho do Arthur Jorge Romano.
10: Valeu demais, Xará. 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O Brasil está mudado para encarar novamente a Austrália na madrugada de amanhã. Wellington Campos tem as informações. Fala, ídolo.
1: É isso mesmo, meu querido Romano. Um abraço para você, para o Vini. Brasil e Austrália amanhã, 7:10 da manhã, o técnico Ancelotti vai fazer 7 mudanças no time em relação à equipe que empatou com a Austrália no primeiro jogo, sexta-feira passada, lá em Townsville. O Otávio, goleiro do Cruzeiro, será titular. Wanderson, Jair, Gabriel Magalhães e Mauro Júnior, Bruno Guimarães, Danilo e Gabriel Bom Tempo, Ryan, Rafinha e Vinícius Júnior, e esse o time. Ancelotti avisa, prioridade neste momento é remontar a seleção do Brasil.
2: A prioridade agora é buscar construir uma nova geração de futebolistas que possam acompanhar a seleção no próximo futuro, que é a Copa América e a Copa do Mundo. Essa é a prioridade. Pode ser que hoje nos 26 não são os melhores, pero algo temos que fazer. Temos que acompanhar o jovem que pode representar o futuro, acompanhá-lo de perto. Isto significa que até um ano um jogador que não jogava não era chamado. Agora um jogador que não joga no clube e pensamos que é bom para o futuro da seleção, vou chamar.
1: Aí o técnico Carlo Ancelotti. E piorou a crise do governo com os clubes das séries A e B do Brasileirão, envolvendo o fim das bets no país. Clubes e federações foram convidados para uma reunião em Brasília amanhã, mas a baixa adesão, um esvaziamento durante toda a segunda-feira, como já trazia Itatiaia, fez com que o ministro do esporte cancelasse esta reunião. Os clubes estão revoltados com o governo pela maneira como cancelou de imediato, através de uma MP, o funcionamento das bets e, por consequência, a publicidade, atrapalhando os clubes algo em torno por ano de 2,5 bilhões de reais. Só o Flamengo, e a torcida está revoltada, Flamengo vai perder na temporada 430 milhões de reais. O Corinthians perde 150 milhões de reais com o fim das bets no Brasil. Clubes não querem conversa neste momento. Eles querem a volta das bets para poder fazer a publicidade e garantir uma grande fatia do mercado publicitário de cada camisa. Romano, é com você. Alô, Vini.
10: Aguardemos as cenas nos próximos capítulos. Olha, com jogadores de Atlético e Cruzeiro como titulares, a seleção sub-20 goleou a Dinamarca 4-1 em amistoso na cidade San Pedro del Pinatar, na Espanha. Bruninho, Lucas Rodrigues, Heitor e Yuri Leles marcaram os gols com direito à assistência de Cauã Passini do Galo no último gol brasileiro. Próximo jogo da seleção sub-20 será contra os Estados Unidos na quinta-feira. 11:57, intervalo. Na volta, os destaques finais do programa de hoje.
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4: Já estamos na terça-feira. Vamos às manchetes do apito final. Começo com o Atlético Cláudio Rezende.
5: A terça-feira do Galo será de treinamento pela manhã e na quarta a atividade será aberta para a imprensa, que acontece raramente. Pós-pandemia, os jornalistas poderão acompanhar esse treinamento com o técnico Barba Domingues preparando o Galo, que no sábado tem o jogo adiado. 21ª rodada do Campeonato Brasileiro vai receber o Red Bull Bragantino na Arena MRV. Hoje, em ação, os jogadores do sub-20 do Atlético, o Vitão, entrou no segundo tempo e no período que esteve em campo, a seleção brasileira não sofreu gol na goleada 4-1 para a Dinamarca. Lateral Pacini foi titular e deu uma assistência nesse jogo da seleção sub-20. O Galo que não vai ter 6 jogadores convocados para esse duelo do sábado na Arena MRV.
4: Agora o destaque final do Cruzeiro, Emerson Panzieri.
6: O Cruzeiro aguarda uma reunião do executivo de futebol do Mirassol, Paulinho, com o vice-presidente do Clube Paulista, para que ele possa mostrar a proposta do Cruzeiro e logo após resolver a saída, ser contratado pelo Clube Celeste e ter uma função de protagonismo na Toca da Raposa no futebol do Cruzeiro, pensando nesta reta final do Campeonato Brasileiro e também já projetando o ano que vem. Quem sabe na semana que vem, tudo isso já possa estar resolvido. A reunião vai acontecer depois de domingo. O Juninho Antunes, vice-presidente do Mirassol, está viajando e é aguardado em Mirassol. Em relação ao atacante Kaique Kenji, novidade hoje na Toca da Raposa, recuperado de uma entorse no tornozelo, participando normalmente da atividade com os companheiros. Atividade essa comandada pelo técnico Arthur Jorge.
4: Agora o destaque final do América, Fabrício Calazans.
7: O América perdeu para a equipe do Juventude por 1-0 esta noite na Arena Independência. O Coelho, que sofreu a sua terceira derrota seguida. E na Série B, o América já soma incríveis 21 derrotas na competição, além de 5 empates e 4 vitórias. O próximo desafio será o Atlético Goianiense, sábado no Antônio Ascioli, em Goiânia. Bruno Brizdo, vítima de concussão cerebral, vai cumprir quarentena, desfalco América, assim como o volante Otávio, suspenso pelo terceiro cartão amarelo. Após a partida de hoje, o técnico Douglas Leite revelou que o uruguaio, o atacante Rodrigo Pinheiro, se mostrou com muito pouca disposição no América, né? Se colocou muito pouco à disposição e alegou problemas pessoais, pediu para deixar o América. O América acatou o pedido do jogador, em comum acordo, as partes rescindiram o contrato que iria até novembro de 2027.
4: Valeu, Calazans, 4 minutos da terça-feira. Vamos nessa, Vini?
8: Vamos nessa, coloca o despertador pra você assistir o jogo da seleção brasileira.
4: Não, eu já vou acordar no horário porque eu tenho pilates, então já vou estar no horário, né? Só ali, vendo um pouco, passando um pouquinho de raiva e depois malhando.
8: Meu despertador é o Lourenço, então também não tem erro.
4: Grande Lourenço. Ó, e se você já quiser ficar ligado pro jogo da seleção, é acompanhar essa madrugada que tá chegando aí. Gutenberg Gomes, o fugitivo de Barbacena, tá chegando aí pra poder comandar essa madrugada gostosa da Itatiaia. Bom papo, boa companhia, boa música, a oração, tem muita coisa boa. A dupla dinâmica, ele e o nosso pé de pano na mesa, trabalhando por ali. Valeu, galera, tchau.
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0: turma do Bom Dia, boa noite pra você que é da noite, pra você que roda a noite, pra você que vive a noite. E aí, você já sabe, a gente chega pra fazer aquela boa companhia e pra fazer ao lado de vocês a madrugada mais acolhedora do rádio, a madrugada mais interativa do Brasil. É aqui na Rádio de Minas, há 14 meses, a rádio mais ouvida do Brasil. E que bom que você tá aí do outro lado do radinho, porque tudo isso é por você e é com você que a gente brilha demais nessa madrugada de terça-feira. Olha, hoje dia 29/9/2026, sabe o que isso significa? Significa que se você tem alguma coisa para fazer ainda em setembro, é bom correr porque tá acabando, né? Meu Deus do céu. Então é isso, estamos chegando aí nessa madrugada de terça-feira e onde quer que você esteja, receba o nosso abraço, o nosso carinho e o desejo de um ótimo dia e sempre na boa e agradável companhia da Itatiaia e desse timaço que tá aqui juntinho comigo para fazer aquele programa diferenciado, aquele programa que encanta você e, claro, informa você, interage com você. Já tá liberado aqui o nosso canal da interatividade, que é o Zap Bombadão da Madrugada, o nosso 999-96-7074. Se você está fora da região metropolitana, nos acompanhando aí por mais de 90 emissoras da rede Itasati, aí você coloca o código 31, tá legal? E se você está fora do Brasil e onde há um mineiro, onde há um brasileiro por esse mundão afora, já sabe, é a Itatiaia chegando até você pelo site, pelo aplicativo, pela Alexa. São muitas maneiras de se ligar, mas sempre na Rádio de Minas, que tem um Brasil de audiência. 11 minutos desse novo dia, até aqui você esteve na companhia dessas feras do primeiro time do rádio, Emerson Romano e Vinícius Andrade. Como é que eles... Eles disseram algumas coisas diferenciadas sobre nós duas, hein, ô Júlio? Hã? Duas pessoas, no caso,
1: é,
0: né?
1: É muito difícil.
0: É, como é que é? Eu sou o fugitivo de Barbacena e você é o pé de pano, é? Meu Deus do céu. É. Depois você me explica direito essa história aí, viu, Júlio?
2: É duro, hein?
0: Eu não sei, eu não sei. Eu quero saber, eu quero saber detalhes. Eu não posso perder nada. Eu detesto duas coisas que eu detesto: fofoca e guardar segredo. Isso não é comigo, né? Então vamos lá, vamos para essa madrugada animada, essa madrugada que tem conteúdo, que tem a melhor programação, que tem a informação. A gente repercute aquilo que aconteceu durante o dia e também vai atualizando a todo momento com as informações da madrugada. Então, você está sempre nos informando, você também traz o conteúdo do programa, porque a sua participação é fundamental. Manda aí aquele áudiozinho legal, manda videozinho bacana, um textinho pra gente registrar aqui também. E se você manda uma foto, a gente gosta também. O bom é saber que você tá aí do outro lado do radinho e sempre brilhando aqui nas nossas madrugadas do rádio. Então, eu já falei dele, ele é o camisa 10 aqui do programa, ele faz a magia do rádio acontecer. O nome dele é Júlio Silva, mais conhecido como o difuntão das madrugadas.
3: Olha eu aí.
0: Agora você voltou pra ficar ou como é que é esse negócio, hein? É mesmo, é? Opa, para nossa alegria, então ele voltou para ficar. É o Júlio Silva, está juntinho com a gente aqui e sempre nos dando aquela força, fazendo a magia do rádio acontecer. Essa coisa boa, né, de você ouvir um programa de rádio que é dinâmico, um programa de rádio que não se repete todo dia. Aliás, muito antes, pelo contrário, né? Hoje hoje a nossa vontade é fazer um programa melhor daquele que fizemos ontem e amanhã certamente um programa ainda melhor, porque você merece isso, porque aquela coisa, né? O rádio é essa magia, o rádio é companhia, o brasileiro não vive sem o radinho e o mineiro, ah, meu filho, o mineiro não fica sem a Itatiaia. Então é isso, 14 minutos desse novo dia, ali na central está ele, charme, beleza, simpatia, nosso DJ, nosso produtor. Olha a macaxeira! É o nosso querido Roger Loures e ele está sempre assim, ó, no beat! É, Loures, um abraço, está lá onde pulsa e vibra o coração da Itatiaia e nesse momento, voltando para casa, estão ali esses amigos queridos, né? O nosso querido Emerson Romano e também a nossa querida Cássia Cristina, ouvindo o programa e recebendo esse abraço pelas ondas do rádio. E agora que o sinalzinho eletrônico mais famoso, mais tradicional do rádio brasileiro vai assinalar 15 minutos desse novo dia, eu quero me apresentar a vocês. Antes, eu tenho que dizer que a programação musical, aquela que encanta, aquela que surpreende, não é aquele rame-rame de todo dia, música com hora marcada, nada disso, meu filho. Aqui é pra surpreender você e você dizer assim: puxa vida, há quanto tempo eu não ouvia essa, né? Então é o nosso querido Mércio Sattler brilhando aqui na programação musical e aqui sempre esse prazer, essa alegria que se renova a cada dia, a cada encontro, a cada oportunidade que Deus nos concede de estarmos aqui juntos e fazendo a força do rádio acontecer. Então é isso, né? Eu venho pra cá rezando ali o meu terço, né? É o terço da misericórdia e também, é claro, pedindo ao Divino Espírito Santo que não nos falte uma palavra de bom ânimo, uma palavra de incentivo, uma palavra de coragem, de entusiasmo, de força e de fé. É isso que a gente está precisando. Você acompanha o programa, sabe que na madrugada de sexta para sábado aconteceu um fato inusitado aqui, então, se a gente não tem ali aquele jogo de cintura, se a gente não tem uma palavra para levantar alguém, a gente se sente até um pouco culpado também. Então, é isso que nós vemos, estamos sempre pedindo aí ao Divino Espírito Santo que o nosso programa seja uma luz, seja uma força, seja um caminho nessa madrugada. Então, eu sou Gutenberg Gomes e de amigo para amigo, de galô comigo. Aí já é bondade sua, hein? Eu diria até um certo exagero da sua parte. Eu sou um operário do rádio, um peão da comunicação, mas sempre com essa boa vontade de fazer um bom programa e preencher essas 4 horas da madrugada com muita comunicação, muito alto astral, que também ajuda muita gente, e é claro, esse programa dinâmico e especial. Combinado? Então é isso, hoje 29/9 e meia-noite 17 agora, e aí você pergunta: Gutenberg, que nós temos para celebrar no dia de hoje? Olha, mas que beleza, hoje é o Dia Mundial do Coração. Ah, mas que beleza, hein? Aí eu me lembro de cabeça, hein? De cabeça, não tô lendo coisíssima nenhuma, né? Daquele verso do Mayakovsky que diz assim: nos demais todo mundo sabe, o coração tem moradia certa, fica bem no meio do peito, mas comigo a anatomia ficou louca, sou todo coração.

0: Olha o meu coração batendo aí, ó. É bruto. É.
1: Aí você pergunta, mas Gutenberg, por que que você decora versos de um poeta russo, Mayakovsky? Ah, meu filho, na época era para impressionar as garotas. E depois é porque isso ficou guardado dentro da gente. E é bonito também, né? Nos demais, todo mundo sabe, o coração tem moradia certa, fica bem no meio do peito. Mas comigo, a anatomia ficou louca. Sou todo. Todo coração. Olha o Rúlio aí.

Poxa, bonito demais. Ei! E nisso, a magia do rádio acontecendo. Olha quanta mensagem chegando. Código 18 aqui. Bom dia, Guti. Há tempo que escuto vocês. Sou de Araçatuba, São Paulo. Então, por que nunca tem mensagens de governador Valadares? Essa é a pergunta dela. Olha, nós temos um representante de governador Valadares, que é o nosso querido Júlio Silva. Por que a pergunta aí, hein, ô querido? Um abraço para você e obrigado pela participação direto de Araçatuba. Ele deve ser de governador Valadares, mas então daqui a pouquinho vai aparecer mais gente aí também. E muito obrigado por nos acompanhar aí no Código 18, provavelmente pela rádio Cidade das Águas, lá de Amparo, e que cobre toda a região metropolitana de Campinas. Hoje também é o dia do petróleo. É, petróleo. Será que tá com os dias contados aí? Olha, já me ocorreu até um bom tema. É se você acha que realmente o carro elétrico agora veio para ficar mesmo, né? Eu vejo aí, o sujeito vai lá e faz uma postagem: olha, eu tô adorando o meu carro elétrico. Aí chega um punhado dizendo: isso daqui a pouquinho não vai ter mais bateria, isso vai estar jogado na rua, hein? Não, calma lá, tudo é uma questão de evolução, né? E se há uma possibilidade da gente ter aí um carro com essa questão da eletricidade ali, né? Então, que agrida menos o meio ambiente, eu tô dentro e gostaria, estou pensando na hipótese, né?

dispostos, 24 horas aí, sempre tem um radinho ligado na Itatiaia. Veja você, até agora aqui na Barão Homem de Melo, aqui pertinho da padaria 24 horas ali, nós temos um ponto de abastecimento, né? Não sei, abastecimento, como é que fala? É de eletricidade. Hã? Uma central ali, você chega ali, pluga e o carro depois sai, que é uma beleza. Então é isso. Hoje é o dia do petróleo. Petróleo um dia, sem dúvida nenhuma, vai acabar. Como é um recurso natural, ele terá um fim. Então a gente precisa ter aí fontes alternativas de energia. E o carro elétrico agora me parece que veio para ficar. Mas tem o fã-clube do petróleo. Ah, meu filho, tem o fã-clube do álcool. É de tudo isso. Né? Mas então é um bom assunto para a gente tratar aqui na madrugada. Você acha mesmo que agora o carro elétrico veio para ficar? Ou você é do time que gosta mesmo? É do petróleo? Gosta de uma bomba de gasolina ali? É bruto! E hoje também, olha, mas que beleza! Eu não entendia para tudo também. Deve ser obra de quem fica lá pensando. Olha, o dia 29 de setembro tá com poucas coisas para celebrar. Vamos celebrar outra coisa qualquer? Então hoje é o dia do selinho. Meu Deus do céu, é dia do selinho, é o selinho. Ó, então é porque nesse dia nós perdíamos a grande apresentadora, primeira dama da televisão brasileira de todos os tempos, a Hebe Camargo. Ela gostava de dar um selinho, gracinha, e dava selinho pra lá, selinho pra cá. Então, provavelmente é. Hã? Tem música de selinho também, é?

tudo também no mundo, hein? Pelo amor de Deus, da mesma forma que tem a data, tem a música correspondente. Então hoje, o dia do selinho, o selinho, e será que ele veio para substituir os três beijinhos? Lembra, isso era uma coisa do mineiro, né? O mineiro que inventou esse negócio de três beijinhos para cá, três beijinhos para lá, aquela coisa toda, aí depois veio essa moda aí do selinho também, mas provavelmente em relação aí à data do falecimento da nossa Hebe Camargo, e isso já no ano de 2012. O tempo tá acelerado, não tem base o negócio desse não. Já tem isso tudo que a Hebe partiu, é? Puxa vida, 14 anos, hein? Meu Deus do céu. E hoje também é um dia de muita proteção, muita bênção na nossa vida, dia de uma intercessão poderosa que nós temos, porque hoje é o dia de São Miguel Arcanjo. Olha, mas que beleza, tem uma imagem linda, né? Ele pisando ali na cabeça do perverso, então, com a espada e a balança. Então, hoje o dia de São Miguel Arcanjo, inclusive é padroeiro dessas cidades queridas aqui de Minas Gerais, que nós vamos registrar agora, e na expectativa de você aparecer

São Miguel Arcanjo. Proteja as nossas almas. Amém. Viva São Miguel Arcanjo, nesse dia 29 de setembro. E ele é padroeiro desses municípios aqui, onde certamente temos ouvintes maravilhosos agora ligados no programa, que ao longo da madrugada vão se manifestando também. Olha aqui, Guanhães, terra boa toda vida, Jequitinhonha, Nova Ponte, Rio Piracicaba e também a querida e acolhedora cidade de Santos Dumont, a terra do pai da aviação, Alberto Santos Dumont. Conhece lá o Museu Cabangu, Júlio? Conhece? Ah, precisa conhecer. Eu me lembro, olha que viagem que eu vou fazer agora no tempo aqui. A gente saía de Barbacena num trenzinho que tinha lá, um trenzinho azul, seguindo no trem azul, e a gente ia para Santos Dumont para conhecer lá a casinha onde viveu o Alberto Santos Dumont, o camarada que inventou o relógio de pulso, inventou. Que irmãos Wright, o que, rapaz? Que nada, é o Santos Dumont mesmo, o pai da aviação, e que depois teve um triste fim quando percebeu o destino que estavam dando para a invenção dele, né? Todo mundo sabe disso. Agora é Santos Dumont, é a terra de Cabangu, né? É terra do queijo Palmira também. É terra boa, eu gosto de lá, viu? Então, sempre parava lá, indo de Barbacena para Juiz de Fora para Barbacena, aquela coisa toda. Então, um abraço aí para a turma de Guanhães. Aquele trenzinho azul. E quando ele passava debaixo do túnel, aí a gente começava a ter uma guerra de mexerica, laranja, banana podre, o que tivesse na mão para tirar na escuridão do túnel. E para abraçar os coleguinhas também, né? Acho que não existe mais o trenzinho, não. Que pena. Tudo que é bom acaba, né? Tudo que é bom é imoral, ilegal ou engorda também. Então era isso. Qual era o nome do trenzinho? Daqui a pouquinho certamente algum conterrâneo vai me lembrar aqui. Tinha um nome do trenzinho que fazia Barbacena, Santos Dumont, Barbacena. E aí a gente fazia aquele passeio maravilhoso. Esse

0: frios de tanto que eu queimei no final de semana. Estou queimado na praça. Ah, mas é isso. E a previsão é de mais calor aí para os próximos dias. Então é dessa maneira que nós estamos chegando. E daqui a pouquinho vamos falar também dos aniversariantes do dia. E se hoje é o seu aniversário, manda pra cá. Manda que nós queremos registrar com todo carinho e com o maior prazer o seu aniversário ou o aniversário de alguém que você ama, que você quer bem. Pode mandar que a gente está atento a tudo aqui. 999-96-7074. E ainda na volta do intervalo teremos a nossa frase do dia. Ei, preparei uma frase para hoje maravilhosa que vai fazer você pensar e vai fazer você refletir também, né? Então é isso. 00:31 agora na Itatiaia, um intervalinho rápido e voltamos já.
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0: Muito bem, 00:32, estamos de volta aqui com o nosso Dona da Noite. Olha, mais durante essa segunda-feira, o que tinha de gente me perguntando: Gutenberg, onde é que você foi no final de semana que você nadou, jogou golfe, desceu no toboágua, brincou de futebol com os filhos, participou lá do arvorismo, escalada também no paredão, no Adventure Park? 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Eu vou, vem pro Termas você também. 00:33 agora. Olha aqui, o nosso zap, ele não para um segundo sequer. O nosso querido Tevão, o Tevão lá de Araxá, é o moço do Fitinho 147. E ele mandou imagens aqui do Fitinho dele, né? É placa preta, hein? E aí, ele a caminho ali na placa de Itabirito, Ouro Preto e Mariana. Então, um abraço aí para o nosso querido Tevão. É do Fiat 147. É lá na minha terra, isso aqui era chamado de azul calcinha. Era a cor do Fitinho 147, era azul calcinha. Então é isso, um abraço, querido, obrigado e tudo de bom aí para você. E valeu, esteve aqui na região e veio trazer aí o Fiat dele para a turma admirar. A turma gosta desse negócio, né? Então é isso. 00:34. O que tá dizendo aqui? Ah, muito bem. O Leonardo de Nova Lima. Ô, Leonardo, ele tá pedindo aqui, Gutenberg, explica pra gente o que aconteceu na madrugada de sexta para sábado que você comentou há pouco. Parabéns pelo programa, Leonardo de Nova Lima. Ô, Leonardo, lá pelas tantas ali, umas 2:30, mais ou menos, eu já tava anunciando o momento da oração do dia. Quando apareceu aqui um rapaz, e o rapaz, eu até quero notícias dele aí, porque é aquela coisa que toca o coração da gente. Tava passando por uma dificuldade tremenda, problemas ali do lado profissional, questões pessoais também que estavam incomodando demais, e estava com a alma muito aflita, né? E com pensamentos terríveis. E aí foi justamente, eu até salvei o vídeo que ele me mandou no momento ali da oração das 3 da manhã, e ele aos prantos ouvindo a oração e depois dizendo que naquele momento ele sentiu alguma coisa especial que tirou aquele pensamento ruim, negativo, terrível da cabeça dele, graças ao Divino Espírito Santo. Então, Leonardo, foi isso, e às vezes Deus usa a gente para tocar o coração de alguém. Aqui, a gente sabe, né? Na madrugada, é muita gente que está passando um perrengue master, né? Muita gente que está vivendo aí momentos dificílimos, né? E se a gente puder levar uma palavra de incentivo, de bom ânimo, de fé em Deus, para que a pessoa perceba que depois de toda madrugada escura, virá, é inevitável. Ninguém segura a chegada ali de um novo dia e vai amanhecer e vai clarear e vai melhorar. Isso é uma metáfora do que é a vida. Às vezes, todo mundo, milionário, famoso, anônimo, o miserável, todo mundo passa por um momento difícil, né? E às vezes a gente tem que se colocar nesse pensamento, né? Olha, isso é um momento que eu tô passando, mas logo ali a coisa vai melhorar. É tudo uma questão de calma, muita calma nessa hora. Então, é isso. Valeu, querido. Um abraço aí para você, e a gente tá aqui à disposição de vocês e sempre tentando fazer o nosso melhor. Aí você pergunta: ah, Gutenberg, mas você não tem um dia que você tá cansado, tá com sono? É claro que tem, mas eu chego aqui, e se não for para entregar o melhor que eu posso depois de 40 anos de comunicação, 40 anos de rádio, aí realmente eu vou lá na Praça 7 e consigo um atestado também. Então é isso. Valeu, querido. Obrigado aí, um abraço para você também, né? Muita gente mandando mensagem. Quem mais aqui interagindo com a gente? Ah, não, paintball eu não julguei, não, viu? O Arley já deve estar querendo fazer uma historinha sobre isso. Paintball não, aquilo é pior do que mamona. Eu sou do tempo da guerra de mamona, e aquilo era uma beleza, né? Aquilo onde batia ali ficava aquele vergão, e aquilo tinha acho que tem óleo de rícino, né? Um diabo assim, só sei que dependendo de onde a gente acertasse, aí ele já fez a história. Meu Deus do céu, Gutenberg, amigo do Cota. Ah, meu Deus do céu. Não foi do Cota, foi do tenente, foi do tenente. Não adiantou nada eu falar, eu sou amigo do tenente. Levaram meu carro lá pro depósito. Eu peguei nojo do carro depois daquele dia. A minha vontade era largar aquilo no depósito. Arley, valeu, querido, obrigado. Hoje ele começou cedo, hoje a produtividade dele tá em alta, né? É o tenente Muniz. O tenente Muniz, que eu falei, não, porque eu sou amigo do tenente Muniz, então, e rebocaram a si mesmo, viu? Então, desse jeito, tem que andar na linha, você não pode jamais dar o seu direito a quem quer que seja. Andando na linha, você muitas vezes ainda tá errado, imagina estando realmente errado, né? Agora, você me pergunta então, 6:39, ô Gutenberg, quem são os aniversariantes famosos do dia de hoje? Eu não sei se o Júlio Silva encontrou ali, e aliás, eu vou dar até uma dica de um filme que conta a história da vida. Esse é um pioneiro do rock and roll. Você achou aí, ô Júlio, o Jerry Lee Lewis? Hã? Tem aquela boa, a boa de só uma que é a melhor de todas ali, que é Great Balls of Fire. Aí aquele maluco, né, que tocava o piano e tocava o piano com o pé e subia no piano, e realmente um dos pioneiros do rock and roll. E tem essa.

o pianinho dele aí, ó. Pianinho envenenado do Jerry Lee Lewis. Gosta quando eu dou dicas de filme aqui, então, o filme que conta a história da vida dele é Great Balls of Fire, o nome do filme que aqui no Brasil virou A Fera do Rock. Então, filme bom toda vida, e esse filme que tem o Dennis Quaid fazendo o papel do Jerry Lee Lewis, e a Winona Ryder é que faz o papel da esposa dele. Ô Júlio, ele casou com a prima dele que tinha 13 anos. Perturbado ou não esse maluco aí, hein? Sobe aí o Jerry Lee! O filme é de 1989. Eu vi no cinema. Bom filme, hein? Agora, ele já era de maior e tudo, né? E foi, cismou e casou com a prima dele de 13 anos de idade, o perturbado, né? Ó. Mas esse pianinho dele aí, eu vou te contar, isso fazia sucesso na época também, hein? Great Balls of Fire.

Aê, valeu! Então nasceu num dia como hoje, né? Um dia 29 de setembro e nos deixou recentemente em 2022, aos 87 anos, a fera do rock, o Jerry Lee Lewis, é contemporâneo lá do Elvis, daquela turma toda, e é um dos pioneiros do rock and roll. Agora, esse moço aqui que todo mundo conhece pelas músicas românticas dele, e aí todo mundo diz assim: olha o Dave McLean, esse deve ser americano mesmo, brasileiro e filho de pais espanhóis. O nome verdadeiro dele é José Carlos Gonçalves, é o Dave McLean de Fontão, de tantas trilhas sonoras de novelas também, e realmente deixou aí aquela época, né, em que o cantor brasileiro precisava trocar o nome para poder tocar no rádio, né? Essa aí é qual, hein? Me and You? É. Meu Deus do céu. Isso já trouxe muito CPFzinho novo no mundo. 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

gosto também daquela Me and You. Essa eu vou te contar. Ah, meu Deus do céu, que saudade maravilhosa, hein? Quer um trechinho da tradução? É só na quarta e no sábado. Hoje, só em homenagem aí ao nosso Dave McLean. Me and You. É a saudade no ar. Na Itatiaia. E você? Já dançou ao som dessa aí? Lembra dessa canção? O sinalzinho eletrônico marcando 15 para uma. 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

Sabe que valeu a pena viver e gostaria até de viver tudo outra vez, né? Então tá aí a nossa homenagem ao Dave McLean, brasileiro ele, né? E nos deixou recentemente também no ano de 2023, aos 78 anos de idade, o José Carlos Gonçalves, que depois adotou aí esse nome artístico de Dave McLean. Daqui a pouquinho a gente vai lembrar aí de uma turma também, até o Fábio Júnior, né? Até o Fábio Júnior, para poder tocar no rádio, tinha que botar nome de americano também. Era uma fase danada, né? Veja você, o sertanejo não pisava no FM, mas nem de longe, era no AM e olhe lá. Então essa turma que hoje tá aí de jatinho para lá, jatinho para cá e ostentação para cá, ostentação para lá, está comendo a picanha porque uma turma lá atrás roeu uma imbira desgraçada para poder tocar no rádio. Esse é ele, é? É o Fabinho, é? Obrigado. Qual era o nome dele mesmo? Mark Davis. Ei, arranjozinho legal esse aí de churrascaria também, hein? Meu Deus do céu.

E muitos outros, né? Me lembro aqui do Christian, né? O irmão do Ralph, que também gravava em inglês ali para poder tocar no rádio. O Michael Sullivan, né? Que foi integrante dos Fevers e depois o maior compositor ali da década de 1980. E muitos outros, né? Que usavam esses pseudônimos ali para poder tocar no rádio. Isso na década de 1970 e colocar na trilha sonora de 90. Ela. Olha ele aí, o porquinho, ó. É bruto. Esse é o Michael Sullivan, né? My Life.

0: fundo, eu tô me lembrando também do daquele integrante do Roupa Nova, o Ricardo Fegali, né? O responsável pelos teclados ali do Roupa Nova, ele usava o nome como Richard Young, e tem uma música que foi sucesso com ele, Rainy Day. Ninguém toca isso no rádio, nem Antena 1. Então, é pra gente lembrar aí do se você achar isso aí, você é um gênio do rádio, é Richard Young, hein? Nos 50 o quê? Caçar assim, você, é meu? É pra apostar, é? É pra apostar? Eu sabia que você conseguiria, seu desgraçado. 50 centavos, vou pagar um café pra você ali agora. É esse, é? Rainy Day, é o Ricardo Fegali aí do Roupa Nova.
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0: Meu Deus do céu, coisa bonita, hein?
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0: Agora, o que teve mais êxito nisso daí foi o nosso Maurício Alberto, não foi? O Maurice Albert, ele, eu vou te contar, essa Feelings e She's My Girl, são dois sucessos mundiais aí, e ele é brasileiro também, o Maurício Alberto, que virou Maurice Albert. Olha que coisa linda.
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0: olha aqui, o nosso Michael Douglas, é do Código 62, está dizendo, já que essa vibe aí dos cantores brasileiros que cantavam em inglês, está dizendo, Please Don't Say Goodbye, do saudoso Christian, o irmão do Ralph, né? Ou Let Me Be, quando ele era o Don Elliott. Lembra disso, Difuntão? Não, e teve também o Christian, mas não é do Yellow River, não, é outro, né? É o Christian, ele usou esse nome e também usava como Don Elliott. E aí teve essa gravação aí de Let Me Be e Please Don't Say Goodbye.
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0: Ô, Júlio, você é bom mesmo, hein? Agora é um real, já tô devendo um real pra você. Aí, Maicon, pra você matar a saudade também, hein? Esse é o saudoso Christian, irmão do Ralph da dupla, né? Aí ele tá como Christian ou como Don Elliott?

Agora veja você o que é um programa de rádio dinâmico. A gente combinou alguma coisa nesse sentido? Eu não sei nem a propósito de que a gente começou a resgatar essas coisas lindas aí que a turma já tá emocionada aqui, ó. Hã? Tem outra aí também, é? Ah, não. Peraí que eu vou matar com sete notas. Peraí, Maestro Zezinho.

Sloane Stephens. 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

dá uma vontade de chorar, né? Sentar naquele meio fio ali da Barão Homem de Melo e chorar lágrimas de esguicho, lágrimas de fonte luminosa. Alguém fez uma versão chupada dessa música aí, viu? Me ocorreu agora aqui. Me lembrou Céu de Santo Amaro, né? Do Flávio Venturini e do Caetano Veloso, olha, que também é chupada do Johann Sebastian Bach, o Bach, Bach. Tem que limpar um pigarro pra falar Bach. Meia-noite 56. Estamos apresentando concertos para Ju.

lembra? Céu de Santo Amaro? Ah, meu filho, aqui tem conhecimento musical, né? Hã? Novela Cabocla, é? Ah, beleza, hein? E essa aí, defuntão? Essa aí é o Céu de Santo Amaro, não lembro? Ó. E todos eles beberam na água puríssima de Johann Sebastian Bach.

filho, tudo é uma questão de referência, né? De você conhecer o que tivemos de melhor em todos os tempos, né? E poder aproveitar aquilo ali de uma outra forma. Olha esse cravo aí, ó.

Meu bem, você que vai casar em breve, bota essa música aí pra fazer padrinho chorar, madrinha derreter a maquiagem, borrar o terno do par. Ah, meu filho, isso aí é coisa mais linda desse mundo também, né? Olha aqui, o nosso querido Christian Almeida, aquele que é marido da policial que foi ao show da Lady Gaga no Rio de Janeiro, eu não sei como é que ela voltou, né? Mas tá dizendo aqui, ó: dormi demais e acordei no programa do Assirantão, já passei da idade, hoje eu sou coroa, estou com o Gutenberg ouvindo coisa boa. Ô, Christian, um abraço, querido, obrigado e tudo de bom. Ah, foi o show da Shakira, o show da Shakira, que é a esposa dele, que é policial, que foi ao show e voltou, tudo direitinho, tudo nos conformes, né? Olha, é dessa maneira. Deus sabe os caminhos ali que a gente vai trilhando aqui nessa madrugada. Eu tenho certeza que muita gente se emocionou, muita gente recordou aí momentos maravilhosos, ou ainda teve contato com algo que não conhecia. É aquilo que o filósofo contemporâneo Menino Ney costuma dizer: saudade daquilo que a gente não viveu. Meu Deus do céu. Agora o Lourival viveu e lembra de coisa boa. Tá dizendo aqui: essa geração de hoje não sabe o que é namorar no alpendre e se despedir com lágrimas nos olhos. O Lourival falando assim, a gente pensa que ele tem 84 anos. Ele tem isso tudo de fundo? Pouquinho mais, meu Deus do céu. Ai, ai, ai. Alpendre é coisa dos tempos do vovô Norvino. Então é isso. Olha aqui, 1:03. Vamos para um intervalo rapidinho, hein? Ele é do tempo do quê, hein? Do tempo do. De que tempo que ele é, hein?

0: teu chefe mais lá não, né? Então pode esculachar com ele agora. É isso aí, 1:03, a gente faz uma pausa rapidinha e a gente volta já já, ainda tem a frase do dia, ainda tem muita coisa boa pra rolar. Até às 4 da manhã, voltamos já na Itatiaia. 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

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Olha, mas é dessa maneira que a gente chega e quanta gente que a gente emocionou aqui agora. Olha aqui, muita gente participando pela primeira vez. Maurílio de Divinópolis é do código 37 e mandou aqui: parabéns pelas recordações. Valeu, querido. Ô, Difontão, me lembra na quinta-feira do TBT da gente fazer aí um apanhado aí dessa galera que realmente fez esse momento maravilhoso também, né? É, que tá dizendo aqui? O Valdeir Santana, como é que é? Moro em São Paulo, em Caraguatatuba, litoral norte, ele quer o link para a oração do dia, vou mandar para você já já, é do código 12 também, tá ligado? Esse aqui mandou agora: bom dia, Guti, tô ligado aqui, manda um abraço para o Gilson Malagoli, o famoso cartucheira, e também o Fabiano Malagoli. Essa galera não me é estranha não, viu? Ô Wesley, um abraço, querido, obrigado e tudo de bom para você. É do código 31, bom dia, Gutenberg, sou fã de carteirinha do Flávio Venturini, aqui é o custódio vigilante, o programa está ótimo, sou de Sabará, obrigado, querido. E tanta gente que tá interagindo aqui, Gutenberg, a Zezé do bairro Cabeças em Ouro Preto e está cada dia mais apaixonada pelo Dona da Noite, ela se acalma com sua voz na locução. Hoje você está maltratando corações com essas músicas. Abraços da turma do Tático Móvel, da UFOP, João Soares e toda a equipe, tá dizendo que o programa está show, obrigado, querido, e dá um abração aí na Zezé. Ô Zezé, um beijo na sua alma, viu, querida? Obrigado e tudo de bom. E manda mensagem você também, que a gente vai registrando com todo carinho e com o maior prazer. Boa noite, meu amigo Gutenberg, manda um abraço para Coração de Jesus, Minas Gerais, estou ligadinho pela Itatiaia, Montes Claros, é o Claudinei do código 38. Valeu, querido, obrigado e vai interagindo com a gente, 999-96-7074. Olha que beleza, se eu não estou enganado, também participando pela primeira vez aqui do programa do código 37 é o Eliseu. Eliseu é de Pompeu e está dizendo aqui: estou aqui na usina de álcool, na área elétrica. Manda um abraço aí. Ô Eliseu, obrigado. E não gasta o álcool todo para fazer combustível, não. Deixa um pouquinho aí para fazer uma cachaça da boa também, tá legal? Obrigado, querido. Um abraço e tudo de bom. Mas, então, já falamos aí dos aniversariantes famosos, né? Eu ia destacar aqui também que num dia como hoje, 29 de setembro, no ano de 2012, nós perdíamos a Hebe Camargo, né? Aquela gracinha. Então, é hoje o dia do selinho, muito provavelmente uma referência àquele gesto de carinho dela. E também, ô Difuntão, é claro que a gente não pode deixar de tocar pelo menos uma aí da Ângela Maria, aquela que nos deixou no ano de 2018, uma das vozes mais lindas da música brasileira de todos os tempos, hein? É, ela e o Calbi, hein? Professor, ei, professor, e aí era sempre aquele encontro maravilhoso, né? Da Ângela Maria com o Calbi Peixoto. O que que você vai botar aí para nós de Ângela Maria para apresentar às novas gerações que acham que aquela menina que canta jet ski está cantando alguma coisa? Babalu! Ó! Meu Deus do céu!

Qual é uma outra boa aí que nós temos da Ângela Maria aí? De preferência ela e o professor, o Calbi Peixoto. Ave Maria no Morro com ela deve ser a coisa mais linda do mundo. Aliás, alguém me mandou lá no Instagram uma interpretação da banda Scorpions para Ave Maria no Morro. Aí, ó. É essa, é? Ei, Ângela Maria. Depois você procura aí no YouTube para você, Ave Maria no Morro com Scorpions. Que coisa mais linda do mundo. Mas é claro que nós temos esse privilégio de ouvir na voz da Ângela Maria e do professor.

0: isso aí é pra turma que realmente conhece, gosta, e tá aí esse encontro maravilhoso de duas das vozes mais privilegiadas da música brasileira. Calbi Peixoto, professora, e a nossa saudosa Ângela Maria, que nos deixou num dia como hoje, em 2018. Mas agora, 1h13 aqui na Itatiaia. Tá vendo só como realmente o programa vai encantando, vai surpreendendo, não é aquele rame de todo dia, não, né? Que tá dizendo? Bom dia, Gutenberg. Hoje não vou esquecer de falar o nome da minha namorada. É a Liliane, tô aqui em Cajuru de plantão até as 7h e ela está lá em Divinópolis e tá dizendo que tá um calor insuportável nessa madrugada. Diga que eu a amo. Alô, Liliane. Olha aí o nosso querido, agora não tem o nome dele, né? Quando ele manda o nome dela, ele não manda o nome dele e não aparece ali também, né? Ô, querido, me ajuda a te ajudar. É pra eu mandar. É o Wellington, ele mandou aqui agora. Wellington para Liliane. E sempre uma alegria registrar aqui a participação dos casais apaixonados, né? Mas agora, 1h14, o Kennedy tá ali. Gutenberg, que horas que eu vou poder soprar esse saxofone aqui pra você trazer aquela bela frase do dia? Mas só se for agora, viu? Agora que o nosso sinalzinho eletrônico já está prestes a registrar 1h15 nessa madrugada de terça-feira, e disparou aqui, viu? Disparou o nosso zap, o bombadão da madrugada, é o 999-96-70-74. Então, agora eu preciso chamar a atenção de vocês. O Hugo Bier já saiu lá dos transmissores da Itatiaia, está a caminho de casa esperando. Gutenberg, cadê a frase de hoje? Então, agora que o sinalzinho marcou 1h15, ouvinte, um minutinho da sua atenção, porque agora vem aquele momento de sabedoria, aquele momento de filosofia. Ouvinte, atenção para a frase do dia, que diz assim: nessa vida você precisa ter essas coisas. Uma vida que te dê vontade de acordar. Uma casa que te dê vontade de voltar. Um amor que te dê vontade de ficar. Um trabalho que te dê vontade de crescer. E uma rotina que te dê vontade de viver. Ah, mas o Conte falou que eu preciso ter um carro do ano, que eu preciso trocar de 6 em 6 meses. O Conte falou que eu preciso fazer isso, fazer aquilo, rodar pelo mundo, não sei o quê, guardar dinheiro para isso, para aquilo. Mas, na verdade, se a gente pode simplificar a nossa vida, a pergunta é: por que não? Veja você, são 5 itens aqui. Contei nos dedos dessa mão, e isso dá um sentido para a nossa vida, dá uma razão para a gente sentir uma felicidade das coisas mais simples do mundo. Então, a gente complica demais. A gente poderia ter uma vida mais feliz. Eu estava lendo uma matéria, né? Da quantidade de pensamentos negativos que a gente tem ao longo de um dia. E muitas vezes porque a gente foca só naquilo que nos falta. E a gente não percebe o quanto nós temos, o quanto nós recebemos de Deus a cada momento. O fato de estarmos aqui agora, juntos, respirando, vivendo, sonhando, recordando, amando, tudo isso é a razão da nossa vida. Mas a gente complica demais. A gente quer tudo, a gente quer sempre mais, a gente nunca se dá por satisfeito na vida. Até certo ponto, um pouquinho de ambição é interessante para mover você na direção daquilo que você faz por merecer. Mas chega um ponto na vida em que a gente pode dizer assim: eu quero a felicidade das coisas simples. Eu quero a sorte de um amor tranquilo. Então, se você quiser, eu posso repetir a frase do dia, desde que você me prometa que vai gravar, porque eu não posso ficar mandando aqui para todo mundo que pede e depois não.
1: Repita!
0: Não precisa gritar comigo, se gritar, aí eu faço pirraça e não repito. Mas é bom que você grave aí, porque ao longo do dia, quando você se sentir ali pesado, né? Cercado de pensamentos negativos, de coisas que você fica lutando para ter e no final aquilo não vai ser a felicidade que você espera. Então, são cinco coisinhas simples que, se você quiser, eu vou repetir.
1: Vai!
0: Só se pedir com jeitinho. Com jeitinho. Aí eu repito, né? Como é que pede com jeitinho? Hã?
1: Repita!
0: Tá bom, bruto. Então, na vida, você precisa dessas cinco coisas para ser feliz. Uma vida que te dê vontade de acordar. Uma casa que te dê vontade de voltar. Um amor que te dê vontade de ficar. Um trabalho que te dê vontade de crescer. E uma rotina que te dê vontade de viver. Tá bom pra você ou tá faltando alguma coisa que o coach fica martelando na sua cabeça o tempo todo pra fazer de você uma criatura mais infeliz a cada dia? Ah, meu filho, pra cima de Moá, pra cima de Moá, jamé. Mas agora 1:19, eu tô falando mais do que o homem da cobra da rodoviária, aquele que fala, fala e nunca mostra a cobra. Você chegou a ver, ô Júlio, a cobra da rodoviária? Eu ficava lá, aqui olha mezinho, um saco de pano e falando, vou, daqui a pouco vou mostrar a cobra, enquanto um batia a carteira do outro. Dava de tudo naquilo ali, a esquina dos aflitos. Parece que não existe mais, né? Mas é uma saudade que a gente tem. Então é isso, 1:20 na Itatiaia. É, que tá dizendo aqui o Diego? Ei, Gutenberg, tá ficando velho mesmo, hein? Só música de pé na cova. É, o espírito de velho desceu no Gutenberg hoje. Deixa eu ver a cara dele. Olha aqui. Se esse moço não tiver um, é o Diogo Nogueira do multiverso, ó. Isso deve ser um, deve ter uns 72 anos e pinta a barba de acaju e tá careca. E tá dizendo que eu é que sou velho. Ô Diego, você me respeite, rapaz. Tá rindo lá esse miserável e quer atiçar a gente também, né? Então é isso. Olha, 1:20, vai mandando mensagem pra cá e sempre um prazer, sempre uma alegria. De outra forma, eu bati o olho e vi aqui, olha que coisa boa. Gutenberg, bom dia, amigo. Você tem mudado a noite, tem mudado as nossas vidas. A gente que trabalha à noite, nós temos uma companhia e que você, como é que é? Diante de Deus e diminua diante de Deus e que Deus cresça dentro de você cada dia mais, porque vamos precisar de você, amigo. Virão coisas difíceis pela frente e que o Espírito Santo de Deus te encha a cada dia. Fiquei até arrepiado agora. Ô Medeiros, obrigado, querido, muito obrigado. Nunca é apenas um programa de rádio e nunca essa responsabilidade de estar aqui no microfone mais poderoso do Brasil, na rádio mais ouvida do Brasil, a madrugada nunca é intranscendente. Sempre acontece algo que a gente não consegue explicar. Mas depois de tudo isso, eu preciso beber uma água e, Júlio, quem é que vai chegar cantando aí para abrir a parte musical, hein? Hã? Ah, o mini crack é o cabeçudinho de brotas? Ei, Daniel, solta a voz aí, 1:22.

0: Olha aí que coincidência boa, hein? Falei do Scorpions e já tava prontinho aqui pra gente tocar esse momento lindo, lindo, Wind of Change, abrindo aí o nosso Dona da Noite nessa madrugada de terça-feira. E obrigado, obrigado de coração a todos aqueles que estão mandando aí aquela mensagem, falando aí da nossa abertura, né? A gente prepara alguma coisinha, eu vou ali, preparo e tudo, as efemérides, os aniversariantes. Agora, muito disso é a magia do rádio e é o Divino Espírito Santo que vai nos iluminando aqui para a gente fazer um programa que realmente toque o coração, anime quem está do outro lado do radinho. E agora a gente vai fazer uma pausa rápida. E olha aqui, o Sebastião Carvalho é do código 32. Tá dizendo aqui: Gutenberg, bom dia. Teria como você mandar o nome das músicas que você tocou no programa ali no horário entre meia-noite e meia e uma hora? Não consegui anotar os nomes. Entre elas, parece que a última você disse que é ideal para tocar na entrada da noiva para fazer o padrinho chorar. Ah, ô Sebastião, eu vou mandar para você o nome dessa aí, porque de todas, né, a gente foi colocando várias ali para destacar os artistas brasileiros que precisavam usar nomes internacionais para serem tocados no rádio e para entrarem ali na trilha sonora de novelas. Então, daqui a pouquinho eu mando para você já já, tá legal? Agora a gente vai fazer uma pausa rapidinha. 1:32 na Rádio de Minas, que tem um Brasil de audiência.
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0: Vem comigo e vamos rompendo essa madrugada de terça-feira e sempre buscando fazer a alegria de quem está do outro lado do radinho, né? Olha que quanta gente boa e gente que às vezes não fica ali ouvindo o programa, mas não tem aquele incentivo para participar todos os dias, né? Mas tem dia que a turma diz assim: deixa eu dar o ar da graça lá, deixa eu fazer a alegria do Gutenberg. Olha aqui do código 61, mandou agora pra gente também. É, boa noite, sou teu fã, Guti, ouço todos os dias, agora estou com sono, fique com Deus e muito bem. É o Marcinho de Brasília. Ô Marcinho, um abraço, querido, obrigado e tudo de bom aí pra você. É do código 61, tá lá ligado no programa e, se eu não tô enganado, participando pela primeira vez aqui também. Esse aqui é o nosso querido Edinho. Ô Edinho, a sua pergunta só Deus saberá responder, viu? Um abraço. Abraço, querido, obrigado e tudo de bom aí para você também, né? Apareceu o demolidor. Gutenberg, você tá falando pouco, é para falar. Ô, meu filho, aí você me mata, né? Você me quebra, eu, né? Olha, pelo amor de Deus, que é isso? Se você quiser, grava aí, meu filho, grava e aí durante o dia você me ouve também falando pouco. Olha, eu tô falando desde o começo do programa, sem parar. Tá de brincadeira o demolidor, né? Graças a Deus ele parou de mandar aquelas figurinhas eróticas dele. Deus me defenderá aí. Wanderson Clayton tá dizendo aqui: alô, Gutenberg, tô na escuta do programa e também é do código 37. Valeu, querido, obrigado aí, tá digitando, já eu volto em você. Quem mais aqui? Bom dia, Gutenberg. Fabiano do Bernardo Monteiro em Contagem, novamente prestigiando o seu programa. Forte abraço. Valeu, querido. Obrigado. E é isso, né? A turma que tá com o radinho ligado, a turma que tá aí sempre esperando o conteúdo. Já temos muitos áudios aí de fundo. Eu quero ouvir a turma também participando, interagindo, e manda para cá 999-96-7074 e vou ficar feliz da vida também se você der aquela chegadinha lá no Instagram. Aí você procura @GutenbergGomes e daqui a pouquinho eu registro também os novos amigos e amigas que vão chegando o tempo todo. E não deixe de seguir também @OraçõesItatiaia, tá legal? Ainda hoje, preparei uma oração inédita, maravilhosa, que quando eu terminei de escrever, eu falei: olha, essa vai tocar o coração da turma. Então, às 3 da manhã tem aquele breve momento de reflexão e logo depois vem a oração do dia também. Tá legal? 1:36, eu quero ouvir áudios agora e de amigo para amigo, fala comigo.
2: Bom dia, Gutenberg. Parabéns pelo programa e essas músicas lindas que você tá mandando para nós, a época de 70. Eita. Tudo de bom pra você aí. Parabéns, viu? Não esquece de mandar oração pra mim. Fica com Deus.
0: Valeu, bom, querido.
2: Manda a música do The Fever também, porque eles tocavam muita música bonita. Obrigado.
0: Obrigado, querido. Da próxima, coloca o seu nome aí pra gente poder registrar com todo carinho e com o maior prazer, né? Ao Wanderson Clayton, que eu falei agora há pouco, ele é da cidade de Perdigão e tá dizendo: escuto você todas as noites, você é um ser humano sem igual, fala a língua do povo, querido. Abraço, amigo. Ô, irmão, obrigado, muito obrigado, uma alegria saber que a gente tá agradando você aí também na madrugada e conte sempre com o nosso maior desejo de fazer um bom programa todos os dias. Mais um áudiozinho chegando aí, ó.
3: Bom dia, Gutenberg.
4: Bom dia,
3: defunto. Bom dia, ouvinte da Tiaia. Aqui é a Fatinha vigiando, porteira do cemitério.
0: Ai, meu Deus.
3: Avisa pro defunto aí.
0: Olha.
3: Que assim que terminou o programa, pra eu vir rápido pro cemitério.
0: Meu Deus.
3: Passar das 4h30, eu não vou abrir a porta pra ele, não, hein?
0: Meu Deus do céu. Fatinha vigiando, não sei o que você tá vigiando aí, porque é quem tá dentro não pode sair, quem tá fora não quer entrar, eu não sei nem pra que parede de cemitério e portão de cemitério. É, aí de fundo ela tá chamando você lá, hein? Eita, aí eu me lembro daquele caos, corria muito na década de 1990, quando eu cheguei aqui em Belo Horizonte. Ah, meu Deus do céu, e quando eu conto esse caos aqui, a turma fica ouriçada, a turma fica arrepiada, e é esse de tanto a turma contar, eu acho que é bem verdade, eu acho que tem um fundamento de verdade. Aí, como diria o meu primo Gil Gomes, foi quando, de repente, naquela madrugada, aí o motorista de aplicativo, o guerreiro do táxi, que está nos acompanhando agora, e esse fato aconteceu numa madrugada chuvosa, no mês de dezembro, 1992 era o ano. Aconteceu de um chamado de um táxi. Naquela época ainda não existia o aplicativo, era somente o carro de praça, o táxi. Foi quando, de repente, aquele motorista, senhor Alfredo, ele circulava pelas ruas desanimado, uma noite chuvosa, uma neblina muito espessa, na região da Lagoinha. Quando, de repente, avistou uma figura na madrugada. Fez sinal para o carro parar. Ele abriu a porta e ela entrou. Aqueles olhos profundos, sem vida, aquela pele muito clara. E ele olhando pelo retrovisor do carro, e ela não falava nada. Ela só ia indicando qual o caminho que o senhor Alfredo deveria seguir naquela madrugada. Ia indicando: é por ali, agora dobra, segue em frente, até que chegou na porta do cemitério do Bonfim. 3h30 da madrugada, aquela senhora falou: é aqui que eu vou descer, na porta do cemitério do Bonfim, é aqui que eu quero descer. Ele parou o carro, ela desceu do carro. Ela se aproximou do portão do cemitério e ele perguntou: a senhora não tem medo de entrar no cemitério uma hora dessas, não é? E ela atravessou o portão fechado, olhou para trás e disse: quando eu era viva, eu tinha muito medo. Meu Deus do céu, eu vou te contar, perdemos agora os 40 porteiros. É de foda. O Ninho Lima deve estar dando pulo de alegria lá. Perdemos os 40 porteiros e motoristas de táxi de aplicativo. Eu não falei isso não, falei, ai, me escapuliu. Mas esse caso, de tanto eu vi isso, todo táxi que eu pegava, alguém me contava a história do Alfredo. Meu Deus do céu. Olha aqui o Cleibe Maia: pelo amor de Deus, Gutenberg, me ajuda aí, eu vou desligar o rádio, misericórdia. Pode voltar, hein? Pode voltar. Quem foi lá ver o que tinha, volta pra cá, né? Olha, mas que coisa, né? É tudo, é tua história, né? História. Eu sei de histórias maravilhosas nesse sentido, mas a turma já pediu, Gutenberg, para de assustar os homenzinhos da madrugada aí, que depois de manhã vai tudo pro RH pedir ali pra... Olha lá, o Arley tá fazendo história em quadrinho agora, falando que a turma tá querendo descer do ônibus também. Meu Deus do céu. Então é aquela coisa, né? Aí amanhã vai um monte lá pro RH dizer, não, eu quero trocar de horário aí, que o Gutenberg tá fazendo medo na gente. Ah, meu filho, deixa baixo, hein? Então é isso. É 1h43 agora, mais um áudiozinho. Quem é que tá chegando aí, hein, ô Júlio?
4: Ô Gutenberg. Bom dia.
0: Bom dia.
4: Bom programa pra nós e da BR.
0: Obrigado.
4: Ô programa, não dou conta de ficar sem ouvir, viu?
0: Aí, Gutenberg,
4: passa a noite inteira, quero que você manda pra mim também oração, viu? E o número dessa placa, desse Fit 147 aí, ô Gutenberg, manda pra nós aí, que você sabe, a Beth vai acabar, né? Aí eu tô querendo investigar uma coisa aí. E Gutenberg, pela difusora de patrocínio.
0: Olha.
4: Obrigado, boa noite pra nós, todo mundo, e bom programa.
0: Valeu. Valeu. Valeu, querido. Obrigado. Um abraço a todos aqueles que nos acompanham pela rádio Difusora de Patrocínio. Graças a Deus vai acabar esse negócio de Bete, Tigrinho, Diabo a Quatro. Aí o homem já quer fazer fezinha no jogo do bicho também. É contravenção, hein? Cadê aqui o Tevão de Araxá? Mas por via das dúvidas, a placa do fitinho dele. Mas essa placa é nova, essa placa, eu tenho uma birra dessa placa, negócio de Mercosul. Eu vou te contar. Aí o sujeito chega lá numa cidade do interior aí, às vezes mal intencionado, né? Pra explodir banco, pra roubar cavalo, aquela coisa toda. Aí chega a polícia, a placa do carro era de onde? É do Mercosul, do Brasil. Ora, pelo amor de Deus. Então, não adianta não, viu, querido? A placa do Fitinho 147 do Tevão de Araxá é GQI 6F78. Se der pra fazer algum jogo aí, você joga pouco, viu? E não fica gastando dinheiro demais, não. Pelo amor de Deus, hein? Que tá dizendo? Ô Gutenberg, conta mais. Eu gosto. É a Maria do Carmo, corajosa, charada mamãe. Não posso, meu bem, não posso, que você é corajosa, mas o que tem de homenzinho medroso na madrugada não tá no gibi, viu? Abraço, querida. Mais um áudiozinho. 14 para as 2 agora.
5: Ô Gutenberg, bom dia.
0: Bom
5: parabéns
0: dia.
5: Pelo seu programa. Que Deus abençoe sempre você e essa sua locução maravilhosa que você tem.
0: Obrigado.
5: Meu nome é Eduardo, sou motorista de carreta. Passei hoje lá no acidente lá que vitimou os mineiros lá, né? Que tava voltando lá de Itaoca lá.
0: É verdade.
5: No ônibus lá de Contagem, lá em Batiba, no Espírito Santo, e tem um monte de informações incorretas que não procede. Lá no local do acidente, na cidade, no caso lá, falaram que faleceram 10 pessoas, inclusive uma criança de 7 anos. As informações que eu vi na Itatiaia agora de noite pelo jornal de vocês, que faleceram 3 pessoas só, e foi o motorista, né, que na realidade morreu, mais 2 mulheres, mas não foi 2 mulheres, foi uma criança também de 7 anos. Isso aí é fato. E por que omitiram essa informação para vocês? Por que estão omitindo essas informações que faleceram 10 pessoas? Queria saber disso aí, se você puder falar pra gente aí, eu te agradeço. Um abraço, bom dia para você, que Deus te abençoe.
0: Ô, querido Eduardo, um abraço. E é aquela coisa, porque muita informação que chega, ela precisa ser apurada. Ontem a gente começou a receber aqui as primeiras imagens do acidente terrível, né? Aí realmente a gente trabalha com fatos que são apurados ali, levantados pela polícia rodoviária, pela perícia e tudo. Então, provavelmente, né, esses números vão ser atualizados aí ao longo da nossa programação. Agora, Agora, uma coisa que chamou a minha atenção, eu não sei se é o mesmo acidente, mas eu creio que sim. Motorista que morreu na BR-262 estava escalado para viagem em ônibus que tombou na BR-040. Veja você o que é o destino, né? O que é quando a morte tá rondando ali uma pessoa também. Eu vi isso aqui, fiquei impressionado, né? O motorista Douglas Rodrigues de Souza Gonçalves, de 38 anos, que morreu no acidente envolvendo o ônibus de turismo no trecho conhecido como Curva da Ferradura, na BR-262 em Ibatiba, no Espírito Santo, chegou a ser escalado para dirigir o ônibus que se acidentou no mês passado, matando 10 pessoas na BR-040 em Petrópolis, no Rio de Janeiro. Porém, de última hora, Douglas acabou não indo prestar o serviço. Veja você, ele estava escalado para estar naquele ônibus que sofreu um acidente. Praticamente um mês depois, ele estava nesse ônibus também. Deus me livre, né? Então, realmente, a gente leva aqui toda a nossa solidariedade aos familiares, né? Aos parentes aí, e, né? Mas são coisas do destino ali. E realmente tem coisa que você fica assim, meu Deus do céu. Eu tava vendo agora há pouco ali na CNN também, né? A gente tem aqui diversos monitores ali ligados, né? Nos canais de notícia. Então, na CNN estava dando ali essa questão aí do super El Niño, esse calor louco que a gente está vivendo, e calor de um lado e chuva do outro. Então, uma possibilidade aí de termos até 13 mil mortos, no Brasil, hein? No Brasil. Então, realmente, a gente fica impressionado e a gente vai vendo aí os sinais da natureza e tudo, mas essa aqui é uma fatalidade e alguém que provavelmente já estava ali chegando o momento dele também, né? Então, é dessa maneira. Mais um áudio aí, Júlio, quem é que tá chegando agora? 11 para as 2.
6: Alô, Gutenberg.
0: Ô, Bruto.
6: Bom dia. Bom dia a todos aí da Itatiaia e ouvintes. Que é o Willis de Itabirito, Gutenberg. Como é que você tá? Tudo bem?
0: Bom.
6: Na Fertran. Tamo aí no trecho aí. Não só eu, mas toda a galera da Fertran aí tá de olho aí na Itatiaia aí.
0: Beleza,
6: ouvindo.
0: Hein?
6: Ô, Gutenberg. Sobre o rapaz aí que comentou aí. Você comentou aí que falou com você que pensamentos aí complicados, né? Que uma pessoa num momento difícil aí tem.
0: É verdade.
6: E um momento aí de palavras, de incentivo, de ajuda que você deu aí, você conseguiu mudar, né? Deus tocou no coração dele e mudar a opinião do que ele poderia estar fazendo, né?
0: É verdade.
6: Dar o parabéns aí mais uma vez, né? Acho que toda semana eu dou parabéns pra você pelo programa que você tem aí. É uma companhia nossa aí na madrugada, a gente escuta, ouve, rola uma musiquinha de vez em quando, mas rola muita resenha que é importante aí pra gente poder ficar ligado na madrugada, viu? Obrigado aí, viu? E parabéns aí por cada dia da sua vida aí. Tamo junto, bora! Hoje o trecho é Extrativa Mutuca. Aí, pessoal da Cedra aí, um abraço pra todo mundo, da Fertan também. Tamo junto, fui!
0: Aí sim, ô William, obrigado, querido, obrigado. E mais uma vez eu agradeço pelo fato de você estar divulgando o programa aí nos grupos, né? A turma que trabalha na Fertran, a turma do Volante Grande, que sempre está divulgando. Olha, tem um programa bom na madrugada da Itatiaia, muito bate-papo, muita informação de momento, e a gente fica feliz demais, né? Olha quem tá ligado aqui também, como sempre, e esse moço é fenômeno das redes sociais. Ô, Tilex, você tá gravando aí agora? Eu tô mandando áudio pra você aqui no Instagram e ele tá pedindo aqui, manda um abraço pra galera da aviação Sidon, em Ibirité, em especial pro Flávio do Noturno, que é seu ouvinte fiel. Então, eu que agradeço aí a vocês pelo prestígio da audiência e toda a turma aí da aviação Sidon, em Ibirité. Ô, Flávio, obrigado, querido, bom saber que você tá aí sempre ligado aqui no programa, e uma alegria também saber que o nosso querido Tilex também está ligado, é o Alex Amorim, caminhoneiro bruto, e está sempre ligado no programa e sempre produzindo um belo conteúdo também. Valeu, querido, tudo de bom aí para você. 8:58, só mais um áudiozinho aí, Júlio, quem é que tá chegando agora, hein?
7: Bom dia, deputado. Bom dia, Gutti.
0: Bom dia.
7: Manda um abraço pra um fã seu aí, ó, das antigas, acompanhei o senhor muitos anos, encontrou até com o senhor no a Meg Space, mexe com o evento, João Vassi e o senhor Marcos e sua esposa Creide, tá lá no Canaã.
0: Olha.
7: João Vassi tá na sua pousada lá, só comendo quieto.
0: É, beleza.
7: Vamos só viver. É o Joaquim das Panelas, vigilante, não cochilante, fosse Piranga, bairro Tupi, um abraço, Gutenberg. Melhor radialista do Brasil, um abraço.
0: Aí é bondade sua. Ô, Joaquim, obrigado, querido. Alô, Jovaci, convida que eu vou aí, hein? Eu e você não, né? Você vai levar, como é que chama a cremosa nova lá? É? Qual é o nome dela? É Laila. Leila. Então, a gente vai, todo mundo aí, vamos chegar lá aí. Ô, Jovaci, estamos chegando, hein? Um abraço. Olha aqui o nosso querido virtuoso também, ele que roda na madrugada, e ele tá pedindo aqui para fazer um alerta à Polícia Militar, à Guarda Municipal, tá dizendo que tem 6 motos de alta cilindrada tocando terror no anel rodoviário, trecho do Emarde, sentido Vitória, Espírito Santo, e teve um que, ao empinar, quase foi ao chão. Para evitar um mal maior, ele está pedindo aqui a colaboração das autoridades, é o nosso querido virtuoso. Ah, meu filho, tem uma galera aí que eu vou te contar, fica gravando conteúdo, né? De empinar moto, aquela coisa toda, quando dá certo, dá certo. Agora, quando dá errado, ah, meu filho, dá muito errado, é gaiola na perna, é mertiolate no balde e brocha e tudo, não é fácil não, hein? Tá aí o alerta do nosso querido virtuoso. Ô, Difontão, vai dar pra gente tocar duas aí agora? Ah, é? Então vamos lá, dá o play aí, quem é que tá chegando agora, hein? Ah, é o Peninha. Tudo era apenas uma brincadeira, foi crescendo, crescendo, crescendo.

Olha aí, do repertório do rei Roberto Carlos com o Tremendão, sentado à beira do caminho, e aí foi com Rio Negro e Solimões, é saudade no ar, 2:02, intervalinho rápido, e a gente já volta com o nosso Dona da Noite, e você brilhando aqui na nossa programação, vai mandando aí aquele áudiozinho bacana pra cá, 99996-7074, é rapidinho, voltamos já.

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3: Duas horas e quatro minutos, é impressão só minha, o programa hoje realmente está acelerado, hein? 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Sabe quem tá ligado no programa, nos dando a honra da audiência, Júlio? O nosso querido Valmir Rastenreiter. Tá lá ligado no programa e tá dizendo que gostou de ouvir aqui a história da loura do Bonfim, né? É, tá falando aqui do Pedro Luiz Carrapeta, da Itatiaia. Ele contava isso direto. Você lembra desse, Edmundo? Esse eu não me lembro também não, viu? Então, um abraço aí, viu, seu Valmir? E sempre uma alegria saber que o senhor tá ligado no programa e não some não, hein? Senão o senhor mata a gente de saudade aqui, viu? 2 horas e 5 minutos, o Difontão Loures falou que tem áudio aí que se emendar um no outro vai até o Rádio Vivo com o nosso querido Eustáquio Ramos e a Patrícia Joe. Então, bota a turma para brilhar aí no programa 99996-7074 e de amigo para amigo, fala comigo.
4: Bom dia, bom dia, bom dia, Gutenberg, bom dia, Difuntão.
3: Bom dia.
4: Olha aqui, já chegando da divisa da França, entrando em território francês em meia hora. E nós estamos aqui ligadinho na Itatiaia.

0: Meu Deus, a boleia do meu caminhão.
1: É, beleza.
0: Bora que bora. Vocês são meus convidados nessa viagem. Eu tô aqui ligadinho até o finalzinho do programa hoje, hein? Bora juntinho, esperando aí a oração do dia. Deus abençoe cada um de vocês. Bora pra cima!
1: Valeu, querido, obrigado. Bonjour, Messier. Tá lá rasgando as estradas da Europa e levando a gente pra lá, pra cá. Isso é bom demais, né? Olha outro que tá no exterior aqui, é o Júlio Silva, que mandou aqui. Boa noite, Guti. Aqui é o Júlio, estou ligado aqui dos Estados Unidos e tá pedindo aqui uma música da dupla Lucas e Luan. Um grande abraço, ô querido, um abraço para você aí, depois conta pra gente onde é que você tá e se possível grava a oração do dia e manda pra gente também, que a gente adora esse conteúdo de vocês aí, tá legal? Mais um áudiozinho, quem é que tá chegando agora, hein?
2: Bom dia, Gutenberg, de Fontão e toda a equipe da Itatiaia. Eu tenho a Gutenberg, sou Newton Rocha, falo aqui de Mariana.
1: Ei, Newton.
2: Até as 4 da manhã. Gutenberg, os vigilantes do Supermercado BH, eles também estão ligados na Itatiaia. Um abraço.
1: Valeu, querido, obrigado, são meus colegas de trabalho também, né? Valeu, obrigado aí pelo carinho. Esse aqui mandou um videozinho, tá dizendo, bom dia, Gutenberg, eu mesmo por cá, Magrão, o Magrão de Janaúba, e tá dizendo, sempre ligado no Dona da Noite, BR-262, Juatuba, é a cidade, o couro tá comendo, hein? Rumo a Janaúba, carregado do suco da confusão. Um abraço a galera do Volante Grande, tudo de bom, é o nosso querido Magrão. Ô Magrão, obrigado, já vou ver o vídeo que você mandou aqui agora também, tá legal? E mandar um abraço para o meu amigo Eros e a Rita, lá na Virgínia, nos Estados Unidos. Ele mandou a mensagem agora há pouco, falou, Gutenberg, tô indo para o Brasil em breve e vou aí visitar vocês e vou levar uma lembrancinha, um agrado, um souvenir, um recuerdo. Valeu, querido, obrigado, só a sua presença já basta também, que você é nosso desde o comecinho do programa, né? Mais um áudiozinho, quem é que tá chegando agora?
3: Bom dia, Gutenberg, bom dia, Defuntão.
1: Bom dia
3: pra todos os ouvintes da Rádio Itatiaia, a melhor rádio do Brasil, a dona da noite que acompanha os madrugadeiros na madrugada.
1: Aí sim.
3: Ô, Gutiguchi, toca pra nós aí, meu brother, um Scorpion, Still Loving You.
1: Olha.
3: Marquinho QAP do TCMG, até às 7 da manhã. Vamos, que Deus nos abençoe, meu brother.
1: Valeu, querido, obrigado, um abraço, Marquinho. E já tocamos o Scorpions agora há pouco e espero que você tenha curtido aí também, tá legal? Ah, o Júlio mandou aqui que ele está na cidade de West Hartford, no estado de Connecticut. Valeu, querido, obrigado, e a gente está junto com você aí. Mais um áudiozinho chegando agora, ó.
4: Bom dia, meu amigo Gutenberg Gomes, meu parceiro de todas as noites e madrugada.
1: É o Dadal, é?
4: Estou aqui na escuta, ouvindo seu programa, meu amigo velho. Quero mandar um grande abraço para ligar com meu morreu, para botafoguense como eu.
1: É de Salgadalha.
4: Em Salvador. Para Eli França, em Vitória da Conquista, para Inês Cabral, em Fortaleza. E para todos os ouvintes do modo geral. E um grande abraço para toda a sua equipe aí da Rádio Itatiaia, Dona da Noite. Aqui é Dadal de Salgadalha, lá na Bahia, meu amigo, meu irmão.
1: Valeu, querido, obrigado, um abraço para você. E hoje eu vou te mandar, quando o programa tá bom assim, ele rende, né? Olha lá, o Arley do Noturno 9502 já fez mais uma história e agora, segundo ele, a velhinha pegou, foi o ônibus 9502. Fica bobo, fica atiçando aí. Depois você olha para trás e começa a ver coisas aí dentro do ônibus. Já não basta esses figurantes do thriller que você carrega, né? Agora mesmo aparece a fanta, olha lá, e botou a velhinha ali. Não, quando era viva eu tinha, agora não tenho mais. Que ele tá falando aqui? Passou uma moça em um Ford Ka, te ouvindo, ela não falou o nome, mas fez sinal que está ligada em você. Manda um alô pra ela. Ô Ali, Ela é vivente ou esse Ford Ka é assombrado, hein? Meu Deus do céu. Ah, mas é porque ele tá tão vinculado também ao programa que a moça deve ter passado e falar: olha, é o Arley famoso lá. Tá dizendo que é uma novinha? Novinha do Ford Ka perguntando por mim, é? Você não tem foto dela, não, miserável? Olha, gostei. Ah, isso já dá uma historinha aí, né? O que será que a novinha do Ford Ka tá querendo comigo, hein? Meu Deus do céu. Então, é tudo isso que ele vai fazendo aqui, a historinha que ele fez lá também, das músicas internacionais, hoje tá rendendo aqui, hoje tem dia que ele tá numa preguiça, igual o homem que fez a bandeira do Japão, né? O que que é isso aí, de fundo? É, preguiça, igual o homem que fez a bandeira do Japão, pegou um pano branco e meteu uma bola vermelha. Ora, pelo amor de Deus. Mas hoje já fez quantas, quer ver? Uma, duas, três, quatro historinhas lá, e fica tudo lá no Instagram dele, que é arroba o Arley Noturno 9502. Vai lá para você ver. Parece que você tá revendo o programa, de tudo que ele vai fazendo e colocando lá também, né? Mais um áudiozinho chegando. Quem vem aí, hein?
5: Bom dia, Gutenberg. Edmilson aqui de Nagoya, no Japão.
1: Olha.
5: Sou de Alcobaça, no sul da Bahia. Te ouço aqui de Nagoya. Ouço todos os dias, eu trabalho em turnos alternados. Quando eu estou no trabalho e é de dia, eu ouço o seu programa com fone de ouvido.
1: Olha.
5: Ouço o seu programa aqui em casa também. Você faz parte da nossa vida, Gutenberg. Mando um abraço pra turma do extremo sul da Bahia, Teixeira de Freitas, Alcobaça, Medeiros Neto. Forte abraço, meu irmão, Deus te abençoe. Puder Amém. Tocar alguma música de Zé Ramalho, por favor.
1: Opa, deixa comigo. Ô, Edmilson, arigato, sayonara. E beleza, lá no Japão, lá em Nagoya, ligado no programa, e é da Bahia ele, né? Então, valeu, querido. E se você puder, faça a gentileza de gravar o momento da oração do dia. Eu tenho recebido tantos vídeos, mas tantos vídeos, e de lugares que a gente nem imagina, e a gente tá lá fazendo parte do dia e da vida de vocês aí na madrugada. Isso é gratificante demais. Muito obrigado, viu, Edmilson? E tudo de bom pra você. Mais um áudiozinho, 2:14 agora, hein?
6: Ô, Gutenberg Gomes, bom dia.
1: Bom dia.
6: Tudo bem com você aí?
1: Graças a Deus.
6: Que o Edenilson, da Aviação Novo Retiro, tive o prazer de conhecer você lá no supermercado lá em Nova Contagem, é onde eu moro. Tô aqui nessa noitada aqui e curtindo seu programa. Um abraço pra você aí, pro defuntão, que é quase meu conterrâneo, que eu sou de Sardoá, próximo a Governador Valadares. Então, quero conhecer o defuntão também. E que seja um programa bom, como sempre, e estamos agarrados até as 4 da manhã. Um abraço, tudo de bom.
1: Abraço, querido. Obrigado. Oi, Edenilson. Prazer foi meu aí. É tão bom, né, quando a gente vai fazer os eventos aí e sempre alguém chega: olha, mas eu ouço você na madrugada, eu gosto do programa, eu recebo todos os dias a oração do dia. Isso é gratificante demais. O sinalzinho marcando 2:15. Olha, o Jorge, do código 19, ele mandou aqui, ó: Gutenberg, falaram agora aqui de um acidente grave na 040, antes de Ribeirão das Neves, sentido BH. Se alguém tiver mais informações, tiver imagens aí, por favor, manda para mim. Manda aqui que nós estamos ao vivo. O programa é ao vivo, hein? 999-96-7074. Ô, Jorge, obrigado, e vamos aguardar aqui os desdobramentos aí, as atualizações. Por enquanto foi o primeiro registro aqui dessa informação que você está trazendo. Mais um áudiozinho. Quem é que está chegando agora, hein?
7: Bom dia, Gutenberg.
1: Bom dia.
7: Que é isso, amigo? Faz isso com a gente não, Gutenberg. Você arrebenta o coração da gente com essas músicas aí, ó. A gente na estrada aqui agora, nesse momento aqui.
1: Eita.
7: Ouvindo umas músicas dessas. Oh, meu Deus do céu.
1: Não chora
7: aqui,
1: não,
7: hein? Um abraço, Gutenberg. É o Fafá da Fertran.
1: Ei,
7: obrigado,
1: Fafá.
7: Viu? Todas as madrugadas tá com a gente aí. deixando a nossa madrugada mais feliz. Abraço!
1: Ah, que beleza. Ô, Fafá, obrigado, hein, querido. Um abraço. Bom saber que o programa tá tocando o coração de tanta gente, alegrando e fazendo aí a turma curtir ainda mais. Olha aqui o nosso querido Magno Diogo, esse também é da França, hein? Bom dia, Gutenberg. 7:16 da manhã, tá frio hoje, hein? Indo trabalhar agora, gripado ainda mais e tem que trabalhar, as contas não param. Um abraço, meu amigo. Olha aqui, mandou um vídeo lá, olha aqui, que lugarzinho bonito da França, hein? Ô, mano, vê uma alma viva nesse lugar aí, hein? Lugar assombrado. Esse rio aí é o Sena, é? Olha, mas isso é um Paraibuna de Juiz de Fora também, é um Arrudas, né? Mas que iluminação bonita, hein? Ei, beleza. Valeu, querido. Da próxima você grava com o áudiozinho aí, o som da Itatiaia rolando e você nos mandando essa bela imagem do amanhecer na França. Isso é lindo, né? Que beleza. Valeu, querido. Obrigado. 2:17, mais um áudiozinho aí, ó.
8: Fala comigo, Guti Guti.
1: Tô falando.
8: Aqui é o pai dos quatro meninos.
1: Opa.
8: Vitor. Nova Serrana, motorista do volante grande, hein? Carregamento efetuado aqui no Sete Lagoas em busca ali do Tchau Flotone, Coitiba.
1: Coitiba.
8: Ô, oh, toca o Natanzinho pra nós.
1: Não.
8: Se puder fazer um favor.
1: Não.
8: Pra nos manter acordado a noite inteira. Deixa meu chegado. Valeu, obrigado. Último.
1: Esse Natanzinho aí, esse miserável, vai fazer um show em Betim. Ah, gente, eu não tenho paciência para isso mais, não. Ah, você não tava aqui, não, era o Penido, ô Júlio. Mas você acredita que esse homenzinho, eu até gosto dele, é simpático, né? Simpaticão, cheio de ouro, hein? Todo trabalhado no ouro. Aí você acredita que, como é que eu vou sair da minha casa, do conforto do meu lar, e vou para um show que começa 4 horas da manhã? Não dá, como diz o Neto, não vai dar. Então, é aquela coisa, né? Tem que ter um mínimo de respeito aí, se for uma rave, né? Quando for uma rave mesmo, de música eletrônica e tal, aí me chama que eu saio da rádio e já chego lá 4 horas da manhã. Agora, como é que eu vou para um evento que o principal show começa 4 horas da manhã? Não dá. Então é isso, né? Mas eu não tenho nada contra ele, acho até um cara simpático, né? Meio polêmico. Outro dia ele esculachou um corintiano lá e falou: não, eu sou flamenguista mesmo, e mandou ver lá. O homem é bruto também, né? Mas é isso aí. Mais um áudiozinho, quem é que tá chegando agora, hein?
9: Boa noite, Renan Beer.
1: Boa noite.
9: Um alô aqui pra nós aqui de Abaeté, Minas Gerais, depois de Pompeu.
1: Opa.
9: Um abraço para vocês, hein?
1: Valeu, querido. Obrigado. Um abraço aí para todos de Abaeté. É o que o Renato tá dizendo? Sou o Renato do 3501B, começando a primeira viagem. Vamos que vamos. Sei não, hein? Acho que o esposo da loira do Bonfim é o difuntão. Por isso que você levou esse nome. Tem fundamento isso
10: vai
1: aí?
10: Lá.
1: Não é você não, hein? Vocês dois gelados, igual uma festa que me chamaram outro dia ali, falou assim: Gutenberg, bora lá. Eu falei: não, essa festa aí é gente gelada e cerveja bonita. Aí me inclua fora disso. Não é o contrário, não, eu olhei mesmo, é gente gelada e cerveja bonita. Aí eu tô fora disso, né? Ah, meu Deus do céu, olha o outro querendo me amolar aqui. Toca Natanzinho, João Gomes e Zé Vaqueiro. Que é isso, rapaz? Amauri, bom dia, casal de Pato Macho, Gutenberg de Fontão. Gutenberg, você está igual a minha vizinha, todo dia. Ontem você estava de romance com o Penidão, hoje o defunto. Abraço. Hoje o galã está em casa de boa. É o Amauri. Olha, Amauri, não fica acreditando em tudo que a cigana diz, não, porque eu vou te contar. Você, pra galã, tem que nascer de novo, viu, miserável? Um abraço, 2:21, só mais um agora, de Fontão, prometo, hein? Só mais um, mas é bom demais ouvir essa turma interagindo. Quem é que tá chegando agora, hein?
11: Fala, meu parceiro Gutenberg Gomes. Meu nome é Thiago, falo aqui da cidade de Jaboticatubas.
1: Ei, Thiago.
11: Hoje o som demorou a chegar, eu tô escutando o programa aqui novamente.
1: Graças a Deus.
11: Programa que eu gosto demais. Um abraço aí pro Defuntão, a turma toda aí. Um abraço pra minha cidade de Jaboticatubas. Amanhã nós vamos acordar cedo, mas o programa tá bom demais hoje. Abraço aí, turma.
1: Valeu, querido. Obrigado, um abraço aí. E quem encontrar o Onofrinho, Onofrinho é um que tosse, mas tosse o dia todo e tosse há anos, né? Eu não sei, aquele moço é um caso a ser estudado. Eu não sei que tuberculose louca que pegou ele, mas a tosse dele não acaba nunca. É o Onofrinho aí de Jabó e toda essa turma aí também, sempre o Edilson amiguinho, o Arley, uma turma boa. Eu frequentava muito lá Jabó, mas depois muda a prefeitura, para de chamar, então é desse jeito, né? O meu amigo Rui Correia, o Rui é gente boa, a família da esposa é lá de Barbacena e ele tá mandando aqui um abraço para mim, pro Júlio, todos da Itatiaia, e aí ele sempre que ia em Barbacena visitava o papai lá nos últimos anos de vida do papai, e eu sou muito grato ao Rui, que o papai ficava muito feliz de receber a visita, e o Rui contava uns causos. Ó, o Guti tá arrebentando lá na Itatiaia, né? Então isso a gente não esquece nunca, né? Valeu. Tem um moço, cadê ele aqui? O moço que tá me convidando para andar de jet ski, aquela coisa toda, e ele pediu para eu registrar hoje, é o Zilmar. Ô Zilmar, você tá ligado agora no programa aí? Me avisa para eu mandar um alô e os parabéns aí para sua filha. Aí você me avisa se você tá ligado e eu já mando daqui a pouquinho também, tá legal? Obrigado e depois só me dá um ok aqui se você tá aí na paquera do programa também, tá legal? Então é isso. Ô Difontão, 2:23, agora vamos tocar um Zeca Pagodinho aí, essa música é do Gilson, né? Gilson de Souza que gravou. Poxa, como foi bacana te encontrar de novo. Essa música é boa toda vida, hein?

0: Robertão, essa eu vou te contar, essa é maravilhosa. Já imaginou um relacionamento que tá ali meio balançado, um casamento que tá lá, meio cá, meio água, meio tijolo, e de repente um ex aparece, ou uma ex aparece dizendo: escuta aqui, meu filho, das lembranças que eu trago da vida, você é a saudade que eu gosto de ter. Ah, meu filho, aí o sujeito larga tudo, mete o pé e bora lá. Fala, bora que eu boro, hein? Meu Deus do céu. Essa música é da Isolda, né? Isolda é cabeça demais para colocar o sentimento de alguém que tá ali esperando uma outra oportunidade, né? Meu Deus do céu. É melhor a gente nem prestar atenção na letra. 2:34 agora. Intervalinho e a gente volta já.
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0: Um abraço. E o Marquinho que tá agarrado nas tetas da mimosa, ele deixou algum recadinho aí pra gente? O Marquinho, cadê o Marquinho? Eu vou te contar.
4: Gutengueg,
0: o que, rapaz? E o que mais que ele fala aí?
4: Manda uma música aí pra nós. Aqui é o Marquinho do Sítio Jucamente, Fogão da Ossa. Manda essa mensagem pra você.
0: Ei, beleza. Marquinho, um abraço, querido, obrigado. Olha aqui, o pessoal tá mandando imagens aqui de um acidente horroroso, hein? Mas antes, deixa eu registrar aqui. Bom dia, Gutenberg. Emerson Bananeiro, esse é nosso todo dia, é de Janaúba, tá ligado no programa e pedindo para mandar um abraço aqui para a esposa dele, a Kelly. Ei, Kelly, esse Emerson é gente boa toda vida, tá nos ouvindo agora pela Rádio Cultura 96,5 e tá dizendo aqui que ama você, viu, Kelly? Felicidades aí, e daqui a pouquinho ele tá voltando cheio de saudade. E aí o Emerson mandou para mim aqui imagens de um acidente horroroso, né? Ele mandou aqui, tá dizendo que é em frente ao 99, carreta bateu no fundo de um carvoeiro, Paraopeba. Que mais aqui? Acidente agora na 040, então é esse mesmo, né? Então, tá dizendo que tá muito perigoso, o pessoal tá descendo com muita velocidade lá, BR-040, altura de Paraopeba. Olha, eita, é todo dia isso, né? Que perigo danado. Então, as autoridades já estão lá no local, tomando as devidas providências e atenção redobrada aí, que o negócio tá sinistrão, hein? Sinistro por lá. Querido, obrigado, e a turma vai nos atualizando. Vou até mandar essa mensagem para o nosso querido Alisson Góes. Nós temos aqui o contato do Góes? Temos, o Góes tá ali, ó, atento a tudo e sempre atualizando as informações, preparando também o Café com Notícia. Então é isso, valeu, querido, obrigado e tudo de bom, né? Mais áudios aí, que é isso aqui? Eita, o Arley também, eu vou te contar, ele tem um dedinho podre, né? Por onde ele passa, ele vê alguma coisa, mandou aqui. Ah lá. Eita. Ele passando lá no ônibus. Olha, mas que é isso? Olha aqui de fundo. Olha aqui. Isso aqui. Meu Deus do céu. Isso aqui a gente já. a gente chamava isso aqui de fogo fato, né? Aquele fogo que sai do chão assim e vai andando, mãe do ouro e tal, mas não, ele está dizendo que é na Major Delfino de Paula, próximo ao Hospital Padre Anchieta, das duas uma, ou foi noiado ou foi a véia do cemitério, é mais provável que tenha sido noiado, viu, miserável? Mas então, veja você, o fogo estava andando lá, se ele não fala que é coisa de eletricidade, eu já ia dizer que é fogo fato, que é mãe do ouro, e o negócio está andando no chão lá, ó. Eita, esse 9502, eu não sei, tem que mandar benzer esse ônibus, por onde ele passa, ele vê uma confusão, uma história, e o fogo tá lá. Olha que coisa sinistra, né? Meu Deus do céu. É, não é fácil, a madrugada dá de tudo, meu filho, a madrugada dá de tudo, isso aí certamente vai dar mais uma historinha do Arley lá, mais áudios agora de fundão, 2h39, quem é que tá chegando aí, hein?
5: Ô Gutenberg Gomes, aqui é o Valdir Maritaca Zoim, motorista das 40 janelinhas.
0: Ô,
5: da
0: Maritaca.
5: Rio Negro, você fez me lembrar voltar ao passado, e que coisa maravilhosa, viu?
0: Olha aí. Essa
5: Gessé é linda. E sem esquecer também, tem no Nelson Nete também.
0: O Nelsinho?
5: Um abraço a todos os motoristas aí dos pretamentos.
0: Valeu.
5: Deus querido. Abençoe. Um abraço a todos.
0: De um abraço. Abraço, querido. Obrigado aí ao nosso Maritaca. E aquele outro lá, o Coritaca. Se eu tomar mais um, eu decolo. Eu saio daqui de fundo às 4 horas e tudo que eu vejo aí, Rio Negro, Rouxinol, eu falo, ali vai um amigo, ali vai um ouvinte nosso da madrugada, e ônibus que eu vejo, e táxi, aplicativo, a gente sabe, né? Da nossa grande audiência e também, é claro, da turma que roda na madrugada e precisa ali de um programa que dá a hora certa, que dá informação, que toca música bonita e que traz também o momento da oração. A oração de hoje é maravilhosa, é inédita, não vai perder não, hein? Bota mais um aí, defuntão.
6: Olá, Gutenberg, aqui é Amanda Ribeiro, da cidade de Varginha, no sul de Minas.
0: Olha, Amanda.
6: Passando aqui rapidinho para desejar uma ótima semana a todos e que Deus ilumine cada passo de cada um.
0: Amém.
6: Muita saúde, principalmente ao pessoal que está trabalhando nesse horário, viu?
0: Aí, ó.
6: Deus abençoe a todos, uma ótima semana. E olha, tô ficando sempre toda madrugada e tô dormindo a melhor rádio de Minas Gerais. Grande abraço, Amanda Ribeiro, de Varginha.
0: Olha, essa moça ou é cantora ou é locutora, das duas uma, hein? Voz bonita, fala bem, áudio bom, parece que ela gravou no estúdio, né? Que beleza. Valeu, querida, obrigado e um beijo carinhoso aí pra você, Amanda Ribeiro de Varginha. Participe mais vezes, tá? A turma fica ouriçada quando uma moça fala aqui na madrugada também. É, que você mandou aqui? Pedaço do motor. Olha, mas é, um negócio foi feio lá, hein? Vamos daqui a pouquinho atualizando também aí essa informação, um acidente, já tem a possibilidade de vítima no local. Meu Deus do céu, não é fácil não, viu? Que esse moço está dizendo aqui? Madrugadas tenebrosas são as noites em Ouro Preto. Eu faço ideia, viu? Cada casarão desse aí. Eu que quando fui a primeira vez na vida em Ouro Preto, eu nunca tinha ido lá, nunca tinha ido em Ouro Preto. Aí de repente cheguei lá para uma festa do 12, não sei se já tinha tomado muito vinho e tal, eu comecei a andar sozinho naquelas ruas lá e parecia que eu já tinha ido lá de fundo. Eu conhecia cada rua, cada casa, é tudo igreja, parecia que eu não sei se eu vi no livro de história, qualquer coisa, mas eu fiquei boladão assim, eu falei, ué, eu conheço isso aqui, eu já estive. E não tinha lembrança de não havia possibilidade de eu ter estado lá antes, mas na primeira vez eu já conhecia aquilo tudo lá. Eu falei assim, será que é um déjà vu ou será que é coisa de outras vidas, aquela coisa toda, sei lá. Então, o outro miserável aqui, contato da Amanda para nós. Ô João Soares, vai vigiar o FOP aí, vê se tem algum noiado aí, algum que gosta de tomar vinho em crânio de caveira do cemitério, é cada uma que me aparece, né? Meu Deus do céu, tá dizendo, você tem que vir aqui pra gente tomar um belo vinho e jogar conversa fora, não vai faltar oportunidade não, tá legal? Um abraço, querido, obrigado, mais um áudiozinho, quem é que tá chegando agora, hein?
6: Lá, Gutenberg, aqui, Amanda Ribeiro.
0: Desse... Amanda já falou, é pra ouvir de novo, de tão bom, é? Olha que beleza.
7: Boa noite, Gutenberg, eu sou Bernaldo, aqui moro em Alagoas, Maceió, curto todas as madrugadas seu programa, é uma delícia, meu irmão.
0: Obrigado.
7: Passo a noite trabalhando aqui no colégio e escutando seu programa, é uma maravilha.
0: Graças a Deus, obrigado, esse paraíso aí. Ah, meu filho, desde aquela vez que eu estive lá, nunca mais saiu da minha cabeça. M de mar, A de amor, C de carinho, sob o sol de Maceió. É de eterno e de ilusão. Ó, Maceió, você roubou meu coração. Ei, saudade. Ai, que saudade do céu, do sal, do sol de Maceió. E olha aqui, defunto, isso tem que ser banido, esse negócio de IA. Olha o que esse desgraçado fez aqui. Olha aqui, que é dia do selim. Olha o que ele me arrumou. Olha aqui. Tem base um negócio desse? Tem dá até nojo, dá ânsia de vômito aqui. Quem é esse perturbado que fez isso? É o Paulo, tinha que ser esse Paulo do Código 16. É, bom dia, Guti, feliz dia do selinho. Ô, Paulo, vai caçar um serviço pra você aí, miserável. Tem base um homem desse, não, me deu até engulhos agora, engulhos, que coisa horrorosa, mais um áudio de Fontão, 15 para as 3 já, hein?
8: Gutenberg, aqui é Leonardo Oliveira Forte, continua assim seu programa, tá? Hoje tá bom mesmo, as músicas tocam o coração da gente. Ai. Bom dia, fique com Deus, Gutenberg.
0: Oliveira Fortes, deve ser lá pros lados, lá de Bias Fortes e tal, eu me lembro desse nome aí, mas eu não tenho certeza, né? Que tá dizendo aqui? Bom dia, Gutenberg, completando 59 anos, ouvindo a Itatiaia, que tenhamos um ótimo dia hoje, que Deus nos abençoe, é o Hélio Fortunato. Ô Hélio, parabéns, querido, Deus abençoe você, mas muitas felicidades aí, muitos anos de vida, ano que vem você senta, hein? Que beleza, parabéns, viu, Hélio, tudo de bom e desculpa aí a piada infame, mas é um nosso desejo de muita saúde e muitos anos de vida para você, Hélio Fortunato. Eu me lembro do Hélio Fazolato, que era o da HF Sound, né? HF Sonorização, que fazia os eventos lá em Barbacena, Juiz de Fora, homem bom, e aquele sonzão dele também. Só mais um, de Fontão, 14 para as 3 agora, hein?
9: Bom dia, Gutenberg. Falando em assombração aí, ó. O pessoal tá filmando a loira. A loira aí na Serra da Saudade. A loira vestida de noiva aí na Serra da Saudade novamente.
0: É mesmo, é?
9: Ah, história que o povo conta.
0: Olha.
9: Tem um bom dia.
0: Alguém
9: Ricardo
0: tem?
9: Cadeira Global Transportes, descendo aqui a 262, aqui sentido BH.
0: Valeu, querido, obrigado, um abraço. Alguém tem imagens aí da loura da Serra da Saudade, Eita, aí de fundo, mais uma lenda urbana. Qualquer dia desses a gente pode falar aqui também sobre essas lendas urbanas aí, aquela do calendário, não esqueço, hoje em dia tudo circula com uma rapidez danada, mas antigamente era tudo na base da fofoca, tudo na base do disse-me disse e tal. Aí lá em Barbacena uma vez apareceu uma história daquele menininho do calendário, lembra, Divan? O menininho chorando, menininho do zóio azul assim chorando, e aí ele eu tava na escola ainda, na quarta série, aí apareceu lá um boato, aquela coisa, aquelas veinhas começavam a falar assim, não, vira esse calendário de cabeça para baixo, aí você virava, parecia que tinha um capeta mesmo engolindo a cabeça do menino, e o cachecol do menino era a língua para fora, aí todo mundo, isso aí o pintor desse quadro, ele fez um pacto, enquanto não for destruído o último calendário, última folhinha, coisa, ele não morre, tá? Morre, não morre, morre, não morre, morre, não morre, e não morre enquanto ninguém queimar tudo isso aí. Então, aí ficou aquele negócio e tal, e todo mundo falando naquilo, e aí as mães da gente, os pais, todo mundo procurando o calendário, e todo mundo querendo tacar fogo naquilo. Então, realmente, essa imagem que circula ainda hoje aí, então, se o homem fez, em algum momento ele teve que pagar, porque está rodando até hoje essa imagem também, mas tudo uma lenda urbana também, né? Outra coisa horrorosa era quando, no começo dos anos 80, ali, no advento daquela pandemia ou epidemia, não sei dizer agora, da AIDS, né? Aí colocavam assim, orelhão, né? Orelhão tinha aquele buraquinho onde devolvia a ficha, aí começaram a espalhar, porque muita gente tinha o hábito de colocar o dedo lá para ver se tinha ficha devolvida. Aí começaram a espalhar que alguém botava uma agulha, um alfinete, sei lá, com sangue infectado, e você enfiava o dedo, cutucava e tava infectado, né? Meu Deus do céu, cinema, né? Se você sentasse na agulha também, era tudo lenda urbana, né? E hoje tudo circula com muito mais rapidez, é o caso das fake news, né? O que a gente sofre hoje aí para ver tanta bobagem que corre para lá, corre para cá, e a turma gosta. A turma ainda ajuda a fomentar a má informação, a desinformação. Então, infelizmente, é o tempo que nós estamos vivendo agora. Só mais um, Difuntão. 3:10 agora, hein?
10: Bom dia, Gutenberg.
0: Bom dia.
10: Aqui é o Valdir do Reboque.
0: Ei, Valdir.
10: Abraço pro meu amigo Joaquim das Panelas. Tá trabalhando agora no dirigindo posto de combustível.
0: Aí, ó.
10: Manda uma música boa pra nós aí. Seu programa não é 10, é 1000. Melhor do Brasil. Tamo junto e misturado.
0: Valeu, querido. Obrigado. Um abraço. Olha, esse aqui é o José Lopes. Ele é de Campinas e tá dizendo: tô passando por Itabira, indo para Guanhães. Então, esse moço, ele veio lá ouvindo pela rádio Cidade das Águas e agora está ouvindo a nossa Itatiaia também. E ali em Itabira é a Rádio Caraça, né? Que retransmite também o programa. Ô, José Lopes, então você não perde de jeito nenhum a nossa madrugada aqui da Itatiaia, e um abraço a todos aí de Campinas, Amparo, e quando encontrar o prefeitão aí, o Carlos Alberto, diga que eu tô falando dele aqui no programa e falando da querida rádio Cidade das Águas também. Então é isso, 3:09 é o tempo da gente preparar aqui o momento da oração do dia, e se você puder, grave aquele videozinho com a oração do dia, e eu tenho certeza que essa de hoje também vai emocionar você. Agora faltando 3:09, quem tá chegando para cantar aqui no programa é Rick Renner. Oi, Rick. Tá lá no Instagram também, arroba Itatiaia Oficial, o Bruno do Bruno e Marrone falando que o rádio dele ligou sozinho aí, ó. 3:09 na Itatiaia.

0: Brandão na Itatiaia, Amado Batista, isso anima a madrugada. Eu tenho certeza que o meu amigo Robertinho, que tá vindo agora, cheio de tilápia. Ei, beleza, aquela tilápia sem espinho. Ah, meu filho, é botar na frigideira. Pronto, então um abraço aí para o Robertinho e também para o Washington. Eles estão passando lá por Pompeu agora e na paquera do programa, nos prestigiando aí também. Obrigado aí. Alô, Washington, um abraço e também para o nosso querido Robertinho e toda a turma que está interagindo com a gente e já preparando aí para o momento da oração. Olha, já são 3:04, é um intervalinho rápido e a gente volta já.
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Muito bem, 3:06 aqui na Itatiaia, é a nossa madrugada de terça-feira e que bom que você tá aí do outro lado do radinho. Olha, o Loures veio aqui, Gutenberg, eu vou te contar, hoje estamos batendo recordes ali de participações, é muita gente que está participando pela primeira vez, é aquela turma que gosta do programa, ouve o programa, mas nem sempre se manifesta, né? E hoje essa turma tirou o dia para fazer a nossa alegria aqui. Então, muito obrigado a todos aqueles que estão participando, interagindo, e mande você também para cá, 99.

99 9670 74. É sempre um prazer, sempre uma alegria quando você dá o ar da graça aqui na nossa madrugada. Mas agora chegamos também àquele momento em que a gente faz uma pausa para trazer a nossa reflexão e a nossa oração do dia. Preparei para hoje uma oração linda, uma oração inédita. E se você puder, faça aí a gentileza de gravar a oração. Eu quero saber de que maneira a gente está chegando aí até você, de que maneira você está nos acompanhando, onde você está ligado no nosso programa e sempre aguardando também esse momento em que a gente traz uma palavra que é luz, uma palavra que é inspiração, uma palavra de fé e de esperança. É isso que a gente está precisando, né? Então, essa oração de hoje nos convida a agradecer por tudo aquilo que Deus já colocou em nossas mãos. É o que eu falei mais cedo, né? Às vezes a gente foca tanto naquilo que nos falta que a gente não dá valor àquilo que a gente já recebeu. É como eu disse lá na nossa abertura, né? Aquela frase do dia muito bonita, né? O nosso pensamento também. Então é isso, né? A gente sabe que a gente precisa ter uma confiança ali nos momentos em que o dinheiro, né, tá faltando, os caminhos estão limitados, o nosso futuro traz aquela preocupação. Então é preciso que a gente faça a nossa parte. É aquilo, né? Faça a tua parte e eu te ajudarei. Deus está vendo as nossas batalhas. Não é mole não, hein? Não é mole não para quem dirige na madrugada, tão exposto aí aos riscos do caminho, né? São demais os perigos das estradas e também a turma é que cuida da segurança, a turma da vigilância, da portaria, a turma dos hospitais, hotéis, motéis, trailers, pizzarias, enfim, todo mundo ali dando o seu melhor na madrugada, um trabalho que muitas vezes não é tão visto, mas é essencial. E Deus está vendo, Deus está acompanhando ali as nossas lutas, o fato da gente não se entregar, o fato da gente não achar que é menor o trabalho que é feito na madrugada e pelo contrário, né? A gente dá o nosso melhor dia após dia e as coisas vão clareando, as coisas vão acontecendo, a situação vai melhorando. É nessa fé que a gente precisa se firmar. Então, se você puder, mais uma vez eu peço para que você grave a oração do dia, aquele videozinho aí, se não for atrapalhar o seu trabalho, tá legal? E lembrando que nós estamos registrando também e depois você vai encontrar essa oração de hoje no Instagram, @GutenbergGomes, também no @OraçõesItatiaia e ainda na nossa lista de transmissão do WhatsApp. Então vamos agora à nossa oração do dia.

essa terça-feira, a gente começa o dia nos colocando ali na presença de Deus, e quando a gente diz, eu confio, eu entrego, eu descanso nessa fé, a oração diz, Senhor meu Deus, hoje a nossa palavra é gratidão. Antes de reclamar daquilo que nos falta, queremos agradecer pelo que já recebemos. O pão de cada dia, a família, o trabalho, a saúde e as portas que se abriram quando pensávamos não haver saída. Quando o medo disser que não vai dar, lembra-nos de que continuas cuidando de nós. Eu confio. Abençoa o trabalho das nossas mãos, honra o nosso esforço e abre caminhos onde hoje só enxergamos limites. Traz oportunidades para quem precisa e não permitas que a busca por ilusões nos faça esquecer aquilo que tem valor de verdade. Dá-nos sabedoria para administrar, generosidade para compartilhar e fé para seguirmos em frente. Eu entrego. E quando a resposta demorar, Pai, ensina-nos a fazer a nossa parte com responsabilidade e boa vontade, e a deixar contigo aquilo que está além da nossa capacidade humana. Restaura aquilo que foi perdido e mostra que nunca estamos sozinhos. Hoje não queremos mais viver com medo do amanhã, mas com a certeza de que estás conosco, e por isso eu descanso na confiança e no amor em nosso Senhor Jesus Cristo.

0: médico, em vias de se aposentar, tinha como hobby plantar árvores no grande quintal de sua casa. Plantava as árvores diariamente. Por falta de tempo ou de conhecimento mesmo, esquecia-se de regar as mudas, de maneira que elas cresciam vagarosamente. Com certo constrangimento, um vizinho observou que as árvores demorariam muito a crescer, se crescessem, pois ali faltava água. E o médico, com muita simplicidade, descreveu uma fantástica teoria. Explicou que, se regasse as plantas, as raízes se acomodariam na superfície e esperariam sempre a água mais fácil, a que vem de cima. Como ele não as regava, as árvores demorariam mais para crescer, mas suas raízes tenderiam a migrar para o fundo em busca de água. Assim, segundo sua teoria, as árvores teriam raízes mais profundas e seriam mais resistentes à seca, ao vento e a todas as intempéries. O vizinho se mudou e somente após muitos anos regressou ao local. Tudo continuava mais ou menos igual, mas havia uma diferença. No quintal do médico existia um frondoso bosque. Era um dia de vento muito forte e as árvores da rua estavam arqueadas. Algumas delas mostravam sinais do vento, com galhos e troncos partidos. Mas as árvores do bosque do médico estavam sólidas e pareciam não se importar com as rajadas do vento. Suas raízes mergulhavam na profundidade do solo. A paz que tentam remover todas as dificuldades dos filhos. Imaginam que amar seja criar o filho numa estufa, protegendo-o de tudo e de todos. Pobrezinho, lamentam os pais, é tão pequeno e o cercam de mil proteções. Consequentemente, não são preparados para a vida, já que esta não é nenhuma estufa. Suas raízes não crescem e, diante da primeira ventania, ostentam sua fragilidade. Sobretudo em nossos dias, quando nada mais parece ser sólido e definitivo, importa educar e educar-nos na espiritualidade da resistência. As raízes precisam se aprofundar, pensando não no mais fácil, no mais cômodo, mas no necessário. Importante não é a facilidade do momento presente, mas a capacidade de enfrentar os vendavais do amanhã. Divino Espírito Santo, luz e graça do universo, iluminai nosso planeta, clareando nossas mentes. 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
10: 3:18 aqui na Itatiaia, não vá perder a hora e depois botar a culpa em mim. Ah, o Gutenberg não fala a hora. Oh, meu Deus do céu, é hora toda hora, são 3:18. Deixa eu agradecer aqui uma turma boa que gravou aquele videozinho, muita gente também participando pela primeira vez. Olha o Betão aqui, Betão Transportes, largando o serviço agora. Que bom que deu para ouvir a oração. É o Betão lá da Mina Brucutu. Ô, querido, obrigado e bom e merecido descanso para você agora. Dessa turma da mineração também, é aquele cenário ali, parece uma paisagem lunar, né? De tanto minério para lá, minério para cá, e se não é um radinho lá para fazer uma boa companhia, aí a coisa complica. Ô, Betão, obrigado, querido, um abraço e a todos aí da Mina Brucutu. É, quem que tá dizendo aqui? O Sandro de Perdões, gostaria de receber as orações, abraço e fique com Deus. Ô, querido, já a oração vai estar lá no Instagram e depois vai estar também na lista de transmissão do WhatsApp para todo mundo ter acesso aí também. E lá no arroba Gutenberg Gomes e arroba Orações Itatiaia. Cadê aqui mais vídeos que eu recebi? É Marivaldo Carvalho. Ô, Marivaldo, do código 35 também gravou e mandou aqui. Do código 37 é o Ney. É, mandou aqui: bom dia, Ney de Pitangui, sobrevoando Leopoldina, BR-116, com destino a Timóteo. Menino ou menina? É bedido ou bededa? É, e tá falando aqui que Oliveira Fortes é pouco depois de Barbacena, sentido Rio de Janeiro. É isso mesmo, viu, Ney? Obrigado, querido. Um abraço. E mais aqui também gravou. Esse aqui é o nosso querido Claudinei Salles, é de Sem Peixe e tá na 040 em busca de palmas no Tocantins. E a gente vai junto com você. Outro da mineração aqui também, o Vander Mário. E se você também gravou, manda para mim. Manda 999-96-7074. Tá legal? E daqui a pouquinho a gente vai colocar à disposição de todo mundo. Mas agora, enquanto a gente prepara aqui esse belo conteúdo, vamos matar a saudade na Itatiaia.
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10: Sempre bom recordar com Elton John. Essa música é linda. I guess that's why they call it the blues. Lembra dessa? 3:21 na Itatiaia.

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Olha ele aí, ó. Ê, Bruno e Marrone. E agora tá lá no Instagram também, @itatiaiaoficial, ele contando lá desse episódio em que ele chegou em casa, depois de shows ali, em que ele fez homenagem ao saudoso Rick, e de repente o rádio dele ligou sozinho e tocando música do Rick Renner. Meu Deus do céu. Tá lá, depois você dá uma chegadinha lá. O homem não ia inventar uma história dessa do nada, né? Então, né, um camarada que realmente tem ali é uma hã? Você tá louco, hein? Ó. Meu Deus do céu. É, meu filho. Meu fito vai ver coisa, viu? São 3:33 agora na Itatiaia. O Arley tá com alta produtividade de histórias do programa, hein? Hoje ele tá batendo recorde no Instagram lá. O Arley, que é com W e Y, o Arley Noturno 9502. Acho que se você procurar assim Noturno 9502, é mais fácil de você achar, e aí você vai ver todos os dias o conteúdo que ele faz em formato de história em quadrinho aqui do programa também. Hoje a produtividade está alta lá. O ônibus dele deve andar sozinho. O homem já viu até fogo caminhando pelas ruas de Belo Horizonte. Meu Deus do céu, não tem base não, hein? O meu amigo o Ademilson Patente também tá lá nos Estados Unidos, ligado no programa, e a gente vai para um intervalo rapidinho e já voltamos. 3:34 agora.

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0: 3:35, mandar um abraço aqui pro Neném. Neném tá ligado lá em Três Pontas e nos parabenizando aqui pelo programa e dizendo, como sempre, você trazendo para nós esse belo programa, alegrando nossas madrugadas, que Deus abençoe. Bela oração, manda para mim. Ô Neném, um abraço para você aí em Três Pontas. É código 35 também. Qual a emissora que retransmite aí em Três Pontas, hein? Me conta aqui, um abraço e obrigado aí pela participação. O que esse homem está dizendo? Bom dia. Estava numa corrida em Ibirité e o rádio falhou. Me envia a oração, por favor. É o Israel. Ô Israel, dá uma chegadinha, eu vou postar agora lá no Instagram, arroba Gutenberg Gomes, e lá tem como você baixar e aí você salva também a oração do dia, tá legal? Olha, outra história aqui de terror lá do nosso querido Warley. Como é que é? Um menino estava em casa quando achou um calendário. Mas se você virar o calendário de cabeça para baixo, é a história que eu contei agora há pouco, né? Meu Deus, e qual que é o nome do cara que tá pintado aqui? O nome dele é Roberto Carlos. Tempo depois, o homem fica assustado e incrédulo achar o calendário e o CD. Olha, essa história ficou meio sem pé nem cabeça aí, mas tá valendo. Tudo é conteúdo, né? Valeu, querido, obrigado e um abraço aí para toda essa turma que vai interagindo com a gente. MG050 continua fechada, hein? É isso, é? Meu Deus do céu, é o Altieres, ele mandou o videozinho aqui.
1: Olha
0: lá, ó.
1: Altieres. Mais uma vez.
0: Eita. Não tem base, não.
1: Tem jeito essa rodovia aqui, viu, mano?
0: Tem não. Negócio é um caminhão de sal grosso e outro caminhão de água benta para jogar nisso daí, viu? O Altieres, obrigado, querido. Um abraço e mandou aqui, ó, mais um para conta. Acidente com 3 vítimas em Piuí. Novamente, MG050 continua fechada e já tem 2 horas que tô parado aqui. Ah, meu filho, eu vou te contar, tem hora que desanima também, né? Meu Deus do céu. E eu queria atualizações também daquele acidente ali da 040. Como é que tá? Liberou, não liberou? Como é que tá no momento aí, tá certo? Manda pra cá. Esse aqui é o Beto. O que que o Beto mandou pra gente também? É outro.
2: Bom dia.
0: Olha. Alá, Difon. Minha Nossa Senhora Aparecida, graças a Deus que eu não tô na boleia do Beto, porque o volume do rádio dele tá aumentando e abaixando sozinho. Ô Beto, esse rádio seu também, eu vou te contar, tá mais sambado do que, você tá louco, mas que tá, viu, de fundo? Eu contando a história lá e o rádio aumentando o volume sozinho. Meu, corta pra 18. Não é fácil não, hein? Betão, eu não sei, meu filho. Na madrugada dá de tudo pode acontecer, mas nunca nada. Então é desse modo, né? Então eu tô atrasado aqui, defunto, pra colocar lá a oração do dia. E o que que o Dirceu Marreta tá mandando aqui? Dirceu Marreta, do Volante Grande, de Turmalina, manda um abraço para o seu Ailton e também para o Ildeu Viana, e em especial para nós aqui. Ô Marreta, obrigado, querido. Obrigado. Ele gravou também um momento da oração, Olha que beleza, ele parado lá num sinal piscando intermitente no laranja. E obrigado, querido, obrigado e tudo de bom aí para você. Mais um videozinho que eu tô salvando aqui com a oração do dia, né? Quem é esse aqui? O xará do meu irmão, ó, Reginaldo Gomes da Silva, esse industrial, Santana do Paraíso, Minas Gerais. Então é isso, ô Difontão, 4:20 já, aquele simpático já chegou ali, o Vinição, ô mocinho simpático, eu vou vindo pra casa, então agora já vou finalizar aqui a oração do dia. Enquanto isso, quem é que tá chegando pra cantar? Ó, isso é bonito, hein? É Chitão e Chororó, Não. Sérgio Reis com Zezé de Camargo e Luciano, todas as manhãs e a chuva fina no meu para-brisa, 20 para as 4.

Esse é o trio Parada Dura pra matar a saudade. Essa aí é a música bonita, Castelo de Amor. Olha que beleza. Tô ouvindo aqui um áudio que tá nos reportando um acidente. Quero agradecer aqui ao nosso querido o Bruno. Mandou agora, viu? Mandou agora a informação de um acidente. Eu tô ouvindo aqui, ele não mandou por escrito, mandou o áudio, né? Então, é um acidente à altura de Cordisburgo. Na entrada de Cordisburgo aí, ó. Um acidente feio, segundo ele. Então, atenção redobrada aí, viu? Aí, ó. Vocês tá dando pra ouvir aí? Valeu, querido, obrigado. Então, atenção redobrada aí, altura de Cordisburgo, é a informação do Bruno. É o mesmo, né? É 040 já está liberada. Quem mandou isso aqui pra gente é o Claudinei. Ô, Claudinei, então quer dizer que a 040 já está liberada e esse é um outro acidente, é? Então, é isso que a gente está informando aqui também na madrugada. Aconteceu, meu filho. Você pode saber que vai dar informação, é aqui. Que tá dizendo aqui o Marcelo França? Bom dia, Guti, você está igual vinho, cada dia melhor. 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É o Marcelo França. Ô Marcelo, eu não mereço, mas agradeço aí a você pelo carinho e pelas palavras também, tá legal? O nosso querido Zago, o Zago já tá chegando lá na Ceasa, rádio ligado na Itatiaia, o Fabrício, esses amigos aí de todos os dias que a gente manda o abraço, sabendo que eles estão recebendo imediatamente, né? Que esse aqui do código 38. Boa noite, manda um alô aqui para nós. É o Damasceno de Janaúba, terra da prosperidade. Olha, mas que beleza, hein? Valeu, querido, obrigado e tamo junto aí também. Esse aqui do código 35, é aquele que mandou também um acidente lá na MG 050. Ei, meu Deus, olha, 4:07, ô defuntão, pra eu ir lá, já tá no arroba Gutenberg Gomes a oração e agora eu vou lá colocar no arroba orações Itatiaia enquanto chega o caminhoneiro sofrido. É o que essa turma tá vivendo aí no dia a dia, né? É sofrimento.

0: emocionado e dilurido demais, já estava lá postando também no arroba Orações Itatiaia e agora só falta colocar também na lista de transmissão do WhatsApp para que todo mundo receba e compartilhe a bela oração do dia. Mas agora vamos saber o que vem por aí no Café com Notícia com ele, que está ali atento a tudo, ao lado da nossa querida Duda, o Alisson Góes. Bom dia, Góes, o que vem por aí, hein?
1: Bom dia, Guti, bom dia para os ouvintes aqui do Dona da Noite. Café com Notícia de hoje destaca: homem é morto após ameaçar matar a ex-companheira na Grande BH. Praça das Águas será obras retomadas após quase um ano de paralisação. Prazo para prova de vida de aposentados da Prefeitura da Capital termina amanhã. Pesquisa revela que os preços dos salões de beleza podem variar mais de 800% na capital. E no esporte, com mudanças no time, Brasil encara novamente a Austrália nessa terça-feira. Essas e outras informações daqui a pouquinho no Café com Notícia.
0: Ô, Góes, eu tô pagando 30 para dar um trato no meu cabelo. Você acha que o meu cabelo tá bom? É por R$30, hein?
1: Pra R$30 tá bom.
0: Então quer dizer que se fosse 50 ia tá melhor, né?
1: Uai, aí tem que ver. Faz o teste. Aí depois a gente avalia.
0: Tá legal. É 30 cabelo e barba, hein?
1: Que isso, é o combo.
0: Valeu, Góes. Bom trabalho, querido.
1: Valeu, Guti.
0: É isso aí. Um minuto para as quatro. É o meu amigo Ronaldo, lá da Avenida Serrana. Ele faz uma camaradagem lá. Acerta a barba e dá um trato no cabelo. E eu pago 30 no Pix. Que beleza. Então é isso. Olha, vem aí o Vinícius de Castro com aquela comunicação agradável, vibrante e, ao mesmo tempo, atualizando todas as informações aí para você começar o dia bem informado, da mesma forma que nós levamos aqui ao longo dessas 4 horas da madrugada, repercutindo e trazendo todas as atualizações. Uma madrugada cheia de acidentes aí também, né? Então é isso. Agradeço a você pela companhia e prometo que o programa de quarta-feira vai ser bem melhor. Vamos estar juntinhos, né, ô Júlio? Você não me deixa na mão, não, hein, miserável? Então é isso. Uma ótima terça-feira para todo mundo e tchau!

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Bom dia, que show é o seu, Gutenberg Gomes, nessa madrugada linda de ouvir e de viver, 4 horas e 2 minutos. Você está muito bem. Está aqui na Itatiaia, na cidade, no campo, 4 e 2, meu povo. Que alegria ter você na nossa companhia. E o Guti Guti, ele volta amanhã a partir do 12:00 PM, com Você Está Muito Bem. Está aqui na Itatiaia, na cidade, no campo, 4 e 2, meu povo. Que alegria ter

setembro, dando bye bye, né? Dando tchau tchau. O termômetro da Itatiaia tá marcando agora 21 graus. O dia já começa quente, umidade relativa do ar em torno de 67%. E a partir de agora, todo o primeiro time da Itatiaia está reunido e vamos levar até você as primeiras informações dessa manhã boa, gostosa, assim será. Prestação de serviço tem. E é claro, muita, muita

0: gente, vem fazer festa. Gostaria muito de agradecer a você que todo santo dia nos presenteia com essa audiência maravilhosa. Estamos fechando o mês com a certeza que o programa, né? Como a gente diz assim, detonou mais uma vez de audiência, deu um show de audiência durante todo o mês de setembro, aqui na Itatiaia, o nosso programão, o nosso Café com Notícia. A palavra para hoje, para você, ouvinte número nota 1 milhão da Itatiaia, o melhor ouvinte do planeta, o meu muito obrigado, a minha gratidão eterna por esse carinho que vocês têm conosco aqui na Itatiaia. 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
0: Nossa equipe, o nosso timaço já tá prontinho para fazer o melhor programa do rádio brasileiro. A programação musical é do Mércio Sapler. Agora quem comanda, tá na produção, é o Alisson Góes. Bom dia, Góes. Na central, a alegria, o ritmo. Eu tô falando é dele, eu tô no pique do Loures. Do rapaz, viu? Eu sou Vinícius de Castro e tô bem acompanhado. Ele tá aqui do meu lado, com um sorrisão. Descansou ontem, né, filho? Descansou nada? Tava em outro horário. Eu não vi sua escada, você tá com cara de descansado. Júlio Silva, ô defuntão da madrugada. Pois é, rapaz, esse é o timaço da Rádio de Minas. Eu já me apresentei, né? Já, então prazer. Eu sou o Vinícius.

0: gostoso. Você chegou e chegou com felicidade fazendo café também? Oh, rapaz, eu conheço esse gosto apurado, forte. O nosso Júlio Silva, que fez o cafezinho hoje. O Júlio, obrigado, viu, Júlio?
1: Um abraço, Denis!
0: Outro bem arrochado, meu amigo. Vamos juntos, então, dividindo sons, emoções, carinho.

4:07. Bom dia, bom dia, bom dia. Vou iniciar o meu bom dia especial pra turma que tá lá na Ceasa. Mandou uma mensagem. Sou Vinição de manhãzinha. No seu bom dia, na sua mensagem de bom dia, a Ceasa tá toda ligada na Itatiaia de ponta a ponta. A turma na pedra, a turma das lanchonetes, os caminhoneiros, os chapas, né? Com foninho ouvindo a Itatiaia, aquele abração. Tá aí na Ceasa. Manda áudio pra gente, então.

0: Você que é feirante, você que tem o seu pequeno comércio, você que tem seu sacolão, a sua mercearia, a sua venda, passa lá no Ceasa, faz a melhor compra, bate aquele papo com a turma, toma aquele cafezinho, toma aquele lanche lá com a turma que vende, né? É, tem as lanchonetes e tem a turma também que sai vendendo lanche pra todo lado lá. Ali é uma cidade, né? Um beijo bem especial a todos vocês, boas vendas. Voltando pra casa com a certeza que tá levando produto de qualidade.
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0: de graça. Preço bom também, né? Os problemas tem que fugir do tacado. Aí você já vai analisar com os consultores lá da Ceasa, ela vai qual que tá um preço menor, né? É, rapaz, mas é isso aí. 4:08, aproveitando, abraçando os caminhoneiros, carreteiros, essa turma boa ligada comigo, você que tá nas estradas desse Brasilzão de meu Deus, que Deus abençoe, guarde e guie, viu? São Cristóvão te proteja, meus amigos motoristas de ônibus, a turma do 40 janelinhas, a turma dos fretamentos, a turma do coletivo, dos noturnos, do ônibus de carreira, aquele abraço bem especial, faz o coletivo municipal, intermunicipal, interestadual, todos na sintonia da Itatiaia.

homenagem a você que tem essa responsabilidade tremenda, né? Pois é, rapaz. Faz a diferença, né? Você sabe a sua importância, meu filho.

nossa homenagem a todos vocês aí, o nosso carinho e obrigado por essa preferência com a Itatiaia. A Itatiaia que é a Rádio do Povão. Bem apertado, bem arrochado. Obrigado. Meus amigos motoristas de aplicativo também, essa turma boa, essa turma batuta, os taxistas na sintonia da Itatiaia. Que vocês tenham um dia maravilhoso, um dia com as corridas boas, né? Assim será. E tá quente pra caramba. E tem que ter corrida. Tem que andar, tem que acelerar. Fica parado, ninguém aguenta, não. Concorda com a Vinição? Mas ninguém fica parado, não. Nós vamos é pra luta e vamos vencendo tudo. Graças a Deus. Um abraço para toda a classe trabalhadora que trabalha na área da segurança. Você que é porteiro, tem uma lei nova aí agora, viu? Porteiros e vigilantes, é bom vocês ficarem atentos aí com o seu sindicato, com a sua classe, tá? Mas aqui na Itatiaia você fica sabendo de tudo, nós vamos ter essa informação para você também aqui na Top 1 do Brasil. Mas um beijo no coração de cada rondante, de cada vigilante, pra você que é porteiro, tá aí, já vai descansar às 7 da manhã, né? Ah, meu amigo, que Deus proteja a sua caminhada, a sua vida e o seu dia. Um abração arrochado do Vinição. As forças de segurança, policiais civis, militares, PRF, policial penal, a Guarda Civil Municipal, um abração pra vocês aí, um forte abraço do Vini e de toda a família Itatiaia. Obrigado por esse carinho, as empregadas domésticas, você que é faxineira, você que é diarista, tava esquecendo, cuidador de idoso, né? Posso esquecer não, você que é cuidador de idoso, você que é costureira, você que é cozinheira, um beijo, um abraço pros atletas de plantão também, a turma que faz aquela caminhadinha, foninho aí, ouvindo o sonzão da Itatiaia e vai naquela toada boa, né? Vai nos ouvindo, vai ficando bem informado e vai curtindo o sonzão da Itatiaia. A turma da área da saúde, um beijo, médicos, médicas, enfermeiros, enfermeiras, a turma do atendimento, a turma da ortopedia, um abração para vocês aí, obrigado por esse carinho. Ah, gente, tem muita gente pra gente abraçar, né? Os lanterneiros, a turma da construção civil, não posso esquecer não, você que é pedreiro, você que trabalha aí na ferragem, né? Os ferrugens, aquele abração para vocês aí, tudo de bom e de melhor sempre na vida de cada um. E eu muito obrigado aos engenheiros aí também, tudo de melhor, meus amigos da área da educação, os professores, professoras, diretores, diretoras, a turma da inspetoria, a turma da cantina, todo o corpo docente da escola, receba meu abraço da terra e o meu muito obrigado aos motoristas de van, de ônibus escolares, um abração, viu? Tudo de bom, bom trabalho, já tá tudo nos trinques já, né? Já vai conversar aquela luta, aquela labuta. Muito bem. Bom dia para você que tá aqui em Belo Horizonte, tá na Grande VH, para você que tá nas Minas Gerais de ponta a ponta, receba meu carinho, meu cheiro, meu muito obrigado. Para você que nos ouve nesse Brasilzão de audiência e nesse mundão véi sem porteira. Bom dia!

excelente manhã para você. E nós vamos pedindo mais uma vez: Pai nosso, cuida de nós, cuida da nossa casa e de todos aqueles que amamos, todos aqueles que necessitam de uma oração, do filho, do pai, da criança, da esposa, da sogra. Você que tá aí nessa toada toda, você ouvindo isso, tô te ouvindo aqui, mas a cabeça tá longe, né? Ah, gente, há tantas coisas que nós não conseguimos prever, né? Não conseguimos controlar ou evitar. Acontece. Então, por isso, vamos, como eu faço toda santa manhã, vamos caminhar juntos com Deus. Vamos pedir: livrai-nos de todo mal, afasta de nós aquilo que não vem de ti e cobre cada passo com a tua proteção. Independente do seu credo religioso, se você pertence a uma religião que faz assim: ah, não guarde santo não, mas eu gosto de ouvir as palavras do Vinícius. Se você quer de religião de matriz africana, fala: eu gosto de ouvir as palavras do Vinícius. Independente da sua religião, Deus é único. A ele toda honra e toda glória sempre. Que nunca nos falte fé nos dias difíceis, força para continuar quando o cansaço chegar e serenidade para confiar que estamos guardados pelo teu amor. Então vamos pedir mais uma vez: Senhor, proteja a nossa casa, proteja a nossa família, proteja o meu trabalho, o meu emprego, eu necessito dele. E tudo aquilo que colocamos diante de ti, hoje e sempre, livrai-nos de todo mal. Amém, né, gente? Só temos que agradecer. Então vamos agradecer por mais um dia. Obrigado, Senhor, por mais um dia.

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2: Falamos de Minas Gerais para um Brasilzão de audiência. Você tá aí no sítio, tá na roça, tá na fazenda, tá no interiorzão. Bom dia, bom dia, bom dia. Cuidar da bicharada, fazer a primeira ordenha já já. E daqui nós vamos com o nosso sotaque, uai. É, uai.
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2: E com esse jeitinho nosso de ser, somos a rádio top 1 do Brasil. 14 meses direto, hein? Que é isso, Itatiaia? Que é isso, Itatiaia? 4:16, pra brindarmos bem demais essa manhã, tem Chico Rei e o Paraná. A música se chama Não Conte Comigo, viu? É mais um clássico que você ouve aqui na Itatiaia. Amigos e amigas, receba meu fraterno abraço, bom dia e vamos juntos. Vai mandando

0: Iniciamos a nossa programação, você que é amante do gênero sertanejo, caipira, olha só que coisa boa. Não conte comigo, Chico Rei e Paraná, um clássico aqui na Itatiaia. Um breve intervalo e eu volto já trocando ideia, tem tema da nossa manhã, mas você já pode acelerar o processo aí, já pode mandar beijo, abraço, já pode pedir a sua música, vai dizer onde você está nos ouvindo, para pedir pra turma da Ceasa mandar áudio aí pra gente também, né? Ah, tá bom, tô te esperando. Muitos áudios já estão chegando. Quero saber onde você ouve o sonzão da Rádio de Minas. Agora 4:20. Bom dia.
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vai nessa, você não tá aguentando nenhuma, se não dá nenhuma. Isso aí tá fora de moda já, viu? O Gilberto Gilmar, né? E quem que é? É o César e Paulinho. Você não confunda essa dupla, César e Paulinho. É, né? Ah, vai nessa pra você ver. Oh, com essa vida difícil que tá, meu filho. Você vai nessa onda aí que você vai arrumar. Sarda pra coçar. Eu quero saber de você, com essa caricia toda, viu? Você vai arrumar rolo. O que você tem economizado aí na sua casa? Porque tudo tá caro, né? É, tá tudo surpreso, é subindo, a gente assusta. Até o Feliciano Abreu hoje deve participar conosco aqui pra falar de alguma pesquisa. Mas o que você tem economizado aí na sua casa? É conta de luz, conta de água? Você tá pedindo a turma, não, vamos maneirar aí no banho, hein? Qual é a dica que você tem pra gente? Manda aí no 31999-9670-74. A caristia tá na cara da gente, né? Tá difícil, tá difícil. Então a gente aperta de um lado, aperta do outro pra ver se sobra, mas não sobra nada. E aí no final do mês não sobra nada. Mas então, eu tô falando a respeito disso, nós estamos aí no dia 29 de setembro e a turma sempre, eita, mês danado. Mas, pois é, seu negócio tá complicado. É, cada hora que você chega no mercado o preço tá de um jeito, rapaz, tá complicado, né? Tá complicado. Mas eu quero saber de você, o que você tem economizando, tá economizando aí na sua casa, aí na sua empresa, o que você achou? O que você tá conseguindo economizar? Mas não deixa pra depois, não. É, tem que economizar, tem que cuidar. Afinal, o dinheiro não aceita desaforo também, não, viu? Tem que abaixar a cabeça. A não ser que você nasceu no berço de ouro aí, não tá preocupando muito. Mas é complicado. 4:27, vai mandando seu áudio aí, eu tô te esperando aqui na Itatiaia, confira. 4:27, aquele bom dia especial, essa turma que tá chegando conosco, Marcão AGP do bairro Santinho, um abraço pra você também, o Marcos AGP é fã incondicional do nosso Acidentão, que recebeu uma homenagem tão bonita no fim de semana aqui na Itatiaia. Mestre Acidentão merece muito mais, é o nosso mestre, a nossa referência. Agora 4:27, o Agostinho também tá ligado, né? Mandando um abraço bem especial. Por que ele fica falando minha irmã? Ô meu filho, eu não tenho irmã não. É mais fácil você conhecer meus irmãos, porque irmã eu não tenho não. Fico jogando uns pontos esquisitos aqui, sabe? Apresentar meu irmão pra ele. Eita, rapaz, você é papo ruim mesmo, viu, Agostinho? Pelo amor de Deus, não dá pra brincar com ele, não. O Silvano do Barreiro, o homem das botas e reformas, é sapateiro. Olha, eu tô ligadão, falou, se você precisar, Vinição, tô à disposição, fala pra turma aí, qual que é o telefone do Silvano, hein? Tem o telefone dele aqui? Tem? Ah, vamos lá, reformadora Silvano Gomes, forte abraço, Silvano, a turma do Barreiro aí tá ligada com você, se eu precisar, tô dando um pulo aí no Barreiro, tá bom, meu irmãozão? Obrigado. Quem mais tá ligado? Alex, ô, Alex, querido. Forte abraço, meu irmãozão. Bom dia, Vinição. Antigamente eu gastava muito com a conta de luz, até que decidi mudar e comecei a economizar. Fiz um investimento, né? E tá dando certo. Vai nesse gato aí que vai dar ruim pra vocês. Vai ver a multa que vai vir nesses R$300 aí. Pensei que era uma... Oh, meu Deus do céu, Alex, eu tô uma tenência, Alex. É brincadeira, né? Tá bom. Olha, a respeito, ô meu irmão, sobre o tema, meu sobrinho Matheus, da Sada, economiza água. Entendi, ele só toma banho aos sábados, né? Caminhoneiro. Eita, Matheus, pelo amor de Deus, Matheus. Um abraço. A motorista de ônibus tem que tomar banho todo dia, né, Arlen? Ah, senão os passageiros aqui, que churum danado, ninguém aguenta. Vinição, estou economizando muito, viu? Se não economizar, meu filho, aí dá ruim. Jonei, do bairro Providência, né? Tá indo na fé com Deus, graças a Deus, irmão. Um abração pra vocês aí. Obrigado. Ezequiel, do bairro São Joaquim, em Contagem, tá ligado? Oi, quem tá ligado conosco? A Fabíola, de Leopoldina. Fabíola, linda. Um abração, minha amiga. Um beijo no seu coração, que Deus abençoe, guarde e guie. O Luiz Cláudio também tá ligado comigo aqui, mandou uma mensagem bonita, né? Que sejamos merecedores do amor de Cristo Jesus, faça por merecer, vamos à luta, agradecimentos para que tudo dê certo,
E que Deus nos abençoe, assim seja, amém. Forte abraço, amigo. Vinição, Zé Geraldo de Divinópolis, esquece nós aqui não, Vinição. Vini, defunto Mônica. A Mônica tá ligada na Itatiaia. Olha, sobre o tema do dia, eu gosto de pesquisar bem os preços. Tá tudo muito caro, né? Tem muita diferença de preço. Então tem que andar, tem que queimar a sola dos sapatos, né, Mônica? Mônica do bairro Mineirão, ela que participa conosco todo santo dia. Ela não perde a programação da Itatiaia. Vamos cantar parabéns? Hoje é aniversário do amigo Heraldo Barbosa. Quem tá pedindo para mandar um abraço bem especial é o querido Jojo Tavares. Então, Heraldo Barbosa, o Liquinho. Parabéns, Liquinho. Felicidade, paz, amor e muita felicidade na sua vida. Muita vida na sua vida. Saúde, viu, meu amigão? A todos os aniversariantes desse dia, eu desejo muita paz, muita felicidade e que Deus abençoe a todos. E essa música é de presente, é o nosso jeito caipira de ser. Carreiro e capataz, jeito caipira, na Itatiaia, 4:31, bom dia!

0: capataz é o jeito caipira, aqui na Itatiaia. Muita gente chegando, participando. Marta Reis, lá em Santa Rita do Sapucaí. Café gostoso, esse, hein? E o Fontão trouxe uma xícara do café, falou assim, que é especial, bom mesmo. Um gostinho de caramelo, né? Bom, é, rapaz. Café gourmet? De Fontão, você inventa moda mesmo. 4:34, Marta Reis em Santa Rita do Sapucaí, tá mandando um abração pra nós aqui, desejando um cafezinho gostoso, né? É Dácio Brandão, lá da Rádio 107,3. Ele tá ligado conosco também. Toda a turma de Santa Rita do Sapucaí, retransmitindo o sonzão do nosso Café com Notícia. Muito obrigado, viu? O Silvio Neves, lá de Januária, também tá na sintonia. Um abraço, meu irmãozão. Obrigado. Vinição, você tá esquecendo do Norte de Minas, Vinícius? Claro que não. É um carinho tão grande a turma do Norte de Minas, meus amigos em Salinas, Minas Gerais. Mariano Santos, ouvinte que mais de 10 anos acompanha a madrugada, a programação da Itatiaia. Mais de 10 anos na madruga, né? Tá sempre na sintonia. Forte abraço aos amigos do Nortão de Minas. Falou que tá quente demais, né? Forte abraço pra vocês. Tá lembrando do nosso querido Renato Gonçalves. Renato é uma pessoa sensacional. Forte abraço pro Renatão. Ô, Renatão, tá no coração da Itatiaia. Agora 4:35 na Top 1 do Brasil. 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Pro alto. Avante. 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Ligue, agora 4:37, um breve intervalo e eu volto já já na Itatiaia.
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4h42 da Itatiaia, com esse povão lindo na sintonia comigo. Ô, gente boa demais, viu? Meu querido amigo Vanderlei Alves, tá na sintonia na cidade de Araxá, né? Tá nos ouvindo através da Rádio Cidade. Forte abraço pra você, Vanderlei Alves. Que Deus abençoe essa caminhada aí, os seus dias. Muito obrigado. O Cláudio do bairro Fátima, Sabará. É.

0: de Medina, deve ser Medina, né? Mãe de Maurício e José Newton, irmã de filho está querendo encontrá-la, tem mais de 25 anos que não tem notícia. Eu vou fazer o seguinte, meu caro amigo Carlos, é o Cláudio Honor Costa, né? Falando Cláudio Honor Costa, vamos entrar em contato com você contar essa história pra gente direitinho? Pode ser então, meu irmãozão? Aí vai ficar melhor, não vai? Aí vai ficar melhor assim. Um abraço pra vocês aí, gratidão, bom dia, Vinição, Gilberto Pezão, estamos juntos, ouvindo o sonzão da Itatiaia. Ô, Gilberto Pezão, um abração pra você, viu? O Noronha também já tá ligado, Noronha, da linha 619, Santa Mônica. Noronha já tá na pista, Noronha. Já tá na labuta aí, rapá. Um abração, viu? Bom dia, Vinição, a Márcia da Nova Funerária São Joaquim. Pra todos os amigos e amigas, especialmente pro Jorgão do Trator, né? É o amor da vida dela, é a Márcia Jaqueline. Uai, ela é lá da funerária de fundo, você conhece? Ai, forte abraço pra você aí, viu, Marcinho? Misericórdia, 4:43, vamos de notícia. O café tá quentinho, mas as notícias não param de chegar. Quase 1 milhão de brasileiros com domicílio eleitoral no exterior estão aptos a votar nas eleições de 2026. Segundo o Tribunal Superior Eleitoral, são 918.876 eleitores distribuídos por 134 países. Em 16 anos, o aumento de 358%, já que em 2010 eram cerca de 210 mil brasileiros habilitados a votar fora do país. Os eleitores que vivem no exterior votam exclusivamente para presidente e vice-presidente da República. Serão instaladas sessões eleitorais em 186 cidades, principalmente em consulados e embaixadas brasileiras, mas também em escolas, hotéis e outros espaços. Estados Unidos, Portugal, Japão, Canadá, Alemanha concentram os maiores contingentes de eleitores brasileiros, né? Turma que tá fora do Brasil e vai poder votar. Vai ter a urna lá pra turma chegar a fazer o seu registro, né? Sinal eletrônico da Itatiaia tá marcando agora 4:45. É hora de falar de agronegócio aqui na Top 1 do Brasil.
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0: Gente, no segundo episódio da nossa série que destaca o crédito sustentável e a cafeicultura, né? Cafeicultura regenerativa, nós vamos mostrar como algumas práticas já estavam presentes no campo, mas o acesso aos investimentos possibilitou ampliar áreas do plantio. Quem traz mais informações e essa matéria especial é o Fabiano Frade. Mais uma vez, bom dia, Frade.
2: Olá, Vinição, bom dia para você. Bom dia para quem nos acompanha na Mais Ouvida do Brasil. O crédito sustentável para o café que conquista o mundo. Chegamos para o segundo capítulo da nossa série especial para contar a história do Mauro Alves Ribarri, que é mineiro. Nasceu em Patrocínio, no Alto Paranaíba, a cidade que mais produz café no mundo, mas morou no exterior de 1989 a 2022, mais precisamente na Itália, e voltou ao país para comandar a fazenda Bom Jardim State Coffee. A prática sustentável já estava na fazenda e ele conta que com investimentos conseguiu ampliar.
3: As práticas regenerativas já tinham dentro da fazenda, só que nós chamávamos de capricho. Então a gente nos anos, a gente sempre teve uma cultura da planta de cobertura, do utilizo de compostos orgânicos, de utilizo do biológico, só que era em algumas áreas, não era estendida a 100% da fazenda. Com os investimentos, a gente pôde praticamente levar esse tipo de manejo a 100% das áreas.
2: Conferi de perto a fazenda onde fui recebido pelo Mário, pela família. A fazenda tem 300 hectares de café, é 100% irrigada com colheita mecanizada. A colheita vai para o mercado externo. A linha de crédito com mais tempo, com mais cadência para pagar, é fundamental, segundo o Mário, pois o resultado não acontece de uma hora para outra.
3: Como eu falo de tempo, você não vê o resultado imediato. Então as linhas de crédito regenerativo tem que ter um arco de mais anos. E outra coisa, eu sou um médio grande produtor, tenho uma estrutura, posso me organizar para segurar também esses custos por um tempo. Eu acho que o pequeno produtor, ele não tem essa capacidade de investir e esperar o resultado daqui a 2, 3, 4 anos. Então eu acho que quem for pensar a linha de créditos hoje, tem que pensar também no pequeno produtor e nessa dificuldade que ele vai ter de esperar todo esse tempo.
2: Caio Oliveira, gerente regional do Sistema Faeng Senar, no sul de Minas, lembra que o financiamento faz parte da operação de uma fazenda.
4: Bom, o Sistema Nacional de Financiamento é uma ferramenta que está disponível para o produtor rural, né? E amplamente utilizado por vários produtores, operacionalizados por diversas instituições financeiras, inclusive as cooperativas de crédito também. O financiamento faz parte da operação como um todo dentro de uma propriedade rural. Então, seja para capital de giro, ou seja para custeio dos seus insumos, é muito importante que a gente tenha cada vez mais a amplitude e a desburocratização desses sistemas de financiamento para o produtor rural.
2: Crédito que abre portas para o produtor, até mesmo para regulações ambientais nas propriedades, como conta Mariana Ramos, gerente de sustentabilidade do Sistema Faeng Senar.
5: Nós temos linhas hoje disponíveis específicas para que o produtor possa fazer a regularização ambiental, a recuperação das suas áreas de preservação permanente, das suas reservas legais e obter essas licenças dos órgãos reguladores, a outorga de direito de uso da água, fazer ali a atualização do seu cadastro ambiental rural.
2: O diretor-presidente da Minas Sul Cooperativa dos Cafeicultores de Varginha, Bernardo Reis, lembra que produzir no café é caro e há uma demanda grande por recursos financeiros.
6: Cada planta, para se chegar no estágio de produção, ela gasta em torno de R$10. Então nós temos uma demanda de R$50 mil por hectare para chegar no estágio de produção. Isso nós estamos falando em médias, lógico. Mas é importante entender que os recursos, eles têm que estar sempre disponíveis.
2: Geraldo Divino Souza é de Inhapim, no Vale do Rio Doce, é produtor de café. Ele percebe que o acesso ao crédito não só garante a possibilidade de uma cafeicultura sustentável, mas mantém as pessoas no campo.
7: Porque o agricultor, muitas das vezes, ele não tem condição assim financeira de manter de pé. Quando a sua cultura vai bem, isso pode levar ele a migrar para um outro tipo de trabalho, vir para a roça e tal. Mas com o fortalecimento da agricultura familiar, o que a gente tem visto é muita gente migrando do serviço da cidade para a agricultura familiar e para o meio rural.
2: Nascido na região, Geraldo Divino Souza trabalhava há muitos anos em São Paulo e largou o emprego na metrópole paulista para se dedicar ao café, com foco no regenerativo.
7: E todo mundo que veio da roça, que foi para a cidade e tal, ele tem uma raizinha ali na terra, né? E eu voltei para desenvolver ela.
2: É realização profissional, pessoal, financeira. Histórias como a do Divino de Inhapim e Mário de Patrocínio e de milhares de cafeicultores pelo estado de Minas Gerais. Mas todos eles avançam com capacitação. É sobre isso que vamos falar no último episódio da nossa série. O crédito sustentável para o café que conquista o mundo volta amanhã. Fabiano Frade, Itatiaia Agro.
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0: Episódio sensacional hoje, hein, Frade? Amanhã tem mais, então. Amanhã, o último episódio dessa série sensacional, falando do café aqui na Itatiaia. 4:51. Bom dia para você que se liga comigo aqui na Top 1 do Brasil. 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Vamos parar com essa roncação, vamos parar? 4:53, o intervalo e eu volto já. 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

0: Já estamos de volta ao vivo para todo o Brasil. Nós estamos falando de economia hoje, né? Pô, vão participando comigo o Rodrigo de Contagem. Ele tá ligado. Deus abençoe a família Itatiaia. E tá dizendo que estou economizando é paciência. Porque no supermercado tá difícil, Minição. Ei, rapaz. Mas é mesmo, viu? Tem que economizar tudo, né, Rodrigão? Um abraço pra você, um dia maravilhoso. Viu, meu irmão? Já já mais participações, porque ela tá chegando. Giovana Damião tá chegando e vamos falar da vida dos famosos na Itatiaia.
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0: Muito bem, Giovana, bom dia. Boa terça-feira, amiga.
2: Ei, Vinícius, bom dia pra você e pra todos os ouvintes do Café com Notícia. Eu chego com o Itatiaia Pop. Ana Maria Braga vai ficar ausente das edições do Ao Vivo do Mais Você durante 45 dias. Mas calma, calma, calma, que não tem notícia ruim, tá? É pra gravar a segunda temporada do reality show Chefe de Alto Nível, que estreia no dia 13 de outubro na TV Globo. O anúncio foi feito na segunda-feira por Tati Machado e Gil do Vigor. A partir da quarta-feira, matérias pré-gravadas por Ana Maria irão ao ar, apresentando os 24 cozinheiros selecionados, divididos entre amadores, profissionais e criadores de conteúdo para internet em trios diários. E a estreia do The Voice Brasil movimentou a TV e o streaming. Com a apresentação de Thiago Leifert e comando de Boninho, a nova temporada estreou no domingo, exibida no SBT e no Disney Plus. A edição traz novidades como a dinâmica dos diamantes, retorno de ex-participantes, isso mesmo, e um time de técnicos formado por Diogo Nogueira, Lauana Prado, Matheus e Cauã e Paulo Ricardo. Ainda no assunto dos streamings, a Netflix encerrou as gravações da quarta temporada de Ilhados com a Sogra. Esse faz sucesso, hein? Essa edição será inédita

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0: bom dia, bom dia, minha irmã, bom dia, minha irmã, bom dia pra você que se liga aqui na Cidade FM. Está no ar o meu, o seu, o nosso programa Bom Demais. E a apresentação é minha, Maurinho Moraes, aqui pela Cidade. Hoje, terça-feira, hoje dia 29, 29 de setembro do ano de 2026. Agora são 5 horas já, tá? 5 horas e 4 minutos, gente. 5 horas e 4 minutos. Bom dia, bom dia, bom dia, bom dia. Bom dia pra você da cidade, bom dia pra você do campo, bom dia pra você do volante, pra você das empresas, pra turma das quitandas, a turma que tá com a mão na massa, a turma das padarias. Bom dia! É o Bom Dia da Cidade, o nosso programa Bom Demais. É muito bom estar com você. Chega pra cá, sinta-se à vontade para fazer parte da programação. 998-2094-50 é o WhatsApp que você fala diretamente com a gente. Meu amigo Rodriguinho, hoje acordou cedo. Será que ele mijou na cama? O que será que aconteceu? Ou dormiu onde não devia, né? É, será? Será que vamos ter matéria lá, lá de perto do Carudo, lá do nosso repórter Carudo da Casa do Muro Preto? Vai ter alguma coisa? Eita! Alô, Dudu! Como é que tá tu? Beleza? Abraço pra você, pra Marisa, o Nadim Martins de Oliveira, a Nívia também, né? A família toda tá lá também. Nívia, Nívia Rosa, o Divino. Tem gente no telefone, já vamos atendendo por aqui. Alô, bom dia!
1: Bom dia, Maurinho.
0: Oi, Françoele. Chegou cedinho hoje, Françoele?
1: Todo dia, 4 horas da manhã.
0: Ai, ai, ai. Pra ficar mais tempo? Tranquilo ou não? Não fica nada tranquilo? Não tem jeito não, né?
1: Ah, fica um pouco, né?
0: Fica mais tranquilo um pouquinho, mas daqui a pouquinho tá agarrado, batendo, tem que ajeitar os meninos pra levar pra escola, aquela coisa toda.
1: Ah, é, mesmo trabalhando fora, mas dona de casa é...
0: Não para, a vida da dona de casa não para. Dona de casa, eu vou te contar um negócio pra você, viu?
1: Mulher... A gente acostumou, né? Na
0: é verdade, é verdade.
1: Não
0: tá deitada, não. Não, não, não, não, não tem como, até eu sou acostumado, eu também acordo 4 horas da manhã todos os dias pra vir pra cá, pra ajeitar, pra chegar aqui, tudo belezinha. E quando é final de semana, que às vezes eu posso ficar até mais tarde dormindo um pouquinho, o que que acontece? Eu acabo acordando. É pra acabar. É desse jeito. Ô, Françoel, qual o louvor de hoje?
1: Hoje, pra começar a festa ser abençoada, vamos Falei Pra Deus.
0: Falei Pra Deus?
1: É, Alisson Santos.
0: Tá certo. Falei Pra Deus, certo. Tá aqui, ó. Pronto, pode oferecer.
1: Quero oferecer pro Leão, pro Camila, Manoel, pro Carreco, pro Matheus, pra você e toda a sua família, pra Maria, pro Luizinho, mas ele pôs os filhos, pro Zé Roberto, ele pôs os filhos, pro Torim, pro Zezinho lá na padaria, lá pela funcionária, a família dele.
0: Certo.
1: É, Camila Araújo, mais os filhos lá, ele pôs, a Juliana, mais o esposo dos filhos, minha comadre, minha sogra, pra Ego, na Toalé, mais os filhos. E pra todos gostar, né, desse louvor aí.
0: Tá certo, Françoela. A gente vai agradecendo o carinho da sua participação, tá sempre aí ligadinho com a gente, responsável por trazer o louvor da manhã.
1: O Luiz, não, mas a esposa ofereceu, né? Mas...
0: Já, ofereceu, ofereceu sim, viu? Olha, um forte abraço pra você, uma ótima terça-feira e cidade. Essa
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0: é a
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0: Eita, nós, nossa programação da manhã vai até às 9 da manhã, gente. Olha o primo Montovani ali, ó. Bom dia, bom dia, bom dia. Bom dia pra você também, viu? Bom dia pra você, pra Márcia, né? A família toda. Alô, bom dia. Tem gente no telefone?
3: Bom dia, Maurinho do Moraes.
0: Ô, Zé Roberto.
4: Como é que
0: você
4: tá?
0: Como é que você tá, Zé?
3: Bom demais, graças a Deus.
0: Bom também. Que calor é esse, Zé?
3: Nossa Senhora, ele tá subitando.
0: Rapaz do céu, ó, estamos aí com 22 graus.

0: agora no momento, Zé. Negócio.
1: Fritar o ovo no
0: asfalto. É, o negócio tá daquele jeito, rapaz. Tá quente mesmo. Você tá doido? Chega a derreter pneu de carro, hein? Não, o trem tá feio. Não, derreteu. Tem um amigo meu, tem um 147, chegou a derreter até a suspensão, começou a derreter.
1: Derrete mesmo.
0: Isso é de cera, não é possível. Ô Zé, qual vai ser a moda?
1: É daquela lá da cabeceira.
0: Da prateleira?
1: Última prateleira, né?
0: Tá certo.
1: Menina Zé Rica, é um musicão de rancho antigo, daquelas boas. Esquina do Adeus.
0: Esquina do Adeus, tá aqui, ó. Esquina do Adeus. Pronto, a gente vai ajeitar ela aqui. Pode oferecer a Esquina do Adeus aí, vai lá.
1: Oferecer pra minha esposa, meus dois filhos, pra você, toda a família. O Zezinho lá da padaria, o Elinho do Caboclo Faminto, o Joaquim lá, colega dele lá. Sou Lourenço lá no Ibiá, Romilda Fazenda Congonha, funcionário esposa, Tonho dos Doces, Valci da Casa das Linhas, Luizinho, a Maria, sou Salvador, né? O Lúcio, o Luiz lá da Madeireira.
0: Certo.
1: Sou Cornélio, Dona Tereza, Joãozinho da Mercearia Ala, Moreno do Forró, Romero lá do Açougue, Elisa lá da Tapira, do Guincho, o Cláudio lá da Padaria. É, Valdeci, Zé Carlos, Flávio, todas as meninas lá também, o Elia do Bigode, Terezinha, mais o Genário, o Françoeli e família, Paulinho lá do Açur Rios, funcionário e funcionário, o Lúcio, Duarte lá da Gran Suca, o Sorim, e todo esse pessoal que tá na escuta aí, tá oferecido, é muita gente, né?
0: Tá certo, esse é o Zé Roberto, tá ali com a, já tá tudo preparado aí, Zé?
1: Já, que
0: café já. Café tá na garrafa quentinho?
1: Quente, tá caprichado, já tem broinha de fubá, já tem muita coisa já.
0: E o tal do...
1: pão de queijo.
0: Ah, e o bolinho lá? É. Caçarola italiana?
1: Tem também.
0: Caçarola italiana é bom, hein, gente? Passa lá, vai lá, Zé Roberto, comer uma quitandinha com ele lá, trocar um dedinho de prosa lá. Beleza,
1: agora
0: gente?
1: Eu vou fazer o bolinho de mandioca.
0: Ó, ó, tá
1: bom
0: vendo?
1: Demais.
0: Ei, gente, ó, dá até água na boca. Zé, um abração pra você, dá um abraço à esposa aí, Cidade.
1: Dá
0: gosto e
1: prazer de ouvir.
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0: Ô, Maurinho, toca aí, olha, o menino toca o menino da capa. Menino da... Toca Menino da Capa. Menino... Não é Menino da Gaita, não? Toca Menino da Capa. Eu não sei qual que é essa, não. Deixa eu ver quem tá chegando aqui. Alô, bom dia.
3: Alô, Maurinho, como é que você tá? Moreno, chapeludo.
0: Oi, Moreno, tô bom. E tu, como é que você tá?
4: Como é que você tá?
0: É bom, então. É bom, então. Ô, vai ter balangada esse final de semana lá ou não?
3: Pô, tem, balançando esse final de semana, Balanço Mineiro.
0: Balanço aí, Mineiro, lá na associação, na sede ali da Associação dos Aposentados.
3: Sim.
0: Aí, ó, todo mundo convidado.
3: Aguinaldo, a esposa de La Cala, vice-presidente Paulinho, grande amigo Paulinho também, disse que é muito conhecido, seu, gente boa, passar.
0: Ó, abração pro Paulinho, hein?
3: Isso, toda galera que tiver na escuta aí vai se aproximando, que é sabadão, tem Balanço Mineiro.
0: Tá certo.
3: 19h30 até as meia-noite.
0: Pronto, então, aí. Prontinho aí. Boa, beleza, joia. Ô, você vai pedir uma moda?
3: Vou pedir uma moda sim, que modão. Vou na garupa do Zé Roberto, hein? Modão do Zé Rico, né?
0: Tá certo, modão, capriceira demais, hein? Esquina do Adeus.
3: Da família dele. Nosso amigo Zezão tá na rodagem aí, grande amigo Zezão. Toda essa galera, Tondo Doce. Do Elia Bigode, essa galera que tá aí na escuta aí, dá gosto de ouvir, né?
0: Falou, meu amigo, cidade.
3: Dá gosto de ouvir, é o Chapelo.
0: Eita. Ô, meu amigão, deve ser o rapaz aqui, é o Martim Santos, deve ser o Menino da Tábua que você quer ouvir, né? Menino da Tábua, é com o Pardinho Pardal, essa moda aí, quem gosta dela demais, meu amigo Jason, lá no sítio, né? Já deve estar aprumado já. Tá lá cuidando dos bichinhos de por lá, né? Seu Dom Tereza, seu Cornélio. Toma bacana aí, ó. Vamos ver quem tá chegando pra cá, essa Maria. Alô, bom dia.
5: Bom dia, Maurinho.
0: Ô, Maria, tá joia, Maria? Bom dia, bom dia, bom dia, hein?
5: Bom dia.
2: Como é que você tá?
0: Ela já falou que ela tá bem, não tá, Maria?
5: Beleza. beleza.
0: Tá beleza, tá batuta de bom, tá batuta de bom. É, Maria vai pedir uma moda pra nós, né, Maria?
5: Vou pedir
0: obra de um poeta. Aí, ó, moda não, vamos começar até com ela, que ela é boa demais.
5: Sim.
0: Obra de poeta.
5: Pra você, pra sua esposa. Zé Roberto, eu antes esqueci dele.
0: Esqueceu dele? Zé Roberto, meu Deus do céu, então você tá devendo agora aí.
5: É.
0: Tá em dívida.
5: Eu ofereço pro Sorinho, pro Minhoca, pro Tonho do Doce, pro Rogerinho, pro do Zezinho da padaria, a turma dele, pra São Fiele, pra Valdete, pra Eva, pra Davani, pra Dona Nininha, pra Thaís, pro Bala, pro Ivan, pro seu Eli, deixa eu ver pra quem mais, é muita gente, deixa eu ofereço pra duas irmãs, pra Deice, pro
0: Pecinho,
5: pro Adalto, pro Robinho, deixa eu ver, pra Dona Tereza, seu Cornélio, pro seu Salvador, pro seu Valci, pro seu Lourenço. Pra Dona Tereza eu já falei ou não?
0: Certo.
5: Pra Dona Tereza, o Cornélio. Deixa eu ver pra quem mais. Pro Luiz Leiteiro. Pro Tanto Doce eu já falei. Acho que é isso. Pra toda a turma da cidade que eu tô esquecendo, tá bom?
0: Tá bom então, minha querida.
5: Toda a turma das fazendas, de toda a turma que tá te ouvindo da cidade, tá?
0: Pronto, então, essa é a Maria.
5: E
0: Maria.
5: A turma do Agrocrão.
0: A turma do Agrocrão, Marquinhos, a turma lá, né? Tá certo, minha querida, um forte abraço, uma ótima terça-feira. Eu esqueci de perguntar, vai chover hoje?
5: Não.
0: Sabe não?
5: Nossa, hoje vai ser mais quente que ontem.
0: Não é possível, Maria. Fala um trem desse. Não, tá quente demais já, Maria.
5: Eu vi ontem.
0: Gente, nós já estamos com 22 graus e olha que são 5h15 da manhã, Maria.
5: Pois é.
0: Mas tem, Maria, mas deixa eu te contar.
5: Vai secar tudo.
0: Ai, vai sapecar. Então tem um alerta vermelho, viu, Maria? Tem um alerta vermelho para Minas Gerais, São Paulo, Goiás, Mato Grosso do Sul. Alerta vermelho. O alerta vermelho é de onda de calor, gente. Temperaturas mais altas aí, ó, por 5 dias, gente do céu.
5: Mata tem... o velho tudo, né?
0: Mata não é só velho, não. Mata novo também. Mata novo também. Você tá doido. Maria, deixa eu te contar um negócio pra você aqui, ó.
5: Vai tudo embora.
0: Não, você pode não. A temperatura hoje pode chegar nessa terça-feira na casa aí dos 34 graus, viu? 34 graus. Ai. Parece ali os dados de chuvas ali.
5: É
0: tá falando.
5: Sol pra caramba. É
0: muito sol. Sabe o que é complicado? O sol forte desse jeito. E quando chove, meu Deus do céu. Aí o trem fica meio complicado.
5: Pois é. E quando chove, esquenta muito mais porque tá tudo quente, né?
0: É, ué. Você tá doido aí. O pessoal.
5: E o vapor levanta tudo e aí que o bicho pega.
0: E, deixa eu te contar uma coisa pra você, Maria. Tô vendo, vendo os gráficos aqui. Mas a temperatura a partir de amanhã, deixa eu ver se a partir de amanhã, não, a partir de sexta-feira ela pode cair um pouquinho, viu? Até de ser a partir, inclusive pode ter haver chuva no final de semana, né? Sexta, sábado, domingo, aí começa a semana chovendo, pode ter chuva, viu? Então tá bom, então. Ó, onda que é isso aqui? Onda, sinal de chuva forte, é o que o Rodriguinho falou aqui, ó, é onde tem calor é sinal de chuva forte, é verdade, hein?
5: É
0: verdade. Então vamos embora, né, Maria?
5: Eu tenho medo da ventania.
0: E daí justamente, ele colocou até a figurinha ali de um vendaval ali. Meu Deus é mais.
5: Ah, vou pôr uma pedra no meu bolso.
0: Esquece do tijolinho não, hein? Já ando com o tijolo no bolso. Então arruma uma pedra.
5: Um tijolinho na cintura.
0: Não, se é uma... O tijolo ele é meio desproporcional, aí vai desequilibrar você. Coloca umas pedras de nióbio no bolso e dá certinho. Então tá bom, cidade!
5: Tá gostando
0: de ouvir. Oi, ela tá na escuta lá, o Rodriguinho, tá o Aldo, da turma dos 40 janelas, a Magda. Ah, o Elton Menezes tá ali, ó. Toca pra gente aí, meu amigo, o Milagre do Caixa 7. Manda um abraço aí pra turma da letra D, aqui da CBMM, seu Cláudio, viva. O Dedé e pra toda a turma que tá agarrada aqui. Gente, ó, faz a força de vocês ajudar nós aí, viu, Elton? Ajudar nós aí no Festa do Dia das Crianças, ó, bala, pirulito. Estamos precisando de carne moída, refrigerantes, viu? Que puder ajudar aí, ó, tudo é bem-vindo. Pode deixar doação aqui na rádio ou chama nós no zap. 5:18 agora, gente. 5:18. A gente começa com essa daqui, ó. Chitãozinho e Chororó na nossa manhã. Canta, galinha, pra acordar essa turma. Vai lá.

0: Manuel, foi pro meu amigo Gilmar José, lá de São Gotardo, ele gosta de uns modão assim, né? Aproveitar e mandar um abração pro Gilmar, também lá do Borracharia, Leonil, Arley Marques, a turma lá em Ibiá, o Cubano, Tio Bolo, Cristiano, Rony, Fabrício, Arley Marques e o seu Gilberto. Ó, giro comercial, aliás, vamos ali pro Cidade
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0: 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Trago para vocês agora a cotação. Vamos fazer hoje a cotação do boi gordo e também da vaca. Olha, em Belo Horizonte, norte de Minas, o boi gordo está sendo vendido a R$ 346 à vista, o arroba. A prazo, R$ 350. Agora a vaca em Belo Horizonte, norte de Minas, sendo vendida, comercializada a R$ 326,50. Isso preço à vista e por arroba. No Triângulo Mineiro, o valor do boi gordo à vista R$ 341. A prazo R$ 345. Esse aí com valor para um prazo de 30 dias. A vaca gorda R$ 323,50 à vista. Isso por arroba. No sul de Minas, a R$ 336,50 à vista o boi gordo e a prazo R$ 340. A vaca gorda está sendo comercializada a R$ 316,50 à vista por arroba. 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
0: Já estamos de volta com você, agora 5:38. Alô Ivan, alô Emerson, Tião Carreiro e Pardinho e a Viúva Rica.

0: Verde. Tá aí o som do milionário do José Rico. É a carta. Ó, a Tânia já tá ligadinha com a gente, tá ela, o Dimilson, mandando abraço lá pra dona Verinha, os filhos João Vitor, Tainá, Isadora, Pedro Augusto, irmão Flavinho. Eita, uma boa. Ó, quem tá ali com a gente, é a Badia do Radinho.
1: Bom dia.
0: Ô, Badia.
1: Deus que abençoe.
0: Amém, amém, amém.
1: Todos nós.
0: Amém.
1: E a todos aí da Rádio Cidade.
0: Olha o galinho dela lá, igual o meu, ó.
1: Todos que estamos em seu programa, tô curtindo essas músicas boas, todos aí. Valeu, Mari Moraes.
0: Cadê meu galinho? Solta tchau, meu galinho. Tchau. Ah, não, meu galinho, ele é mais. Ó. Ele é diferenciado, o galinho é diferente. Ah, o Ivan, o que, que é isso aí, Ivan? Tô te entendendo, não. Ó, Maurinho, a música é a capa do viajante mesmo, viu? A capa do viajante. Ah, então tá bom. Quem mais? Quem mais? Ó, Tânia tá digitando lá, né? Maurinho, toca aí pra gente a capa do viajante. É a capa, como é que é? A capa do viajante. A capa do viajante. Procura ela lá, tira aquela cotação lá. Enquanto isso, na cidade, quem canta pra gente? Quem canta?
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0: É o Cris aí também, o Ralph. E a camisa? Camisa manchada. Bom dia!
2: Bom dia!
0: 5h46 agora. Daqui a pouquinho eu encontro com Deus.

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2: Agora 5 horas e 50 minutos.

0: Esse é o Lourenço e o Tabaí.
1: Não tô nem aí,
0: ó. Pra que juntar dinheiro, né?
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0: Eu gosto mais da dona Badia, ela é uma pessoa maravilhosa. Coisa boa, coisa boa. É a Tânia mandando aquele abraço pra dona Badia. O Bochecha Churrasqueiro tá ligadinho com a gente. Participe com a gente, 998-20-9450. Daqui um bocadinho tem um encontro com Deus, né, gente? Foi quadro bom, né? Solta o Léo Canhoto Robertinho pra nós. Rapaz, só se for agora, hein?

0: 5h57 agora, João Mulato e Pardim, Rei Sem Coroa. É a melhor da moda sertaneja aqui com a gente, né? Ô, Alexandre Casarim, você tá bom? Manda um abraço também pro Alexandre lá do Fritos e Congelados. Tá ligadinho com a gente aqui. Deixa eu falar pra você, deixa eu tocar essa aqui, ó. 5h57, Padecimento.
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0: Alô, Luiz Henrique Justino, aquele abraço pra você, viu?

0: Roda boa, hein, senhor? Manda um abraço na nossa amiga aqui, ó, da Maria, a Maria, né? A Maria Luísa tá ligadinha com a gente, Orlando Juninho. Orlando. Obrigadão, Orlando, viu? Aquele abraço pra você. Deixa eu aproveitar, deixa eu mandar um abraço aqui pro pessoal que tá aqui com a gente aqui. Tá, não, eu vou, deixa eu mandar um alô aqui, tem uma moça querendo falar aqui com a mãe dela. Quer mandar um abraço pro pessoal aqui? Não, então me dá um papel, deixa eu mandar um abraço aqui. Deixa eu ver aqui o que tá acontecendo.
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2: Luiz Henrique Justino, Dorinaldo Batista, para Valdirene Elizabeth Coelho da Silva, para o padre Dario Palácio, para
0: Adora
2: Simira-me, Siri, Simira Borges.
0: Certo.
2: É, e também para Hélio.
0: Hélio e mais quem? Para todo mundo? A família toda, tá certo então. Olha, 6:01, a gente vai se ajeitando aqui para daqui a pouquinho começar o nosso encontro com Deus. Toca aí a capa do viajante.

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2: Agora 6:10.
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Cidade, 6h14, agora desta terça-feira, 29 de setembro do ano de 2026. Chegou aquele momento especial da nossa manhã, o momento que eu te convido, você, meu amigo, minha amiga, você que está nos ouvindo em qualquer lugar, para que possamos agradecer a Deus por mais esse dia, por mais essa oportunidade de estarmos vivos. Então, sejam todos muito bem-vindos ao nosso Encontro com Deus.

0: graça e a paz de Deus esteja conosco nessa manhã, nos abençoando. Há momentos em que a alma não precisa de resposta, precisa apenas descansar na certeza de que Deus continua sempre presente. Deus cuida de mim, cuida de você, cuida de todos nós.
1: Em tudo dai graças.
0: Em tudo dai graças, isso mesmo. A minha força se aperfeiçoa é na sua fraqueza. O meu poder é o alicerce para o seu descanso. Esse é Deus. Deus nos abençoando, derramando sobre nós todas as bênçãos nessa manhã de terça-feira. Sinta a presença de Deus ouvindo esse louvor agora aqui no nosso encontro com Deus.
2: Eu sei que hoje o dia foi longo e que o peso no seu peito parece insuportável. Talvez você tenha buscado palavras e só encontrou lágrimas, mas escute. Você não chegou a este louvor por acaso. Deus parou o que estava fazendo para te dizer que o seu silêncio não é sinal de ausência dele. Respire fundo, ele está aí agora, segurando a sua mão e sussurrando que o choro pode durar uma noite, mas a alegria está batendo na sua porta.

Cidade. Esse é o nosso encontro com Deus. Coisas que eu tenho pedido a Deus quando acordo todas as manhãs. Paciência para entender que nem sempre as coisas serão, né, como eu quero, por não depender de mim. Força para encontrar equilíbrio em meio ao caos que não é provocado por mim. Paz para não deixar o meu espírito corromper pelo barulho alheio. Sabedoria para saber diferenciar sentimento de emoção. Coragem para que, no meio disso tudo, eu não deixe de ser quem eu sou, mesmo que isso não agrade a todo mundo. A mensagem deixada pela nossa amiga Ronilda Moreira aqui no nosso Encontro com Deus. Gente, olha, é realmente essa mensagem que chegou aqui agora, ela chegou num bom momento, né? Ela tem uma parte aqui dessa mensagem, coisas que eu tenho pedido a Deus, né? É, quando acordo todas as manhãs, paciência para entender que nem sempre as coisas serão como eu quero, por não depender de mim. Força para encontrar equilíbrio em meio ao caos que não é provocado por mim. Deixa eu contar para vocês o que que aconteceu aqui agora. Agora tá mais tranquilo. Momentos antes de do encontro com Deus, eu sempre recebo, às vezes, alguma pessoa, o pessoal vem para cá nos cumprimentar, passa ali na vitrine, cumprimenta a gente. E entrou uma moça aqui agora há pouco, tá? Ela falou que o nome dela é Elizabeth. Eu vi que ela tava legal, aparentemente legal. Mas quando ela entrou aqui no estúdio, achei que eu podia ajudá-la de alguma forma. Ela não tava legal, ela não tá bem, tá? Eu não sei se o nome dela realmente é Elizabeth, até se a família estiver procurando, ela teve por aqui. Então ela começou a causar um certo transtorno por aqui no estúdio da rádio, né? Não falando coisas com coisas, e eu tentando orientar ela até pediu o meu aparelho telefônico para ligar não sei para quem, ela queria pegar o telefone e levar embora, mas graças a Deus eu mantive a paz, né? Tranquilidade para lidar com a situação. E olha, então são situações, eu tô comentando com vocês, às vezes que você não sabe o que acontece, não, porque você não enxerga e não vê, mas acaba ouvindo às vezes situações. Então, criou-se um certo clima aqui, né? Mas deu tudo certo. Infelizmente, ela abriu a porta depois e saiu andando, né? Pelo menos aqui agora ficou mais em paz. Mas, ó, que às vezes se tiver algum familiar dessa moça, ela falou que se chama Elizabeth, procurando por ela, ela passou por aqui na rádio, viu? 6:24, eu não poderia deixar de passar esse recadinho, e vai que a família tá procurando ela, né? Que a graça e a paz de Deus esteja sobre a vida de todos nós, principalmente sobre a vida dessa mulher que teve por aqui agora. Maurinho, coloca o nome de toda a minha família ali no Encontro com Deus, de todos os ouvintes, de quem precisa de uma palavra de Deus na vida. É o Carlos Alberto, grande Carlos Alberto. Quem também tá junto com a gente aqui no nosso Encontro com Deus é o Ronan, a Valéria Furlan e família, a Márcia e toda a sua família, a turma que mora lá pertinho do Estrela d'Alva. Ô Bochecha! Deus faz das minhas palavras um instrumento de bênçãos. Que eu use a minha boca para animar, consolar e edificar, nunca para ferir ou destruir. Ensina-me a falar aquilo que faz bem ao coração de quem ouve. Jesus te ama, você é importante para Deus. Grande Bochecha, pedindo aqui para colocar o nome dele, da Mara Eunice, também da Ana Lara, do Jader, a Nilza, a Maria Gabriela, a Dani, o Wesley, a Natália, o Felipe, a Solange, todos por aqui, a Rose e família, a Romilda, também aqui, os filhos, todos aqui no Encontro com Deus, a Karina, o Paulo César, o Cristiano, a Germana, o marido Oscar e todos os netos, bisnetos, toda a família, a sua família também, Maurinho. Alô, Astinho. Acredito. Sou grato por ter pessoas tão boas pelo caminho. Gente que me ajuda a crescer, me apoia a fazer alarde e continua ao meu lado quando as coisas ficam difíceis. Pessoas que comemoram minhas conquistas, grandes ou pequenas, como se fossem delas. Ter com quem contar de verdade é uma das maiores riquezas da vida. E eu sei o quanto isso
é raro. Mensagem deixada pelo Ostinho, graça e paz. Adelaide pede pela Gabriela, Raniele, Maria Paulo, Paulinho e família. O Leonardo, Maurinho, dia abençoado para todos nós, né? Coloca minha esposa Ana Paula, os filhos Bruno, Igor, as minhas noras, né? Ana Luísa e Andresa, meus amores, minhas netinhas, a Ágata e a Ayla. Com a gente também o Paulo, Paulinho e família, Salete e família, Lúcio Lopes e família, Sirlene e toda a família, o Luiz e família também no nosso Encontro com Deus, a Iselena, o Abadio, o Léo, o Edu, a Cátia, todos os netos aqui, família. O Reginaldo Lemos, que linda essa imagem, hein? Deus, nessa terça-feira, me dá sabedoria para usar bem o meu tempo e escolher aquilo que realmente merece a minha atenção. Que eu não desperdice o dia com coisas que não acrescentem, mas saiba valorizar as pessoas, né? As oportunidades e tudo que o Senhor colocar diante de mim. Alô, Jazon, tá lá no sítio com a gente. O Elinho, meu amigo Elinho, lá na Genita, a turma lá pertinho da Genita. Orlando Juninho e família também no nosso Encontro com Deus. Maurinho, não esquece de colocar o nome daquelas pessoas que estão precisando de uma palavra de Deus na vida dele. Alexandre Casarim e família, a Tânia pede por ela, também pelos filhos Vitor Hugo, Tainá, Isadora, Pedro Augusto, o irmão Flavinho, Edmilson, a família toda, o Emerson e família, o Ivan, o pessoal das fazendas, chacras e sítios, a turma do agro, a turma da pecuária. Quem tá com a gente também por aqui é o Martinho Santos, o Arlen Marques pede pelo pai dele, seu Gilberto lá no São Dimas, em Biá, dona Aparecida, em Biá, ô dona Aparecida. Também aqui, olha, o Cubano, o tio Bola, Cristiano, Rony, o Fabrício, o Arlen Marques, a Magda e toda a família. Senhor, por mais um dia de vida, oremos pela paz do mundo, nos lares, pelos enfermos, os acamados, os agonizantes desta hora, animais abandonados e maltratados, Rodriguinho, sua mamãe e toda a família, o Aldo, a turma dos 40 janelas ou mais, a galera do Volante Grande, o Elton Menezes, a turma da Letra Dela da CBMM, o Cláudio, Viva, Dedé, a turma toda e família, Romildo, família Martins, família Carvalho, a Jaine, Tiagão e toda a família, a Sandra, a André e família, a Lindalva lá dos Salgados, a Raquel, que até hoje não veio buscar a cesta dela, também aqui no nosso Encontro com Deus, Átila Tiburcio, Emerson Frazão, Primo Montovani, a Massa, Nadim Martins, de Oliveira e toda a família, o Dudu, a Marisa e família, o Elisson, a Angélica, o Elvis Presley, o Anilson. Fala o Caruda, Simone, Maria Fernanda acompanhando a gente também. O Alan do Brete, a Roberta, Luiz Miguel, a Rafaela, Reginaldo Docim, Patrícia e toda a família. Que Deus derrame bênçãos sobre todos nós, sobre a minha família, sobre as pessoas que eu amo, sobre você, ouvinte da cidade, sobre os nossos amigos, o Adelson, toda a sua família, né? Também os amigos, a família Jéssica, o Wagner, Douglas, Giovanni, Carlei, Eto, Marcelo da Padaria, Lucas e esposa. Um abençoado dia para nós, Maurinho. Giovanni Moura com a gente. Meu amigo Marcão, lá da Cachaça Casarão, tá com a gente. A Renata, lá no Santo Antônio, graça e paz. Bom dia, Maurinho. Coloca nosso nome no Encontro com Deus, por favor. Tá aqui com a gente. É o Rogério. O Antônio Marcos também acompanha a gente. O Mário, lá da cidade de Itapira. O Alex Simprão e toda a sua família também no nosso Encontro com Deus. A Carmen também deve estar com a mão na massa acompanhando a gente, nosso Encontro com Deus. A Luciane, a Lidiane, o Delvo e toda a família. O Alex Rocha foi só falar nele, já apareceu aqui. A Livânia lá no bairro São Geraldo. Quem mais? O Gilmar lá do Borracharia, Leoni, o Marcelo Chuchu, Rafaelzinho Cocó, a Vanessa, o Júlio do Júlio Autopeças, a Cátia, toda a equipe, o Branco Alves, né? O Biscoito, Claudinha Jato, o Aristeu, né? O tio Aristeu lá em Goiás. É o Cássio César, seu Arnaldo, a dona Aparecida lá no São Pecado, pessoal lá da Antinha, a turma também que tá ouvindo a gente lá no Alto da Serra. Alô, seu Elias, tá lá ligadão, hein? Lá na tragédia, seu Elias Bigode e família, dona Marlene Rocha, o Dudu e toda a família, minha amiga Márcia Ângela, o primo Montovani. A Márcia também, família, né? A dona Filinha, né? Tá lá com ela também, graça e paz na vida de todo mundo. A minha amiga Maria Luísa, a Luísa, né? Esposa do Wagner, o Delmedes, Tenente Coronel Fagundes, Rosana. Alô, Daniel Marins, graça e paz também na sua vida. Como eu participo, Maurinho, é só enviar sua mensagem, 998209450. Alô, Galego, bom dia.
Quem tá com a gente também aqui é o Sidney Gonçalves, a Luísa que mora, eu coloco o nome de todos que estão passando por dificuldades espirituais, viu? Também o seu e dos seus ouvintes. Valeu, Luísa.

0: Não esquece, não. Coloca o nome da minha esposa Fernanda, meus filhos Luiz Felipe, Ana Luísa, também as netinhas Ágata e Ayla, minha mãezinha Leia, nas orações é o Dênio. Ó, o Luizinho. Luizinho também, né, sou? Colocar aqui o Luizinho Leiteira, esposa e família aqui no nosso Encontro com Deus. Misael Gonçalves e família, Cristina e toda a família. O Zé Roberto e toda a família. A Maria que participou com a gente. O Zezinho, a galera lá da padaria. O Ataídes Fernandes, a Cláudia, a Ângela. E tem a nossa oração da manhã aqui com o padre Alex Nogueira.
1: Costuma fazer bem.
2: E com a graça de Deus chegamos ao dia 29 de setembro, terça-feira, festa dos arcanjos Miguel, Gabriel e Rafael. Fizemos uma quaresma juntos, rezamos com fidelidade, praticamos a caridade, a penitência e, ao encerrarmos a quaresma de São Miguel, nós queremos ter a certeza de que não podemos viver estas virtudes, estas realidades cristãs apenas no tempo da quaresma. É preciso continuar. E nós hoje temos o segundo dia do nosso retiro que estamos fazendo exatamente para te ajudar no pós-quaresma de São Miguel. Ontem foi o primeiro dia, hoje é o segundo. E é aquele dia que talvez pode começar a surgir um certo cansaço, um desânimo. Ah, eu não vou participar. Mas eu convido você a reafirmar o propósito. Reze conosco hoje à noite, o segundo dia do retiro de encerramento da quaresma de São Miguel. E se você ainda não se inscreveu, acesse o site padrealexnogueira.com. E hoje nós temos duas novenas, sétimo dia da novena aos Santos Anjos da Guarda e o oitavo dia da novena a Santa Teresinha do Menino Jesus. As novenas estão disponíveis no canal do YouTube Padre Alex Nogueira. Rezemos agora esta oração da manhã, em nome do Pai, e do Filho, e do Espírito Santo. Amém. Que o Deus da esperança, que nos cumula de toda alegria e paz em nossa fé, pela ação do Espírito Santo, esteja sempre convosco. Bendito seja Deus que nos reuniu no amor de Cristo. Assim unidos, ouçamos o Evangelho desta terça-feira, festa dos arcanjos. Evangelho de Jesus Cristo segundo João, capítulo 1. Versículos de 47 a 51. Naquele tempo, Jesus viu Natanael que vinha para ele e comentou: aí vem um israelita de verdade, um homem sem falsidade. Natanael perguntou: de onde me conheces? Jesus respondeu: antes que Filipe te chamasse, enquanto estavas debaixo da figueira, eu te vi. Natanael respondeu: Rabi, tu és o Filho de Deus, tu és o Rei de Israel. Jesus disse: tu crês porque te disse, eu te vi debaixo da figueira? Coisas maiores que estas verás. E Jesus continuou: em verdade eu vos digo, vereis o céu aberto e os anjos de Deus subindo e descendo sobre o Filho do Homem. Palavra da salvação. Glória a vós, Senhor. No dia em que celebramos os arcanjos Miguel, Gabriel e Rafael, estes que são anjos de Deus, que estão a serviço de Deus, o Evangelho nos traz a cena do encontro entre Natanael e Jesus. Neste encontro, nós temos uma fala de Jesus bem no final do Evangelho que afirma: vereis o céu aberto e os anjos de Deus subindo e descendo sobre o Filho do Homem. Esta afirmação de Jesus neste Evangelho do dia dos arcanjos Miguel, Gabriel e Rafael é importante porque no tempo de Jesus alguns judeus não acreditavam na existência dos anjos. Isto que nós temos tais anjos que estão citados no Antigo Testamento abundantemente. E também no Novo Testamento, os anjos são citados diversas vezes. Anjo não é uma fábula ou uma história para crianças, é uma realidade, é uma verdade de nossa fé. Deus criou também os anjos, e os anjos o servem. Uma parte destes anjos se rebelou contra Deus, e então nós temos o demônio e os seus anjos rebeldes, que foram expulsos do céu. De qualquer forma, os anjos existem, e eles estão aqui neste mundo também enviados por Deus para nos proteger, para nos guiar, para nos inspirar. Que os nossos corações se abram à realidade da graça de Deus e da presença dos anjos. Jesus, ao dizer para Natanael que há de ver o céu aberto e os anjos de Deus subindo e descendo sobre o Filho do Homem, nós temos uma recordação a uma passagem do Antigo Testamento, da escada do sonho de Jacó, lá em Gênesis capítulo 28, a partir do versículo 11. Jacó sonhou com uma escada, e ali ele via essa escada que unia o céu e a terra. Era a porta do céu. E agora nós temos Jesus, que é a escada entre a humanidade até Deus, porque Jesus se fez homem para unir a humanidade novamente a Deus, porque por si só a humanidade não poderia se unir a Deus. E quando Natanael contempla de Jesus estas palavras, de que ele é esta nova escada que une o céu e a terra, e há de ver os anjos do céu subindo e descendo, significa que os céus se abriram. E Deus agora, porque nos ama, veio para nos resgatar. E os seus anjos são mensageiros desta realidade, da realidade de vida nova, da realidade de Deus que nos ama, nos protege e nos mostra o caminho da salvação. Neste dia, com profunda fé, rezemos pedindo a intercessão dos arcanjos Miguel, Gabriel e Rafael. Pai nosso que estais nos céus, santificado seja o vosso nome. Venha a nós o vosso reino. Seja feita a vossa vontade, assim na terra como no céu. O pão nosso de cada dia nos dai hoje. Perdoai-nos as nossas ofensas, assim como nós perdoamos a quem nos tem ofendido, e não nos deixeis cair em tentação, mas livrai-nos do mal. Amém. Ave Maria, cheia de graça, o Senhor é convosco. Bendita sois vós entre as mulheres, e bendito é o fruto do vosso ventre, Jesus. Santa Maria, Mãe de Deus, rogai por nós, pecadores, agora e na hora de nossa morte. Amém. Glória ao Pai, ao Filho e ao Espírito Santo, como era no princípio, agora e sempre. Amém. Jesus, manso e humilde de coração, fazei o nosso coração semelhante ao vosso. O Senhor esteja convosco. Ele está no meio de nós. A nossa proteção está no nome do Senhor, que fez o céu e a terra. O Senhor Jesus Cristo esteja contigo para te proteger, esteja à tua frente para te conduzir e atrás de ti para te guardar. Olhe por ti, te conserve e te abençoe. Amém. E a bênção de Deus Todo-Poderoso, Pai e Filho e Espírito Santo, desça sobre vós e permaneça para sempre. Amém.
0: Amém. Muito obrigado mais uma vez ao padre Alex Nogueira por trazer para nós a nossa oração da manhã aqui no Encontro com Deus. Alô, Fábio da Silva, pede por ele e por toda a família, os doentes, os acamados, a galera lá tá, da PAC com a gente, o Beto da Van, a turma também, a turma do CAPS ouvindo a gente, pessoal da PAI, a todos os nossos ouvintes, aqueles que estão com o radinho ligado, aqueles que não estão com o radinho ligado, que estão precisando de uma bênção de Deus na sua vida, que Deus possa trazer a bênção, o milagre e tudo mais que você necessita. Esse é o nosso Encontro com Deus. A Fran Suelen, juntamente com o Leão, pediu né? Me pediram aqui que tocasse esse louvor que oferece.
3: Só quem é escolhido aplaude a Jesus o mais forte que você puder. Não deixa descer, não, hein?
0: 6:42, reta final do nosso encontro com Deus.

6h44, finalizando nosso encontro com Deus de hoje, que volta agora amanhã, depois das 6 da manhã. Fiquem todos na graça e na paz de Deus, não sai daí não, já tô de volta dando sequência à nossa programação, lembrando que daqui a pouquinho tem também a propaganda eleitoral obrigatória gratuita aqui pela cidade.

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6h49 dessa manhã de terça-feira, rolando Boldrin, flor do cafezal. Dona Tereza gosta, né? Eita, uma boa, ótima terça-feira pra todo mundo.

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2: Pode conferir, 6:52.
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6 horas e 55 agora. Daniel, Mato Grosso e Matias versus aos pés do homem. Daqui a pouquinho a propaganda eleitoral obrigatória, gratuita aqui na

Agora, 6:58, 6:58, a gente vai se ajeitando por aqui para propaganda eleitoral obrigatória. Daqui a pouquinho eu volto com vocês, dando sequência ao nosso programa Bom Demais, aqui

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0: dá gosto de ouvir. 7:25 agora. E o Maurinho Moraes e você já de volta na programação.
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0: 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E a gente já vai chegando aqui com a cotação. Como é que é? Aumentou ou não aumentou? Como é que tá o preço da soja? Quanto tá o preço da saca do milho? A gente vai saber agora. Olha, para você que aí é vendedor ou comprador de milho, teve um aumento de 0,12% disponível para o Triângulo Mineiro e Alto Paranaíba. Está saindo a R$ 66,11 a saca. A soja, a R$ 153,60, teve uma queda de 1,2%. O sorgo teve um aumento de 0,4% disponível para o Triângulo Mineiro a R$ 48,91. O dólar spot comercial teve uma alta e subiu bastante, hein? R$ 5,23, hein? R$ 5,23. Trago também para vocês a previsão do tempo para hoje. 3% de possibilidade de chuvas hoje, 0,04%. Ventos de até 15 quilômetros por hora. Umidade relativa do ar entre 42% e 14%. A temperatura hoje, gente, vai ser mais quente do que ontem, gente. Vai ser bem mais quente. Estamos no momento com 24 graus, o dia ensolarado, sem nuvens, podendo chegar hoje a 36,9 graus. O calor hoje vai ser intenso na sombra. Faixa aí dos 32 graus, Deus é mais, hein? Vai tá quente, cuidado, hein? Ó, não esqueça aí do protetor solar, tomar bastante líquido, né? A hidratação é muito importante. 7:28.
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2: 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Bom dia!
3: 94. Bom, sinceridade, achei que não acabava mais não, hein? Tá doido, hein? Ó, 7:33. Agora, alô, meu amigo Fabinho, do Alto Socorro Almeida, tá lá ligadão, aquele abraço pra ele, bom trabalho, foi o comprador da leitoa, né, rapaz? A Renata tá ligada, a Lívia mais o Divino. Participe comigo em 998-20-9450. Hoje, terça-feira, dia 29 de setembro do ano de 2026. Parabéns pra você que tá completando mais um ano de vida hoje. Amanhã é aniversário do Marcos Roberto, não é? Amanhã eu acho que é aniversário dele. Amanhã é aniversário do Marcos Roberto, Chico Canvete. Pessoal, hoje nós vamos fazer aí. Hoje tem leilão, viu? Hoje tem leilão aí pra ajudar a Caravana da Alegria. Lembrando que todo o dinheiro que a gente está arrecadando é para comprar aí balas, pirulitos, refrigerantes, né? Ajudar na compra da carne, do pão. Mas se você quiser doar, sinta-se à vontade. Balas, pirulitos, pipoquinhas, mini salgadinhos, carne moída, pode doar pães, refrigerante de 2 litros de qualquer sabor, de qualquer marca, tudo é muito bem-vindo. Você pode doar brinquedos novos, brinquedos usados, qualquer valor em dinheiro também pela chave Pix 34 99941 1614, 34 99941 1614. Está lá Mauro Eduardo Moraes, direciona para a Caravana da Alegria. A festa da solidariedade vai acontecer no próximo dia 12. A partir depois das 9 da manhã, né, gente? Depois das 9 da manhã, estaremos saindo lá da Ruberaba, próximo ao posto de combustível do bairro Alvorada, lá pertinho do viaduto, passando por vários bairros de Araxá, os bairros, assim, que precisam do nosso apoio, precisam aquelas crianças que precisam de um momento de alegria para a família toda. É a Caravana da Alegria. A Caravana da Alegria, que na verdade é uma carreata que passa por vários bairros, hein? Que coisa boa! Maurinho, manda abraço aí pro Abadio. Hoje ele tá ficando mais novo, tá arrancando mais um prego da botina. Ô, Abadio! Abração aí da esposa Isa, da família toda. Cumprimentando nosso amigo Abadio, arrancando mais um prego da botina.
4: Bom dia, bonecão de Olinda.
3: Fala comigo, Cristiano.
4: Bom dia pra nós, Deus abençoe nosso dia. Vamos que vamos, né?
3: Vamos, aí. Pra onde?
4: Joga pra nós aí. Solidão, Leandro Leonardo.
3: Solidão, Leandro Leonardo. Solidão, Leandro Leonardo, tá aí. Pessoal, nós vamos fazer o leilão hoje, é de um aparelho de som pra carro, tá? Aparelho de som pra carro, é um brinde lá do meu menino, lá, o meu filho, o Carlinho, da Soberano Custom Car, tá? Então, um aparelho de som pro seu carro, se tá sem som, é a oportunidade de você comprar e ajudar também aí a Caravana da Alegria. Ó, tem entrada de microfone, ele aqui, é muito bonito o som, viu? Muito bonito o som, é da Hightech, é um som para você colocar aí no seu carro, no seu caminhão, no seu ônibus. Daqui a pouquinho a gente começa com os lances aí nesse aparelho de som para você montar no seu carango. 7:36 agora, tem César Menotti e o Fabiano. Alô, Marcelo Chuchu, como é que tá tu?
5: Bom dia, meu amigo Maurinho Moraes.
3: Bom dia.
5: Vamos buscar uma terça-feira abençoada com Deus, meu amigo.
3: Bora, bora.

0: Felicidade dá gosto de ouvir. César Menotti e o Fabiano, Brincar de Ser Feliz. Gente, tem uma ouvinte nossa que tá tentando ajudar aqui a família dela, né? Então, o filho dela, tá precisando de ajudar o filho, que vai estar vindo a nenenzinha aí. Tá precisando de roupa de criança, recém-nascida. É roupa de neném, roupa de criança, tá? E quem tiver também, às vezes, um carrinho de bebê pra doar, seja bem-vindo, viu? A família tá precisando. Me chama aqui, 998-20-9450. Fala aí, ô
1: camarada. Maurinho, bom dia. Boa não?
0: Bom dia.
1: Só com a moda boa aí pra nós aí.
0: Não, só tem moda boa.
1: E a vida do BH, agora a Miranda chegando aí, Biá.
0: Aí, ó, alô, velho. Cuidado.
1: Olha essa moda pra turma que tá vindo lá pra Ibiá também ali, ó. Mais dois caminhões da Coca aqui, um do Ibiá e outro de capital.
0: A turma da Coca-Cola. De Paulo Paulino. Tá bom então.
2: Bom dia, Mário Moraes.
0: A galera do Bolívar.
2: Deus abençoe pra nós, papai do céu, abençoe nossa terça-feira, nossas famílias, nosso serviço, né? Nossos amigos. Bora. Tá com a boa pra nós, hein, Maurinho? Avião das nove. Barreirinho. Parece pra todo mundo aí da rodagem aí.
0: Falou, meu chegado. Avião das nove com trio parada dura daqui a pouquinho, tem avião das nove. Ó, o Pedrão ali, tá no Instagram, que tá acontecendo? Que é isso aí? Que é isso aí, gente? Deixa eu ver se é alguma coisa. Se não for trem política, é de boa, não pode ser coisa política, não. Deixa eu ver o que o Pedrão tá arrumando pra vida dele, gente. Só problema que ela arruma. Que é isso aí, Flávio? O que o Pedrão... Não, Pedrão. Que é isso, Pedrão? Você tá certo a cabeça, não? Alô, Taídes, tá joia, Taídes? Ao Itamar. Fala, Itamar.
3: Bom dia.
0: Oi.
3: Pessoal tá precisando de roupa de criança aí que vai nascer aí, recém-nascido.
0: Ah.
3: É de menino ou de menina? Se for de menina, mulher, eu tenho uns lá em casa da minha filha lá,
0: ó. Aí, ó.
3: Fala aí, com nós aí.
0: Tá, valeu, Itamar, eu vou ver aqui agora, vou conversar com a pessoa ali. Fala, Pedrão.
3: fala comigo, Claudinho Moraes. Assiste o trem aí nos bastidores aí, Maurinho.
0: Vou assistir esse negócio aqui, vou assistir.
4: Ô, Maurinho, até que enfim acabou essa propaganda política, Deus é mais aí. Não acaba isso mais não.
0: Ah, tá doido. Ô,
4: manda um som de caminhoneiro, oferece aí pro pessoal da rodagem aí. Que Deus abençoe as viagens aí, que possa voltar tranquilo pra casa.
0: Tá certo.
4: Né, pra família.
0: Daqui a pouquinho tem Sonho de um Caminhoneiro, tem Solidão com Leandro Leonardo. E quem tá ali? Tem mais gente? Aço! Canta, Mirosmar, canta! Mirosmar, por aí ficar sem cantar, não, hein? Cadê a hora? Não é choque, não, você é hora. 7:42 agora.

0: 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Leandro e Leonardo, Solidão. Alô, Valéria, tá ligadinha aqui na cidade. A Jéssica, o que, que a Jéssica lhe enviou pra gente? É uma imagem. Legal, imagem de Nossa Senhora ali que ela enviou. Muito legal. Ó, faltando agora 12 minutos para as 8 horas da manhã, tá? A gente vai para aquele giro comercial. Já já tô de volta.
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0: 7:52 agora, 7:52. O que foi, Cadeirudo? Como é que é? Fala bom dia, pessoal aí.
12: Bom dia.
0: Tá, como é que é? Vai fazer um leilão de quê? Leilão de? É pra escutar barulho? Ah, de cerveja. Pessoal, hoje tem o leilão também de uma caixa de cerveja, tá? Uma caixa de cerveja Skol com 18 latas, dá pra você ver que beleza? Lembrando que o valor que você pagar pela caixa de cerveja é pra ajudar na caravana da alegria, tá? Esse dinheiro vai virar muita coisa boa, vai trazer muitos sorrisos, muita alegria aí na vida dessas crianças que irão receber aí as doações da Caravana da Alegria. E convidar você para ir junto com a gente fazendo a distribuição, viu? É, deixa eu ver quem tá ali. Fala aí, Fatinho.
13: Bom dia, Maurinho, toca aquela boa para mim, por favor.
0: Qual?
13: Bom dia.
0: Qual que é a boa? Pessoal, então daqui a pouquinho, hoje temos então o leilão do aparelho de som, foi doado aí pela Soberano Custom Car, também a caixa de cervejas com 18 latas doado pelo nosso amigo senhor Wilson, da transportadora.
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2: Cidade, 751. Ótima terça-feira para as nossas amigas domésticas, para você na construção civil, na oficina, na elétrica, na a turma do comércio, pessoal das empresas, todo mundo se liga na gente. Tem a turma do trânsito, tem a turma dos carros de aplicativos, tem a turma também do volante grande. Hoje não é sexta-feira, hoje é terça-feira, mas vamos fazer um leilão aqui agora de uma caixa de cerveja Skol 18 latas para ajudar a Caravana da Alegria. Ó, quem tá feliz da vida ali, quem tá feliz da vida, rodou ali 1000 km, né? Quem falou foi 1000, ida e volta é, dá 1000, né? O Tevão, foi para lá em Mariana, rapaz. Lá em Mariana, no 147 dele, né, rapaz? É, teve uma parte que teve que andar em cima do guincho, né? Mas chegou. Ei, aia, fala aí, Fatinha.
3: Maurício, esqueci. É aquele licor do amor.
2: Licor de amor.
3: Rodriguinho.
2: Pessoal, a partir de agora eu quero saber qual vai ser o lance nessa caixa de cerveja. O brinde do senhor Wilson pra gente, do Wilson e da Valdete ali da Vila São Pedro, pessoal lá da transportadora, pra gente arrecadar fundos aí pra nossa Caravana da Alegria, hein? Então eu quero saber, quanto você paga nessa caixa de cerveja com 18 latas? Ó, já temos R$80, já temos R$80, é o Itamar. Já temos R$80 na caixa de cerveja, o Itamar. Aquele abraço, brigadão, o Itamar. A criança ainda não nasceu, ainda não sabem o signo da criança, ou melhor, signo não, né? Se a criança é menino ou menina, né? Não sabe o sexo da criança, mas a mãe com certeza quer a doação, viu? Quer a doação, viu? Vou te passar o número dela daqui a pouquinho. Temos R$80 na caixa de cerveja. Temos R$80 na caixa de cerveja, que ainda mais são 18 latas, gente. 18 latas pra você, ó. Dá pra curtir o final de semana numa boa, junto com os amigos, tomando aquela cervejinha gelada e ajudando aí a quem tanto precisa, a Caravana da Alegria. Temos R$80. Quem dá mais? É cerveja Skol. Pra quem gosta de tomar geladinha, sabe o quanto é boa, né? O Itamar jogou 80 pila, gente. Quem dá mais? Pessoal, parece que não tá querendo beber, não tá querendo tomar aquela geladinha. Lembrando, gente, que eu sei que você pode comprar cerveja por um preço até mais em conta. Mas lembrando que esse valor é um valor para você ajudar a quem tanto precisa e fazer um Dia das Crianças muito especial. Temos R$80. Quem dá mais? Ninguém vai dar mais, não, gente. Vamos fazer isso. Vamos lá, gente. Vamos agir. Tira o escorpião do bolso. O Itamar já jogou 80 pila, rapaz. 80 pila lá na caixa de cerveja. Lembrando que é pra comprar bala, pirulito, mini salgadinho. Cada mini salgadinho se transforma em um saquinho surpresa, né? Então a gente tem que ter muitos, porque eu vou te contar um negócio pra vocês. É menino demais da conta, gente, por onde a gente passa. É muito menino. Temos aí R$80. Quem dá mais na caixa de cerveja Skol com 18 latinhas? Olha, geladinha é boa demais, hein? Deixa o pessoal pensar direitinho. Ó, hoje tem também o leilão, vai ter o leilão de um aparelho de som. É pra você colocar no seu automóvel, no seu caminhão. Entendeu? É da Soberano Custom Car. Tá bom? É um brinde aí. Tem também um escapamento. Amanhã a gente faz o leilão, né? De um escapamento. Brinde lá da Casa dos Escapamentos. Pra abraçar pro Jorginho, o Leandro, o Denner, a Lídia, o Pezão, a família toda que tá por lá ouvindo a gente. Amanhã tem o sorteio, melhor, desculpa, de novo, o leilão, a gente tá tão acostumado com tanto sorteio aqui, né, rapaz, que agora só fala sorteio. É o leilão de um escapamento para um carro popular, tá? É um escapamento aí para um carro popular, lembrando que esse valor também é para ajudar na Caravana da Alegria. Temos só R$80, gente? Ninguém vai dar mais, não? Não pô, marrado isso, vamos ajudar. Temos R$80, quem pode dar mais aí que estará ajudando a Caravana da Alegria? Tem música. Daqui a pouquinho a gente volta com o leilão, hein? Itamar paga 80, 8 horas agora, sonho de um caminhoneiro, milionário José Rico.

0: 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Olha agora, 8:09. Bom, tem algo chegando ali. Quem chegou? O Tchula? O Tchula, fala, Tchula.
1: Sim, fala, Maurinho, bom dia, bom dia.
0: Bom dia, Tchula. Bom demais, graças a Deus, aí.
1: Dá uma força pras crianças aí. Ah. R$90 a caixinha de cerveja aí, viu?
0: R$90. Temos 90.
1: Vou aproveitar pra mandar um abração aí pro nosso amigo Max Monteiro, mais conhecido como Pipoca. Bateu uma viola pra nós esse final de semana. Fera, não, o bicho é fenomenal, viu? Você tá doido.
0: Não, o homem é fero, não, Pipoca é fero. Deixa eu te falar aqui. Olha o Cleitinho também, o Cleitinho lá da oficina, tá ouvindo a gente aqui agora. Acabou de me enviar uma mensagem e ele quer, ele tá querendo acrescentar mais nesse leilão. Tá querendo acrescentar mais nesse leilão. Fala comigo, Cleitinho.
2: Maurinho, bom dia, beleza?
0: Bom dia.
2: Deixa eu te falar, vamos engordar esse trem aí, Maurinho.
0: Ó.
2: Eu vou doar também duas caixinhas de Império de 15, cada uma. Duas caixinhas de Império, quem tomar um Império aí, ó.
0: Aí, ó. Graça. Aí, ó.
2: Ajuda esse pessoal.
0: Aí, ó, tá vendo, tá vendo?
2: Dá a mão aí, Maurinho.
0: Uma, cara, vamos fazer um pacote.
2: Maurinho.
0: Ó.
2: Eu vou doar também duas caixinhas de Império de 15, cada uma. Duas caixinhas de Império. Quem tomar um Império aí, ó.
0: Aí, ó.
2: Graça.
0: Aí, ó.

0: O Tchula paga R$90. Agora tem que aumentar, né, gente? Tem que aumentar. Agora tem Império, tem Skol, tudo juntinho ali. Tem que aumentar, tem que aumentar.
1: Bom dia, bonecão de Olinda.
0: Bom dia.
1: Secretaria Municipal de Saúde adverte.
0: Ah.
1: Não comer torresmo nesse calor.
0: É.
1: Principalmente a marca Magno. Cidade da Gosto de Ouvir. Um abraço.
0: Olha, nesse pacote também, olha, vai valer também, além da cerveja, já vai melhorar o negócio aqui, vai melhorar. Ó, tem a cerveja Skol, tem a cerveja, Império, né, Império, do nosso amigo Cleitinho, e mais 2 metros de linguiça. Brinde lá da turma do Comercial Aeroporto, hein? 2 metros de linguiça, a pessoa vai falar, mas eu queria o pedação, Maurinho. A gente arruma o pedação, tá? Então vai ter, ó, 2 metros de linguiça, que dá mais de 2 quilos de linguiça, tá? E tem também a cerveja Skol e a cerveja Império. Quatro, 2 caixas de Império, 1 caixa de Skol e linguiça. Quem vai levar mais? Quem dá mais desse pacote? Tem uns R$90. R$90 dá pra vender, não. Tem que ser mais. Ó, o Itamar já paga 100 pila. Rapaz, falou da linguiça, a boca encheu d'água, né, Itamar? Falou da linguiça, eu vou mexer a boca d'água. Quem dali? Tem lance, é o Reinaldo.
2: Fala, Maurinho, bom dia, beleza?
0: Beleza.
2: Vamos engordar isso aí. Dou 150.
0: 150. Grande, Reinaldo. Ó, já temos 150. Esse pacote vai cerveja Skol, vai cerveja Império, vai linguiça, vai uma linguicinha. Ó, o negócio tá ficando é capuchado demais, negócio aí, ó. Quem dá mais?
2: 170.
0: Temos 170. Temos 170 reais. Já tem 170. Como é que é? Ó, o Itamar só pôs a carinha. Que é? Que absurdo. Já temos 170 reais desse
3: Maurinho,
0: pacote aí.
3: Maurinho, vamos pôr esse trem pra botar. Ah. Eu dou uma caixinha de Antártica pra pôr sortear também.
0: Aí, ó. Aí, ó. Melhorou. Ó, então já tem, ó, cerveja Skol. Já tem cerveja Antártica, tá? 1 caixa de Skol com 18. Tem 1 caixa de Antártica, 2 impérios e 2 metros de linguiça. Estamos em 170 reais. Quem dá mais, hein? O negócio tá só melhorando. Já vai dar o churrasco de final de semana de jeito? É, ué, 170 pila, quem dá mais é o Alan. O Alan, será que vai dar algum lance ali, o Alan?
4: Ô, Eduardo Moraes, bom dia.
0: Beleza?
4: Põe 200 aí.
0: R$200. Já temos 200, ó. Antártica, temos Skol, temos Império, temos a linguiça junto do pacote, já temos R$200, grande Alan do Brito, o homem do Fuscão Preto, ele é do Fuscão Preto, cadeiroso, ele tem o Fuscão Preto. É, ué, pretinho o Fuscão dele. Quem tá ali? Temos 200.
4: Não, Maurinho, é o Tinda Retec aqui aí. Eu pago 180 nisso aí, ué, e? Pra ficar legal.
0: Aí, ó. Aí o Alan já tá levando. O Alan, ó, vamos lá, gente, ó. Quem que é o rapaz ali? O Eltim. Eltim, grande Eltim. Temos R$200, gente, ó. Ah, vai lá, dê seu lance, hein? 99820-9450 é o WhatsApp aqui da Cidade FM. 99820-9450. Temos um lance de R$200. Quem dá mais? Temos R$200. Vai levar linguiça, vai levar cerveja Skol, vai levar cerveja Antártica, vai levar cerveja Império. Quem dá mais?
2: Maurinho, 210.
0: Temos 210. Já temos R$210. Lembrando que esse valor, Reinaldo, obrigado, viu, cara? Ó, lembrando que esse valor é para ajudar na compra aí de tudo que a gente vai precisar para a Caravana da Alegria. Esse ano não tá fácil de receber as doações, mas eu tenho certeza que já deu tudo certo, bem? Eu sou muito, muito otimista, muito positivo, né? Por isso que as coisas dão tudo certo. Ó, a Lucélia, Maurinho. Aqui, olha pra vocês verem o que aconteceu aqui. Gente, eu vou ter que anotar agora eu vou ter que anotar. Volta essa trilha aí que eu vou anotar aqui. Deixa eu anotar o que vai ser então aqui. Vai ser 1 caixa de Skol, tá? Põe ele aqui, ó. 1 caixa de Skol, tá? 18 latas. Então vão ser 2 caixas de, como é que chama a cerveja lá?

0: Império, certo? Duas caixas de Império. Mais o quê? Temos ali uma caixa de cerveja Antártica. Ó, tem para tudo quanto é tipo de gosto, hein, senhor? Antártica. 2 metros de linguiça. Ó, o negócio tá ficando caprichado agora. E agora acabei de receber aqui para completar esse pacote a Lucélia. A Lucélia vai doar aqui, desculpa aí. Vou dar duas coca, 2 litrão de coca aí, gente, ó. Então são duas garrafas PET de 2 litros de Coca-Cola. Então tem Coca-Cola também, ó. De duas coca de 2 litros. Chega pra cá, senhor Wilson. Vem cá, senhor Wilson. Seu Wilson já chegou com a cerveja ali na mão já, ó. Ele faz parte do time do Miguelzinho, né? Deixa que eu chuto. Fala do Brete, qual é o lance?
1: Eduardo,
0: 220. 220, temos 220. Já temos 220, o negócio melhorou, senhor Wilson, ó. Caixa de Skol, caixa de Império, uma caixa de Antártica, 2 metros de linguiça, eu gosto de linguiça, né? E já vi, senhor, comendo no meio do mato, linguiça? E 2 coca de 2 litros, ó, já temos aqui. Tem gente chegando aqui, ó. Tem lance chegando. O lance aqui, quem é que tá dando o lance? O Jonathan, R$230, gente. Temos um lance de R$230 pelo Jonathan. Tem uma moça que apareceu ali. Deixa eu ver o que que ela falou ali primeiro. Vamos ouvir.
2: Maurinho, bom dia. Eu dou 215.
0: Depois ela já cotou lá R$250. Tá aqui quem é que pô? R$250. A Angelina. Angelina, R$250. Ó, o Ivan, você engasgou com a linguiça? Emocionou? Dá bobeira não, Ivan. Ó, já temos 2 lances de 200, já tem o lance de R$250, depois chegou outro lance de R$250, que é da Andréia. Eu acho que dá pra chegar mais um pouquinho aí, gente, ó. Ó, cerveja Skol, cerveja Império, cerveja Antártica, 2 metros de linguiça, 2 Coca-Cola. E, gente, eu vou fazer o seguinte, vou melhorar esse negócio aqui, eu vou fazer mais um negocinho pra dar tira-gosto aqui, quer ver? Ó, um queijo curado também, gente. Vai um queijo curado do nosso amigo Ivan. Um queijo curado do nosso amigo Ivan. É o churrasco final de semana, queijinho assado, é bom, né, senhor? Nossa, queijo curado tira gosto também. Quem dá mais? Temos R$300. Temos R$300. Já temos aí R$300, gente. Ali a moça ali, a Angelina tinha postado 270, a Andréia já foi já arrematando ali também, já bateu uma querendo que bate o martelo ali por R$300. Temos R$300, gente, temos R$300. É pouco aí, senhor Wilson? Pode, o senhor Wilson tá aqui, ó, tá? Tá na orientação do leilão. Um abraço, meu amigo Toninho Joia. Temos R$300. Olha, gente, o que que vai nesse pacote aqui, ó? Uma caixa de Skol, tá aqui, não tá gelada não, a gente coloca gelado se for preciso. 2 caixas de Império, o Cleitinho ajeitou pra nós. Temos aqui uma caixa de Antártica, temos 2 Coca-Colas, tá? 2 metros de linguiça e um queijo curado, nosso amigo Ivan vai doou pra gente aqui. Ó, temos 330, quem dá mais? Esse pacote vai ser seu, hein? É queijo, é linguiça, é Coca-Cola, é cerveja Antártica, Império, Skol. É, o final de semana vai estar completo, hein? Rapaz, imagina se alguém agora já enviou uma mensagem aqui e falou: Maurinho, eu vou arrumar um uísque de primeira qualidade e colocar no meio também. Aí o negócio fica bom mesmo, hein, senhor? Litrão de uísque, temos 350! R$350 aí do kit. É o Reinaldo. Reinaldo, valeu pelo lance. Lembrando que, olha, pessoal que tá dando lance aí, vocês estarão ajudando aí na Caravana da Alegria. Quero fazer um convite para você que tá ajudando. Se você tá ajudando de coração. Vem com a gente participar na distribuição de tudo aí que a gente tá conseguindo. Temos 370! Temos 370. Que coisa! Angelina, obrigado, querida. A Angelina chegou R$370. Eu acho que dá pra dar mais um zerinho ali. Eu acho que dá mais ali, não vai? Vamos lá, gente. Vamos lá. Quem dá mais? Temos R$370. É queijo, é Coca-Cola, é linguiça, é cerveja Antártica, é cerveja Império. Império é também a cerveja Skol. Temos 380. 380. 380, tem alguém que falou um bom dia ali. Tem que falar, tem alguém que falou um bom dia. É o Cristiano Trega. A 400 e. É isso, peraí. Tá certo que você falou aqui mesmo? Deixa eu ver, que senão eu falo aqui que vai dar errado. Angelina. Olha se é esse valor. Tá certo? Deixa ela. Vamos ver se ela vai. Tá certo, gente. Dá uma olhadinha aí, vê se confere aí. Confere aí, Angelina. Tá certo isso aí? Tá certo, gente? Será que tá certo? Tá. Ela pôs. Ela tá digitando. Tá certo. Ela já jogou de cara R$490. Batemos R$490 no kit. R$490 no kit, gente. 490. Olha aqui, ó. Já ganhamos. Olha, quem levar esse kit? Olha aqui, o telefone tá tocando aqui. Deixa eu ver quem tá aqui. Peraí, deixa eu ver quem tá ligando aqui. Seu Agostinho. Ô, seu Agostinho, como é que tá, seu Agostinho? Bom dia.
3: Bom dia, Maurinho, beleza? Tranquilo?
0: Bom demais, seu Agostinho.
3: Vamos, acrescenta mais uma caixa de Heineken aí.
0: Uma caixa de Heineken lá do seu Agostinho, a venda do seu Agostinho lá no Parque das Acácias. Ô, seu Agostinho, obrigado, dá um abraço a todo mundo aí, viu?
3: Alô!
0: Aí, ó, mais uma caixa de Heineken, negócio. Rapaz, negócio vai ficar bom, hein? Mais uma caixa de Heineken, gente. Deixa eu ver aqui agora. Não, peraí, deixa, tem mais coisa aqui. Então, não acabou, não. Eu vou anotar aqui. Vou anotar aqui, ó. O Cristiano Trega. É Trega mesmo, né? Ele vai doar aqui pra colocar nesse kit. 1 litro de whisky Red Label, cara. Olha aí pra você ver. Ficou loucura isso aqui agora. Temos R$490. O que o Alan falou ali, gente?
4: Ô, Eduardo Moraes, 450. E agora o meu telefone vai sair fora de área aqui, ó.
0: Aí,
4: beleza?
0: Ó.
4: Beleza? 450.
0: Ó, ela tá indo pra reunião. Gente, o negócio aqui agora endoidou. Então, é uma caixa de Heineken, tá? Um pouquinho, a gente vai saber o que que é. E um whisky, né? Red Label, que falou, não é? É Red Label. Deixa eu ver se aqui é um Red Label, gente, ó. Que pacote, hein, senhor? Vou ter que arrumar uma caixa pra levar tudo isso aqui, ué, tá doido, ó. Esse kit vai ficar, ficou muito legal. Começamos aí com a caixa de cerveja doada aqui pelo senhor Wilson. Aí o Cleitinho já chegou, já acrescentou mais 2 caixas de Império. Aí depois o Mosquito chegou e acrescentou 1 caixa de Antártica. Começou o aeroporto, 2 metros de linguiça. Vou ver se consigo mais coisas lá, hein? 2 Coca-Colas também, o ouvinte nosso que daqui a pouquinho eu vou falar com ela. 1 queijo curado pelo Ivan. 1 caixa de Heineken lá do seu Agostinho. E também 1 whisky Red Label aqui, ó. Cedido aí pelo nosso ouvinte, o Cristiano Trega, rapaz. Que show! Fala, Rosana!
5: Bom dia, Maurinho dos Moraes, bonecão de Olinda.
0: Fala, Rosana.
5: Acrescenta um vinho pérgola aí,
0: Rosa. Um vinho pérgola? Um vinho pérgola. Agora, um vinho também, ó, pela Rosana. Um vinho pérgola. Rapaz do céu. O caboclo toma isso, que for tomar tudo isso aqui, tá morto. Ele não vai trabalhar, não. Ele vai até fazer. Já era o final de semana, agora já virou, foi festa o negócio aqui. Temos 4. Ó, tá chegando mais aqui. Bom dia, Maurinho. Que dia vai ser retirado esse kit no melhor lance? Uai, pode ser amanhã, né? Pode ser amanhã que a gente junta tudo aqui. Amanhã mesmo. O Paulinho Molina perguntou. Quem tá aqui, ó? Ah, tá. O outro tá falando é média de carro aqui. Gente, temos R$490. O kit aumentou. Tem caixa de Heineken, tem cerveja Skol, tem Império, tem Antártica, tem linguiça, tem coca, queijo curado, tem whisky Red Label e tem vinho. Quem dá mais? Temos 490. Agora acho que dá pra chegar mais aí. Tá, oi, dá mais um pouquinho aí. Quem dá mais? Quem deu aqui o lance de 490 foi a Angelina. Ela é de R$490. Ela tá indo pra reunião, falou: Maurinho, Eu tô indo pra reunião, mas qualquer coisa me avisa aqui. Ó, tem que ir pros comerciais, vai pensando aí que já já eu volto novamente com o leilão.
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0: já.
1: 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Alô, Paulinho e turma! 8h25 agora. Toca uma música aí só pra desafogar aqui, ó, gente, continua o leilão, hein? Quem dá mais? Temos 490 nesse kit. Cerveja Skol, cerveja Império, Antártica, linguiça, coca, queijo, Heineken, uísque, Red Label e vinho.

0: Paulo e Paulino.
1: Moda boa,
0: moda boa. Deixa eu só desativar aqui. Travou aqui, Barbosa. Travou. Vai dar certo. Agora vai, quer ver? Até o. Aí. Aí, agora sim, Barbosa. Como é que você tá, Barbosa? Bom dia.
1: Bom demais, bom
0: dia,
1: Maurinho.
0: Como é que você tá, Barbosa?
1: E a caravana tá aí só.
0: Tá aí, a gente tá aí, pelejando aí.
1: Finalmente.
0: Não, olha pra você ver, o negócio aqui lá vai ficando meio atrapalhado, rapaz. Tem um kit que a gente fez aqui hoje, no leilão pra ajudar a caravana.
1: Sei.
0: E esse kit, escuta só, você gosta de festa, que vai vir nesse kit? Uma caixa de Skol que tá ali já com 18 latas.
1: É isso, hein?
0: Duas caixas de Império com 15.
1: Ó.
0: Uma caixa de Antártica com 12.
1: Que isso.
0: 2 metros de linguiça dobrado empurrada, Deus é mais. Duas Coca-Colas de 2 litros. Um queijo curado.
1: Que
0: tem
1: isso.
0: Tem também uma caixa de Heineken. Tem o Whisky Red Label. Tem o vinho. E o nosso amigo Serginho acabou de falar, Maurinho, acrescenta um pouquinho mais nesse kit aí pra ele deixar a turma tonta mesmo. Olha lá, vai um também um litro de Absolute.
1: Que isso, hein? Vai ser bom, Maurinho.
0: É um kit.
1: Uns 10 produtos ou mais nesse kit.
0: Então,
1: vai ser bom.
0: Absolute, só aí pra você ver. Muito bom, já temos um lance ali, um lance de R$490. Temos um lance de R$490, quem dá mais? Temos R$490. Quem dá mais por esse lance? Aqui, quero agradecer aqui o pessoal que tá ajudando aí, o Cristiano Trega lá também tá ajudando. Todinho, será que vai dar um lance, Todinho?
2: Fala aí, Todinho. Bom dia, meu amigo Maurinho Moraes.
0: Dá um lance aí, Todinho. Temos 490.
2: Maurinho, estamos aqui curtindo a programação aí. Toca uma do Christian Ralph pra nós aí, Maurinho.
0: Estamos
2: aqui,
0: lance,
2: na escuta aqui. Valeu, Maurinho, aquele abraço e tchau, obrigado.
0: Ô, Barbosa, o que você tem pra falar de bom pra gente
1: aqui? Maurinho, bom dia pra você. Ô, Maurinho, só pra dar um toque aqui, né, que amanhã acontece aí o lançamento, o lançamento 2026 do projeto, é um projeto sensacional, né, projeto Bem Me Quero. Outubro rosa, novembro azul, Maurinho. Cuidar de si é um ato de coragem, né? Então acontece amanhã, dia 30/9, às 19h15, no Clube Araxá. Então você está convidado, tá?
0: Legal, legal.
1: Então tá aí, ó. É o lançamento do projeto Bem Me Quero. Outubro rosa, novembro azul 2026. Uma campanha que traz uma mensagem muito importante de conscientização, prevenção e cuidado com a saúde. E tá aí, né? Amanhã, cuidar de então, si é um ato de coragem, né, Maurinho?
0: Então começa amanhã.
1: Vai ser amanhã o lançamento. 30/9 às 19h15 no Clube Araxá. Você está convidado, viu?
0: Entrada franca.
1: Aqui não fala, sabe, Maurinho? Mas eu creio que a entrada é franca, né? Mas eu vou ver com a Luciene direitinho e a gente volta a se falar, beleza?
0: Valeu, esse é o Barbosa.
1: Valeu, Maurinho.
0: Valeu, Barbosa.
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3: Maurinho Moraes, olha o Todd aí outra vez, ó.
2: Fala, Todd.
3: Maurinho, eu tava ouvindo aí, no kit embriaguez não tem um suquinho de groselho aí?
2: Não.
3: Coloca um suquinho de groselha aí pelo Todd aí, ó. O Todd vai doar um suquinho de groselha aí pra incrementar esse kit embriaguez aí. Tá certo,
2: Maurinho? Fala com que Maurinho, isso, fala já Todd. Deu, Todd, já deu. Gente, agora tem que subir o valor. Temos R$490 no kit embriaguez, como se diz o nosso amigo Toddinho. Temos R$490, dá pra subir mais esse valor, gente. É pra ajudar na festa do Dia das Crianças. Uma caixa de Skol, duas caixas de Império, uma caixa de Antártica, uma caixa de Heineken, duas Coca-Colas, tem linguiça, 2 metros de linguiça, tem queijo curado, tem Whisky Red Label, tem vinho Pérgola, tem Absolute, tem Campari, bebeu tudo isso, tá morto. Ai, ai, ai, ô Lequim, bom dia de Olinda. Fala pro Barbosa arredondar esse kit aí, viu? Aí tem café no bule, não gosta de gastar din-din não, hein? É verdade, temos R$490. Olha, a gente tem que alcançar um lance maior, gente. Temos R$490. Quem dá mais? Lembrando que é pra ajudar no Dia das Crianças. O kit já cresceu bastante. Se você for comprar esse kit, for comprar tudo isso que tá aqui, com certeza fica bem mais caro que isso, viu? 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Ô, Serginho, pode passar aqui e deixa aqui na secretaria da rádio. Fala que é pra deixar aqui no kit que vai ser vendido aqui pra ajudar na caravana da alegria, beleza? Pode deixar com alguém aqui na portaria, na secretaria. Peraí, tem alguém aqui, será que é algum lance que tá chegando aqui pra gente? Alô, bom dia.
4: Oi, Rony.
2: Opa, bom dia, bom?
4: Ah, é o Elias aqui da feira, viu?
2: Ô, Elias, tá bom, seu Elias?
4: Bom demais,
2: da conta.
4: Tirou coisa pra nós aí?
2: Como é que é?
4: Tirou que tá valendo aí, assim, essas coisas aí.
2: Então, o lance aqui, nós estamos em R$490, o lance aqui parou por enquanto nos 490, a gente precisa de alcançar um pouquinho mais, sabe?
4: Pra 550 quando aí, viu?
2: 550, seu Elias! Seu Elias, antes de falar do lance do senhor, quero agradecer o senhor Itamar por nos ajudar também aí, na leitoa.
4: Não, quem puder ajudar, a gente ajuda, mano, estamos aqui pra isso,
2: sabe? E a gente tem que lembrar também que a gente também foi criança um dia, né, seu Elias?
4: Pois, né, ué? E não lembro, nós já criamos, meu pai sofreu demais, agora
2: tá vendo?
4: A gente tem condição de ajudar os outros, então vamos fazer o bem.
2: Seu Elias, então, mal pergunto, o senhor tem que idade?
4: Eu tô com
2: 61 anos. 61 anos, com certeza. Então, quando o senhor era criança, a infância não foi nada fácil pro senhor, né?
4: Sim, meu filho, né? Sou filho, gosto de subaco de
2: aleijado. Mas eu era feliz, cara. Ah, subaco. O senhor começou a trabalhar com quantos anos, seu Elias?
4: Ah, eu com 7 anos, já ajudando meu pai, roça aí, Renato, minha filha, na roça, viu?
2: Tá vendo? 7 anos de idade, criança.
4: 7 anos de idade, viu?
2: A infância do senhor, então, foi cruel.
4: Ah, eu trabalho, graças a Deus.
2: Que coisa boa, senhor. Né? Não, o senhor faz certinho, Uhum. Aqui, ó, tem alguém mandando um abraço pro senhor aqui, quer ver? Vamos ouvir o áudio aqui, quer ver? Deixa eu ver aqui.
0: Aê, Maurinho, sou Elias, tá com o cobrão no bolso. Sou Elias, tá com o cobrão no bolso de trás.
2: É o White.
4: Isso não vale nada,
2: pô.
4: Isso
2: não
4: presta,
2: não. Ele não vale nada, não? Essa
4: merda,
2: viado. Seu Elias, olha, obrigado, senhor, pela leitura que o senhor deu ontem, a gente fez aí o leilão. Hoje o senhor deu esse lance aí de R$550. O maior lance até agora, quero agradecer mesmo de coração. Deus abençoe o senhor, viu, seu Elias? A família, a todo mundo.
4: Se por acaso eu ganhar aí, aí vocês conversam com o Camargo, então vai fazer um pico pra você aí, viu?
2: Tá bom então, seu Elias. Cidade! Seu Elias! R$550, seu Elias, lá no Alto da Serra. É o kit embriaguez, como se disse o Todinho, né? Já solta o licor de amor pra nós aí.

0: Vanderlei. Ô, Todinho. Ô, Todinho. Todinho tá viajando. Ele tá com o Todd. Tá com o Todd. Ô, Todinho. Vanderlei falou que é pra você colocar aí no kit também um shampoo. Sei de nada, falou isso aqui.
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7: 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É os goianos.
0: Não, quem tá chegando aqui sou eu, hein? Que goiano que é, pai? 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
8: Ô, Mauro Moraes.
0: Ô, meu querido.
8: Quem que é esse Vanderlei aí que tá querendo confusão aí?
0: Então, sou.
8: Mas nem tomou umas canjibrinas ainda, mas não tomou nem um golinho de arco hoje. Ô, Vanderlei, faz isso não, Moreno, faz isso não. Não sobe a pressão do Todd logo cedo, não.
0: Modão, ó.
9: Bateu meio acelerado e do seu lado.
0: A Lindalvo falou, Maurinho, faltou um engolve nesse kit. Não, qualquer coisa a gente coloca um engolvezinho também. 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Pessoal, estamos com R$550 no nosso kit embriaguez. Quem dá mais? Quem dá mais? Temos 550, seu Elias, lá no alto da Serra, pagou, vai, pai, será que vai ser ele que vai levar? A gente vai ter que bater o martelo. Olha, mais aí, mais 5 minutinhos pra você pensar, quanto você paga nesse kit?

Velocidade, é claro. João, esse é o Daniel cantando sozinho, né? Declaração de amor. Essa música é linda, né, gente? Temos R$550. Quem pode dar mais, gente? Olha, nesse kit, escuta só o que vem nesse kit. Kit embriaguez, como se diz no meu amigo Todinho, né? Uma caixa de Skol 18 latas, duas caixas de Império, uma caixa de Antártica, uma caixa de Heineken, 2 metros de linguiça, 2 Coca-Colas, 1 queijo curado, 1 litro de whisky Red Label, 1 vinho Pérgola, 1 Absolute e 1 Campari. Temos R$550. Temos 550. Quem dá mais? Agora é 8h49, gente. 8h50 agora, 8h50, pulou o relógio. Mais 2 minutinhos pra gente bater o martelo no leilão de hoje. Amanhã a gente faz sorteio do rádio, hoje o tempo tá corrido. Mais 2 minutinhos pra você dar o seu lance. 998-20-94-50 é o WhatsApp da cidade, hein? 998-20-94-50. Seu Elias deu o lance de 550. Quem dá mais? São 8h50 e 30 segundos. Você vai saber. Dá tempo não? Tem os comerciais aí? E depois dos comerciais a gente vai bater o martelo, hein? Depois dos comerciais.

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5: 8h53, ó, a turma do Cidade Urgente já tá chegando aqui pelo estúdio, hein? 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Vamos falar de comida, gente. Vamos falar de comida. Aqui é com a Tânia. Fala, Tânia. Fala, Tânia.
6: Ô, Maurinho, manda um abraço lá pra dona Verinha.
5: Noverinha.
6: Tá lá, ligada lá, lá da hora. Alô, dona Verinha.
5: Ô, dona Verinha, beijão no coração da senhora. Beijão no coração de toda a turma que tá aí acompanhando a nossa programação, tá? 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Gente, ó, olha o Tardelli, ó, até o Tardelli tá aí hoje, hein? Gente, ó, vou ter que bater o martelo, gente, ninguém deu mais no kit embriaguez hoje. Olha o Armindo aqui. Fala, Armindo. Bom dia, Armindo.
7: Bom dia, Maurinho. Quanto até agora?
5: Rapaz, R$550 pra ajudar no Dia das Crianças.
7: Opa, e ó, esse kit é bom, hein?
5: Kit é bom aqui, ó. Uma caixa de Skol 18, duas caixas de Império com 15, uma caixa de Antártica, dois metrão de linguiça, pode ser empurrada ou dobrada, a pessoa escolhe.
7: É.
5: É, porque tem a com pimenta sem pimenta, né?
7: Isso.
5: Coca-Cola, duas coca, um queijo curado, uma caixa de Heineken, um whisky Red Label, um vinho, um Absolute e um Campari.
7: Que é isso?
5: É pra endoidar, ué.
7: Nossa, vai ser
5: cê,
7: bom, hein?
5: Você ficaria feliz com um kit desse?
7: Eu ficaria feliz, claro. Ia fazer festa todinha lá em casa.
5: Gente, então olha, ó, vamos bater o martelo. Nós não tivemos nenhum lance acima do lance do nosso amigo senhor Elias, lá no Alto da Serra, que tá ajudando. Quero aqui agradecer todo o pessoal que deu lance, as pessoas que contribuíram com as prendas para tá fazendo o lance, né? É, pro pessoal dar o lance aí no nosso leilão para ajudar a Caravana da Alegria. Muito obrigado a todos. Mas é o seu Elias, então, que leva esse kit para casa.
7: Ô, seu Elias.
5: Seu Elias, lá no Alto da Serra.
7: Nossa.
5: Começou a trabalhar com 7 anos de idade, tem 61 anos.
7: Vai fazer festa, hein?
5: Vai fazer festa. E o Itamar.
7: Beba com moderação.
5: Beba com bastante moderação. Vamos ficar doido demais, então. Gente, a todos um forte abraço. Amanhã tem mais nosso programa Bom Demais. Fiquem com a turma do Cidade Urgente e a informação do jeito que você precisa saber. A todos um forte abraço. Muito obrigado. Gratidão sempre. 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Ah, o Itamar quer falar. O Itamar vai beber isso tudo, quer ver?
8: Maurinho, amanhã eu fico aí de manhã.
5: Tá.
8: Vou te fazer o Pix aí.
5: Tá bom, então. Olha, eu vou ajeitar. Então, atenção, pessoal que fez a doação das prendas. Entre em contato comigo no 99941-1614 ou deixa a prenda aqui na rádio pra gente, tá bom? Obrigado.

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0: Gente, hoje o assunto do programa vai te interessar. Nós vamos receber aqui os doutores Lucas e doutor Leonardo. Eles vão falar sobre um assunto importante: direito do consumidor da internet. É, quem nunca levou cano? Eu sou um deles, né? Esse taioba aqui já levou cano muitas vezes. E quem nunca não levou e não vai levar? Então daqui a pouquinho você pode participar com a gente, tá? Você vai saber tudo, o que é seu direito, o que você tem que fazer, prestar atenção para não levar cano. Mas o programa tem muito mais. Vamos falar da sequência do Araxá Esporte Clube, se o novo técnico chegou, se o Marcelo Araxá já agarrou no chifre do boi, se vai vir novos jogadores. Tardelli tá aqui, daqui a pouquinho. Tivemos ontem, infelizmente, mais um homicídio ontem à noite, por volta de 8 horas da noite, em Araxá. Um jovem de 20 anos foi morto a facadas. A gente vai saber daqui a pouquinho. O Tardelli vai trazer tudo em primeira mão, como sempre, tá? Vamos falar de pesquisa eleitoral, de panorama político, de giro de esportes e muito mais. E para ajudar a fazer esse programa cada vez mais democrático, cada vez mais plural, coletivo, com respeito, debate e ética, a gente tem uma bancada de responsa aqui e de muito talento. Já vou dar bom dia pro meu intrépido e cabuloso repórter Diogo Meira. Bom dia, meu amigo, qual é a boa?
1: Bom dia, Armindo, bom dia, Decinho, bom dia, Tardelli, bom dia pros advogados, nossos convidados, bom dia para você, ouvinte especial que nos acompanha pela 94.5. Sejam todos muito bem-vindos ao nosso Cidade Urgente desta ensolarada e azul terça-feira que paira sobre a terra de Beja, quente. Temperatura tem subido aí nos últimos dias e as pessoas têm se preocupado com essa onda de calor, viu, o Armindo?
0: Tendência é piorar, né?
1: Daqui para o final do ano. Mas é isso aí, estamos chegando a partir de agora com o nosso Cidade Urgente, trazendo muita informação para você, muita notícia. Você pode já participar aqui com a gente pelo 998-20-9450. Traz aí a sua reclamação, o seu elogio, a sua sugestão. Tá com um buraco na sua rua, hein, meu amigo? Manda aqui para a gente que a gente dá a voz para você. Sua lâmpada do seu poste está queimada? Manda aqui pra gente também que a gente leva a sua reclamação. Você pode mandar aqui também, já pode começar a mandar as suas perguntas para os nossos entrevistados. A temática de hoje é direito do consumidor, né, Armindo? Como você já mencionou isso, você já pode começar a participar aqui com a gente pelo 998-20-9450 a partir de agora.
0: Você acredita que mais ou menos 3 horas da manhã eu acordei e falei, sol já tá bravo mesmo, a ver se tinha sol, porque tava quente. E hoje, gente, segundo a meteorologia, entre meio-dia e 4 horas, podemos chegar a 34 graus aqui em Araxá hoje. Já imaginou? Se já tá quente, você imagina agora à tarde. Se hidrate, toma água, sai desse calorão. Mas tem gente que não tem como, né? Tem que trabalhar, principalmente os braçais, né? Que a gente espera aí que se proteja.
1: Inclusive, de acordo com a meteorologia, já tem um alerta vermelho para onda de calor aqui em Araxá. Não tem possibilidade de chuva. A umidade do ar aí é 47%. Então, quer dizer, a umidade do ar está bem baixa, tá. O que pode ocasionar, inclusive, aí aqueles chamados problemas respiratórios. Sim. Eu mesmo, na noite de ontem, tive um pequeno sangramento aqui na região do nariz, exatamente em função dessa sequidão que está o tempo nesses últimos dias. Meu amigo, a dica é se hidrate, viu? Beba muita água, fique na sombra, tente fugir desse calorão aí da melhor forma possível.
0: E pilotando a nave 94.5, nosso xerife lá do Santa Terezinha, Desceu Bala, meu amigo, bom dia.
2: 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Na Alexa, só você dá o comando que você vai estar na mesma frequência aqui da cidade. Hoje, nas datas comemorativas, temos o dia do anunciante, dia do paraquedista militar, dia internacional de conscientização sobre perda e desperdício de alimentos, dia mundial do coração e dia mundial do petróleo. Vamos pra cima que hoje tem muita coisa bacana.
0: E é terça-feira, gente, contagem regressiva, faltam cinco dias para o pleito vindouro de 4 de outubro em primeiro turno, votações, eleições gerais, sabe? Você vai digitar só para começar 19 teclados, 19 dígitos, tá? Na ordem, vou te falar o que você tem que votar primeiro. Deputado federal, 4 números. Depois deputado estadual, 5 números. Depois o primeiro senador, 3 números. Depois o segundo senador, mais 3 números. Não pode votar no mesmo 2 vezes, senão você anula 1. Depois governador, 2 números. E depois presidente da república, mais 2 números. As eleições no Brasil começam às

0: 8 da manhã no próximo domingo e vão até às 17 horas, tá? Araxá tem hoje 82.035 eleitores aptos a votarem. São 270 sessões, locais de votação, tá? Confira depois, porque alguns mudaram, tá? Onde você vai votar? Se vai ser o mesmo lugar da eleição passada, confira direitinho. E hoje a TV Globo vai realizar, depois da novela das nove, Decinho, um debate com os candidatos a governador de Minas Gerais. Vamos ver o que eles têm para ofertar, para oferecer. Espero que seja um debate democrático, com propostas, tá? Propostas coletivas, sociais, não aquele jogo de briga, aquela brigalhada danada, aquele confronto.
1: Será que dá para esperar esse debate de alto nível que você
0: Eu já não espero mais nada,
1: sonha,
0: cara. Já não espero mais nada.
1: Levando-se em consideração o que nós temos visto aí nessas últimas eleições, principalmente para quem concorre a uma vaga no Palácio do Planalto, em Minas até que o debate até que tá legalzinho, a gente tem acompanhado, os candidatos têm apresentado propostas, cada um obviamente. Sim. Ali dentro do seu nicho, um fala que vai fortalecer as mulheres, outro fala que vai combater a corrupção,
0: segurança,
1: outro fala que vai privatizar as estatais, outro fala que vai reestatizar as estatais que foram privatizadas. Uns falam de segurança, outros falam do investimento que foram dos investimentos que foram feitos ali no estado, mas cada um defendendo ali o seu nicho, né? Vamos ver como que vai ser o nível desse debate, então.
0: Pois é,
1: mas gente, eu não tenho muita esperança, não.
0: Esperança é a última que morre, né? Quem sabe, hein? A gente vai morrer e a esperança vai continuar aí. E dessa vez, gente, 919 mil eleitores que moram fora do Brasil, que moram no estrangeiro, a maioria deles lá nos Estados Unidos, vão poder votar nessas eleições vindouras que estão se aproximando aí, tá? E hoje, a partir das 14 horas, também falando em política, tem reunião doméstica aqui, reunião da Câmara Municipal de Araxá. E ontem a Quest. Se disputando, né? Das eleições de intenção de voto para presidente, fez mais uma rodada de pesquisa, tá? Em primeiro turno, Lula tem 39 e Flávio 34%. Depois vem Caiado com 4, Cury com 4, Renan com 3, Zema com 1%. Os outros candidatos a presidente, que são 13, né? Não pontuaram nessa pesquisa. Em segundo turno, Lula tem 42, Flávio 42. Esse empate numérico aí mostra a igualdade deles no segundo turno. E uma curiosidade que a Quest fez nessa pesquisa para segundo turno ontem é que eles também ouviram eleitores sobre apoios para o segundo turno. Então é o seguinte: Zema, Renan, Cury, Caiado, a maioria dos seus eleitores, não muitos, hipotecam apoio a Flávio Bolsonaro. Então, de Lula, acho que não tem quase ninguém. E, para curiosidade, Minas Gerais é o estado, os eleitores do Zema e Diogo Meira são os que mais iriam transferir votos, né, teoricamente, no segundo turno para Flávio Bolsonaro. Eles votariam, 9% votariam no Lula e 81% no Flávio Bolsonaro.
1: Essa transferência, na verdade, se a gente parar para pensar, é bem natural, uma vez que o eleitorado do Zema, ele é muito semelhante ao eleitorado do Flávio Bolsonaro, levando-se em conta as questões ideológicas que esses dois candidatos defendem, ou seja, é aquela turma daquela direita conservadora, né? Uma mais radical, uma outra um pouco mais leve, mais tranquila, mas realmente, de maneira geral, todos esses eleitores aí representam uma direita conservadora, como eu disse, são públicos muito semelhantes, né? São eleitores, são nichos eleitorais muito, nichos de eleitores muito, muito semelhantes, então que acaba sendo natural essa transferência de votos.
0: Pois é.
1: Quer dizer, nós falamos isso ontem, a importância do apoio do Zema aqui pro Flávio Bolsonaro ou pro Lula que seja, diante de um possível segundo turno. É apenas 1% das intenções de voto, mas é 1% dos votos. É. Isso aí, numa eleição que está sendo disputada voto a voto, 49 a 49 no segundo turno, isso aí dá muita diferença, meu
0: amigo. Dá sim. E outra coisa, e teoricamente, historicamente, desde a eleição, depois da ditadura de 89, todo candidato a presidente da República que ganha em Minas, ele é eleito, né? Teoricamente, historicamente. Ganhou em Minas, é o presidente da República, né? Então, vamos ver até lá. Estão faltando 5 dias para o pleito, né? E outra coisa, meu amigo, você que tá ouvindo a gente, vendo a gente, na hora lá é você, sua consciência e a urna, tá? Vote naquele candidato que te representa de verdade, que não olha só para a árvore, ele olha para a floresta toda do coletivo, se o cara é bom, se o cara não vai fazer rachadinha, vai guardar dinheiro na cueca, se o cara vai trabalhar, vai aplicar bem o recurso público, tá bom? Isso é muito importante, porque são 4 anos e 8 para senador. Depois você vai se arrepender, né? Apesar que a memória da maioria
1: do brasileiro é curta, né?
0: Você sabe por que você voltou para vereador, para senador, na última?
1: Não, eu lembro. Não convém eu trazer aqui, até porque são candidatos também. Mas eu lembro sim quem eu votei. Mas a questão nem é essa, né, Armindo? A questão é que, lamentavelmente, quando se chega lá naqueles rincões do poder, é aquela coisa. Ou o sujeito entra no jogo, ou o sujeito sai fora dele.
0: Tá fora, né?
1: Então, às vezes, o sujeito tem que se corromper de alguma forma para poder permanecer no jogo e defender um mínimo de interesse daquelas coisas que ele acredita, né? Porque senão, lamentavelmente, ele vai ficar apagado e nas próximas eleições é até bem difícil que ele consiga voltar para a cadeira que ele ocupe. Então, cara, aquele negócio, né? Aquelas raposas velhas, aquelas velhas raposas que lamentavelmente ainda estão no Congresso, ainda estão no Senado, ainda estão na Assembleia, essas pessoas são as que mandam no jogo e são essas que a gente tem que tirar do meio do galinheiro.
0: Porque a democracia é o exercício de alternância de poder acima de tudo, de mudança, né? E hoje você vê muito corococó pra pouco ovo, infelizmente. Gente, você deve ter aí, né, Diogo? Porque a vacinação antirrábica em cães e gatos na zona urbana na cidade começou no último domingo. E aí, eu vacinei o Chicão, Chiquinho e o Magu ontem, lá no galpão da igreja São João Batista, lá no Padalaú. Se você tiver aí depois...
1: Estamos procurando aqui.
0: O calendário de vacinação, os locais de imunização hoje, né? Depois você passa pra gente. Porque sabadão, dia 8, gente, véspera da eleição, o Lions Clube José Porfírio de Oliveira vai realizar mais um festival de sorvete. É muito importante, lá na Escola Estadual Maria de Magalhães, porque essa renda, o que for arrecadado, né, lá no Festival de Sorvete, ele vai ser repassado naquele projeto Olhos para Tudo. É um evento bacana, social, que ele doa armação, às vezes exame, para 60 mais, para pessoas com mais de 60 anos e para as crianças da roça, da zona rural, tá? Então, participe lá, é bacana, o Festival de Sorvete vai começar por volta de 9, 10 horas da manhã, no dia 3, sabadão, e você pode participar e ajudar também, tá? E a CBMM marcou para o dia 20 de outubro, Decinho, lá em BH, a entrega do Prêmio Ciência e Tecnologia 2026. Os vencedores serão, logicamente, anunciados, já foram anunciados, mas serão, vão receber suas premiações. Esse ano são dois, uma mulher e um homem, cada um vai receber R$700 mil para incentivo. Para incentivo às suas pesquisas, tá bom? E, pessoal, mais 150 pessoas de Araxá foram beneficiadas recentemente também com mais uma etapa do programa Oficina Ortopédica Itinerante. É uma ação muito bacana realizada pelo Centro de Reabilitação da PAI de Araxá com a chancela do SUS, do Sistema Único de Saúde. São próteses variadas que ajudam na reabilitação da mobilidade de várias pessoas, tá bom? E a gente vai falar daqui a pouquinho, tá? Cardelo, no final do programa, na segunda parte do programa, vai estar aqui, vai trazer tudo sobre mais esse homicídio que aconteceu ontem à noite em Araxá. Vamos falar do Ganso, se o Marcelo Araxá já tá lá, se o novo técnico já tá lá. E a seleção tava ganhando de 3-2 amistoso agora há pouco, né? Assim, eu não peguei o resultado final, não sei se acabou, da Austrália. Vamos ver o que acontece. A gente já informa ainda para você daqui a pouquinho. Ou você, ouvinte internauta, que ajude a gente a fazer um programa cada vez mais bacana, plural, interativo, pode falar pra gente quanto ficou o jogo aí. Tava 3-2 pro Brasil contra a Austrália. Diogão?
1: Deixa eu trazer uma complementação aqui rapidamente, o Armindo. Você falando desse festival de sorvete, né? Que é o que o pessoal do Lions está realizando. A turma da Movarach também está realizando neste sábado um almoço beneficente, tá bom? 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
0: Depois você passa o telefone que eu vou pedir.
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0: Décio Bala, já terminou o jogo do Brasil, da seleção? Quanto? 4-2 pro Brasil. Ê, Brasil, hein? É, vamos pra cima. 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
1: Armindo, antes da gente trazer aqui o nosso comercial, você tinha pedido pra gente aqui os pontos de vacinação de hoje, terça-feira, dia 29. É, lembrando que a vacinação antirrábica na zona urbana vai até o sábado. Hoje as equipes estão ali no CEMEI Gabriela Almeida Aristimunho, no bairro Dona Adélia, também no Núcleo de Convivência, no bairro Santo Antônio, no ESF Vila Estância, na Praça das Mangueiras, também no Santo Antônio, Unileste, na Escola Polivalente, Unicentro, na Vila Guimarães, no Campo do Trianon, lá no Mangabeiras, lá no Point do Cão, deve ser algum estabelecimento comercial, também lá no Mangabeiras, e o posto fixo na Praça da Família, como sempre, aqui na Vila São Pedro. Lembrando que as doses são aplicadas das 8 da manhã até as 17 horas. É importante que você leve a contenção do seu animal. Se for um animal de grande porte, leva uma focinheira, leva coleira. Se for um gatinho, leve ele também naquelas caixas transportadoras, tá? Até mesmo para proteger você e o próprio agente de saúde que vai estar ali, sim, aplicando a vacina.
0: Já vacinou então os seus gatos?
1: Não, vou levar para fazer na final de semana. Lá no, repetindo então os locais, CEMEI Gabriela Almeida Testemunho, Núcleo de Convivência do Santo Antônio, SF Vila Estância, Praça das Mangueiras, Unileste, Escola Polivalente, Unicentro, Campo do Trianon, Ponte do Cão e o posto fixo lá na Praça da Família, na Vila São Pedro. 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
0: Oh, a CIA, a Ampar e a Câmara da Mulher Empreendedora da CIA convidam aí a comunidade para o lançamento amanhã, dia 30, lá no Clube Araxá, do programa Projeto Bem Me Quero. É outubro rosa e novembro azul, com o lema Cuidar de Si é um ato de coragem, tá bom? Então, participe 19:15 amanhã, dia 30, ok? Todo mundo convidado aí. 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
0: Ô pessoal, daqui a pouquinho o William Tardelli vai trazer todas as informações, todas as novidades de mais um homicídio que ocorreu ontem à noite aqui em Araxá. Um homem de 21 anos foi morto a facadas no bairro Boa Vista. Tardelli já está aqui, vai trazer em primeira mão, ele que sempre com exclusividade tá no lance, né? Tá acompanhando tudo, infelizmente, mais um homicídio, mas você vai ficar sabendo de tudo. E o Decinho Bala também na segunda parte vai falar das novidades do Ganso, se o treinador novo voltou, já chegou já, se o Marcelo Araxá já agarrou no chifre do boi, porque agora a gente vai falar, o Diogo Meira, de direito do consumidor, principalmente compras feitas pela internet. Nós temos o prazer, a honra em receber novamente aqui os doutores Leonardo Passos e Lucas Prado. Doutor Leonardo, bom dia, que prazer recebê-lo novamente, amigo.
2: Prazer é todo nosso, amigo. Bom dia, Tecinho. Bom dia, Diogo e Tardelli, e especialmente os ouvintes da nossa querida Jovem Pan Rádio Cidade.
0: Obrigado, doutor Lucas, prazer recebê-lo mais uma vez, amigo. Vamos falar de coisa, vamos orientar essa turma aí, né, sobre compras, né?
3: Bom dia, Diogo, bom dia, Armindo, Decinho, bom dia, meu mentor, doutor Leonardo Passos. Novamente, um prazer, uma honra ter esse espaço aqui na rádio, poder trazer um pouco de conhecimento e orientar mesmo aos ouvintes quanto às compras pela internet, algo que muita gente tem dor de cabeça e que pode ser evitado, né?
0: Qual que seria o primeiro passo? Eu vi ali na internet um anúncio sedutor de um produto ou de um serviço, eu quero, tá barato. Qual que é a primeira coisa que eu devo fazer para não levar cano, para não perder dinheiro? Qual que seria? Fiquem à vontade os dois.
3: O primeiro passo quando a gente vê um anúncio é entrar diretamente no site daquela loja. Às vezes você vai ver uma loja muito famosa, um anúncio ali, um preço muito barato, não clica no link, porque aquele link ele pode ser falso, ele pode ser um golpe.
0: Pode ser um vírus.
3: Pode ser um vírus. Então pesquisa o nome daquela loja, a loja famosa, entra lá no site e vê se o preço realmente é aquele. E assim, é uma dica básica que é desconfie de preço muito baixo, de condições muito, muito vantajosas. É aquela história, né? Quando a esmola é demais, até o santo desconfia. Sim. Desconfie sempre.
0: E outras práticas que você pode fazer? Porque às vezes o site é tão perfeito, né? Que eles fazem um site idêntico, né? Tem muita a questão de ouvir comentários também, né? Muita gente coloca comentário ali, né? Ó, foi legal, ó, levei o cano, não recebi, não foi certo. Também é importante isso.
3: É, pesquisar no Reclame Aqui, né? Reclame Aqui, outras plataformas que tem de reclamações. Porque se uma loja ela tem muitas reclamações, e principalmente reclamações que não foram atendidas, que é uma loja que dá pouco retorno de reclamações, então é um sinal de alerta que a pessoa precisa estar atenta para evitar que seja mais um.
0: Você já levou cano
1: com
0: cano?
1: Já. Deixa eu trazer aqui a participação do nosso amigo Fernando. Oi, Fernando, bom dia. Ele até faz um comentário interessante. Ele mora na fazenda, pelo que eu entendi, para votar, você gasta muito mais. Gasta gasolina, fica na fila, escuta lereia. E a multa para não votar é R$2,90. Mais barato que a passagem de ônibus e a indignação do nosso amigo Fernando fazendo seu protesto aqui pelo nosso 998-20-9450.
0: Mas, meu amigo,
1: muito obrigado.
0: O voto é sua ferramenta, viu? De mudança, viu? Se você quer transformar. Mas
1: eu até entendo a indignação do nosso amigo Fernando.
0: Até errado, não.
1: Eu até entendo, porque realmente é uma trabalheira danada. O voto no Brasil hoje ainda é obrigatório, tá tudo certo. Mas e quando chegam no poder, né? Lamentavelmente, pouquíssimos representam aquilo que a gente acreditou que eles representariam e estão ali e acabam defendendo apenas o próprio interesse. Eu faço coro das suas palavras, viu, Fernando? Obrigado pela participação. O Everson também está por aqui. Bom dia, turma da bancada. Será quando que a prefeitura vai fazer a operação tapa-buraco? Tá complicado. complicado, buraco em todas as ruas. O Everson está trazendo aqui a sua indignação quanto a buraco nas ruas também. O Paulo participa com a gente aqui também, já até mandou o cronograma da vacinação antirrábica aqui pra gente. Obrigado, Paulo.
0: Valeu,
1: valeu demais. O Guilherme também está por aqui. Bom dia, fala pro Diogo que tem que tirar as velhas raposas do Senado e principalmente a velha raposa da presidência. É a opinião do nosso amigo Guilherme. Obrigado, Guilherme, pela participação. Mais ouvinte participando aqui com a gente. Bom dia, Armindo Drummond, Diogo Maia e Decinho Bala. Um pássaro me contou que a política de Araxá está estremecida. Por outro lado, o Zema acabou com a política no estado de Minas Gerais. E a gente não vai eleger um vice, não vai ganhar para presidente e sai enfraquecido dessas eleições aqui, é a opinião do nosso ouvinte, deixa eu ver o nome dele aqui, o Firmino Neto. Obrigado pela participação, Firmino, Deus abençoa, viu? E é isso aí, gente, vai participando aí com a gente pelo 998-20-9450. Vinícius pergunta se a Caixa ainda tá de greve, Armindo.
0: É, meia boca, tá? O STF deu... parece que exigiu a liberação de atendimento parcial.
1: Parcial, né?
0: Isso. Eles ainda estão negociando. Conversei com o José Roberto, que é o presidente do sindicato, e falou pra mim que tá fácil, não.
1: Tá certo. Ainda está parcialmente em greve, viu, Vinícius?
0: Mas você
1: ainda...
0: pode ir lá que você é atendido. Mesmo isso. Que a conta gotas, mas você é atendido.
1: Demora um pouco, mas... como já é normal, mas atendido você vai ser. Mas é isso aí, vai participando aqui pelo 998-20-9450, mandando a sua pergunta, a sua reclamação, a sua sugestão. Os advogados também estão aqui para tirar suas dúvidas quanto a direitos do consumidor. Armindo,
0: continua. Doutor Leonardo, hoje a gente sabe que existe um órgão como o PROCON, né, que defende o consumidor. O recorde de reclamações ainda são as compras pela internet?
2: Sim, sim, Armindo, sem dúvida nenhuma. Armindo, hoje a geração Z, né, que é considerada os nascidos ali de 97 a 2012, eles optam 70% por compras virtuais, né, e esse número tende a crescer.
0: Sim.
2: Já as outras gerações, o acréscimo vem sendo aí de 35%. Em razão disso, sem dúvida nenhuma, né, o número maior de reclamações que vai... até o PROCON, que vai bater no PROCON.
0: Sim.
2: São realmente as questão das compras virtuais, né? Um detalhe importante, que o Dr. Lucas Prado também falou muito bem, em relação a como fazer uma compra segura, né? A gente compra muitas vezes, se a gente não se policiar, por impulso. Porque existe uma área do prazer específica no CEF. A gente compra uma camiseta nova, um sapato, então...
0: E quanto tá barato, né?
2: Quanto tá barato, aí fica... aí vira aquela tempestade cerebral, né? De prazer, assim. Então, existem algumas dicas muito importantes que o Dr. Lucas falou. Existe no PROCON, existe alguns sites que, entre aspas, são sites banidos. Existe uma listagem de sites que não custa nada a gente parar, entrar no site e verificar se aquele site é considerado como um site ruim para compras. Então o próprio PROCON cuida disso, né? Aquela compra por impulso, muitas vezes ela impede isso. Outra questão, Reclame Aqui. Eu mesmo já tive produtos, né? Que eu comprei com problemas. O Reclame Aqui, realmente, ele te traz assim, uma condição muito boa de você fazer...
0: Funciona?
2: Funciona, Armindo. Eu mesmo tive um problema esse ano, o ano passado. De vez em quando a gente tem, né? Eu comprei pelo preço certo e tal. Eu comprei uma geladeira esse dia para minhas filhas que estudam fora de aqui, estão na universidade já.
0: Uhum.
2: E não entregaram meu produto, que tá com a transportadora, que teve greve de caminhão. Greve de caminhão, a gente tudo tem de ti. Então sai de tudo, né? E aí eu fui no Reclame Aqui no outro dia, porque o fornecedor ele tem cinco dias para responder, né? Então a gente traz essas dicas. Uma dica que você falou, que o Diogo também, qual o site? A gente via aquele cadeadozinho. Tem um cadeadozinho no endereço eletrônico. A gente sempre fazia essa checagem, se tem o tal do cadeado, né?
0: Se não tiver o cadeado?
2: Se não tiver o cadeado, aí com certeza trata-se de um golpe, um site.
0: Não é seguro.
2: Não. E o Lucas também, o Dr. Lucas também falou uma coisa. Vai na rede social. Ali, acessar o site através dali, não faz isso, porque existe o site espelho, que não vai ter o tal do cadeado. E você vai fazer.
0: Que é um fake.
2: Você vai comprar num produto numa empresa que não é daquela empresa. Aí já era. Né? O golpe é muito difícil a pessoa. No final, nós vamos dar duas dicas aqui de ouro, especial, no finalzinho.
0: Né?
2: A gente pede para os ouvintes ficar. São duas dicas, assim, para não cair em golpe, para não cair em cilada. Né? Duas dicas muito
1: especiais. Pois é, o sujeito caiu no golpe, perdeu o dinheiro dele. Como que a lei protege esse cidadão? Porque o banco não vai devolver dinheiro pro cara. Essas transações bancárias são muito difíceis, né?
0: A maioria por Pix, né?
1: Pois é, a maioria por Pix. O Pix trouxe essa facilidade, mas também trouxe esse problema dessa facilidade de golpes. Nesse sentido, como que a legislação brasileira hoje protege o cidadão que porventura vier a cair no golpe?
3: Se eu puder aproximar, por favor. Os golpes são algo recorrente, né? Principalmente depois do, da expansão do, do mercado digital, né? E Pix, é tudo muito instantâneo, tudo muito rápido. E existe um movimento, uma teoria de que o banco ele tem um dever de cuidado. E caso a caso...
1: Mas não é legislação, né? É uma teoria, uma corrente...
3: Mas é uma parte que já está sendo aceita pela jurisprudência, sim.
1: Certo.
3: O que que acontece? O dever de segurança do banco, ele existe, e quando há uma falha na prestação de serviço do banco, uma falha na segurança do banco, e isso tem que ser analisado caso a caso, o banco pode sim ser responsabilizado. Muitas vezes, o golpista ele é muito difícil de encontrar. E ele utiliza, muitas vezes, da estrutura do banco para poder aplicar esses golpes. Então, se o banco falhou...
0: O banco seria conivente, então, se ele não dá um alerta, se ele não... né? Oh, peraí, isso aí é golpe, esse cara não tá... Né?
3: É, faz parte do risco, né? Da isso. Atividade bancária. O banco, quando ele negligencia o dever de cuidado dele em manter a segurança do cliente e permite que esses golpes aconteçam, ele pode ser responsabilizado, inclusive, não só a restituir o valor que aquele cliente perdeu. Também ele pode ser obrigado a indenizar ele em perdas e danos.
1: Agora, a gente sabe que o Pix se popularizou de uma forma estratosférica, são milhões de contas, né? Como que o banco fiscaliza conta por conta para saber qual conta Pix é de um golpista, qual que não é, como que ele emite esses alertas?
2: É, bom, Diogo, é o seguinte, toda conta em regra tem uma movimentação padrão. Tem gente que faz Pix de um real, de dois, tem uns que fazem de 100 mil, os mais privilegiados financeiramente, né? Então, assim, existe uma responsabilidade do banco que está caminhando nesse sentido, igual você falou, não tem uma legislação ainda específica traçada sobre isso. Mas o banco, ele tem que oferecer uma segurança na relação de consumo. Então, as decisões que antigamente caminhavam a favor dos bancos, agora estão caminhando a favor do consumidor, não é? Então, o que que se está começando a se entender? Se há uma movimentação estranha, né? Se há algo estranho ali. Então, de forma objetiva, né? O banco, ele teria, tem que ser responsável por alguma transação que cause uma certa estranheza perante o perfil daquele consumidor. É difícil esse diagnóstico, mas, por exemplo, hoje eu caio no golpe, vamos supor, né? Eu tenho condição de acionar um banco, acionar um PROCON, e eu tenho boas condições de ter um ressarcimento.
1: Você fala você como advogado ou você como
2: pessoa? Cidadão.
1: Como cidadão. Ah,
2: antigamente eu não tinha nenhuma chance, né? Já era, caiu em mão de malandro, então esqueço, né? Vou esquecer o dinheiro. Hoje há alguma possibilidade, há uma luz no fim do túnel de que o banco seja responsável. Então tem caminhado nesse sentido, né?
1: Mas
2: e vai avançar.
1: Isso depende da análise do banco também, né? O banco vai fazer uma análise ali daquela transação, né? Simplesmente vai restituir o dinheiro pro cara.
2: Não. É muito raro. E tem a maioria dos casos.
1: E o banco pode recusar também fazer essa restituição?
2: Pode recusar. E a pessoa tem que bater a porta do juizado de pequenas causas ou procurar um advogado de confiança.
1: Aí entramos na questão. Às vezes o golpe, o prejuízo, sei lá, é de R$1.500. O sujeito vai procurar um advogado, via de regra, só os honorários do advogado é o dobro disso aí, né? Não menosprezando a classe de vocês, sim, mas a gente sabe que vocês precisam trabalhar e tá tudo ok, sim, né? E precisa cobrar pelo valor justo pelo trabalho de vocês, não tô fazendo nenhum tipo de crítica.
2: Sim, sim.
1: Aí, aquela coisa, às vezes o sujeito moveu uma ação para tentar restituir, fica mais caro do que ele, maior, o que ele gastaria para restituir aquele valor é maior que o valor que ele perdeu. Eu vou falar para vocês, tô falando para vocês por mim. Há alguns anos atrás, pelos idos de 2018, acabou que eu caí num golpe também, né? E perdi algo em torno ali da faixa de R$3.500 nesse golpe.
0: Golpe da pedra?
1: Não foi o golpe da pedra, não. E para restituir, para ter esse valor restituído, o advogado me garantiu que me restituiria o valor, seja através do banco ou seja através do golpista. Só que eu gastaria 7 para reconstituir esses, para ter esses R$3.500 reconstituídos. Nesse caso, como é que fica, doutor?
2: Nesse caso aí, Diogo, a gente tem. O advogado, ele tem uma função social. Ele é responsável por administração da justiça, né? A dica que a gente daria é o seguinte: é sempre bom procurar um advogado, receber a orientação da vida, porque o advogado conhece as ferramentas legais, conhece a lei, né? Mas para aquela pessoa que não tem condição de pagar um advogado, né, que muitas vezes ele não tem recurso, ele pode procurar um juizado de pequenas causas. A lei 9.099 de 95 garante que...
0: Que é de graça, né?
2: Que é de graça, as causas até 40 salários mínimos, ele pode entrar como cidadão, ele leva toda a documentação diretamente no setor de atemação do fórum e entra com a causa lá. Claro que, ressalvamos que sempre o melhor é procurar um advogado de confiança, sem dúvida nenhuma. Mas aquele que não tem a mínima condição, tem pessoas que não têm condição nenhuma, nenhuma, classe E, por aí, pode procurar diretamente o juizado especial, não vai precisar de advogado. Eles mesmos vão entrar com uma ação lá no setor de atermação. No próprio fórum, no próprio fórum, segundo andar, salvo engano, setor de atermação. Para aqueles que não têm condição. Para aqueles que têm condição, vá ter um advogado de confiança, sem dúvida nenhuma.
1: Aí, nesse caso, qual que é o prazo para a pessoa ter uma resposta quando ela entra, então, pelo juizado de pequenas causas?
3: Na verdade, não existe ali. A gente não pode passar pro consumidor, para os ouvintes, um prazo exato, porque normalmente esse prazo ele não vai ser cumprido. Mas no juizado especial as causas costumam se resolver bem mais rápido. O rito dele já é feito para isso, é para que seja resolvido rápido e com o menor custo possível.
1: Nesse caso é feito um contato direto entre a justiça e a instituição bancária?
2: Isso, exatamente. Ela é citada para o processo judicial, né? A pessoa pode propor lá um ressarcimento material e eventualmente também pedir uma indenização por dano moral. Transtornos que ela passou, não é? Um produto era essencial, uma geladeira, uma coisa assim. Então ela pode pedir danos morais. E sem dúvida nenhuma vai ser notificada para uma audiência ali, na audiência, né? Não havendo um acordo, inicialmente é proposto um acordo, o juiz sentencia. Existe um elemento muito importante, que é um nome esquisito, chama-se hipossuficiência do consumidor. O que seria isso? Esses grandes fornecedores são potências econômicas. Nós, consumidores, né, somos pequenininhos financeiramente.
0: Sim.
2: Então, a lei entende que nós temos a hipossuficiência econômica. Ou seja, nós somos uma pontinha.
0: Para demandar, para degladiar, para o embate.
2: Imagina eu processar uma rede internacional de porque eu comi um sanduíche estragado. Né? Tem uma lanchonete até na Rússia, no Japão. Quem sou eu financeiramente, perdo? Mas assim, e existe a questão da inversão do ônus da prova. Nome estranho, né? É. Ou seja, eu entro ali e a empresa, então, ela de certa forma, vamos falar de forma mais simples aqui. Ela tem que provar que eu não tenho razão. Então, se eu peço a inversão do ônus da prova, eu já entro...
0: Em vantagem.
2: Em vantagem. Isso está previsto na lei 8.078/90, que é o Código de Consumidor. Ou seja, a hipossuficiência e ou seja, eu já entro ali presumindo que eu estou com a razão. Isso já está disposto
1: no... Então, ou seja, não é você que tem que provar que tem que tá certo, né? Empresa que tem que provar que não tá errado.
2: Isso, mas cabe ao advogado pedir a inversão do ônus da prova, porque a justiça é o quê? Quem alega tem que provar, esse é o sistema padrão. Agora, perante o direito do consumidor, se eu peço ao juiz a inversão antes da prova, eu tô com um celular que tem uma tarja verde aqui, né? Eu entro, faço uma filmagem e tal, me acautelo tudo ali, mas aí a empresa tem que provar que não existe aquele dano, que não era um vício oculto. Então, assim, a gente passa todo o ônus, se o juiz autorizar, para o fornecedor fabricante.
0: Eu, por exemplo, dezembro passado, no mesmo dia, comprei 100 camisas no site, até ontem eu não vi, e comprei um combo de sushi também, não vi até hoje. Falei, não. Aí tem coisas assim, e depois eu fui ver com calma, porque você na hora, no calor do desejo de comprar, da fome, sei lá, do preço, você não se atenta, né?
2: Sim.
0: E aí, prejuízo. Mas, doutor, a gente vai voltar daqui a pouquinho, porque eu quero chamar a atenção dos nossos ouvintes, dos nossos internautas, que daqui a pouquinho, ontem aconteceu mais um homicídio lá no Boa Vista, no bairro Boa Vista, à noite. Um homem de 20 anos foi morto a facadas. E o Tardelli, que acompanha com exclusividade, daqui a pouquinho, na segunda parte do programa, ele vai trazer tudo para você, você vai ficar atento. Vamos ver se a polícia já prendeu o acusado, o suspeito, tá? Daqui a pouquinho. E o Decinho Bala também vai trazer as últimas novidades do Ganso, do Araxá Esporte Clube, que está disputando o Campeonato Mineiro da segunda divisão. Se o Marcelo Araxá já está trabalhando, se o novo técnico já está trabalhando, se vai ter novas contratações, o que está acontecendo no Gansão, então, daqui a pouquinho. E você pode participar também, mandando aí a sua pergunta, a sua dúvida pro doutor Lucas, pro doutor Leonardo, para todo mundo aqui. Eles vão passar para você todas as dicas. Você quer passar para os nossos ouvintes também?
1: Bom, vamos lá então, pessoal participando aqui com a gente. A Ariane está ansiosa aqui, inclusive, né? Quem não está perguntando sobre a questão dos apartamentos da prefeitura, se já saiu aquela primeira lista dos classificados?
0: Ainda não.
1: Ainda não, Ariane, ainda não temos informações a esse respeito, tá? Inclusive, só já está até atrasado.
0: Eleições.
1: Acho que
0: só depois das
1: eleições. Eu acredito também que só depois das eleições que o pessoal deva dar continuidade nisso aí, viu? A Edna Paiva está por aqui, bom dia, gente. Olhem pela Praça do Santa Terezinha, popular Praça do Urubas. Está um caos. Drogados, prostituição e etc.
4: Orem ou olhem?
1: As duas coisas tá bom.
4: Olhem, né? E orem, né? Obrigado, viu, pela participação.
0: É a Praça Hermógenes, é o Hermógenes. Você mora lá, né, Desi? Você conhece bem?
4: Moro perto ali, né? Principalmente tem o bairro do Calango, que é ali perto também.
0: Sim.
4: E realmente precisando de atenção, e não é só de agora, não. Isso vem de muito tempo. Lembro que tinha um ouvinte que sempre reclamava que com o vereador Robson Magela na época. Né?
0: Era o Bilu, não?
4: Acho que era o Bilu. Se eu não me engano, era o Bilu. E sempre a gente ouviu que ia dar um jeito ali, ia arrumar a praça e tal, e até hoje. Agora,
0: é a Praça do Parquinho,
4: o gente. Mato tá ficando alto ali já, e realmente muita gente ali, o pessoal usa ali para tomar uma, né, para tirar um soninho, usar droga, então realmente ali tá um perigo.
0: É uma praça tradicional, ela foi edificada na primeira gestão, na segunda gestão do prefeito Aracelino de Paula, década de 75, 76, por aí.
1: É, a praça lá do Santa Terezinha, popular Praça do Urubas. O pessoal tá pedindo uma atenção.
4: E não é grande, não, Diogo. Não, ela é pequena. O espaço ali pra falar assim, nossa, é uma grande estruturação ali. Não,
0: até
4: ela não
0: a
4: é
0: grande, cerca não. Lá foi retirada. Tinha equipamentos de gangorra, brinquedo, balanço.
1: E segundo
0: não tem mais.
1: E segundo a ouvinte, também tem muitos idosos que usam a praça, tem criança também.
0: Sim.
1: Então é importante é que as forças de segurança aí de Araxá deem uma atenção especial. Quem sabe se melhorar, pelo menos melhorar a iluminação lá, já dá uma inibida nos malas sem alta.
4: Tem que arrumar, mato muito alto, tem que dar uma cuidada.
0: Ela fica de frente, é meio um centro de recuperação de menores infratores ali, né?
4: Não é mais não, né?
0: Não é mais não.
4: Mas mudou, né? Antigamente o pessoal chamava de Combem.
0: Combem, então.
4: Era o Combem ali, né?
0: Pra você se situar, Praça do Urubas, pra mim, na época que morava lá, era o parquinho, tá? Então vamos dar uma olhada lá, gente, pessoal da prefeitura, vamos cuidar com carinho, acho que vale a pena, e é pequeno ali, tá? É tipo um triângulozinho que fica a praça. Vou dar um recadinho aqui, a gente já volta com os doutores, depois você repassa pra mais. Pessoal, em meia correria, né? A gente tem que ficar atento, né? Ficar esperto do dia a dia, e procurar um lugar para viver momentos especiais, com mais tranquilidade, com natureza, né? 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
0: Doutor Leonardo, doutor Lucas, se eu comprei pela internet um bem de valor, tipo acima de 10, 15 mil reais, aí compensa já buscar ajuda jurídica, correr atrás de um profissional do direito?
1: Armindo, deixa eu te interromper, porque tem uma participação de um ouvinte aqui que eu achei extremamente interessante, eu nem vou identificar o ouvinte. Ele diz o seguinte: bom dia, eu fiz um toxicológico em uma clínica aqui de Araxá. Deu 75% de cocaína no meu exame. Rapaz, eu repeti o exame em outra clínica e o exame deu negativo. Cabe processo? Já estava na minha carteira digital. Obrigado. Quer dizer, foi um exame errado, né? Ele fez, deu um percentual muito alto, 75% é muita coisa. Ele repetiu o exame em outra clínica, não sei qual foi a metodologia, obviamente, mas deu negativo. E nisso, aquele primeiro resultado já estava lá no prontuário da carteira digital dele. E nesse caso, o que ele pode fazer para se proteger? Porque se a gente for colocar, é um erro clínico, né? Nem vou falar um erro médico, mas pelo menos um erro clínico, com certeza.
2: Sim, perfeitamente, Diogo. É, um erro realmente que não deve ocorrer, né? Não existe uma perfeição assim, mas isso não pode ocorrer, em hipótese alguma. Fazendo uma analogia que nós já tivemos oportunidade de atender pessoas que tiveram diagnóstico de leucemia, de filhos com leucemia.
0: De câncer, né?
2: De câncer, e um laboratório A, B, né? Foi feito, e o laboratório C também deu que não tinha nada daquilo. E esse tipo de situação, igual do ouvinte aí, lamentável, terrível, péssimo, não deve ocorrer, sim, ele deve bater as portas do judiciário, evidentemente, ele só vai ter a causa ganha depois que o juiz sentenciar, né? Mas há uma boa possibilidade, sim, sem dúvida nenhuma, ele fazer uma reflexão ali sobre realmente todo esse transtorno que sai realmente de uma normalidade. Não,
1: foi até para o prontuário dele, pois, né?
2: Então, ele pode pedir indenização por danos morais e existe uma grande possibilidade dele ter sucesso. Grande possibilidade, né? E assim, é o caso que sai, igual o Armindo falou, sai do normal, do trivial, vai ao absurdo ali.
1: Nesse caso, a justiça pode pedir um reexame num laboratório determinado pela própria justiça?
2: Sim, ele acionando um advogado, né, de confiança dele, pode ser pedido, né? Existe uma ação que chama cominatória, aquela que é obrigar a outra parte ali a realizar um tipo de ato. Por ordem judicial.
1: Deixa eu aprofundar aqui, doutor. Nesse caso, por exemplo, em casos de erro médico, a relação ali é o quê? Ele é de contrato ou ele é de consumo?
2: É, assim, a questão que a gente tem que ver, é muito fácil da gente ver, Diogo, é o seguinte: o consumidor é aquela, quando ele está na posição, quando ele é o destinatário final. Ou seja, se eu compro esse celular numa loja X que veio de um fabricante. Lá de São Paulo ou de Manaus, né? Se eu sou a última pessoa na cadeia a ficar com esse celular, eu passo a ser consumidor. Então ele tem que ser o último, né?
1: Perfeito.
2: Existe uma questão, eu particularmente, Leonardo, né? E doutor Lucas também, eu entendo que é uma relação de consumo.
1: No caso de relações médico-paciente.
2: Eu tenho essa visão. Mas há colegas que entendem que não, que trata-se de uma ação regida pelo Código Civil. Eu, particularmente, eu entendo que se trata de uma relação de consumo.
0: É serviço.
2: É uma relação. Eu entendo que é um serviço ligado a um vício.
1: Porque tá previsto... a gente entende, lamentavelmente, nem vou requentar esse assunto aqui, não tivemos um erro médico recentemente na cidade, que acabou culminando na morte da paciente.
2: Sim.
1: Né? Eu tenho essa dúvida, eu fico me perguntando sobre quem que protege nesse caso, nem vou falar a pessoa, porque a pessoa realmente perdeu a vida, mas a família, né?
2: Sim,
1: desses possíveis erros. E nesse caso, por exemplo, aqui do ouvinte em questão, foi um erro clínico, não sei exatamente quem que fez a análise, foi um médico, se foi um alguém especialista em exames, enfim, não sei exatamente o nome da pessoa, do profissional responsável por isso. Mas é muito difícil quando a pessoa tenta tomar alguma atitude quanto a erros médicos ou a erros clínicos que acabam culminando em algum tipo de prejuízo. Como que a pessoa se protege nesse caso?
2: Vem melhorando muito isso, Diogo. Aqui em Araxá, nós não tínhamos grande especialista na área de direito de saúde. Hoje nós temos, né? Nós temos grandes profissionais. Inclusive, esse caso aí que a gente acompanhou através da imprensa, sim, né? Que passa a verdade ali, já existe um colega à disposição da família. Inclusive, salvo engano, não posso dizer, eu acho que já há uma medida judicial, não tenho certeza em relação disso. Então, esse caso específico, não dá para procurar pequenas causas, né? Não dá até pelo porte da ação, mas essa pessoa procurando um advogado de confiança, existem grandes advogados, e aqui em Araxá nós temos grandes advogados específicos na área de direito de saúde, sem dúvida. Então, é essencial procurar um profissional específico para isso.
1: Pois é, mas aí no caso, a pessoa que cometeu o erro, o que ela vai fazer? O que ela está sujeita? Ela apenas paga uma indenização para a família? Ela pode responder criminalmente?
2: Pode
1: responder administrativamente, inclusive, por exemplo, com possível cancelamento do CRM?
2: Pode.
1: Por favor, eu estou fazendo esse questionamento para o senhor, porque recentemente eu vi uma reportagem nas redes sociais, nem falo vídeo, não, uma reportagem mesmo falando da queda da qualidade dos cursos de medicina no Brasil. Há pouco tempo atrás existiam 300 e poucas faculdades de medicina. Hoje no Brasil existem mais de 600. O MEC veio e fez um tesouraço, passou o facão naquelas que não apresentaram uma pontuação mínima ali dentro daqueles critérios do MEC. O que que essas instituições fizeram? Foram lá e judicializaram a questão e ganharam. Então, quer dizer, estamos tendo muito mais médicos sendo formados do do que há uma década ou duas décadas atrás, né? Só que com uma qualidade muito inferior, o que aumenta a possibilidade desses erros médicos que podem realmente prejudicar as pessoas. Foi até bom ouvir te trazer, levantar essa questão pra gente, porque realmente no caso de uma relação paciente-médico, quando o médico erra, a gente não sabe o que fazer.
2: Sim, sim, perfeitamente. Diogo, ainda que seja considerada uma ação regida pelo Código Civil, existe uma responsabilização sobre o profissional, seja uma visão consumerista que o advogado tem, independente da vertente, a responsabilização. E outra coisa, Diogo, muito importante que você falou, aí pode existir um homicídio culposo por imperícia, negligência do médico, né? Ou também um dolo eventual. Se for constatado. Quando
1: ele assume ali a responsabilidade pelo erro.
2: Ele assume, aquele procedimento não foi feito de forma correta, ele usou um outro procedimento. Claro que há excelentes médicos.
1: Claro, achar, sim. Mas... A gente não está generalizando, isso. A gente está falando um caso ou outro. Caso específico, né? Casos específicos. Em muitos anos que eu moro em Araxá, obviamente, foram um ou dois ou três, não sei, casos nesse sentido.
2: E a gente chama, né, atenção também, já aproveitando o gancho aqui, tem tudo a ver com relação de consumo, independente de ser regido pelo Código Civil. Vá até o site lá do CRM, verifica se o médico é um especialista. Verifica, tem muitos casos aí que estão acontecendo, de repente a pessoa não ter a formação médica e fazer procedimentos de julgamento de Decinho sem o CRM. Então, também a pessoa tem que se acautelar. Eu sei que existe uma pressa de fazer um procedimento, né? Principalmente se for estético.
1: Claro.
2: Tem que verificar realmente o histórico e se é especialista.
1: Os erros nessa área da estética hoje em dia são muito grandes, né? A pessoa vai fazer um botox.
4: O cara prometer que o cidadão vai ficar bonito é enganação também?
1: É propaganda enganosa?
2: Eu, por exemplo, se prometer que eu vou ficar bonito, eu não vou acreditar. Porque eu não vou ficar bonito.
1: Doutor Lucas já não é o mesmo caso, né?
4: Pode processar?
1: Prometer isso pra você?
4: Vai prometer pro Diogo. Tá tentando até hoje, né, Diogo?
1: Então, eles estão tentando. Ô, nosso amigo Cadu tá por aqui, bom dia, Rádio Cidade, manda um abraço aí pro meu amigo Leonardo Guimarães Passos, um excelente advogado, me acompanha desde 2008.
2: Aí, ó, você vê que é um amigo da gente, pra falar que a gente é um excelente profissional. Obrigado, Cadu, um grande abraço, tem muito carinho por você.
1: Show de bola. Ouvinte está pedindo o contato do Mauri Moraes aqui, daqui a pouco a gente passa, obrigado. Sim. Um abraço para todos os colegas, parabéns pela entrevista. Deixa eu ver quem tá por aqui, é o Dr. John Teodoro, colega também, se eu não me engano, acho que especialista em saúde. A Val tá por aqui, ela diz o seguinte: eu fiz uma negociação pelo site do Serasa no aplicativo, porque meu nome estava com restrições e estava um acordo lá. Eu fiz, paguei, meu nome não saiu do site. Esperei 10 dias, enfim, fui até a loja e o próprio dono falou que eles não tinham parceria com a instituição Serasa. Ou seja, tive que negociar com a própria loja com valor maior. Mas fiquei na dúvida, como eles não tinham parceria, sendo que por duas vezes a direção da loja me perguntou sobre o assunto. Então, nesse caso, acabou que ela perdeu dinheiro, né? Não sei se foi exatamente um golpe, mas ela fez uma negociação com o Serasa e aquela loja em específica não tinha parceria com o Serasa, que também é um órgão restritivo de crédito. Aí, nesse caso, como é que fica? Ela pode acionar, inclusive, o próprio órgão restritivo de crédito com quem ela fez essa negociação para tentar ter esse valor ressarcido? O que pode ser feito nesse caso, doutor?
3: Ela pode acionar tanto o órgão Serasa quanto a loja ali que é responsável pela dívida, né? Onde ela devia ou não devia, vai depender do caso, precisa ser analisado. Quando uma dívida ela é paga, ou seja por acordo ou seja pago na integralidade, o prazo para que seja retirado o nome dela desses cadastros são de 5 dias úteis a partir do pagamento. Passado esse prazo e o nome da pessoa ainda está incluído nesses órgãos, o dano moral ele já é ali
1: presumido. Né? Presumido.
3: Ele é presumido, porque o dano moral ele advém da honra da pessoa nesse caso. Então o nome dela, ele é algo que para muitas pessoas ele é a coisa mais importante que a pessoa tem. Então a negativação indevida, ela passa a ser indevida a partir do momento que a empresa perdeu o prazo para retirada da negativação. Ele é passível de dano moral e esse dano moral ele é presumido. Ou seja, a pessoa não precisa provar qual o dano que foi causado a ela. O dano está inserido justamente na negativação indevida.
1: Mas no caso em questão, quando ela procurou a loja alegou que não tinha parceria com Serasa.
3: Eu acredito que seria, então, o caso de entrar, judicializar a questão contra os dois. Contra a loja e contra o Serasa. Porque aí eles vão ter que decidir entre eles ali quem que é o responsável. E quem provar que tá certo vai ficar isento da responsabilidade. Eu acredito que seria o caso de responsabilizar os dois.
1: Dá para ir para pequenas causas nesse caso?
3: Se não houver uma necessidade de prova complexa, dá para ir direto no juizado especial. Eu acredito que, mesmo que o juizado especial ele não exija, em pequenas causas, a presença de um advogado, eu acredito que, se a pessoa ela tiver condições, ela deve procurar um advogado, porque é aquela história, né? Você pode construir a sua casa sem um pedreiro, sem um engenheiro. Você pode arrancar o próprio dente sem um dentista também, se quiser. Mas não é indicado.
1: Mas
3: o ideal é sempre procurar um profissional que seja especialista na área para poder te ajudar da melhor forma de te orientar.
1: Aí voltamos àquela questão, às vezes os honorários advocatícios, volto a dizer, são justos pelo serviço que você expressa, são maiores do que a dívida. Então, quer dizer, a pessoa vai contrair uma dívida ainda maior para poder eliminar uma dívida menor. Então, assim, acaba que vira um paradoxo aí, e às vezes a pessoa acaba optando por deixar para lá, que foi a atitude que eu tomei. Quando eu descobri que eu tinha que pagar 7 mil para recuperar 3.500, eu deixei para lá.
2: Sim, sem dúvida, Diogo. Você pontuou muito bem. O juizado de pequenas causas existe exatamente para esses casos. A pessoa não está encontrando um advogado de confiança, né?
1: Ou pelo menos que ela consiga pagar?
2: Consiga pagar isso. Então, é para esses casos.
1: Justiça gratuita funciona nesse caso?
2: A justiça gratuita.
1: Advogado dativo,
2: sim,
1: enfim.
2: Sim, sim. Por exemplo, tem causas que não são matéria do pequenas causas. Por exemplo, inventário, divórcio. Isso não cabe ao juizado, não é competência do juizado, tem que ser na justiça, que a gente chama de comum, né? A pessoa não tendo recurso, ela pode ir até o fórum, né? Todo mundo sabe onde é que o fórum aqui na Chá, e pede ao advogado dativo, né? Inclusive, a lista dos advogados dativos são advogados particulares, eu já fiz parte dessa lista aqui na Chá, né? Que se prontificam a atender o judiciário. Evidentemente não recebem
1: nada. São voluntários.
2: E isso, não recebem nada do cidadão. Fazem o serviço a receber depois do Estado.
1: Do Estado que ressarce eles.
2: Depois, se vocês quiserem falar um pouquinho, tem uma questão que realmente o pessoal sempre pergunta a gente, que é o direito ao arrependimento. Isso pouca gente sabe.
1: Sete
2: disso.
1: Dias, né?
2: Chegou um celular na minha casa.
1: Não gostei
2: da cor. Eu pedi do meu time X, né? Mas o time não tá bom na tabela. Não gostou, não tô gostando. Esse time tá me passando muita raiva esse ano. Independente do motivo, a pessoa, ela pode... No próprio site ali, ela pode, tem que haver pela lei, pelo decreto 7.962 de 2013, que regulamenta as relações no ambiente virtual, ela pode se arrepender. Outra coisa, os 7 dias.
0: Então eu tenho direito à lei do arrependimento de 1 semana.
2: 1 semana? E não precisa de dizer por quê. Eu não gostei. Esse.
1: Só devolve,
2: simplesmente isso. E às vezes a pessoa deixa passar esse dia. Se passar os 7 dias, aí realmente.
1: Aí já não tem.
2: Aí depois entra o direito da garantia legal, né? Que é outro tema, que são 30 dias para bens não duráveis e 90. Então, uma coisa é a garantia legal. Agora, o direito ao arrependimento, ele é inexorável. A pessoa chegou lá, arrependi. Ou mesmo em trânsito, igual você fez, né, Armindo? As camisetas não chegaram. A pessoa pode, mesmo com o objeto estando em trânsito, é certo que a lei fala, tem que chegar primeiro para iniciar a contagem. Mas eu já vi pessoas que se arrependeram durante o trânsito, quando o objeto estava vindo, foram lá e fizeram o direito de arrependimento. E a loja tem que se virar para pegar o produto de volta, sem ônus nenhum para o consumidor.
1: Olha, a Paula tá por aqui, bom dia, amigos da bancada. Gostaria de uma informação. Toda semana vem um caminhão da Copasa aqui neste córrego, próximo ao bairro Ana Pinto, e descarregam, acho, não tenho certeza, esgoto de banheiro público. Isso é muito grave, é crime ambiental isso. Depois ninguém aguenta o mau cheiro. Acho que aqui não é local adequado para isso. O que que podemos fazer? Já é uma questão até inclusive de crime ambiental. Isso aqui é muito grave.
4: O que é um esgoto de banheiro público?
1: Oi, perdão?
4: O esgoto de um banheiro público.
1: Provavelmente, por exemplo, vamos pegar só um exemplo. O esgoto do Teatro Municipal aqui, por enquanto, ele é bombeado. Ele não vai para a rede, né? Ele vai para um biodigestor e ele é bombeado. Então vem um caminhão e faz o bombeamento daquele esgoto.
4: Retira
1: e dá a destinação correta. No caso da denúncia da ouvinte em questão aqui,
0: pelo. Os banheiros químicos também.
1: E banheiro químico, por exemplo.
4: Mas tem particular e tem.
1: Tem particular
4: e tem. Falando, só para entender da onde, até onde que é o que ela quis dizer.
0: É o caminhão da onde que ela tá falando?
1: Olha, pelo que eu entendi, é numa área de córrego ali no bairro Ana Pinto.
0: É um caminhão que tá aí.
4: Tirou uma foto, né?
1: Aqui, ela mandou um vídeo aqui, ó. Ela até mandou um vídeo aqui. Fecha o áudio, por favor, descem, só pra não ter perigo de sair. Você na nossa tá live, claro. Olha lá, ela filmou, tem um caminhão ali. Tá um pouco distante a filmagem, mas dá pra ver a imagem do caminhão. né, fazendo ali a...
0: Tem a Secretaria Municipal de Meio Ambiente agora, o IPDCA.
4: Já manda esse vídeo para diretamente. Já
1: encaminhar isso aqui para os órgãos responsáveis, porque realmente aí nesse caso se trata de um crime ambiental, né? Isso aí tem que ser dado a destinação correta realmente para esse resíduo. Fica à vontade, Armindo.
0: Doutor, o amigo Cacheta, mandando um abraço pro doutor Léo Passo, um dos maiores criminalistas da nossa região. Cachetinha,
2: grande Cachetinha.
0: Abraço, Cacheta.
2: Um abraço, meu irmão, prazer estar com você por aqui, muito obrigado.
0: Antes de você ler mais um ouvinte aí, aonde e quando procurar o PROCON?
3: Sempre que houver alguma violação ou que você se sinta violado no seu direito do consumidor, é cabível ele procurar o PROCON.
0: E o grau de resolutividade, de resolução é bacana? É confiável? Você pode procurar, o pessoal vai te ajudar?
3: A gente tem conhecimento aqui do PROCON de Araxá. Eu, inclusive, fui estagiário lá por 2 anos, de 2017 a 2019, e o serviço prestado pelo PROCON é de excelente qualidade. Até mandar um abraço para a Neida, que era nossa supervisora
0: na época, ali,
3: que
0: né?
3: nos ensinou muito. Eu acredito que ela está lá ainda.
0: Está lá ainda?
3: Tá. É excelente, sabe muito, e o grau de resolução dos problemas lá era muito bom. Claro que existem casos que o fornecedor ele não está disposto a resolver. Então, é necessário procurar um advogado ou procurar o juizado especial para buscar o seu direito. Mas aquela primeira tentativa de resolução, o PROCON, ele ajuda muito e ele é muito importante nessa tentativa, até para mostrar quando, uma vez judicializado aquele problema, o consumidor demonstrar que tentou resolver sem procurar a justiça, ele já mostra ali que não teve solução. É muito importante.
0: Só lembrando que daqui a pouquinho, ouvinte internauta, o William Tardelli vai estar aqui para dar todos os detalhes.
3: Judicializado aquele problema, o consumidor demonstrar que tentou resolver sem procurar a justiça, ele já mostra ali que não teve solução. É muito importante.
0: Só lembrando que daqui a pouquinho, ouvinte internauta...

0: contratações de novos atletas daqui a pouquinho na segunda parte do programa. Enquanto isso, o Diogo vai dar mais uma passada ali, né?
1: Vamos lá. Tem uma reclamação de um ouvinte aqui, ela diz o seguinte: é até uma reclamação, realmente, afinal de contas, os dois nobres causídicos em questão militam aí na iniciativa privada, né? Não exatamente no poder público. Mas ela diz o seguinte: fui na UPA, estava muito doente, tinha apenas duas enfermeiras, com mais de 10 pessoas doentes, além das pessoas que ainda iam passar pela triagem. Quando acontece que uma pessoa piora o quadro, por falta de assistência, o que pode acontecer com o município? Sem contar que nos leitos, as camas enferrujadas, ainda manivela, os acompanhantes nas cadeiras, sem inclinação para passar a noite, onde está indo o dinheiro público? Quando há o caso de uma... voltando naquela questão da relação médico-paciente ali, agora relativa à esfera pública, não na iniciativa privada, né? Quando há o caso de uma piora do quadro do paciente em função da ausência de profissionais para atender aquele paciente, o que pode acontecer com o município? Sim.
2: É fundamental aí verificar...
1: Levando em consideração essa nossa suposta relação de consumo,
2: sim,
1: né?
2: Sim, sim.
1: Afinal de contas, o município também presta um serviço e eu sou, como pagador de impostos, sou o consumidor final.
2: Sim, sim. Né?
1: Fica
2: esse é o ponto. Eu sempre tenho esse viés, sabe? Eu sempre tenho esse viés na minha concepção, quase sempre o destinatário final somos nós. Eu tenho sempre essa concepção. Tem colegas que entendem que vai reger pelo Código Civil e tal, mas eu respeito profundamente.
1: Claro.
2: Nesse caso aí, tem que haver, assim, algo específico e concreto para que ela possa reclamar numa ação individual. O brasileiro é um povo maravilhoso, mas o brasileiro, em regra, ele tem mania de reclamar muito, mas não agir. O problema é esse. As pessoas
0: reclamam. Acomodado.
2: Reclama. A gente vê em outros países aí, eles ao invés de reclamar para si mesmo, para aquele grupinho, eles já agem ou reagem. Esse é o ponto. Então, assim, a pergunta do ouvinte aí é muito interessante. O que ele pode fazer inicial? Ele tem vários caminhos. Ele pode reclamar na ouvidoria. Ah, mas a ouvidoria não adianta nada. Há resultado. Pelo menos uma resposta vai ter, né? Se documentar, conseguir testemunhas, não é? Ou seja, Diogo, é fundamental que ele aja, que ele tenha uma ação, que ele registre por fotos, que ele se documente. A gente tem clientes que vai até o escritório que já chega tudo com a gente pronto. O camarada já chega com aquela prova farta ali. Então ele pode entrar com uma ação individual e até também, se ele se entender, ir até o Ministério Público. Vocês conhecem o poder do Ministério Público do Brasil, específico da relação de consumo. Aqui em Araxá nós temos várias pastas do Ministério Público, do idoso, da infância, inclusive da relação de consumo. Então ele pode agir individualmente, registrando, importante ele coletar provas.
0: Ele pode ir direto, sem um advogado? No caso?
2: A gente sempre recomenda, Armindo, o profissional, um advogado. Sempre a recomendação nossa é essa, né? Sempre a recomendação. Claro que há pessoas que. As pessoas não são obrigadas, igual o Diogo falou. A pessoa não é obrigada a fechar com advogado nenhum. Ela não achou nenhum de confiança que ela consiga remunerar. Ela tem as ferramentas. É na ouvidoria.
1: Tem o dativo, tem o justiça gratuita, enfim.
2: Isso, mas tem que agir. Não adianta reclamar.
1: O importante é tomar uma atitude.
2: Né? Exatamente.
1: Gente, bom dia. Também falando sobre drogas. Pede a polícia para identificar e passar mais vezes ali na antiga rua 100, 101 e 103, 100, 101, 102 e 103, no bairro Salomão Drummond, liberando um supermercado ali na Avenida Aladim Batista Alves. Ali virou uma cracolândia de dia e de noite, mas você liga para a polícia, eles falam que não pode fazer nada. Alô, comando do 37º Batalhão de Polícia Militar, os ouvintes estão reclamando aqui de realmente ineficácia aí no atendimento da polícia quanto a reclamações dos moradores da Avenida Aladim Batista Alves. O pessoal tá falando
0: que
1: ali virou uma cracolândia, ali no bairro Salomão Drummond. Nem vou identificar o ouvinte aqui por uma questão de segurança, obviamente.
0: Sim.
1: Né? Mas é importante que as forças de segurança também dê uma atenção especial para essa turma aí, ó, na rua 100, 101, 102, 103, no Salomão Drummond, perto de um supermercado ali na região, nas proximidades com a Avenida Aladim Batista Alves. Segundo a reclamação, o pessoal já acionou a polícia e, segundo eles, a polícia não pode fazer absolutamente nada.
0: Atenção aí, comando. Diogo, olha que bacana aqui, ó. Olha, sabe o que é isso aqui, pessoal, que você tá vendo aqui? Isso aqui são a cozinha das patroas, mandou pra gente aqui, obrigado, esse mimo aqui, ó. Quem quiser, são conservas de antepasto, de berinjela, salada de trigão por encomenda, salpicão, pessoal, ó, trabalhando com marmitas mensais. Obrigado pelo mimo aqui, um abraço aí às meninas da cozinha das patroas.

0: 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Cozinha das Patroas, tá bom? Obrigado, meninas. Deve estar uma delícia.
1: Ah, maravilha. Daqui a pouquinho. Deixa eu mandar um abraço pra elas. A Michele e a Elzilda, nós ali há 2 anos nós nos conhecemos.
0: Você conhece, né?
1: Conheço.
0: Olha aqui.
1: O pessoal fala o seguinte, Amira, ah, a marmita enjoa, cansei daquela marmita, agora eu vou pra dona fulana. 2 anos. Essa marmita é fantástica. Lá em casa a gente tá com elas há 2 anos e realmente assim.
0: Onde que fica? Porque eu queria até te perguntar da última vez, você fez uma propaganda tão bacana dela.
1: Foi, porque eu tenho muito carinho por ela, sabe? Ah. É só uma pessoa especialista. É, só me engano, ali é uma Gabeiras 3 ou 4.
0: Eu moro perto, né?
1: É, ali é bem tranquilo de achar. E são assim, alimentos que elas fazem com muita responsabilidade.
0: Muito amor, né?
1: Muito amor, fantástico. Um abraço pra Rosilda e também pra nossa querida Michele. Um abraço.
0: Obrigado, menino.
2: Inclusive, foi minha vizinha lá do Boa Vista. Um abraço, Michele. O ouvinte em questão aqui que mencionou o caso do exame dele que deu 75% de cocaína, segundo ele, ele fez outros 2 exames e ambos deram negativos. Então, bacana. Quer dizer, foi um erro grosseiro, né?
1: Foi.
2: Cometido por parte do profissional. Nesse caso, cabe processo.
1: Sem dúvida nenhuma.
2: Sem dúvida alguma. O ouvinte, cabe indenização aí pelos problemas que você teve, que esse problema possa ter acarretado para você, tá bom? É, vamos lá, que a Cecília tá por aqui. Bom dia, meu filho pagou todas as parcelas, mas a loja ainda colocou o nome dele no Serasa. E aí?
0: O que fazer nessa hora, doutor Lucas?
3: Caso evidente, né, de negativação indevida, porque ele pagou tudo, ele cumpriu com a obrigação dele de realizar o pagamento de todas as parcelas e mesmo assim a loja inseriu o nome dele ali nos órgãos de proteção ao crédito. E isso é inadmissível e passível de indenização por danos morais.
2: Processo, sem choro e nem vela. É, vamos lá então, quem tá por aqui, a Keila, bom dia, eu tinha uma dívida na Caixa, já há um bom tempo. A Caixa me fez uma proposta de pagamento da dívida, foi no Feirão Limpa Nome, garantido que eu ia ficar livre da dívida. E desbloqueei do meu carro, não entendi muito bem, deve que ela vendeu o carro, alguma coisa assim, e paguei. E o carro não foi desbloqueado. Segundo o banco, o documento está na mão do juiz para assinar. Minha advogada falou que o banco tem interesse no carro. Agora eu não sei o que fazer. Pelo que eu entendi, ela tinha uma dívida de um carro, né? Ela pagou a dívida, negociou, mas o carro não foi desbloqueado. E agora está na mão. O banco está alegando que está na mão do juiz. Esses feirões limpa-nome ainda tem que passar pelo crivo de um. Pela homologação da justiça, pelo crivo de um juiz para poder ter validade, doutor?
1: Diogo, por questão de ética, a gente não pode se reportar especificamente ao caso, que já tem uma colega, com certeza, lógico, muito capacitada aí.
0: É.
1: Mas existe sim esses feirões limpa-nomes.
0: É.
1: Eu já participei desses feirões. Atualmente eu não faço tanto esse tipo de causa. Mas na época, isso foi uns 10 anos atrás, né? O feirão, por si só, ele já tinha plena condição ali de resolver o problema todas as partes. Ou seja, não havia necessidade realmente de um desdobramento posterior. Mas é claro que as coisas mudam, né? Então, se ela está assessorada, com certeza, por uma advogada bem competente, e há necessidade do juiz assinar, é isso. Tem que esperar a justiça realmente tomar esse tipo de providência. Eu creio sim que hoje em dia há essa necessidade.
2: Mas enquanto isso, o carro dela continua bloqueado. Por exemplo, se o carro dela passa numa blitz, vão apreender o carro dela, né? Então, quer dizer, às vezes é mais compensatório pro banco, então, reaver o carro e vender ele de novo, do que negociar a dívida dela.
1: Sem dúvida nenhuma.
2: Isso aí acaba que, vamos colocar nesses termos, vira uma senhora sacanagem com o consumidor.
1: Sem dúvida nenhuma, né? Claro que a gente não pode estar em todos os meandros aqui, porque já tem uma colega, né? Mas, sem dúvida nenhuma, a colega deve estar usando aí de todas as ferramentas legais para resolver. Mas realmente é uma coerência muito grande. Hoje em dia, se um carro passar com impedimento numa blitz, ele vai ficar por ali mesmo. Outro dia eu tive um amigo que ele ficou, a carretinha dele já ficou ali, a ferramenta de trabalho. A polícia está ali para comprar.
2: Para cumprir a lei,
1: Tem que cumprir.
2: Ele não tem culpa do que está acontecendo. Mas aí já vira uma falha da justiça também, né? E uma falha também do próprio banco. Vamos lá, o Lester por aqui, bom dia, Diogo. Entre suas palavras, tive uma situação semelhante. Paguei no Serasa, meu nome continuou sujo. Fui atrás para saber isso direitinho. Fiquei sabendo que a loja ou banco, após um tempo de débito, pode vender a sua dívida para uma entidade financeira. Porém, fica esse problema para tirar o nome da gente.
1: Cessão de crédito. É quando a pessoa, por exemplo, uma pessoa deve a sua loja, Diogo, ou Dormindo, né? e eu compro o seu crédito, ou seja, eu compro o seu passivo. Eu pego todos os devedores que tem em relação à loja de vocês e eu, o meu trabalho é o quê? É gerir aquele passivo que eu comprei. Ou seja, eu passo a ser titular.
2: Então, quer dizer, eu não devo mais pra loja, agora eu devo pra você. Pra
1: mim, isso é legal, isso tá previsto em lei.
2: Pois é, mas aí nesse caso acaba que vira um desequilíbrio de poderes, vamos, sim, por assim dizer. Sim, porque sim. Pensa bem, eu devo pra uma loja de bairro que tem apenas uma unidade.
1: Sim, sim.
2: Né? Concorda comigo? Eu tenho um poder de negociação semelhante à daquela loja, pelo menos hipoteticamente. Aí você, que é um grande escritório, que é uma grande financeira, que é uma grande instituição, vai e compra a dívida. Aí já desequilibra completamente a relação de poder. Aí como que eu vou bater boca com você ou mover algum tipo de ação pra me proteger, já que você, em tese, é uma instituição que tem todo um aparato, uma estrutura financeira, uma estrutura jurídica ali te respaldando.
1: A dica que a gente dá, e o Procon é fantástico, principalmente aqui em Araxá, né?
2: É.
1: Fantástico. Então, assim, essa transação, e outra coisa que muitas vezes acontece, existem falsários que se passam por uma empresa que
0: comprou a dívida. Que
1: comprou a dívida.
0: É.
1: Aí o cara põe um boleto ali de uma dívida de 30 mil,
0: e vem ali 10,
1: 800 conto, falou, não, vou pagar. Então, e deu dinheiro pra malandro e já era, né?
0: É.
1: Em tese. Então, o que acontece? A gente sempre orienta, não tenho condição de uma assessoria do advogado. Vai até o Procon e faz o Procon fazer essa intermediação, vai fazer o contato.
0: Porque eles têm como, tem uma forma, eles têm o expertise dessa negociação, né? De saber quem é quem.
1: Eu não oriento a fazer isso sozinho, eu oriento a procurar o Procon, porque depois pode se arrepender. E aí vai pagar o boleto, e aí vai saber pra onde vai o dinheiro, né? Vai saber.
0: Vou dar mais um recadinho aqui, pessoal. 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Um abraço pra vocês, turma.
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4: Quem tá deixando um abraço aqui para vocês é o Mauro, do advogado Mauro. Manda um abraço aí pro Léo Passos por mim. É o Maurinho, um abraço, Maurinho.
1: Muito obrigado, meu querido Maurinho. Prazer ter você por aqui, viu? Tô com saudade. E em breve a gente vai tomar um café e pôr a prosa em dia. Não vou falar por fofoca, não, que fica muito feio, né?
2: É fofoca.
1: Pôr os comentários em dia.
2: É, os bafão.
0: Ô Diogo, vamos dar mais. Estamos chegando já no finalzinho, até o Tardelli, que daqui a pouco tá trazendo aí mais um homicídio em Araxá. Vamos passar mais
2: para
0: o nosso ouvido? Vamos dar
2: bom dia a todos. Arminda, eu trabalhei para um empreiteiro e ele não me paga de jeito nenhum. Ixi. Onde eu devo ir para resolver? Já é uma relação trabalhista, né? E
1: doutor Lucas Prado.
3: Aí, pela análise aqui da pergunta, eu acredito que seja uma relação trabalhista e que deva ser resolvida através do advogado trabalhista de confiança.
2: Aí, nesse caso, uma ação trabalhista, né? Deve ser movida contra essa empresa, né? Que, porventura, não está cumprindo aí com as suas obrigações.
3: Perfeitamente.
2: Armindo?
0: Nós estamos no final. Antes da gente agradecer a participação, o doutor Leonardo falou que tem duas dicas de ouro. Importantíssimas.
1: Mesmo.
0: Quais são? Vamos revelar para os nossos ouvintes internautas.
1: Feliz daqueles que ficaram agora com o Decim, com a Mini e a Mini com o Diogo, né? Bom, duas dicas aqui de ouro. Ainda bem que você ficou até agora aqui para escutar essas dicas de ouro. Compra pela internet. Não compre por Pix. Como assim, Leonardo? Pix é tão fácil, Pix não tem tarifa, é muito rapidinho ali. O que acontece com Pix, pessoal? Se você faz o Pix, se você compra ali, de repente você caiu no golpe, passou o Pix, praticamente já era.
0: Aconteceu comigo. Meu sushi,
1: quem nunca, né? Se você comprou um produto pelo Pix, o produto chegou defeituoso, o produto não chegou, vai ser muito difícil, muito mais difícil de você conseguir reaver aquele valor. Faça o quê? Dica de ouro: compre no cartão virtual. Pode comprar até no cartão físico.
0: Mas não no Pix.
1: No Pix, por quê? É, se você comprar e verificar ali que no, o produto chegou com defeito, que trata-se de um golpe, você consegue, através da administradora do cartão, não tem lá contestar a compra? Se você contestar antes de, do lançamento, não vai ser lançado, Diogo. Agora, se já lançou, você tem o direito ali de ter ressarcido aquele valor. Ou seja, a possibilidade de você perder o Pix, o valor de Pix, é altíssima. Eu, depois que eu tive problema também, quem não tem, né? É, eu passei a fazer no cartão virtual.
2: O senhor já caiu em golpe também, doutor?
1: Golpe não, mas assim, eu quase caí.
2: Quase caiu.
0: Porque eles são muito convincentes, são muito profissionais, né?
1: São. Então, pessoal, a dica que ele daria, você pode pagar tudo no Pix, paga o posto de gasolina, vai comprar.
2: Supermercado.
1: É isso aí, Pix é uma beleza. Agora, se for compra virtual, não faz por Pix. Não faz, porque ali você passou o Pix para você reaver. Pegar dinheiro de volta é muito difícil.
2: Complicado, né?
1: Agora, se você faz no cartão virtual, você pode contestar a compra. Essa geladeira que eu comprei numa grande rede do Rio de Janeiro, deu problema na entrega que eu fiz, contestei a compra. Imagina se eu tivesse passado o Pix. Outra dica de ouro, parabéns para quem ficou no final. Recebeu em casa. Vocês já viram aquele famoso ali da internet que vende celular iPhone, que vale 2.000, o cara tá vendendo ali por 6.000. Aí chega uma embalagem toda pesadinha, o que tem lá dentro? Uma rapadura. Misericórdia, né? Rapadura
0: gostosa. Uma pedra, né, Diogo?
1: Uma pedra.
2: Eu recebi foi um saquinho de arroz, Armin. Pelo menos deu para fazer um almoço. Tá bom. Nem tudo tá perdido.
1: Tá bom, já ajudou a fazer um almoço. O que a gente orienta? Faz uma filmagem. Toda vez que chega um produto lá em casa, dessas marketplaces aí, eu chamo a minha esposa, bem, vem aqui, filma que eu vou abrir. Eu uso as mãos para abrir, ela já visualiza ali o lac certinho, eu vou abrindo e a gente verifica se é o produto mesmo.
3: Famoso, né? Unboxing, né?
1: É, isso aí, filmagem. E outra coisa, pessoal, não faz Pix. Eu sei que Pix é quase automático, meu dedinho encosta para fazer o Pix ali, mas faz um cartão virtual, porque no cartão virtual você tem condição de contestar a compra, às vezes o lançamento não cai, ou seja, o seu dinheiro ele fica blindado, de certa forma.
3: É um outro detalhe que o Dr. Leonardo Passos até mencionou, que é muito importante, é sobre o cartão virtual. A maioria dos aplicativos de banco, quando a pessoa tem um cartão de crédito, você tem a opção de gerar um cartão virtual. Esse cartão virtual, ele é um número diferente, um código de segurança diferente, uma validade diferente daquele cartão físico que você tem. Se você usa o cartão virtual, você evita o risco de vazamento dos seus dados do cartão. Então, muitas vezes a pessoa faz uma compra pela internet usando os dados do seu cartão físico e depois começa a aparecer compras que ela não fez. Por quê? Porque vazou os dados. No cartão virtual esse risco é praticamente zero. Porque aquele cartão ele é gerado, ele só serve para aquela compra e depois ele some, ele não existe mais. Então você evita de cair nesse golpe.
1: E hoje a maioria da população, doutor Lucas, tem acesso ao cartão. A gente lembra os grandes empresários aqui na década de 80, Diners Club, né?
2: Sim.
1: Passava-se uma visão de empoderamento econômico. Hoje a maioria das pessoas pode ter. Você vai ali fazer um cadastro, tem um limite de 5 mil, então é muito. Desculpa, doutor Lucas.
3: Democratizou muito, né? Perfeito, Lucas. Então é sempre tomar esse tipo de cuidado e entrou no site, veja as informações básicas, porque a lei, ela obriga o fornecedor a deixar claro no site informações de contato daquele fornecedor, endereço físico, eletrônico, CNPJ. Se você entrou no site e não tem esses dados que a lei exige, então já é também um sinal de alerta, né? Porque se a empresa não está cumprindo com o básico que a lei exige, então quer dizer que para violar o seu direito é dois palitos. Então, toma cuidado com esse tipo de coisa, tenha atenção nesses dados para evitar o risco, né? Ninguém tá isento de cair em golpe, mas a gente pode tomar certos cuidados para evitar.
0: Doutor Leonardo Paz, doutor Lucas Prado, muito obrigado pela participação, sempre didática, pedagógica, a participação de vocês aqui no programa, tanto de gente aí que participou e tá participando ainda, foi um prazer mais uma vez e em breve queremos tê-los de volta aqui com outros assuntos bacanas. Obrigado, viu?
1: Obrigado você, Amindo, Diogo, Desi, Tardelli, obrigado. E obrigado especialmente aos ouvintes, né? E a gente se prepara muito para vir aqui, viu, pessoal? A gente solicita aqui um trabalho prévio para poder fazer um estudo profundo, porque o advogado, ele tem esse trabalho social mesmo. E a gente segue totalmente à disposição da Rádio 94.5, né? Nossa querida rádio e também especialmente dos maravilhosos ouvintes. Um abraço.
0: Muito obrigado. Valeu demais, gente. Obrigado mesmo. E o Araxá Esporte, assim, o Bala, vamos falar antes com o Tardelli, porque aconteceu ontem, Tardelli, chega pra cá, por favor, aconteceu ontem à noite, mais um homicídio em Araxá, né? E nos preocupa muito. E você, mais uma vez acompanhou, né? Você, como sempre, chegando junto, acompanhando. Bom dia, Tardelli.
2: Bom dia, Armindo. Bom dia aos ouvintes da 94,5 FM, Decinho, os nossos convidados, doutores Leonardo Passos, os grandes advogados aqui de Araxá, nosso amigo
5: Dr. Lucas,
2: né? A gente participamos já de júri, já acompanhamos eles no Tribunal do Júri, os caras são bons, são
0: embatentes.
2: Bom feira, né? Bem quando é briga nos bastidores aí também, mas não é. Toda ali depois. Briga, mas fala no bom sentido, viu, gente? É no sentido de amizade mesmo, tenho um respeito muito grande por eles. E, né, a linha da advocacia, né? A gente sabe que o trabalho é difícil, né? Algumas pessoas entendem, outras não, né? Mas é necessário para que as coisas caminhem dentro do judiciário.
0: Dentro do equilíbrio, né?
2: Infelizmente, falando em judiciário e polícia, né? Infelizmente, ontem tivemos mais um homicídio, mais não, né, gente? Ontem tivemos um homicídio registrado na cidade de Araxá. Foi na região do bairro Boa Vista, por volta de 8 horas da noite, onde um homem, né, um jovem de 21 anos de idade, foi morto aí com um golpe de faca na região do pescoço, rapaz. O trem foi feio lá, viu? A briga foi envolvendo dois homens, um de 27 e outro de um homem de 27, um jovem de 21 anos de idade. E com eles, né, essa briga que teve o desfecho, infelizmente, né,
0: veio a óbito,
2: né, desse homicídio. Agora, né, o trabalho da polícia civil vai ser feito em relação às principais motivações do crime.
0: Teria já uma motivação?
2: O principal suspeito, né, e apontado como autor do crime, foi preso. Eu participei da operação de prisão dele, foi preso dentro de uma residência no bairro Boa Vista, não reagiu em momento algum, mas, né, ele alega que estava sendo ameaçado, né, por um outro homem já há um tempo. Essa briga, segundo relatos, né, de testemunhas e também do próprio autor preso, né, a briga já vem aí se arrastando alguns meses. Em fevereiro eles tiveram uma briga, onde na ocasião também teve situações envolvendo faca, perfurações, então, pessoas presas e tudo mais. E agora a briga se estendeu. Eles recentemente saíram do sistema prisional.
0: Sim, são ex
2: encarcerados. O autor saiu dia 16 e a vítima dia 11 desse mês de setembro. Isso. Inclusive, o autor estava com a tornozeleira eletrônica no momento do crime. Isso. Ao fugir, ele cortou a tornozeleira e abandonou ela em determinado local lá na mata. Depois, com certeza, o sistema penitenciário vai rastrear e vai conseguir localizá-la. Então, essa rixa, né, essa briga entre eles.
0: São
2: araxaenses, uma maranhense, uma do Maranhão, outra de Araxá. Essa briga entre eles já vem se arrastando desde fevereiro. E ontem, infelizmente, o desfecho foi esse homicídio, com a morte desse jovem de 21 anos de idade. E a situação muito complicada, uma cena que me chamou muita atenção ontem, me deixou muito triste. Foi uma criança.
0: Tem envolvimento
2: com
0: droga? Você não sabe?
2: Não sei. Isso aí é só a Polícia Civil mesmo para falar, né? Mas a princípio parece que só briga mesmo entre eles.
0: Guarega, aconteceu o desentendimento, né?
2: Mas o que me deixou muito triste ontem foi ver uma criança de apenas 3 anos de idade no colo da mãe, filha desse homem preso, presenciando toda a cena. Inclusive, eu cheguei na mãe e falei: por favor, eu tô te pedindo, tira a criança daqui. Na hora a gente até se emociona, né?
0: Marca pro resto da vida.
2: Eu falei, né, tira daqui, não deixa. Não, é o seu marido, tudo bem, eu concordo com você. Então me entrega a criança. Vai lá conversar com ele, me entrega a criança e você faz o que você quiser, mas não deixa ele chegar perto, né, da
0: viatura
2: e da situação. Então, assim, a gente vê os laços, né? O que é uma destruição familiar, a gente vê o que isso pode trazer no trauma dessa criança.
0: E a pessoa acabou de sair do sistema prisional, né, cara?
2: Tanto o autor quanto a vítima são pais de crianças aí de 3 anos de idade. Então agora é um pai, né? Uma criança sem o pai porque está preso, e a outra criança sem o pai porque infelizmente está morto por uma briga que poderia às vezes, né, ser largar pra lá e tudo mais.
0: E bom, aí você chega numa conclusão de que a vida, gente, não vale nada, né, cara? Os valores parece que são esquecidos, né?
2: Justamente. Então tá aí, né? A vítima foi identificada como sendo David Leonardo Almeida Rezende, de 21 anos, conhecido como Deivinho, lá no bairro Boa Vista. Foi ali na região da Árvore de Óleo, na rua Rossini Rodrigues Duarte, no bairro Serra Morena, mais conhecido como Serra Morena, bairro Boa Vista. É por volta de 19 horas e 50 minutinhos. E nós conversamos com o Tenente Galvão, comandante do turno de serviço da noite de ontem. Ele vai dar detalhes pra gente e falar sobre todo o trabalho da Polícia Militar na captura desse homem, autor desse homicídio.

0: sinais vitais, né? A partir desse momento, as guarnições passaram a buscar informações com testemunhas e foi identificado o suspeito. Sim, por volta das 20 horas, Tardelli, a Polícia Militar recebeu informação de uma vítima de esfaqueamento no bairro Boa Vista. Imediatamente, as guarnições deslocaram para o local, deparou com essa vítima caída ao solo. Assim que o resgate do corpo de bombeiro chegou, já foi verificado que ela não se encontrava com sinais vitais, né? A partir desse momento, as guarnições passaram a buscar informações com testemunhas e foi identificado o suspeito, inclusive que o suspeito estaria com tornozeleira eletrônica, né? Contudo, ele havia, logo após o crime, havia rompido. Então as guarnições iniciaram diligências ali pelo bairro Boa Vista e através de informações foi possível chegar a uma residência onde ele estava homiciado. Então a residência foi abordada e ele foi preso.
1: A princípio, tenente, o que, que seria a motivação desse crime? Esse homem chegou a dizer para vocês, policiais, a situação? Eu acompanhei a ocorrência no momento da prisão, ele dizendo que estava sendo ameaçado, que há tempos atrás houve uma discussão envolvendo a própria vítima, enfim, uma situação a princípio relacionada a isso. O que, que a Polícia Militar pode falar para a gente sobre essa situação?
0: Sim. No mês de fevereiro desse ano, houve uma briga entre esses indivíduos, onde o suspeito, né, foi esfaqueado por essa vítima e outros indivíduos, e a partir daí ocorreu uma desavença entre ambos, né? A Polícia Militar desde essa época passou a acompanhar esses indivíduos, inclusive ambos foram presos, são egressos do sistema prisional, tendo saído por menos de 20 dias. E segundo o suspeito, na data de hoje, enquanto ele fazia um passeio com o filho ali pelo bairro, a vítima, na posse de uma arma de fogo, teria o ameaçado, né? E logo após, quando essa vítima novamente aproximou do suspeito, ele acreditando que seria alvejado, ele sacou da faca e efetuou os golpes ali contra a vítima.
1: A gente viu também, tenente, já quase finalizando com o senhor, familiares, né, da vítima perseguindo aí pelas ruas, inclusive estiveram na próxima delegacia com ameaças dizendo que será vingada a morte, né, desse jovem de 21 anos. O que, que é a recomendação da Polícia Militar nessa situação, tenente, para que a gente não tenha, né, infelizmente, mais situações envolvendo crimes violentos aqui em Araxá?
0: A recomendação, Tardelli, é aguardar que a justiça seja feita, né? O suspeito já foi preso, já está sendo entregue aqui na Polícia Civil e vai correr o processo, né? Então a família aguardar as providências legais, né? Não se envolver em novo problema, em novo crime, aguardar que as autoridades, que os órgãos competentes façam o que a lei determina.
2: Tá aí então o registro do nosso amigo Tardelli. Lamentável, né, Tardelli?
1: Lamentável,
2: gente, uma vida, qualquer forma de perda de vida é
1: lamentável. Conversei muito com o autor, né? Com certeza ele tá nos ouvindo nesse exato momento lá no presídio, ele vai ver que, ele vai saber que eu tô falando aqui é verdade. Conversei muito com o autor ontem, depois do crime, fiz ligações pra família dele, pra esposa, inclusive a esposa tá sendo ameaçada também, teve que, né, dar suas formas aí de não alongar mais essa situação, envolver mais crimes. E eu conversei muito com ele ontem, falei, olha, se alguém não ceder nessa situação, vai ser, não vamos viver aquele famoso antigo, aquela coisa antiga, antigamente, das fazendas. As famílias viviam brigando até as gerações exterminarem umas às outras. E às vezes
2: motivação
1: às vezes a raiz foi lá atrás com a situação que os filhos pegaram a dor dos pais, os netos e assim
2: vai girando. Às vezes coisa corriqueira, né, cara?
1: E o que a gente viu ontem foi isso, inclusive ontem tinha um veículo andando atrás o tempo todo para tentar achar o autor, para, segundo ele, né, fazer justiça com as próprias mãos, e a gente sabe que não é esse o melhor caminho.
2: Não.
1: E vai só prolongando mais a situação. Eu sei que o sentimento de revolta é grande. Ah, mas tá falando isso porque não é ninguém da sua família. Não, já tive gente da minha família também assassinado. O sentimento é esse mesmo. Mas depois a gente vai acabando vendo que tudo chega na hora certa, as cobranças. E tudo chega.
2: E tem a justiça de Deus e dos homens também, né?
1: A cobrança chega um dia. Seja ela, seja qual ela for.
2: A conta
1: chega. E aí quando chegar, cabe você parar e falar, agora eu tenho que baixar a bola, aguentar a porrada e aguentar, né, a justiça. Então que ele agora, o sistema prisional, coloque a cabeça no lugar. Um dos envolvidos da rixa tá preso também no sistema prisional aqui de Araxá. Então esperamos, né, que ambos consigam entender que esse período de reclusão agora é um período para refletir, para melhorar, principalmente por causa dos filhos. Porque ver um filho, eu ontem, ver um filho na situação que eu vi, vendo o pai sendo preso, ele chorando, sem entender nada, e desculpa até a expressão, agarrado, até nos seios da mãe, amamentando, isso por volta de 23 horas da noite, é uma cena muito triste. Se isso não comove um pai, o pai precisa se parar para avaliar como pessoa, ou então entregar o resto para a vida. Porque você vê um filho numa situação dessa, gente, a gente tem que parar para avaliar muita coisa na nossa vida, né? A gente errar uma coisa, mas passar isso para os nossos filhos e querer que os filhos sigam um caminho que nós sabemos que ele está errado, aí já é muita covardia com eles, que estão aprendendo a vida e não sabem nada, nada, nada, nada da vida ainda. É. Um abraço,
2: Tardinha, obrigado, viu?
1: A gente tá aí acompanhando e o Ganso tá voltando aí.
2: Valeu, ô Decinho.
3: O Tardinha pode participar da conversa aí, né?
2: A gente teve, você acompanha também igual a gente
3: ama. As fotos, Ganso, todas as fotos de dentro do campo é das lentes aí, dos olhos, do olhar do William Tardinha.
2: Põe no jornal, põe em crédito pra você. Deixa eu te contar, perdemos duas, eu acho que não tá nada perdido ainda, né? Mas teve que ter um choque de gestão ali, com a demissão do treinador, contratação do outro, e eu acho que vai ser fundamental a questão do vestiário com a contratação do Marcelo Araxá. Já estão trabalhando, né, Desi?
3: E ontem às 15 horas foi a apresentação, né, para o time do Araxá Esporte. Tardelli até estava lá com o treinador, né, Antônio Pesso, Toninho Pesso, o genro, nosso querido saudoso Zé Humberto Codorna. Oh. Né, era o que ele sempre comentava, meu genro também é treinador, o Antônio Pesso, ele que passou, ele fez essa linha agora no Mamoré. Era o próprio Fábio Brostel, ele não teve êxito lá no Mamoré e entrou o Toninho Pesso, que conseguiu reerguer.
2: Quase levou o Mamoré, divisão,
3: né? E agora ele vai fazer os mesmos passos aqui. Infelizmente, né, por algum motivo não deu certo com o Fábio Brostel, e o Toninho Pesso assume aí o Araxá Esporte. Já teve um primeiro encontro ali no vestiário do Araxá, aquela conversa de homem para homem, né?
2: Marcelo Araxá participando.
3: Junto também, Marcelo também pegou a palavra, explicou e falaram sobre o peso da camisa do Araxá Esporte, que eles não estão usando, né, qualquer não, coisa.
2: E a estrutura não. que eles têm, que merece o respeito.
1: Eu acho assim, desculpa, né, assim, para terminar.
3: Não, quem merece o respeito, né, devido à camisa do Araxá Esporte. Quem foi lá nos jogos viu que já duas vezes a gente fala sobre isso aqui, o Araxá perdeu para ele mesmo. Né, faltou aquela um pouquinho de aquela injeção de ânimo dos próprios jogadores.
2: E a molecada nova, gente. Falei aqui, ué.
1: Eu não vi o jogo igual meus amigos viram, né, lá em São João del Rei. Só vi, tive a oportunidade de ficar acompanhando ele, a narração de ambos. E eu falei, eu cheguei a comentar com o Decinho quando eles voltaram. Pelo que vocês falaram, a finalização do Araxá Esporte faltou muito. E novamente no jogo de domingo, a gente viu que faltou também.
2: Aquele toque final ali.
1: É. Né, teve um atacante lá que errou erraram um gol lá, praticamente feito. Né, mas assim, da mesma forma que a gente perdeu duas, por que a gente não pode ganhar duas seguidas?
2: E três.
1: Isso. Né? E às vezes algumas situações são para melhor mesmo.
2: E tem muitos pede seca pimenteira e para.
1: Eu só gostaria de fazer um pedido aqui para nossa torcida alvinegra, quem estiver ouvindo. Nós estamos ali com garotos em formação, alguns com experiência, outros com média experiência e outros sem experiências, sem experiência alguma. Então são atletas ali com faixa etária de 20 a 23 anos, gente. A maioria desses garotos já saíram de casa cedo. Já estão longe de pai, mãe, e a gente sabe o que é a estrutura disso na vida de um jovem. Eles são jovens ainda. Então, vamos apoiar mais, vamos tentar, mesmo se não der certo esse ano, motivar esses garotos. Lógico, a cobrança precisa. Mas cobranças como se fosse um filho da gente.
2: Sem ofender, sem maltratar.
1: Eu ouvi muita coisa, eu tava na beira do campo ali, eu ouvi muita coisa pesada, que independente ou não,
2: ninguém merece.
1: São jovens, né? Que talvez não tão preparados. E às vezes você fazendo aquilo, em vez de você ajudá-lo psicologicamente dentro de um clube que ele está em formação.
2: Você vai prejudicar.
1: Ah, Tardelli, mas isso tem que ser a parte do psicológica do clube. O clube está fazendo a parte dele com a psicologia, está fazendo tudo.
2: Não deu certo aí.
1: Mas cabe a gente também, porque às vezes o cara toma um gorozinho a mais ali, é normal, tem que ir no estádio tomar cervejinha mesmo. Mas entender, né, que são garotos em formação e que um dia eles vão ouvir determinadas situações da torcida e nem vão ligar. Mas agora no momento,
2: eu falo uma coisa,
1: é um apoio.
2: Em futebol, em jogo, ninguém entra pra perder, cara. Dificilmente, você não, né, Adessinho? O cara tá ali porque ele, e é o nome dele, cara. É a carreira dele que vai, pode
1: evoluir. Eu vou dar um exemplo, porque eu estava dentro do campo, Adessinho talvez vai concordar comigo. Quando o Araxá empatou, e a torcida começou, no segundo tempo, quando o Araxá voltou, que a torcida voltou um pouco inflamada, o time voltou melhor, pra até empatar.
2: Sim.
1: E o time estava bem até o empate. E a torcida junto gritando. Isso motiva, isso ajuda. Né? Já vimos grandes resultados sendo virados no futebol brasileiro justamente por causa desse terceiro jogador.
2: Você quer desabafar, espera acabar o jogo.
1: É, espera o resultado final. Né?
3: E aí vamos lá. O Araxá realmente ele levou esse gol no início, né? Não merecia estar levando aquele gol, levou um gol no início que fica mais difícil quando você sai com um placar negativo,
2: o time
3: tem que sair.
2: É complicado,
3: e realmente, e no finalzinho do jogo, né, a gente fala do capricho, né? O juiz fala que teve um gol anulado porque colocou a mão na bola ali, né? A bola voltou na mão dele. Mas se ele chuta de primeira, se ela acerta o primeiro chute
1: mesmo,
3: não teria
1: esperado ela voltar ali,
3: não teria picado, essa reclamação, é o capricho, né? Então vamos caprichar, eu tenho certeza que essa turma aí tem nova gerência, o pessoal tá dentro do futebol, dentro das quatro linhas, o treinador já falou, Marcelo próprio já deixou aberto para os jogadores, se tem alguém insatisfeito, tem alguém que quer ir embora, me fala, me chama no canto, que vai embora.
1: E ninguém é melhor.
3: E quem quiser ficar, que fique com garra.
1: E ninguém melhor do que o Marcelo Araxá para falar do peso e da cobrança torcida araxaense. E a resposta foi dada domingo. O estádio estava praticamente cheio, não vou dizer 100% cheio.
3: 3 mil pessoas.
1: 3 mil
3: pessoas. Tinha 2.600
2: pagantes. Maior renda de toda a segunda divisão. Entendeu?
1: Se vocês olharem o Bordeiro, a maioria dos outros times estão lá com menos negativo, menos 2, 7 mil negativo. Araxá está positivo. A torcida do Araxá é apaixonada e acreditou novamente. Então a cobrança vai existir sim. E os torcedores precisam entender isso em relação à camisa do Araxá Esporte e o investimento que está sendo feito.
3: O Diogo Ferreira deixou uma frase que realmente a gente leva para a vida, né? Que a quem muito é dado, muito é cobrado.
1: Sim.
3: Então, se está sendo feito a parte, então vai ser cobrado, vai sim, tanto da diretoria quanto da torcida.
1: Perca, mas perca lutando.
2: Vai ter que ter a contrapartida.
3: Cai atirando, né?
1: É, atirando.
3: Mas morre atirando.
2: Sábado que vem, 15 horas, cobertura exclusiva da nossa equipe de esportes aqui, Tardelli, Decinho, Marcelinho. Lá em Sabará, região metropolitana de Belo Horizonte, a partir das 15 horas, Siderúrgica, que é bicampeão mineiro da primeira divisão.
3: Tipo, em 1910?
2: Não, 1947. Em 1964, disputou o campeonato brasileiro da primeira divisão.
3: Em
2: 1965, 1918. Sim. 18. E o campo deles, lá cabe 500 pessoas. Você tem que passar numa ponte para entrar no campo lá do O. Gente, valeu.
3: Vou avisar que eu morro de medo de ponte, eu nem vou. Então.
2: Obrigado, até amanhã, gente. Amanhã tem câmara. Né, Tardelli?

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2: Bom dia, cidade, 10h58.
1: Bom dia.
2: Bora, meu povo! Terça-feira, 29 de setembro de 2026. Venha comigo, sou Iris Santiago, essa é a Hora do Rango. Estamos nesse araxá quente, quente, quente, quente, quente. E hoje, nós vamos a 35 graus, gente. É isso mesmo, é essa notícia que eu tenho pra te dar na terça-feira. Mas participa aí comigo pelo nosso WhatsApp 998-20-9450. Vem refrescar a cuca com a nossa programação. Tem Eduardo Costa para começarmos, Imagina Eu e Ponto Fraco, Duda Bertelli junto com Ana Castela. Só vem, Hora do Rango começou.

0: É o ponto fraco, Duda Bertelli, Ana Castela. E qual é o seu ponto fraco? Pra começarmos a Hora do Rango, teve Eduardo Costa também. Imagina eu. Pra você.
1: Obrigada,
0: também.
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0: Edita por aqui, fala comigo.
2: Bom dia, moça bonita.
0: Bom dia.
2: Tudo bem contigo?
0: Tudo bem.
2: Que bom, graças a Deus. Comigo tá tudo na paz. Nossa, Iris, eu ia pedir essa música, hein?
0: É?
2: Chora Coração de Emílio Eduardo. Mas tudo bem, eu vou ficar no amor gelado. Uma música dele, de Emílio Eduardo,
0: gelado hoje,
2: com
0: né?
2: O Cabeção, com o Robson Maziel, tá bom?
0: Tá bom.
2: Eu quero oferecer pra você família, pro bebê, para João do Gran Bazar, de Joel, Pitim Família, Sirene Silêncio, Leia Nice, a Ângela do Galãs, Tia Nininha, Fernandinha, Pedrina, Douglas, Requeijão, para todos que estão. João do Gran Bazar e a Bade Joel, já te falei. Para todos que estão na escuta da 94.5. Cidade da Gosto de Ouvir. Tchau, obrigada.
0: Beijão para você. Vamos ver se dá tempo de atender pedidos hoje. Bom dia, bom dia, bom dia, Eduardo do Jardim Natália, tudo bem? Vamos que vamos enfrentar os 35 graus dessa terça-feira. É, meu filho, é um sol pra cada um. Tem o meu e tem o seu. Manda hoje. É, e quer ir pra 2005. Ó, tema da Malhação. Vou te levar daqui. Vou... Essa? Bora, bora, bora, bora. Participe comigo, 998-20-9450. Ó, tem pit stop hoje na Rádio Cidade, tá sabendo? 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Bora com a galera do campo, tem agro na cidade para você ficar bem informado.
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4: De acordo com o levantamento da Conab, Companhia Nacional de Abastecimento, o Brasil deverá importar em torno de 7 milhões de toneladas. A Abtrigo, Associação Brasileira da Indústria do Trigo, projeta 9 milhões de toneladas. Um valor bem superior ao previsto pela Conab, exatamente pela questão da qualidade de uma boa parte do trigo que vai chegar ao mercado. As chuvas em excesso no Rio Grande do Sul, São Paulo e Minas Gerais, que está crescendo na produção de trigo, afetaram as lavouras e há registros de doenças em parte do que já foi colhido. Essa incerteza provoca o cabo de guerra entre os compradores que vão ao mercado em busca de um trigo para atender aqueles contratos previamente assinados e os produtores que querem manter seus estoques à espera de melhores preços. E o consumidor fica esperando a remessa entre os compradores que vão ao mercado em busca de um trigo para atender aqueles contratos previamente assinados e os produtores que querem manter seus estoques

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1: Bom dia, cidade, 11:09.
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6: 11 horas e 13 minutos. 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Leandro Silva em mais um Pit Stop Rádio Cidade.
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7: Um celular?
8: Celular, isso.
7: Que bacana. 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
7: 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Você que está ouvindo a Rádio Cidade, vem chegando para cá, tá todo mundo aparecendo já. Olha, movimentação total aqui, viu, Tiaíris? Movimentação total aqui, Tiaíris. Fala comigo, Tiaíris.
6: Eu quero saber se o pessoal tá buzinando por aí, porque eu só sei que estão ouvindo a programação.
7: Tem que chegar buzinando.
6: Se chegar buzinando, se não chegar buzinando, não tem como saber daqui. Combinado?
7: Tem uma fila aqui. O pessoal tá querendo abrir o cofre aqui, porque vai levar um smartphone hoje. Inauguração aqui da Zema Soluções Financeiras. Olha, venha comer uma pipoquinha com a gente, venha festejar. Já, já eu volto trazendo mais informações. Vou entrevistar todo mundo aqui hoje, hein?
6: Opa.
7: Vou entrevistar todo mundo aqui, hein?
6: Vamos saber quem vai abrir esse cofre.
7: Eu também quero saber quem vai abrir esse cofre. Eu já sei qual que é o número.
6: Já? Eita!
7: Só, já sei.
6: Guarda aí pra você.
7: Mas eu não vou te contar.
6: A dica, eu escrevi a dica aqui, ó. São quatro
7: a
6: números.
7: Dica é,
6: quatro números, né?
7: A dica é, começa com 5 e termina com 7. Isso.
6: E são quatro números, quatro dígitos.
7: Pessoal, tem que chegar buzinando aqui, viu, Thierry? Chegar buzinando aqui pra poder arriscar.
6: Chega buzinando.
7: Abrir esse cofre aqui.
6: Chega buzinando, já vai adivinhando aí a senha para abrir o cofre.
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6: 11 horas e 20 minutos. Já pensou, gente? Vai lá adivinhar qual é a senha do cofre. São quatro dígitos, o primeiro número é o número 5 e o último é o número 7. Aí você tem aí os dois números no meio para adivinhar. 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Enquanto isso, aqui nós vamos com o Trend 94. Tem Péricles pra você curtir até quando?
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0: Saudade sabe nadar, João Neves, fechando mais uma super sequência. Na Trend 94, você curtiu Até Quando? Música nova na programação Cidade com Péricles e JP. É só musicão na programação Cidade. Essa é a Hora do Rango. Segue comigo até uma hora. Participe pelo nosso WhatsApp 998-20-9450.
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0: Nos 5 segundos do segundo tempo, ele faz chama? Então chamarei ele, Leandro Silva, direto da Zema Soluções Financeiras. Fala comigo.
2: E eu?
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2: E eu?
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0: Opa, Leandro.
2: Ouvindo aí, Thaís?
0: Tá falhando, viu?
2: Voltei. Opa. Voltei.
0: Certinho.
2: Bom. É porque tem muita gente aqui,
0: muita emoção.
2: A galera tá... Isso, é muita emoção pra abrir o cofre ali, tá todo mundo querendo abrir o cofre. Dalila, a gente estávamos falando sobre o seguro de vida.
3: O seguro de vida, então vamos falar um pouquinho do seguro de vida. 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Que é um seguro caro, que é um seguro que talvez não valha a pena. 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
2: Dalila, importante essa pergunta. 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
3: Então, a gente tem diversas seguros, né? 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Depende muito do que você quer que contemple nesse seguro, né? Mas a gente vai explicar tudo certinho para vocês. Todas as regras, mas é um seguro que todos deveriam ter para proteção, né? Quem tem filhos, a gente não sabe o dia de amanhã, né? Hoje, para você fazer um inventário, você é uns 20% do valor dos bens. Então, assim, o seguro vai te dar essa garantia, né, de ter aquele valor no caso de uma necessidade, além de assistência funeral também, que todos os seguros de vida hoje contemplam essa assistência.
2: Bacana, falei aqui com a Dalila, muito obrigado, Dalila, trouxe as informações pra gente aqui, já a gente volta trazendo mais e continua por aqui, tá? Um pipoquinha pro pessoal que tá passando aqui e tem mais, o segredo do cofre, qual é o número que abre, qual é o número que abre pra você levar o celular? Eu sei, viu, Thaíris? Thaíris.
0: A gente vai sequestrar você.
2: Eu sei o segredo.
0: A gente vai amarrar você, Leandro
2: Silva. O Ricardo me contou ali o segredo. Eu sei o segredo para abrir esse cofre. Ei. Abriu o cofre. Você que tá ouvindo a 94, ouvindo o programa da Iris Santiago, A Hora do Rango, na Rádio Cidade, vai chegar aqui buzinando e vai arriscar. Venha com a numeração na mente. Tente abrir. Se você conseguir abrir o cofre, você leva na hora. Não tem como. 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Beleza, Iris?
0: Beleza, galera que tá saindo da escola.
2: Já eu volto com você.
0: É, pessoal, vai, passa e arriscar, meu filho. Ó, primeiro número é 5, último número é 7, são 4 dígitos. Então passa lá e tenta a sua sorte. Você ganha na hora um celular, não é isso? Eita! É a solução pra você. Tá apertado? Vai lá, meu filho. 11:35, eu vou pro comercial rapidinho. Mas daqui a pouquinho eu tô de volta.
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0: você podia ser aquela, né? Mas você é de boa, então vai fazer o quê? Deixa, vira as costas, vai embora, deixa esse palhaço pra trás, meu filho. 11h41 na cidade, bora voltar com ele? 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
1: Então, já é isso. Eu, o que aconteceu?
0: Eu esqueci
1: ali. Eu sabia a senha para tirar o celular ali.
0: Ah.
1: E me deu um branco, de repentemente. Eu fiquei que nem o Pedro Scooby.
0: Esqueceu
1: de então pô. Não teve jeito de eu tirar aqui. O que eu tava falando mesmo?
0: O celular. Abri o cofre. O cofre.
1: Efeito Pedro Scooby.
2: Ela é só consórcio, tá, Leandro?
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1: A Iris, lá no estúdio, está precisando do empréstimo, que ela é empreendedora.
2: Tô mesmo,
1: que viu? O que você tem que falar? Como ela tá mesmo, pra ela vai, ela vai falar casa. Com você aqui. Iris, eu tô passando ponto pra ela aqui, ela vai estar te ouvindo, tá?
2: Certo.
1: E você pode já fazer seu empréstimo. Abriu! Quem ganhou o celular aqui? Peraí, ganhou o celular!
2: Quem
1: ganhou
2: foi?
1: Ganhou o celular! Qual foi o número que você digitou, cara?
0: 5397.
2: Olha,
1: 5397?
0: Sim. Eu pensei, é número ímpar. Só tem.
1: Aonde que você arrumou esse número, cara?
0: Cabeça.
1: Na mente? Qual que é seu nome?
0: Arthur Vicente.
1: Você mora onde?
0: Moro lá no Pão de Açúcar.
1: Você mora lá no Pão de Açúcar?
0: É.
2: O Arthur Parabéns, Vicente é bom cara. De matemática, não é?
1: Que lindo! Ele levou o celular ao vivo. É a Rádio Cidade. Inauguração total pra você aqui. Vamos continuar com ela aqui. Ela tá falando do empréstimo pessoal. Vou passar o ponto pra ela aqui. Foi uma explosão de alegria aqui agora, né?
2: Uma intervenção.
1: Escuta aí, Tia Iris.
2: Oh, eu tenho certeza que o Arthur Vicente é bom de matemática, viu?
1: Pode falar com ela que ela tá te ouvindo.
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1: Chaires.
2: Oi.
1: 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Repita, por favor, que eu repasso para ela.
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2: Bom beleza, demais, Thaís? Beleza.
1: Vamos bater um papo aqui agora com o Ricardo, pra gente poder tá fechando com chave de ouro essa super festa. 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
1: 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Leandro Silva, de volta com você, na hora do
4: Rango.
2: 11 horas e 52 minutos. Esse foi mais um Pit Stop Rádio Cidade. Que é essa movimentação aí no seu comércio? Então chama o Barbosinha e a gente aí pra essa turma aparecer aí na porta da sua loja. 11 horas e 52 minutos. Já deu, meu filho. Principalmente pro Arthur Vicente. Levou um celular e abriu o copo, gente. Massa demais. Vamos com o Alto Papo? Tem informação automobilística pra você agora na cidade.
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6: A Volkswagen sofreu muito com seus carros elétricos de tecnologia atrasada e altos custos, incapaz de enfrentar a Tesla e os chineses. Mas deu agora uma reviravolta tecnológica e voltou com modelos muito competitivos em termos mundiais, inclusive no Brasil, onde ela lança em outubro o novo SUV elétrico ID4 com maior potência, de 204 para 288 cavalos. Bateria de 77 foi para 84 kWh e ganhou também autonomia de 370 para 389 quilômetros. Nova tela no painel, porém, finalmente com botões físicos no volante. Ele não vem mais por assinatura, porém será vendido por R$ 300 mil, o mesmo preço que o Tiguan.

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10: 11h57 na cidade, daqui a pouquinho tem horário eleitoral, propaganda do horário eleitoral, mas antes vamos falar da Central Calhas aqui, atendendo Araxá e região, fabricando e fornecendo produtos de qualidade. 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Vamos com Danilo e Davi, Eu Não Sou Terapia. E depois a gente dá uma pausa aí para propaganda eleitoral e retornamos às 12h25.

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21: Dá gosto de ouvir. 12h26 na cidade, estamos de volta. Essa é a hora do rango. Segue comigo? Já almoçou? O que você almoçou hoje? Conte-me tudo, não esconda-me nada. Nós já estamos a mais de 30 graus. Já estamos o quê? 34? Cadê minhas temperaturas? Nem tem. Sumiu. Mas nós já estamos num grauzinho.

0: toma suco, cuide da imunidade também, ofereça água aí pros idosos e pras crianças, né? Porque normalmente a criança não pede, né? Quando tá com sede, e o idoso também não, né? Você tá bebendo água? Tá não? Então você vai fazer agora, vai parar um cadinho, pega um copo com água e tome. 12h27, o comercial. Daqui a pouquinho tem música pra você.
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0: Boa tarde, cidade. 12h27.
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0: Até quando, hein?
1: Liga do fim do canso.
0: Natanzinho Lima fechando mais uma super sequência. Fred Fabrício passou por aqui também. Você não cuidou. Vamos com a informação na cidade? Tem repórter FM pra você.
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5: Terça-feira de muito calor em Minas Gerais. A massa de ar quente segue atuando até quarta, deixando grande parte do estado com temperaturas elevadas e tempo seco. A porção sul de Minas, devido ao forte aquecimento, pode registrar tempestades. As temperaturas devem superar os 40 graus em algumas áreas do Triângulo Norte e Noroeste. 688 cidades do estado estão sob alerta de risco de tempestade com rajadas de vento e granizo, segundo o INMET, Instituto Nacional de Meteorologia. Os termômetros variam hoje em Minas Gerais de uma mínima de 15 a máxima de 40 graus. Para a rede Itasat, repórter João Felipe Loli. 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
0: 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Bizai, Júnior César passa na programação com aquele hit, Arrependia e Voltava. Conhece alguém que é assim? Tem Ed Brito e Samuel também, toda mulher.

0: Mulher é de Brito e Samuel. Já nasci pra morrer. Será que toda mulher já nasce pra morrer de amor? Ai, toda mulher. Nesse bloco teve também Bizai, João e César, Arrependia e Voltava. E eu volto já já, fica por aí.
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0: 12:47 na cidade. 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Hora de Péricles, tem na Trend 94 música nova junto com JP, lindinha demais.
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0: Até quando? É o destaque da Trende 94 para Péricles e JP.

0: aquecido?
1: Se segura um cadinho ou não?
0: Aí, meu filho, por mim a gente já tá namorando. 12h51 na cidade. Galera, obrigada pela participação e companhia. Marcos Roberto já tá ali e eu estou indo. Amanhã nos encontramos, tá? Quarta-feira, a partir das 10h30, meio de semana, 2 dias longe da segunda, 2 dias pertinho da sexta-feira. Bora encarar ali os 35 graus desta terça-feira. Amanhã a gente se encontra. Fui! Tem autopapo agora com informações automobilísticas na cidade pra você.
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3: A Jeep lançou um novo modelo, o Avenger. Um compacto um pouco menor que o Renegade. Briga direta com outros compactos do mercado na faixa de 100 a 150 mil reais. E a Volkswagen se sentiu incomodada com essa nova presença e tomou providências para neutralizar o ataque da Jeep ao seu Terra, que vem agora com motor 200 em vez do 170, ou seja, 1.0 turbo com a potência de 128 cavalos e câmbio automático de 8 marchas. O SUV compacto da Volkswagen vai custar de 107 a 146 mil reais, enquanto o da Jeep de 120 aos mesmos 146 mil.
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2: 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Alô, cidade, 1 e 2, hein? Aquele abraço, tudo bem? Sou Marcos Roberto, entrando no ar, em temperatura máxima, começando com a Mari Fernandes.

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0: gratuitamente os serviços da Justiça Eleitoral, mesmo depois de esgotar a franquia de dados. A medida vale entre as 72 horas antes e as 24 horas depois de cada turno de votação. Nesse período, o eleitor poderá consultar, por exemplo, o local de votação, justificar o voto, acompanhar a apuração dos resultados, acessar os boletins de urna e também a página Fato ou Boato do Tribunal Superior Eleitoral. Segundo Zanin, hoje, quem fica sem internet continua conseguindo acessar alguns aplicativos e redes sociais onde muitas vezes circulam informações falsas sobre as eleições, mas acaba impedido de consultar justamente os canais oficiais da Justiça Eleitoral. Para o ministro, isso prejudica o acesso à informação correta e pode afetar o exercício do voto. A determinação estabelece que a Anatel garanta esse acesso gratuito aos sites oficiais com o domínio jus.br, aos aplicativos da Justiça Eleitoral e a outros endereços que forem indicados pelo TSE. O pedido para liberar toda a internet de quem ficasse sem franquia foi rejeitado. Segundo a Anatel e as operadoras de telefonia, isso poderia sobrecarregar as redes móveis e comprometer serviços essenciais, inclusive a transmissão de dados das próprias sessões eleitorais. A decisão ainda vai ser analisada no plenário virtual do Supremo. De Brasília, Aline Peçanha.
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2: Olha aí, conferindo a hora, hein? Agora 1:12.
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7: 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É a primavera mais gostosa, hein? 1h15, aquele abraço, obrigado aí pela companhia. Tudo bem por aí? Sou Marcos Roberto. Hoje é terça-feira, dia 29.

cidade, 1h22 agora, esse é o Pablo com Menos é Mais, em Saudade Inconveniente. Obrigado, imagina, gente. Eu, Eduardo Costa, abriu a sequência.

0: Vá lá, aproveite.
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0: Cidade, 1h33. Caí na sua lábia, Evandro Júnior, fechando mais uma super sequência. Ainda teve Até Quando, hein, Péricles? Pra você que tá ligado, acompanhando. Essa tarde quentíssima, a temperatura lá vai só subindo, hein? 33 graus agora. Aquela sensação de 35, 36 graus, hein? Tá fervendo, hein? Tá quente. 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
0: Ó, mandar um abração aqui pra Marli e também a Magali. Então, um abração pra vocês aí, viu? Abração. Falou, Magali. Aquele abraço.
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0: Legal, em 1h40, 20.

0: 9 agora, hein? Pra matar saudades, Leandro e Leonardo, mensagem. Essa aí pra Simone, né, Simone? Pediu e ouviu. Voltou lá no passado, hein? Essa música é boa demais, hein? Das antigas. 10 pras 2, aquele abraço pra você, abraço minha amiga Badia. Badia hoje tá ao vivo aqui, né, Badia? Nós combinamos e deu certinho, né? Que Deus abençoe, te ilumine, abração lá pro Joel, né? E pra família toda, viu, Badia? Que Deus te abençoe, né? Te ilumine. 10 pras 2, já eu volto.
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3: Fortes altas nos preços do café no mercado financeiro dessa segunda-feira. A saca do tipo 6, bebida dura, fechou em R$ 1.591, alta de R$ 58. Tipo 7, bebida dura, R$ 1.503, alta de R$ 60. Tipo 6, bebida riada, R$ 1.293, alta de R$ 61. Tipo 7, bebida rio, R$ 1.068, alta também de R$ 61. No mercado futuro para dezembro, a saca fechou ontem valendo US$ 349,85, alta de US$ 11,25. Informações do Centro do Comércio de Café de Minas Gerais. Repórter Estela Torres.
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0: 2 em Cidade FM. Deixa eu mandar um abração, meu amigo Cassim do Cavaquinho. Ei, Cassim, tava assistindo um vídeo, né, do grupo Araçamba, gente, era completo, né? O melhor grupo, sem dúvida nenhuma. 1992, um carnaval lá na F. Né, tem um vídeo aí no TikTok, vale a pena o pessoal lá procurar, né? E ver de perto o trabalho da época do Araçamba, hein? Cassim tava lá, chegando o rei no Cavaquinho. Aquela turma toda, gente, que maravilha, viu? 2 e 2. Cassim, aquele abraço pra você. Tá lá na oficina, lá no São Geraldo, né? Abração aí pra família Bispo, sempre ligadinho, acompanhando, hein? Displicente.
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0: Esse é o som do Wesley Safadão com o Rei Vaqueiro. Na sua tarde, para você que tá acompanhando essa terça-feira, aquele abraço, hein? Displicente. 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Você pode ajudar também a Joana lá do Gran Bazar também, né, a Joana também faz um trabalho aí belíssimo, né, no Dia das Crianças. Então quem puder ajudar também, ajude a Joana lá no Serra Morena, fica lá pertinho do postinho, perguntou ali onde fica ali o Gran Bazar. Gente, qualquer doação também é bem válida, refrigerante, né, carne moída para fazer os cachorro-quente, o pão de cachorro-quente. Então, quem puder doar, pipoca, né, doa lá também e ajuda lá minha amiga Joana, lá no Gran Bazar, né? Dê a sua doação também, né? Que é necessário. Ela já mandou uma foto ali, ó. Tá fazendo um... que é isso aí, Joana? O lanche da tarde aí pro pessoal para distribuição. Ah lá, do Grupo Assistencial Esperança e Caridade, né? Então, vale a pena, né, você também colaborar, você ajudar. Tá gravando um áudio ali, tá mandando agora, mas não vou botar aí no ar aí, né, pra você também ajudar, né, e colaborar, né, com a Joana lá do Gran Bazar, né, pro dia 12, pra criançada ficar mais feliz. Criançada fica assim na expectativa, né, se vai ganhar alguma coisa ou não, se vai ter aquele lanche, né. Então, quem puder ajudar, gente, ajude, que vale a pena, né, o coração da gente fica mais feliz, mais alegre, pode ter certeza. Kardec também tá por ali, né, Cleberson Kardec, aquele abração pra você também, né, obrigado aí pela companhia. Já, já eu volto com mais, aguenta a mão aí.
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7: Ó, 12 e 12 agora, junto.

0: a sopinha da noite. Nós estamos aí com a obra divina de Deus ajudando o nosso próximo, né?
1: É por isso que eu peço ajuda,
0: eu agradeço, viu, todas as pessoas que estão trazendo aqui no seu nome. E eu vou te falar uma coisa, viu, menino? Não é pouco, não, viu? E cada um que chega, manda um apelido, fala um apelido, mas eu não gravo de gênio nem música, eu gravo o nome. Que Deus abençoe grandemente a nossa tarde. Manda as músicas da sua programação aí para a Silene, Silei, a Silvia, Solange, a Dona Edira, a Dona Roseli, que está lá curtindo o seu programa, a Nel, mais o Julinho, o Luizinho. O Luizinho de vez em quando escuta, Infônia, viu? Porque agora ele está mexendo com madeira. Que Deus abençoe grandemente a nossa tarde. Manda para minha família também, para todo mundo no Alvorado.
1: Certo.
0: Serra Morena, Boa Vista e São Domingos. Que Deus abençoe grandemente a nossa tarde e você, por contribuir com o grupo.
1: Ah, gente, é o povo que ajuda, gente. A gente só pede ajuda, viu, Joana? Então, quem puder ajudar, a gente ajuda lá, né? A Joana faz um trabalho, é o dia inteiro. E é todo dia. Não é só numa data específica, não. Né? O ano inteiro, né? Ela ajuda aí, faz as marmitas, distribui. Então, quem puder ajudar, ajuda ela, né? Lá no Gran Bazar, fica pertinho lá do postinho, lá no Serra Morena. Dá uma chegadinha no Grupo Esperança e Caridade. Pergunta lá onde fica a Joana, que todo mundo vai te informar, e dê lá a sua doação. E pro Dia das Crianças, ela tá arrecadando aí. Então, quem puder ajudar, vamos ajudar. Kardec, amigo do Barbosinha, fala comigo.
2: Ô, Max Roberto, muito boa tarde para você, meu irmão. Boa tarde aos ouvintes da Cidade FM 94,5. Aqui é o Cleber Kardec, meu irmão. Estamos te ouvindo aqui no rancho, hein? Manda para nós aí, velocidade da luz aí.
1: Ó.
2: Mas meu amigo Bucho, o Badete, a Luciana, minha esposa Lili, meus filhos, o Maico, o Johnny, toda moçada te ouvindo, hein? Beleza?
1: Beleza.

0: Um abraço, cidade, dá gosto de ouvir.
1: Você esqueceu do vovô Barbosinha hoje, hein? Tá vendo, Barbosinha? Esqueceu de você falar, dá um alô aí pra ele aí, ó, pro Kardec, ó. Senta aí, Barbosinha, mano.
2: Aí, ó. Kardec. Esqueceu de mim, né, Kardec?
1: Ele esqueceu do seu hoje, Barbosinha, do vovô Barbosinha.
2: Não, ué. E aí, beleza? Tá curtindo as férias? Eita,
1: aí
2: vai
1: fica
2: ser
1: lá
2: bom,
1: no
2: hein?
1: Rancho lá, pertinho do Luizinho lá, abração pra ir lá, o Luizinho,
2: eu
1: a Sandra,
2: tive, Eu já fui lá.
1: Né, a turma toda lá.
2: Um aniversário eu tive lá, bacana,
1: aí,
2: muito legal.
1: Aí o Gênio, o Platinado também fica lá pertinho.
2: Oh, abraço, turma, viu, meu amigo?
1: Só gente boa. Acho que voltou aí, ó.
0: Ô, Marquinhos, então beleza, então, esqueci, não. Alô, vovô Barbosa, Barbosinha. Um abraço pra você também, ô, vovô Barbosinha. Tô te esperando aqui, ô, Barbosa, seu Marquinhos, hein?
1: Vamos, nós vamos.
2: Ah, vamos aí.
1: Vou dar uma chegadinha em qualquer hora aí. Aquele abraço pra vocês.
2: Valeu.
1: Só a música aí, Kardec, ó. Aquele abraço.

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1: Ó, deixa eu mandar um abração pro Elvis também. Alô, meu amigo Elvis, tá na área, hein? Aquele abraço pra você. Ô Elvis, tá calor, hein? Tem que tomar aquela pra dar aquela refrescada. Se tá frio, toma uma pra esquentar. Agora é pra esfriar mesmo, viu? Nossa Senhora!

0: Calguel, Eli Justi, Direitos Iguais, em Simone Mendes, Velocidade da Luz. Manda um abraço ali pro Fernando Pinheiro. Mandou ali, ó, pessoa incrível, a Joana lá do Gran Bazar, hein? Deus abençoe sempre. Valeu, aquele abraço pra você, obrigado aí pela companhia. Tá aí ligado, acompanhando a programação da 94 Cidade, a sua rádio, 12h25.
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14: E muito mais curtição no seu rádio, hein? Tudo de bom pra você. Tá aniversariando hoje. Aquele abraço, parabéns, felicidades, muitos anos de vida. É o que deseja toda a família cidade. Quem tá chegando aí?
15: Boa tarde, Marcos Alberto. Olá,
14: Rodrigo.
15: Aqui é o Rodrigo Bush do Enquanto das Águas aqui, parceiro do Kardec. Aí eu queria pedir o primeiro beijo aí pra nós aí.
14: Ó, malícia.
15: E o Badej tá aqui com nós aqui nessa terça-feira linda.
14: Abraço pra vocês todos aí.
15: Aí, você passa essa música pra nós aí, com certeza.
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15: Da Gosto de
14: Galera tá ensaiando lá. Ixi Maria, hein? 2:30, malícia pra matar saudades, hein? Tempo bom, época boa.

0: Cidade, 12h34. Malícia.
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0: Obrigada, irmã. Eu te amo. Deus abençoe sua vida, viu?
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2: Duas e 44 em Cidade, gente, ó, viva com mais saúde, levando mais qualidade de vida para você e pra sua família. 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Badia chegou ali, Badia, daqui a pouquinho eu vou tocar sua música, já tava aqui prontinha aqui, ó, pra tocar sua música aí, né? Na linha do tempo.

0: do Comboios.
1: Ei, danadinha.
0: Valeu, Max Roberto.
1: Aquele abração pra você. Que Deus abençoe. Abração lá pro Joel, família toda, a turma toda. Vai estar ouvindo aí, ó, Vitor e Léo, hein? Na linha do tempo.
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5: 12:49, a música de hoje, Bruno

0: cidade, 2h54, hein? Seu João Neves, saudades.
1: 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Aqui na cidade, 94 graus de pura emoção.
0: Já já no temperatura.
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3: 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Se você está endividado, está endividada, o primeiro passo é conhecer exatamente quanto você deve, qual que é a taxa dessa dívida e aí organizar uma estratégia para a gente quitar esse débito, começando pelos que têm juros mais altos. Cada parcela que a gente paga é um passinho a mais para a liberdade. Vamos lembrar, tranquilidade financeira não é quando a gente tem tudo que a gente deseja, mas quando a gente recupera o controle sobre as decisões que a gente toma.
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0: Ó, Silene tá ligada, hein? Lá no São Geraldo. Alô, Silene, aquele abraço pra você. Tá mandando abraço ali pra Nícia, Nelly, né? A Joana, a Keila, a Abadia, também o Lúcio lá no São Geraldo, né, Lúcio? Aquele abraço pra você também. Daqui a pouquinho eu vou tocar sua música aí. Aguenta a mão aí. 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
16: Temperatura máxima
1: 94 graus.
0: Agora 3 em ponto. Ó, só te lembrando mais uma vez, hein? Domingo é o dia da eleição, tá, né? Para você exercer aí esse ato. Suas e lembrando, faça a sua colinha, porque esse ano é muito número, né? E muita gente vai ficar perdida aí, cada número que você diz, tá? É, por exemplo, vai começar com deputado estadual, vai digitar o número do seu deputado estadual, vai confirmar. Depois federal, digita o número, confirma. Aí vem primeiro senador, vai botar o número lá e confirmar. Não pode ser no segundo mesmo número, né, do senador, tem que ser senador e diferente. Então, primeiro senador, segundo senador, governador e presidente. Faça a colinha.

5 da Cidade, é bom demais, hein? As melhores, as mais tocadas em todo o país. Pra você que casa, no trabalho, pra você que tá me dando uma carona, hein? E aonde você estiver, fala, mano.

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2: Quem usa celular pré-pago e costuma ficar sem internet perto do final do mês, agora vai ter uma facilidade por conta das eleições de 2026. O ministro Cristiano Zanin, do Supremo Tribunal Federal, determinou que esses usuários poderão sim acessar gratuitamente os serviços da Justiça Eleitoral, mesmo depois de esgotar a franquia de dados. A medida vale entre as 72 horas antes e as 24 horas depois de cada turno de votação. Nesse período, o eleitor poderá consultar, por exemplo, o local de votação, justificar o voto, acompanhar a apuração dos resultados, acessar os boletins de urna e também a página Fato ou Boato do Tribunal Superior Eleitoral. Segundo Zanin, hoje, quem fica sem internet continua conseguindo acessar alguns aplicativos e redes sociais onde muitas vezes circulam informações falsas sobre as eleições, mas acaba impedido de consultar justamente os canais oficiais da Justiça Eleitoral. Para o ministro, isso prejudica o acesso à informação correta e pode afetar o exercício do voto. A determinação estabelece que a Anatel garanta esse acesso gratuito aos sites oficiais com o domínio jus.br, aos aplicativos da Justiça Eleitoral e a outros endereços que forem indicados pelo TSE. O pedido para liberar toda a internet de quem ficasse sem franquia foi rejeitado. Segundo a Anatel e as operadoras de telefonia, isso poderia sobrecarregar as redes móveis e comprometer serviços essenciais, inclusive a transmissão de dados das próprias sessões eleitorais. A decisão ainda vai ser analisada no plenário virtual do Supremo. De Brasília, Aline Peçanha.
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2: Cidade 323 agora, o encontro do Menos é Mais, hein? Com a Simone Mendes, pra você na sua tarde, hein? Você foi pra atender lá a Sirlene, lá no São Geraldo, mandando abraço lá pra Nícia, Nelly, a Joana, a Keila, né? A Badia, também o Lúcio. Então, um abração pra vocês e obrigado aí pela companhia. Gente, eu pedi aqui, ó, a gentileza, você que tá nos ouvindo aí, você que tá acompanhando Cidade FM, né? Se por acaso você encontrou, é uma bolsinha, aquelas bolsinhas pequenininhas de colocar moedinha, é uma bolsinha vermelha, né? Escrita aí o kit ressaca e contendo dele, dentro dele, né? Uns documentos, cartões da Maria Eunice Gomide. Por gentileza, deixa aqui na Rádio Cidade, que ela tá precisando em muito aí dos documentos, cartões. Então você que encontrou, é obrigação sua é devolver. Você encontrou, não é seu. Então devolva aqui na Rádio Cidade, na Cassiano Lemos 87, nessa bolsinha vermelha, né? Tá escrito aí um kit ressaca, né? Os documentos, né? Os cartões aí no nome da Maria Eunice Gomide. Por gentileza, vamos devolver.
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4: É a primavera quentíssima Cidade FM. Prosseguindo, trazendo mais esta para você que tá aí acompanhando.

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1: A Volkswagen sofreu muito com seus carros elétricos de tecnologia atrasada e altos custos, incapaz de enfrentar a Tesla e os chineses. Mas deu agora uma reviravolta tecnológica e voltou com modelos muito competitivos em termos mundiais, inclusive no Brasil, onde ela lança em outubro o novo SUV elétrico ID4 com maior potência de 204 para 288 cavalos. Bateria de 77 foi para 84 kWh e ganhou também autonomia de 370 para 389 quilômetros. Nova tela no painel, porém, finalmente com botões físicos no volante. Ele não vem mais por assinatura, porém será vendido por R$ 300 mil, o mesmo preço que o Tiguan.

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11: Mais uma edição 3:42. Ela voltou.

0: 3h47 agora em Cidade FM, Bizaia, arrependi e voltava. Que na programação da 94,5, Lele já tá por aqui, Lele. 33 graus de novo.
1: Quente, quente.
0: Outra vez.
1: Tá quente.
0: Rapaz do céu, o que, que é isso?
1: Rapaz, não tô entendendo isso.
0: A sensação térmica é 35, 36. Se brincar, tá chegando em 37 graus, hein?
1: Sim, foi fazer o pit stop hoje. Eu e o nosso amigo Carequinha.
0: Ô Barbosa, ele tem que usar os protetores, viu? Que a carequinha dele não aguenta, não.
1: Tem que passar
0: o protetor
1: na careca dele.
0: Não aguenta, não.
1: Eu falei, lá ele. Lá ele.
0: Não aguenta, não.
1: Tem que arrumar um boné pra ele quando ele for pro pit stop, cara.
0: É, assim, não, aqueles chapéulão, aqueles assim, mexicano.
1: Pois é, mexicano.
0: Aqueles chapéulão. Quem tá ao redor também ainda aproveita uma sombrinha.
1: É uma figura, cara. É um cara assim muito bacana de estar com a gente. Bem mata básico. A gente de rir o tempo todo.
0: Ele é violento.
1: Ah, é sensacional.
0: Lele, deixa eu só dar um toque aqui, ó. Atenção, ó. Maria Eunice Gomide, ela perdeu a bolsinha vermelha. Aquelas bolsinhas de moedinha.
1: Sim.
0: É escrito Kit Ressaca. Né? E dentro dela tinha lá os documentos dela,
1: tá
0: cartões.
1: Fácil de identificar, né?
0: É, então quem encontrou aí, gente, por gentileza, deixa aqui na Rádio Cidade, que ela veio cá, tadinha, tá desesperada.
1: Deixa aqui, gente, por favor.
0: É, já tem uns 4 dias que ela perdeu, ela veio cá hoje no desespero danado.
1: Se você não trouxer...
0: E realmente é uma dificuldade, até ela refazer tudo, o banco também tá em greve, né? Era pra pedir outros cartões, rapaz, imagina.
1: Se você não trouxer, você vai pegar piolho.
0: Nossa senhora, hein? Vai ser pionhento.
1: Você vai ser pionhento.
0: Pionhento.
1: Se você não trouxer aqui, você vai pegar pior.
0: Vixe, Maria. Lele, com Deus, viu? Aquele abraço pra você. Com bom Deus, trabalho. Pio. E até amanhã.
1: Pra cima.
0: Valeu. Amanhã fecha o mês, hein?
1: É nóis.
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0: Gostei.
1: Gêmeas, é gêmeas com o Fabinho do Guincho. Isso mesmo, Fabinho do Guincho Almeida. Socorro Almeida, é a irmã dele aqui, ó.
0: Ai, gostei.
1: É a Tio Crutis, eles são gêmeas.

cara que andou pra trás e deu certo, tá? Michael Silva Jackson. Michael Silva Jackson é o nome dele. Bill James. Pra matar a saudade, mas uma de... E esse foi o único cara que andou pra trás e deu certo, tá? Michael Silva Jackson. Michael Silva Jackson.

0: obrigado pela sintonia. Fala aí, Cri-Cri.
1: Leandro Silva, fala comigo, doidão.
0: Fala aí, louco.
1: Aí você tá sossegado?
0: Tô aqui na rádio.
1: Eduardo e Mônica aí pra nós.
0: Ó. Oh.
1: Saindo aqui da turma do Tem Base.
0: Tem Base? Tá no IBA.
2: Ô, meu chegado, fala comigo. Manda uma moda pra aqui, né, Jô? Tá doido? Tá é um pai e um cacete. Você tá doido? Bora, Leandro! Manda o Pink Floyd aí, Leandro, aquele louco, mas não, Leandro! E oferecer pro Timete, um pau e um cacete, Leandro! Pessoal do Valente Grande, Leandro! Manda aí!
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1: Em Araxá, 4:13.
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5: Salve, salve, Diogo Meira, no ar, ao vivo.
6: Opa, boa tarde, Leandro Silva. Boa tarde para toda a moçada que está sintonizado aqui na 94.5. Muita alegria no seu rádio nessa tarde bonita, nessa tarde gostosa, nessa tarde ensolarada de terça-feira. Leandro Silva, olha, tô Sim. aqui num lugar muito especial. 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
5: Beleza, Diogo!
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0: Fortaleza. Muito obrigado, galera.
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8: Bora lá voltar com o Diogo Meira. Fala comigo, meu parceiro.
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9: Você falou uma coisa interessante, vocês trabalham com a marca própria, mas também representam outras marcas também.
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9: Agora tem ali o agrônomo, a pessoa que é especialista ali para poder orientar o homem do campo, para poder orientar aquela pessoa, o proprietário ali da lavoura, da plantação, até peço desculpas pelo meu vocabulário, afinal de contas eu sou leigo realmente nessa questão, mas tem ali o agrônomo, aquela pessoa que é especialista para poder fazer uma orientação para o homem do campo na hora de escolher ali, por exemplo, a melhor semente, o melhor defensivo agrícola, enfim, o melhor produto que se aplica àquela cultura em específico?
10: Com certeza, meu amigo. Hoje a gente tem dois consultores de campo que justamente fazem visitas aos produtores para estarem orientando eles melhor momento de aplicação, melhor fertilizante a ser utilizado, melhor semente, qual defensivo ser utilizado naquele momento.
9: Muito bacana. Então, quer dizer, não é apenas simplesmente fornecer o produto, né? É oferecer também aquele serviço de consultoria.
10: Perfeitamente. Hoje a gente oferece tanto o produto em si, como esse serviço de consultoria, com os nossos consultores que vão a campo, propriedade por propriedade, para oferecer esse trabalho para os produtores.
9: Agora, tem muito serviço também, né, para a turma, porque a gente sabe que a nossa microrregião aqui possui uma variedade de culturas muito grande dentro de uma abrangência territorial também, que é muito grande. Então, quer dizer, o pessoal realmente corta um 12 aí para atender todo mundo, hein?
10: Com toda certeza, meu amigo. E justamente por isso que hoje a Dubus Real prioriza consultores tecnificados em cada cultura. Então a gente tem consultores especialistas em cada cultura para poder atender melhor o produtor.
9: Quer dizer, por exemplo, se eu for plantar cebola, tem aquela pessoa que vai ser especialista em cebola para me orientar. Isso, obviamente, independente da cultura, batata, café, enfim.
10: Perfeitamente. Hoje a gente trabalha com consultores específicos para cereais, consultores para café, consultores para HF, para justamente poder posicionar para o produtor o melhor para ele.
9: Você, como especialista de mercado, dá para pensar numa expansão aí da Adubos Real aqui em Araxá, na nossa região?
10: Olha, eu acredito que sim. A gente está chegando recentemente aqui na região, mas é uma empresa que vem de grande expansão. Hoje a gente já tem em torno de 100 filiais em todo o Brasil. Então, somos novos aqui na região, sim, em torno de um ano e meio de atuação. Mas acredito que os próximos anos aí é cada vez mais aumentar.
9: Novos aqui, né? Lembrando que a credibilidade da empresa já vem aí de 46 anos.
10: Perfeitamente. Fundada lá em Pouso Alegre em 1980, tem uma credibilidade muito grande, principalmente no sul de Minas, e aí com essa expansão ela está abrindo mais portas.
9: Agora imagina, Leandro Silva, você produtor rural que está me acompanhando agora, uma empresa para se manter nesse mercado tão competitivo por 46 anos. Precisa-se de produtos de qualidade, investimento em tecnologia, investimento em pesquisa, exatamente para quê? Para atender melhor o produtor rural, né?
10: Exatamente. Hoje a gente prioriza muito isso, desde tecnologias, produtos de ponta, de qualidade, para que a gente consiga preservar a produtividade do nosso produtor, que é o carro-chefe de todo o negócio.
9: Valeu demais, obrigado Fabrício, parabéns pelo trabalho. Leandro Silva, segue daí, daqui a pouco a gente volta direto aqui da Dubus Real.
8: Beleza, Diogo Meira, diretamente da Dubus Real, trazendo todas as informações. Você pode passar por lá, é claro, e averiguar. Rapaziada da cidade hoje movimentando. Tivemos mais cedo na inauguração da Zema, é claro, na Avenida Vereador João Sena, um novo conceito aí para você, é claro, que pensa em aplicar o seu dinheiro, para você, é claro, que tá aí, ficar por dentro, precisando daquela grana. Então,

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0: efetivado o giro e volta trazendo mais. Cara, demais esse som aí, Love Burger com Starkey e o Got Believe, o 1983. Top das galáxias essa aí, fala sério. Deixa eu dar um abraço aqui pra rapaziada que tá, é claro, na Buraco 2. Dois, Buraco 2. Obrigado por aqui, abraço pra Selenita. Oi, Selenita, fala aí.
1: Ô, Leandro, boa tarde, sua voz ilumina meu dia. Toca aí pra mim, Lambe. Meu esposo, que tá longe de mim hoje.
0: Lambe.
1: E esse dia calorado, eu tô num calor, Leandro, você nem imagina. Ofereço pro Elvis também, que deve estar lá ligadinho, sabe?
0: Sim.
1: Tá um calor danado, né? E vamos escutar essa música. Eu ofereço pra todos que gostar. E vamos escutar pra refrescar.
0: Beleza, Serenita.
1: Tchau, obrigado.
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6: É o boi mostrando nova tabela de preços no final de setembro. O mercado físico da carne bovina abre a última semana de setembro mantendo firmeza nos preços da arroba e com reajustes pontuais em algumas regiões produtoras do país. A dificuldade na aquisição de animais mantém as escalas de abate relativamente curtas, o que deixa o mercado atento a possibilidades de novos aumentos. O boi continua caminhando em duas direções. Os grandes frigoríficos usam seus contratos com produtores que travaram os preços antecipadamente e também buscam animais em seus próprios confinamentos. Os aumentos maiores vêm movimentando os pequenos e médios frigoríficos que vão pagando mais caro no mercado e começam a transferir os preços ou os custos para o consumidor. Os preços da arroba bovina mostraram alta em São Paulo, R$360, Goiás, R$350, Minas Gerais, R$349, Mato Grosso do Sul, R$357, todos com aumento de preços. No final da semana, o consumidor percebeu novos preços nos supermercados e casas de carnes. A tendência é de mais alta no mercado varejista nos próximos dias. Valdir Barbosa.
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3: De volta com ele, Diogo Meira, ao vivo.
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5: Hoje, primeiramente, né, ele tem que comprar nosso fertilizante especial e a linha Safra Real, que é a nossa linha de especialidades, né? Dentro disso tem uma regra que a gente pode explicar em casos individuais aí e poder mostrar de fato como é, né?
4: Muito bacana. Agora vamos falar então sobre os profissionais que estão aqui nessa nova sede que foi inaugurada recentemente. Temos a Gabriela, que está aqui na instituição, ou melhor, aqui na recepção para atender, ela cuida aí da parte de atendimento em loco, mas também existem ali os profissionais que vão até as propriedades.
5: Sim, hoje, assim, igual a gente disse mais cedo, a gente atende desde o pequeno ao grande produtor, a gente não escolhe, a gente está aqui para atender da melhor forma possível, né, e qualquer cliente que for. E a gente tem o atendimento interno, né, que é muito importante, porque às vezes o produtor está passando por aqui ou, né, não tem como ter acesso a gente de outra forma, ele pode vir internamente, fazer a compra. Se precisar de uma prestação de serviço, a gente pode ir até na propriedade, fazer os levantamentos, entender a necessidade de fato.
4: Agora, a nossa microrregião aqui ela é muito grande, principalmente aí as estradas vicinais, as fazendas, enfim, acabam ficando aí distantes aqui da sede da empresa aqui em Araxá. Como foi pensada essa parte de logística para fazer com que o produto chegue ali até o produtor, pequeno ou grande produtor?
5: O Adubos Real, com esses 46 anos de mercado, ela se preparou muito para atender o produtor, né? Como a gente disse, desde o pequeno ao grande produtor. E ela, além dela possuir frota própria, ela também tem frota com terceiros. E uma particularidade muito forte da Adubos Real, além dos serviços, de toda a tecnologia, de toda a linha de especialidade, é a entrega, que é muito rápida. 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Então, assim, normalmente, em outras plataformas, vamos dizer assim, é de 7 a 15 dias uma entrega, né? Então, a nossa entrega, a gente sempre fala de 5 a 7 dias úteis.
3: Ô, Diogo.
4: Então, quer dizer lá. Oi, pois não, Leandrão.
3: Pergunta pra ele aí, entregas dentro do estado de Minas Gerais e fora também, todo o Brasil, como funciona?
4: Perfeito. O Leandro tá no estúdio, ela até pergunta, trazendo aqui a participação dos nossos ouvintes, ô Danilo, sobre essa parte de entregas dentro e fora do estado de Minas Gerais também. Como é que funciona isso aí?
5: Então, hoje a gente tem várias filiais espalhadas pelo Brasil todo, mas assim, dependendo da situação, a gente consegue entregar em qualquer lugar hoje. Ela é muito bem planejada, porque como ela tá muito distribuída no Brasil todo, praticamente, então é muito fácil hoje a gente conseguir fazer as entregas.
3: A pergunta muito foi bacana, do pessoal então, tá da região aí, da região de patrocínio, tá?
4: O pessoal Gar de patrocínio Café. Tá participando aqui com a
3: galera
4: gente,
3: da inclusive, Gar
4: perguntando
3: Café.
4: Exatamente sobre essa parte logística. Qual que é a fazenda aí, o pessoal que tá participando
3: pessoal
4: com a gente,
3: né? Da Gar Café.
4: Pessoal da Gar Café tá participando com a gente, eles inclusive que perguntam sobre essa questão da logística, né? Que inclusive é muito importante, afinal de contas o produtor não pode esperar, né?
5: Não pode esperar, assim, o campo não espera, né? A gente depende de clima, depende de vários fatores, então assim, nesse ponto a Adubos Real está extremamente preparada e ágil.
4: E qual que é o telefone para contato? Você tem aí da Adubos Real para o pessoal poder ligar, participar também, enfim. A Gabriela tá por aqui, daqui a pouco ela vai trazer o telefone pra gente, mas vamos voltar aqui com o Danilo. Gabriela, por favor, se você tiver o telefone aí, o cartão, o telefone da Adubos Real, pra gente poder passar aqui para os nossos ouvintes, pessoal que tá acompanhando a gente aqui. Bom, a gente percebe então, o Danilo, uma estrutura muito grande, em prol exatamente do produtor rural, isso aí impacta na nossa mesa, nós que estamos do outro lado, nós que não somos produtores rurais, maravilha. 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
4: 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Isso impacta diretamente na nossa vida, a gente que consome esses produtos, né, ô Danilo?
5: Hoje a gente não vive sem o produtor rural, né? Hoje ele é uma peça fundamental no contexto mundial, aí, vamos dizer,
3: quem,
5: né?
3: Move o mundo.
5: Então, se não tiver bons produtos, boas tecnologias e um bom atendimento, né? Com certeza você não vai ter um resultado legal. Então, a Adubos Real tá aqui para fazer todo esse processo.
4: Muito bacana. Leandrão, segue daí, daqui a pouco a gente volta com a nossa última participação.
3: Beleza,

0: Diogo Meira. Fala comigo, Diogão.
1: É hora de dar tchau e é hora de dizer muito obrigado. 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Vamos falar aqui com o Danilão mais uma vez. Danilo, só gratidão, meu amigo, muito obrigado.
2: Ok, isso, a gente que agradece, Diogo, é uma gratidão muito grande, né, tá com esse desafio enorme aqui nessa grande região que a gente tem para atender, porém a gente tá bem preparado, né, no momento certo e disposto aqui. 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
2: Com certeza, igual eu disse, a gente está bem preparado, eu acho que essa fortaleza da gente ter indústria, né? A gente também é indústria hoje por ter essas fábricas, né? Desde o fertilizante até a especialidade e a linha de serviços, né? E a gente tem um centro administrativo hoje que fica em Pouso Alegre, muito bem preparado também para atender e também até para conhecer. Nós temos alguns programas da empresa, que é o de portas abertas, né, que é para conhecer todo o processo da empresa, algumas fábricas. Enfim, a empresa tem muita, muita particularidade que só o cliente vindo aqui para conhecer de perto.
1: Muito bacana. Então, deixa aí só uma mensagem final para o produtor rural, pequeno, grande produtor, em nome de toda a equipe da Adubos Real.
2: Não, é só agradecer, né, quem acreditou e está acreditando na gente desde quando a gente veio aqui para Araxá. 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
1: Valeu, Danilo, em nome da equipe da Rádio Cidade, muito obrigado pelo carinho, muito obrigado pela confiança, abraçando aqui também o Fabrício, a Gabriela, toda a equipe, a Adubos Real aqui na 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abraço, meu carinho e o meu coração.
3: Adoro!
1: Ha ha ha!

0: Dubus Real. Abraço aí pra toda a turma da Dubus Real. Fica lá na Avenida José Ananias de Aguiar, na Avenida do Comboio, da Tranal, com o telefone WhatsApp 997091298, tá? Deixa eu mandar um abraço por aqui pra galera que tá ligada lá na Compre Certo. Abraços. Oi, Lê. Oi, Lê. Tá psicografando aí, Lê. Abraço pra Dayana, Louriana, a Duda. Abraço pro Regis Bittencourt. E aí, Regis? A cara do Regis, hein, gente? Ah, não, gente. Não aguento o Reginaldo. Olha a cara dele. Esse Reginaldo é custoso. Vocês não têm noção, Lê.
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4: Terça-feira de muito calor em Minas Gerais. A massa de ar quente segue atuando até quarta, deixando grande parte do estado com temperaturas elevadas e tempo seco. A porção sul de Minas, devido ao forte aquecimento, pode registrar tempestades. As temperaturas devem superar os 40 graus em algumas áreas do Triângulo Norte e Noroeste. 688 cidades do estado estão sob alerta de risco de tempestade com rajadas de vento e granizo, segundo o INMET, Instituto Nacional de Meteorologia. Os termômetros variam hoje em Minas Gerais de uma mínima de 15 a máxima de 40 graus. Para a rede Itaçati, repórter João Felipe López.

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1: Agora 5h49.
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2: A Jeep lançou um novo modelo, o Avenger, um compacto um pouco menor que o Renegade, briga direta com outros compactos do mercado na faixa de 100 a 150 mil reais. E a Volkswagen se sentiu incomodada com essa nova presença e tomou providências para neutralizar o ataque da Jeep ao seu Terra, que vem agora com motor 200 em vez do 170, ou seja, 1.0 turbo com a potência de 128 cavalos e câmbio automático de 8 marchas. O SUV compacto da Volkswagen vai custar de 107 a 146 mil reais, enquanto o da Jeep de 120 aos mesmos 146 mil.
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13: Eu já falei.
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0: nossa campanha. Nós Dia estamos aí arrecadando a doação para a nossa festa, né? Bala, pirulito, refrigerante, pães, o que a pessoa doar, tá?
1: Sim.
0: Que Deus abençoe grandemente a nossa tarde e manda as músicas da sua programação aí pra Edna, a Nayara, a Sheila, a Ana,

0: Pix? Você aceita Pix? É, a Joana aceita Pix. Você aceita Pix, Joana? A Joana aceita Pix, viu, gente? Se você quiser ajudar em Pix, vai ajudar em Pix. Pix, Pix, Pix. Tô brincando, Joana. Gente, eu não sei não. Eu tô perguntando pra ela aqui se ela aceita Pix. De repente você vai ajudar em Pix.
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16: Olá, rapazes! Um abraço aqui pro Marcinho, senão ele não vai me dar sossego. Marcinho, você é feio demais, hein? Nossa senhora! Quem tá aí com você, Marcinho? Marcinho, manda um abraço aqui pra nós, mas não falou o nome de quem tá lá com ele. Eu não entendo essa parada com esse cara. Top das Galáxias, a galera lá de Patrocínio, ligado aqui na Melhor e Mais. Abraço aí pro Jamir e também a Suelene. Tamo aí na Praça Santa Luzia, curtindo a boa. Oi, Solange.
17: Leandro.
16: Oi.
17: Boa noite, aqui é Solange.
16: Tudo bem?
17: Gostaria de mandar um abraço pra minha mãe Lázara, pro meu marido Emerson.
16: Sim.
17: Pra Glória Eurípides.
16: Sim.
17: Pro meus filhos David, Kelvin e Lucas.
16: Olha.
17: Pra Jana Dark.
16: Tá
17: pra
16: bom.
17: Você. Obrigado.
16: Nada, Solange. Com Deus, minha amiga. Bora lá, fala aí, Joana.
18: Leandrinho, quem Oi. Quiser doar Pix também, a gente aceita, né? É dinheiro.
16: É,
18: então Pix. Nós aceitamos, Pix. Sim.
16: Pix. Então você que queira ajudar na festa do Dia das Crianças lá do Grupo Assistencial Esperança e Caridade da minha amiga Joana do Gran Bazar, você pode doar também pelo Pix. Anota aí, 34 984 39 6750, 34 984 39 6750.

rapaziada na cidade de Patrocínio, tá ligado por aqui? Abraço pra Suelene, também a Glória, a Stefan, a Julie, abraço pro Matheus, o José Hamilton. Estão lá na Praça Santa Luzia, na cidade de Patrocínio, curtindo a boa. Pomperã, Tecnotronic. Deixa eu dar um abraço aqui pro Latrão. Latrão de 200.

0: Casal 10. Antigamente tinha o casal 20, né? Hoje 10 vale mais do que 20. Menos é mais hoje. Casal 10. O Marquinhos mais a Sueli. Lá do CSU, em frente ao CSU. Estão ligados aqui na Melhor e Mais. Vai curtir uma pancada agora.
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na minha vida. Era um disco de vinil vermelho. Esse é Orange Joyce Jones com The Rain. Nossa senhora! 1983 pra matar a saudade. Prazer pro Elton, rapaziada do Tropical Funk Music. Wonder!

da SOS Funk. Que tinha aí os saudosos Tecão, Cafunga, Mantena, Givaldin. Givaldin tá firme, hein? Givaldin tá lá na rua Rio Grande do Norte. E também o Wander, que montaram aí o Tropical Funk Music durante um campeonato de breakdance lá na escola Armando Santos, eu lembro. Nossa, essa aqui tá chegando agora pra gente matar a saudade. Quando a gente dançava romanticamente, eu com drops no bolso duro. Na época o House chamava drops e eu sempre tinha um no bolso. George Michael, aperte o cinto aí e boa viagem, Michael.

0: Madonna. Yeah, yeah, isso. Ela que é amante do pecado.
1: Ai, gostei.
0: Ela que ama os bailarinos de barriga de tanquinho.

0: felizes, alegres e felizes, ligados por aqui. Um abraço aqui pro Marcinho, toda a rapaziada do Comercial RM, curtindo a boa do FM, curtindo a melhor. Abraço pro Poninho. Fala aí, Poninho.
1: Fala, Leandrão. Balão.
0: Toda Poninho. Hora. Fala, Poninho. Poninho,
1: será que você toca pra nós? Érica, I don't know.
0: Ótimo. Tamo junto. E é isso, boa pedida. Tchau, um abraço aqui pro Elvis Mix Presley, o homem das 7.777 muchachas. Ele que está lá, o garanhão da Fazenda Sucupira. Esse menino é um perigo. Fala comigo, Marquinhos.
2: Fala sim, meu amigo. Fala com você. Entendeu que eu não estou participando? Mas eu tô curtindo seu programa, eu tô curtindo.
0: Você tomou uma,
2: falei,
0: né, Marquinhos?
2: Tá escutando aí, ó. Você tomou chegar lá uma, pertinho, né, do rádio aqui, ó. Tô curtindo seu programa.
0: Que é isso?
2: Meu programa é 10 mil, cara.
0: Obrigado,
2: tudo
0: cara.
2: Tudo bom pra você, cara.
0: Que
2: boa
0: bacana.
2: Noite.
0: É o Marquinho, o casal 10, lá de frente ao CSU. Vamos lá no IBA falar com o Sonson. Fala aí, Sonson.
3: E aí, Leandrão, Leandro Silva.
0: O louco.
3: Famoso Lelê.
0: Lelê. Que
3: é o Sonson de IBA. Em base.
0: Tem.
3: Deixa eu te falar, toca uma música aí do Linkin Park.
0: Linkin
3: pra
0: Park.
3: Pra nós aí. Valeu, cidade.
0: Ah,
3: gostei.
0: Moleque. Top das galáxias. Fala sério, meu. O programa fica melhor quando a rapaziada participa por aqui. E pede aquele som bacana, manda o seu alô. Nessa primeira puxada de 42 minutos de hits aqui na Cidade FM, trouxemos aqui nada mais, nada menos que Madonna no Mega Mix. 15 minutos de hits Madonna por aqui. Oral Johnson Jones com The Rain, com 1983. Pop It Up, Technotronic, que abriu por aqui. Nada mais, nada menos, tivemos ainda aqui uma pancada com Chris Akion e Can The Game. E ainda Fatter Figure com John Michael.
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0: Só um abraço aqui pro Gambet Sun. Alô, Marcelo. Essa é pro Sonson e a galera do Tem Base.

0: Oi, Gleice.
1: Fala comigo, Leandro Silva. Estamos aqui, ó, grudado ouvindo seu programa. Tá aqui eu, manda um abração aí pra nós.
0: Meu tio querido.
1: Juan, Ivaí, Luizão e a Cris. Estamos aqui sentados aqui ouvindo seu programa.
0: Top das galáxias. Sensacional. Meu tio Ivaí, meu tio preferido, querido, negro. Top das galáxias. Bora lá, rapazes.
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0: Quem tá chegando por aqui é a Flavinha. Fala aí, Flavinha. Fala com nós. Fala bonito.
3: Ô, meu amigo, tá tudo bem com você? Todos os ouvintes aí? Ô, meu amigo, tá dando tempo nem de mandar mensagem? Manda um alô pra nós aí, nós estamos ligadinhos.
0: Quem tá aí?
3: Sara, Júlia, Jota, Flávia, Jonas.
0: Ah! Nossa, que é isso? O mundo tá acabando?

0: Um abraço aí pro Sonson, lá do Ibiá, tá ligado aqui. E olha quem apareceu aqui, o Éder. Fala, Éder, você chegou tarde, cara.
1: Boa noite, Grande Silvio.
0: Good night.
1: Toca uma do Rock 7, Stem Matai.
0: Spec. Com... Como é que é o nome?
1: Obrigado, Rock 7, Stem Matai. Com...
0: Spec Obrigado.
1: O Éder aqui de Ibiá tem base?
0: Tem base, claro, amigo.
1: A cidade dá gosto de ouvir.
0: Ah, moleque. Eu não vai dar tempo, viu, Éder? Vou ficar devendo pra amanhã essa aí. Você chegou agora, depois do recreio. Você bateu o sino do recreio e você continuou lá no pátio brincando com seus amigos invisíveis.

Isso pro Alan Gaspar, que é dessa época aqui, ó. Tô indo nessa, rapaziada! Nossa, que é isso? 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

0: Está no ar a Voz do Brasil. As notícias do governo federal que movimentaram o país no dia de hoje.
1: Olá, boa noite.
2: Boa noite para você que nos acompanha em todo o país.
1: Terça-feira, 29 de setembro de 2026.
2: Vamos aos destaques do dia.
1: Trabalho e emprego.
2: População ocupada ultrapassa os 103 milhões de pessoas de junho a agosto.
1: Um índice de 58%, segundo dados do IBGE.
2: E de acordo com o CAGED, foram criados em 2026 mais de 1 milhão e 1.000 postos de trabalho. Graziela Mendonça.
3: Segundo dados do novo CAGED, o Cadastro Geral de Empregados e Desempregados, foram 166 mil novas vagas de trabalho de carteira assinada criadas em agosto deste ano.
1: O governo pede retirada do ar de mais de 5 mil sites de apostas ilegais.
2: E a ação contra bets irregulares remove 390 páginas e perfis das redes sociais. Luana Karen.
4: Ainda como parte das medidas de combate às bets, as lojas de aplicativos foram notificadas para a retirada de 186 apps até o dia 6 de outubro.
1: E vamos falar hoje sobre a prova de vida do INSS.
2: Atualmente é feita de forma automática com cruzamento de dados oficiais.
1: E uma outra oportunidade para a comprovação é comparecer às urnas durante as eleições.
2: Quem vai dar os detalhes é a presidente do INSS, Ana Cristina Silveira.
5: O TSE, que tem uma base que é consolidada, consegue fazer após a votação, enviar esses dados para o INSS e com isso a gente consegue fazer a comprovação da vida e continuar com esse benefício ativo.
1: Hoje, na apresentação da Voz do Brasil, eu, Mariana Jundmann e Luciano Seixas.
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1: Desde a publicação da medida provisória que proíbe apostas online no Brasil, na última sexta-feira, foram intensificadas as ações de combate à prática.
2: Bloqueio de sites, remoção de sites e perfis, retirada do ar de aplicativos e conteúdos de publicidade.
1: Os detalhes foram apresentados em uma coletiva de imprensa hoje em Brasília.
4: Em três dias, entre 27 e 29 de setembro, após a edição da medida provisória que proíbe as bets no Brasil, o Ministério da Justiça e Segurança Pública encaminhou à Anatel o pedido de bloqueio de mais de 5.200 sites ilegais de apostas. Quase 400 páginas e perfis em redes sociais tiveram remoção solicitada. De acordo com o secretário nacional de Segurança Pública, Chico Lucas, a medida permitiu aos órgãos competentes seguir o rastro do dinheiro movimentado pelas casas de apostas.
6: Nós não tínhamos instrumentos legais para ir atrás do dinheiro. A MP trouxe obrigações às instituições financeiras, o Banco Central já regulamentou duas resoluções e essas resoluções permitem que nós possamos ir atrás de para onde vai o dinheiro. Isso representou, nos três primeiros dias, uma queda do número de PIX na ordem de 10% dos PIX realizados no Brasil, que muito provavelmente eram PIX que iam para instituições de jogos.
4: Ainda como parte das medidas de combate às bets, as lojas de aplicativos foram notificadas para a retirada de 186 apps até o dia 6 de outubro. Plataformas de redes sociais também foram notificadas para retirar qualquer conteúdo de publicidade relacionado a apostas de cotas fixas e bets, segundo o secretário nacional de direitos digitais, Vitor Fernandes.
7: Em até 10 dias, que foi o prazo dado pela medida provisória, oficiou 8 grandes plataformas de redes sociais para que sejam retirados todo e qualquer conteúdo de publicidade relacionadas às apostas de cota fixa, às bets. Porque aqui é a porta de entrada para que os apostadores consigam acessar esses serviços.
4: Para reforçar a fiscalização contra os sites de apostas, foi regulamentado o Comitê Interinstitucional de Fiscalização da Exploração e da Publicidade Ilegal de Apostas de Cota Fixa. O colegiado será composto por 15 representantes de órgãos federais e vai articular as ações das autoridades competentes para a prevenção, a fiscalização e a repressão a essa prática. Reportagem Luana Karen.
2: O Ministério do Trabalho e Emprego divulgou hoje os dados do novo CAGED.
1: O levantamento do mês de agosto mostra a criação de quase 166 mil postos formais de trabalho no mês.
3: Foram 166 mil novas vagas de trabalho de carteira assinada criadas em agosto deste ano, segundo dados do novo CAGED, o Cadastro Geral de Empregados e Desempregados. Os números mostram ainda que nos primeiros 8 meses do ano, o Brasil já alcançou mais de 1.134.000 novos postos com carteira assinada, o que representa um crescimento de 2,41% em relação ao mesmo período de 2025. Todos os setores da economia tiveram aumento no emprego formal, como detalha o ministro do Trabalho e Emprego em Exercício, Francisco Macena.
8: Em agosto, o maior crescimento do emprego formal ocorreu no setor de serviços, que gerou 110.346 postos de trabalho. A construção apresentou o segundo maior saldo positivo, com a geração de 20.848 postos formais de trabalho. A indústria manteve um crescimento, e já vem mantendo, inclusive, já há alguns meses, que indica, inclusive, um crescimento de emprego mais estruturado.
3: Das 27 unidades federativas, 24 tiveram saldo positivo no emprego formal em agosto. Destaque para São Paulo, que criou mais de 42 mil vagas, seguido por Rio de Janeiro e Pernambuco. Colocução de Graziela Mendonça, reportagem Gabriela Noronha.
2: E o IBGE divulgou hoje os dados de ocupação da Pesquisa Nacional por Amostra de Domicílios.
1: No trimestre encerrado em agosto, os dados mostraram que a população ocupada foi de 103 milhões de pessoas no trimestre de junho, julho e agosto.
9: A taxa de desocupação ficou em 5,3% no trimestre encerrado em agosto, uma queda de 0,3% na comparação com o trimestre encerrado em maio. Os dados são da Pesquisa Nacional por Amostra de Domicílios Contínua, a PNAD Contínua, divulgada pelo IBGE. Hoje o Brasil tem cerca de 5 milhões e 800 mil pessoas desempregadas, uma redução de 4,6% em relação ao trimestre anterior. Já a população ocupada chegou a 103 milhões e 500 mil trabalhadores, o que representa um nível de 58,9% entre as pessoas em idade de trabalhar. O rendimento médio habitual dos trabalhadores ficou em R$ 3.777, de acordo com o analista da PNAD Contínua, William Kratochil. Os setores da indústria e da construção ajudaram a impulsionar os resultados.
10: Essa redução foi motivada pelo aumento da ocupação na indústria. Teve, depois de um longo período de estagnação ou queda, volta a crescer, acompanhado também do setor da construção, que na construção de edificações aumentou bastante o número de contratações.
9: A pesquisa também mostra que o número de trabalhadores do setor privado com carteira assinada, sem contar os empregados domésticos, chegou a 39 milhões e 500 mil pessoas no trimestre. Realizada pelo IBGE, a pesquisa acompanha regularmente o mercado de trabalho e as condições de vida da população no país. Reportagem Luciana Colares de Holanda.
2: A qualidade da carne de aves e o mel produzidos no Brasil foi aprovada pela União Europeia, segundo relatório publicado nesta segunda-feira.
1: De acordo com o parecer, o sistema de produção do país atende a todos os requisitos sanitários.
2: Com a decisão, o Ministério da Agricultura e Pecuária afirmou que não há mais impedimento técnico para que o Brasil volte a exportar carne de aves e mel para o bloco europeu.
1: A decisão é resultado de uma auditoria realizada por autoridades sanitárias que visitaram estabelecimentos brasileiros entre os dias 24 de agosto e 4 de setembro.
2: O governo federal solicitou que o relatório seja incluído na pauta da comissão responsável pela decisão final, agendada para 20 e 21 de outubro, e aguarda as etapas administrativas para a inclusão do país na lista de fornecedores do bloco.
1: E atenção, gestores de microempresas e empresas de pequeno porte.
2: Está valendo o novo prazo para quem quer aderir ao Simples Nacional em 2027.
1: A empresa que optar pelo Simples poderá fazer a solicitação até dia 15 de outubro de 2026.
11: O Comitê Gestor do Simples Nacional ajustou os prazos para as empresas que querem entrar ou retornar ao regime em 2027. A solicitação deve ser feita até 15 de outubro de 2026, com efeitos a partir de 1º de janeiro de 2027. Se houver débitos ou outras pendências que impeçam a opção, a regularização poderá ser feita até 30 de outubro. Já as empresas que permanecerem no Simples Nacional e quiserem recolher o IBS e a CBS pelo regime regular, vão ter outro prazo. A escolha poderá ser feita até 30 de outubro de 2026, também com validade a partir de 1º de janeiro de 2027. Essa alternativa está relacionada à reforma tributária e permite que esses tributos sejam apurados fora do documento de arrecadação do Simples Nacional. Os dois procedimentos podem ser cancelados entre 3 de novembro e 20 de dezembro de 2026. Por isso, é importante não confundir as escolhas. Uma define o enquadramento da empresa no Simples Nacional em 2027, a outra trata especificamente da forma de recolhimento do IBS e da CBS. Claudimário Carvalho, para a Voz do Brasil.
2: No próximo domingo, milhões de brasileiros vão às urnas escolher seus candidatos.
1: E esse exercício de cidadania, aposentados, pensionistas e beneficiários do INSS podem aproveitar o momento. Ele vai servir também como prova de vida.
2: A presidente do Instituto, Ana Cristina Silveira, nos concedeu entrevista e explica o porquê a prova de vida é necessária, como ela é feita normalmente e como a troca de informações com a Justiça Eleitoral vai ajudar nessa tarefa. Acompanhe.
1: Olá, presidente, bem-vinda à Voz do Brasil mais uma vez, um prazer ter a senhora conosco, pra gente falar então de prova de vida do INSS, né? A gente queria então que a senhora começasse explicando por que que a prova de vida é necessária e como que ela é feita. Olá, presidente, bem-vinda à Voz do Brasil mais uma vez, um prazer ter a senhora conosco, pra gente falar então de prova de vida do INSS, né?

0: busca dos segurados na base de dados governamentais e públicas. Então, não precisa o segurado, via de regra, fazer a prova de vida. Então, o INSS age proativamente buscando esses dados nas nossas bases governamentais. E essa informação ela é muito importante porque, anualmente, nós, neste ano, a gente precisa comprovar a vida de 38 milhões de brasileiros, de segurados do INSS. A gente já conseguiu comprovar 25 milhões e a gente ainda falta comprovar 13 milhões de vida desses segurados. E como é que é feito isso? Com um batimento dos dados das bases governamentais públicas em relação aos segurados.
1: Daqui a poucos dias nós teremos aí o primeiro turno das eleições gerais no Brasil, né? E o INSS vai aproveitar a presença do eleitor na urna como prova de vida, né? Como é que funciona essa interação? É o TSE que fornece essa informação para o INSS?
0: Isso mesmo. É mais uma forma de comprovação da vida desse segurado. Então, o TSE, que tem uma base que é consolidada, que é uma base que é importante, eles conseguem fazer, após a votação, enviar esses dados para o INSS e, com isso, a gente consegue fazer a comprovação da vida e continuar com esse benefício ativo.
2: Agora, é importante aqui a gente destacar, né, que o voto é um exercício de cidadania, mas se a pessoa não for votar por algum motivo, inclusive por não ser obrigada, né, no caso das pessoas com mais de 70 anos, existem outras formas de comprovação de vida, né, presidente? Ou seja, se a pessoa perder a oportunidade no voto, ela não vai ter o benefício ou a aposentadoria dela suspensa por isso?
0: Essa pergunta é muito importante. A finalidade dessa conversa aqui não é criar pânico. Então, se os nossos segurados, os beneficiários, não forem votar, temos diversas outras formas de fazer o batimento desses dados. Através, por exemplo, do Cade Único, de um comparecimento a uma perícia médica. Também, se eles não conseguirem fazer essa comprovação nos primeiros 10 meses após a última prova de vida, o INSS ainda notifica esse segurado para que, no prazo de 60 dias, eles possam comparecer a uma agência bancária onde eles recebem seu benefício ou fazer um acesso no meu INSS através da biometria.
1: Só reforçando, presidente, quem votar, então, não precisa fazer prova de vida por um ano.
0: Isso mesmo. A prova de vida no INSS, ela vale por um ano. E durante esse um ano, o INSS vai buscando os dados na base governamental para evitar que o segurado precise fazer algo para comprovar. A gente só vai solicitar essa comprovação se não conseguir encontrar dados nas bases públicas.
2: Agora, o que acontece quando a pessoa não faz a prova de vida? Ou seja, vocês buscam ali alguma movimentação que comprove que ela esteve viva, né, nesse período de um ano, estava viva. E o que acontece quando não é encontrado isso? O benefício dela é suspenso imediatamente? Ela é convocada a comparecer? Como é que funciona?
0: Primeira, prova de vida, ela é para benefícios de longa duração. Então, benefício por incapacidade, benefício assistencial, aposentadorias e pensões. Então, se o segurado, durante os 10 meses da última prova de vida, não fizer nenhuma ação, por exemplo, um empréstimo consignado com biometria, ou não fizer um Cade Único, o INSS ainda faz a solicitação. Em 60 dias, ele não comprovando, a gente bloqueia o benefício, suspende temporariamente, mas assim que o segurado faz a prova de vida, esse benefício, ele é reativado automaticamente, sendo pago todos os atrasados. Então, não há perda para o segurado, isso é bom para deixá-los tranquilos.
1: E é sempre bom lembrar dos golpes, né, presidente? Se a pessoa receber algum contato solicitando dados pessoais, identificação facial, biométrica e achar alguma coisa suspeita, como é que ela pode se informar se se trata mesmo do INSS?
0: A primeira coisa que precisa ser feito é ligar para 135 de segunda a sábado, de 7 às 22 horas, para ter certeza que foi o INSS, ou entrar no aplicativo Meu INSS, onde tem lá um serviço, prova de vida, que ele pode verificar quando foi feita a última prova de vida e se está devendo essa informação. E nessa pergunta, é importante frisar que o INSS não envia links, que o INSS não pede dados. Então, o segurado que recebeu uma mensagem do WhatsApp, um SMS, um e-mail com links, é bom não clicar e entrar diretamente em contato com o INSS.
2: Sempre bom a gente reforçar aqui. Central 135, você diz que aí do seu telefone 135, o aplicativo Meu INSS, que também é possível baixar em qualquer plataforma, né, presidente?
0: Isso mesmo, e que tem um serviço específico lá, muito claro, onde o segurado pode ter certeza se a informação do pedido da prova de vida é verdade ou não.
2: Muito bem, nós conversamos com Ana Cristina Silveira, presidente do INSS. Muito obrigada, presidente, pela sua entrevista à Voz do Brasil.
0: Obrigada, e é importante dizer que não criem pânico. Se for possível, votem para fazer sua prova de vida, mas há outros meios também de fazer a comprovação.

0: conta de luz virá sem cobrança extra em outubro.
1: Isso porque a bandeira tarifária será verde no próximo mês.
2: A conta de luz terá bandeira verde em outubro. Com isso, os consumidores não terão cobrança adicional da bandeira tarifária no próximo mês. A mudança da bandeira amarela para a verde foi confirmada pela Agência Nacional de Energia Elétrica, a ANEEL. Segundo a agência, o aumento das chuvas nas regiões sul e sudeste ajudou a estabilizar o nível dos reservatórios das hidrelétricas. Com condições mais favoráveis para a geração de energia, será possível reduzir o uso de fontes mais caras, como as usinas termoelétricas. O sistema de bandeiras tarifárias indica, mês a mês, as condições e os custos da geração de energia no país. Na bandeira verde, não há acréscimo na conta de luz. Entenda como funcionam as bandeiras em gov.br/ANEEL. Thaisa Vitória para a Voz do Brasil.
0: Cerca de 2.500 indígenas Yanomami em Roraima recebem até amanhã médicos especialistas do Ministério da Saúde sem precisarem buscar atendimento nos centros urbanos.
1: A expedição do SUS no Polo Base Surucucu realiza procedimentos entre exames e consultas nas áreas de pediatria, clínica médica e saúde da mulher.
0: Os atendimentos priorizam crianças com desnutrição e problemas respiratórios, além de gestantes, idosos com doenças crônicas e casos graves de malária nas mais de 30 comunidades da região.
1: Os serviços são oferecidos no Centro de Referência em Saúde Indígena Chapori Yanomami e nas áreas de difícil acesso.
0: A secretária de Saúde Indígena do Ministério da Saúde, Lucinha Tremembé, destaca a importância da nova expedição.
3: A ida dos especialistas para dentro do território é de suma importância para que mitigamos e chegamos aí uma redução considerável de tempo de espera e com isso a redução de óbitos por causas evitáveis.
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5: Oi, meu nome é Larissa Ferreira e a minha pergunta é: quantas redações eu devo treinar por mês?
6: Sobre redação, quem vai responder é o professor José Aguilera.
7: Você fazendo uma redação por semana, a cada 15 dias, em que você dialogue com um professor, com uma professora, que você reescreva a partir dos erros, limites, desvios que forem encontrados, está de bom tamanho. Escrever semanalmente é bom. Eu recomendaria, inclusive, para que, se você tem aí alguma limitação, um desafio para a escrita, se permita escrever pelo menos diariamente um parágrafo num caderninho seu, como foi o seu dia. Escreva um parágrafo somente dizendo: hoje o meu dia foi assim. Neste dia, observei tais coisas. O meu destaque para esse dia, escreva um parágrafo pelo menos por dia para que você exercite a disciplina do parar, pensar, escrever.
6: É isso aí. 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
1: Instituições interessadas em apresentar projetos pela Lei de Incentivo ao Esporte vão ter até o dia 18 de outubro para apresentarem as propostas.
0: Os detalhes vamos ouvir agora na reportagem de Cleide Lopes.
8: A Lei de Incentivo ao Esporte permite que pessoas físicas e empresas destinem parte do imposto de renda devido para financiar projetos esportivos e paradesportivos. São projetos como o do Instituto Reação, no Rio de Janeiro, fundado há mais de duas décadas pelo judoca e medalhista olímpico Flávio Canto.
9: Resolvi dar aula de judô sem saber ainda do alcance, da força, e fui percebendo rapidamente que era muito poderoso. O Reação hoje está em 10 polos, está em 5 estados, e a nossa missão é gerar impacto real, né? Todo aluno que está lá tem uma estrutura de transformação robusta, dentro e fora do tatame, né? Em sala de aula e do tatame. E a lei de incentivo, quando aparece, muda muito o patamar do que a gente faz.
8: Os projetos atendem crianças, adolescentes e adultos de todo o país. E aqueles voltados à inclusão social recebem um incentivo maior, como explica o diretor de programas de políticas ao esporte do Ministério do Esporte, Frederico Costa da Silva.
10: Nós temos na própria lei uma possibilidade que aumenta a restituição do imposto de renda, que chega a 2% para a pessoa jurídica, pode chegar a 4%. 4% se for em área de vulnerabilidade social. Então isso é uma maneira de incentivar, como a própria lei diz, as entidades a aportarem naquilo.
8: No ano passado foram apresentados mais de 5.600 projetos e está aberto até o dia 18 de outubro o prazo para que organizações sem fins lucrativos e pessoas físicas e jurídicas de natureza esportiva escrevam propostas para garantir recursos da Lei de Incentivo ao Esporte em 2027. As entidades proponentes deverão se cadastrar previamente no Sistema de Leis de Incentivo, plataforma digital do Ministério do Esporte. Reportagem Cleide Lopes.
1: No momento da inscrição, é preciso observar os requisitos e as orientações disponíveis no sistema e apresentar corretamente a documentação exigida.
0: Para mais informações, acesse gov.br/esporte e clique na aba Ação e
1: Quem vai fazer a reaplicação do Exame Nacional para a Certificação de Competências de Jovens e Adultos, o Enseja, de 2026, já pode consultar o local da prova.
0: O Enseja é gratuito e voltado a jovens e adultos que não concluíram o ensino fundamental ou médio na idade adequada.
1: Para quem busca a certificação do ensino fundamental, o exame será no dia 6 de outubro. Já para o ensino médio, a reaplicação acontece no dia 7.
0: Os locais estão disponíveis no cartão de confirmação de inscrição no sistema Enseja.
1: A partir de amanhã, as vigilâncias sanitárias de todo o país vão ter novas funcionalidades no Sistema Nacional de Controle de Receituários.
0: Entre as mudanças está a atribuição de numerações destinadas às notificações de receita eletrônica.
1: Outra novidade será a possibilidade de atribuir no Sistema Nacional de Controle de Receituários numerações destinadas à emissão de notificações de receitas eletrônicas.
0: Mas os usuários devem estar vinculados à instituição no cadastro da Anvisa.
1: Mais informações você encontra em gov.br/anvisa.
0: E essas foram as notícias do governo federal.
1: Uma realização da Secretaria de Comunicação Social da Presidência da República.
0: Em produção da empresa Brasil de Comunicação.
1: Fique agora com as notícias do Poder Judiciário e do Congresso Nacional. Boa noite.
0: Boa noite, até amanhã.

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1: Você vai ouvir agora notícias do Poder Judiciário.
2: Conselho Nacional de Justiça apresenta medidas para ampliar a segurança e a transparência dos precatórios.
3: Grupo de trabalho sobre modernização do sistema de justiça avança para análise de propostas.
2: Justiça do Trabalho condena a empresa de agrotóxicos por assédio eleitoral.
3: Boa noite, eu sou Marcela Luiz.
2: E eu sou Walter Lima.
3: Ao completar um ano como presidente do Supremo Tribunal Federal e do Conselho Nacional de Justiça nesta terça-feira, o ministro Edson Fachin apresentou diversas providências que têm sido adotadas para a construção da política nacional para o tratamento adequado dos precatórios.
2: As medidas foram apresentadas durante a sessão do CNJ. A Micela Alves.
4: O objetivo de todas as medidas anunciadas é dar mais segurança, transparência e rastreabilidade aos créditos judiciais. Entre os feitos, Fachin destacou o lançamento da calculadora do cidadão de precatórios.
5: E uma calculadora de precatórios, que permitirá a qualquer pessoa conhecer o valor atualizado de seu crédito. Em novembro será a vez do painel nacional de dados, reunindo pela primeira vez informações sobre os precatórios de todo o Brasil.
4: O trabalho inclui diálogo com o Banco Central do Brasil, a Comissão de Valores Mobiliários e a Advocacia Geral da União.
3: O Grupo de Trabalho sobre Modernização do Sistema de Justiça realizou reunião no Supremo Tribunal Federal para consolidação das propostas recebidas.
2: O presidente do Supremo, ministro Edson Fachin, criou a comissão para formular propostas estruturais de curto, médio e longo prazo. Marcelo Della Libera.
6: O processo de participação social recebeu contribuições de 87 instituições, com centenas de propostas, como destaca o presidente do grupo de trabalho, Fernando Facuri Scaffi.
7: São centenas de propostas, porque vários grupos desdobraram aquilo em todos os itens aqui colocados, todos.
6: Entre as propostas apresentadas está o tema da inteligência artificial, como destaca o relator do grupo de trabalho, Neide Barros Belo Filho.
8: A outra gama de propostas foi a que gerou talvez mais discussão da última vez, talvez seja mais novidadeira delas, gira em torno de inteligência artificial e as plataformas eletrônicas também.
6: Os 6 subgrupos terão até 13 de outubro para organizar os trabalhos, discutir e votar as propostas sob sua responsabilidade.
3: Uma empresa de agrotóxicos foi condenada ao pagamento de indenização de R$100 mil por danos morais coletivos.
2: A condenação é referente à prática configuradas como assédio eleitoral durante as eleições presidenciais de 2022. A decisão é da Justiça do Trabalho em Minas Gerais. Breno Perrucci.
9: De acordo com a ação ajuizada pelo Ministério Público do Trabalho, a empresa coagiu empregados a votarem em um candidato específico, sob ameaça de perda de emprego e com promessas de vantagens, como o 14º salário. Além da indenização, a decisão obriga a empresa a evitar qualquer prática irregular, sob pena de multa.
3: O STJ marcou datas para julgamento em sessões virtuais dos primeiros casos que serão submetidos ao chamado filtro da relevância da questão federal.
2: Os julgamentos deverão ocorrer de 30 de setembro a partir das 11:30 da manhã até 7 de outubro. Fátima Uchoa.
10: O ministro Sérgio Cucchina, presidente da Comissão Gestora de Precedentes, Jurisprudência e Ações Coletivas, incluiu as demandas na pauta das 3 sessões especializadas do STJ. As partes e os procuradores poderão acompanhar as votações em tempo real. Em regra, a relevância da questão federal será analisada em sessão virtual e, se ela for reconhecida, os pedidos principais dos casos serão julgados depois em sessão presencial. Vale destacar que, embora todo o processo seja importante e mereça a atenção da justiça, o papel do STJ é definir entendimentos que ultrapassem os interesses individuais das partes, como prevê o filtro da relevância.
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3: Uma boa noite.
2: E até amanhã.
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0: Mercado.
11: Eu sou Humberto Pinheiro e estes são os destaques de hoje do Jornal do Senado, que começa agora. Proposta cria o LGBTicídio e prevê pena de até 40 anos de prisão. Acesso de idosos a tecnologias para melhorar saúde mental aguarda votação na CDH. Consultor legislativo analisa causas de abstenção maior na votação para senador. Boa noite. Uma proposta recém-apresentada no Senado tipifica homicídios motivados por discriminação contra pessoas LGBTQIAPN+. O texto torna LGBTicídio crime hediondo e agrava penas para outras formas de violência. Repórter Pedro Pincer.
12: Um novo projeto no Senado cria o crime autônomo de LGBTicídio. A proposta define o delito como homicídio motivado por discriminação relacionada à orientação sexual, à identidade ou expressão de gênero, ou às características sexuais da vítima, reais ou presumidas, e prevê pena de reclusão de 20 a 40 anos. O projeto também propõe incluir o LGBTicídio no rol de crimes hediondos e alterar o Código Penal, a Lei das Contravenções Penais e a Lei Antirracismo. O senador Paulo Paim, do PT do Rio Grande do Sul, destacou os dados da violência contra essa população no Brasil.
13: Essa escalada de violência, agressão, morte, assassinatos, representa uma violação sistemática dos direitos fundamentais. A vida tem que estar sempre em primeiro lugar. A vida, a dignidade, a liberdade, a segurança. Garantir que o Estado deve assegurar a todos. E a evidência é que não estamos diante de ocorrências isolados.
12: Dados do 20º Anuário Brasileiro de Segurança Pública referentes a 2025 registram 3.481 ocorrências de racismo por homofobia ou transfobia, alta de 35,6% em relação ao ano anterior.
11: A Comissão de Direitos Humanos pode votar projeto que garante o acesso a tecnologias para preservar a saúde mental e intelectual da pessoa idosa. Repórter Patrícia Oliveira.
3: A proposta leva em conta o acelerado envelhecimento da população e o aumento da doença de Alzheimer e de transtornos como a depressão. Além de auxiliar a saúde mental, o projeto também prevê a capacitação no uso dessas tecnologias para a estimulação intelectual por meio de aplicativos e ferramentas digitais que exercitam funções mentais. Com a inclusão digital, os idosos vão poder ainda ampliar o acesso aos serviços de saúde por teleatendimento e monitoramento remoto, além de reduzir o isolamento social, como destacou a senadora doutora Eudócia do PSDB de Alagoas.
14: Ao estimular autonomia, participação social e aprendizado contínuo, elementos essenciais para o envelhecimento ativo e saudável.
3: De acordo com o IBGE, o Brasil tem cerca de 9.700.000 pessoas com 70 anos ou mais.
11: A Comissão de Assuntos Econômicos pode votar uma proposta que destina a renda de um concurso de loteria por ano ao Fundo Nacional para Calamidades Públicas. O texto também determina que os recursos reforcem a preparação de estados e municípios para enfrentar desastres naturais e eventos climáticos extremos. Repórter Marcela Cunha.
15: O projeto do senador Fernando Dueire, do PSD de Pernambuco, prevê que a renda líquida de um concurso anual de loterias seja destinada ao Fundo Nacional para Calamidades Públicas, Proteção e Defesa Civil, o FUNCAP. O valor corresponde ao que restar da arrecadação depois do pagamento dos prêmios, do imposto de renda sobre as premiações e dos custos de manutenção da loteria. Dueire afirma que o reforço no fundo pode ajudar estados e municípios a se prepararem para eventos extremos.
16: Os recursos permitirão que estados e municípios se preparem melhor para os desastres naturais, investindo em infraestrutura resiliente e em sistemas de alerta.
15: Na Comissão de Assuntos Econômicos, o relator, senador Hamilton Mourão, do Republicanos do Rio Grande do Sul, recomenda a aprovação do projeto com as mudanças feitas pela Comissão de Infraestrutura. Entre elas, a que garante que a nova destinação não reduz os valores dos fundos que já recebem recursos dessas loterias.
11: Está na Comissão de Educação uma proposta que inclui nos projetos pedagógicos das escolas o atendimento adaptado para alunos com deficiência ou com necessidades específicas. De acordo com o texto, as escolas também deverão prever a institucionalização do atendimento educacional especializado, que é o conjunto de estratégias para eliminar barreiras que dificultam a aprendizagem. O objetivo da iniciativa é permitir que o ensino seja adaptado às características e necessidades dos estudantes, favorecendo a participação e o aprendizado em igualdade de condições. A medida já recebeu aval da Comissão de Direitos Humanos, onde teve parecer favorável do senador Flávio Arnes, do PSB do Paraná. Na ocasião, o relator foi lido pela senadora Damari.

0: Luiz Alves, do Republicano. Do Distrito Federal. Ela destacou que os projetos pedagógicos das instituições de ensino devem incluir as flexibilizações necessárias, levando em consideração as particularidades dos estudantes.
1: Que o projeto pedagógico da escola deverá contemplar a flexibilização dos currículos, das metodologias, dos recursos educativos e dos processos avaliativos diferenciados.
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0: A taxa de votos brancos, nulos e abstenções nas eleições para o Senado costuma ser significativamente maior do que na disputa pela Câmara dos Deputados. Nas eleições de 2022, por exemplo, a soma de brancos e nulos para o Senado atingiu 18,7%, quase o dobro da registrada para os deputados federais. As informações com o repórter Douglas Castilho.
5: Enquanto a Câmara é eleita pelo sistema proporcional, com muitos candidatos em disputa e números de registro parecidos, o Senado adota o sistema majoritário, com menos candidatos, números muito diferentes e, por isso, uma digitação errada pode levar ao voto nulo mais facilmente. O consultor legislativo do Senado, João Trindade, ainda chamou a atenção para outro ponto: a falta de compreensão sobre a forma específica de renovação do Senado.
6: A gente tem um problema até de educação política mesmo do cidadão. Muita gente nem entende essa alternância de que numa eleição a gente elege um senador, na eleição seguinte elege dois senadores. Tem muita gente que descobre que tem um segundo voto para o Senado lá na hora.
5: A melhor dica é levar a cola com os números dos candidatos anotados e na ordem em que aparecerão na urna: deputado federal, deputado estadual ou distrital, senador 1, senador 2, governador e presidente.
0: Hoje, 29 de setembro, é o Dia Mundial do Coração. A data incentiva a prevenção de doenças cardiovasculares. O Senado tem projetos de lei que tentam reduzir o índice dessas doenças. A reportagem é de Márcio Maturana.
7: Uma em cada três pessoas morre de doença cardíaca. Por isso, 29 de setembro é o Dia Mundial do Coração. O Senado analisa projetos de lei que podem contribuir para diminuir essas estatísticas. Na Comissão de Assuntos Sociais, está em discussão uma proposta que cria a Política Nacional de Prevenção e Controle das Doenças Cardiovasculares, no SUS. O texto é relatado pelo senador Dr. Irã, do PP de Roraima, que defende rapidez na aprovação.
8: É do interesse da sociedade, é do interesse do povo brasileiro, principalmente o povo que utiliza o nosso sistema único de saúde, que é o nosso maior patrimônio em termos de saúde no país e o maior do mundo.
7: A comissão analisa também outro projeto que busca a proteção de grupos vulneráveis, como idosos, e pode reduzir o risco de eventos cardiovasculares agudos associados a infecções.
0: Com trabalhos técnicos de Eliseu Caires, o Jornal do Senado fica por aqui. Acompanhe agora as notícias da Câmara dos Deputados. Boa noite e até amanhã.
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9: Câmara inclui abandono afetivo como regra para definir pensão alimentícia.
10: Frente da Saúde Mental lança guia para a regulamentação do ECA digital.
9: Relatório identifica 500 bilhões de reais em prejuízo anual com a pirataria.
10: Boa noite. Relatório apresentado na Câmara apontou o prejuízo de 500 bilhões de reais por ano com a pirataria. O texto também sugere a criação de uma agência antimáfia, como informa o repórter José Carlos Oliveira.
11: A Comissão Externa sobre Atos de Pirataria e Agenda Brasil Legal aprovou o relatório parcial do deputado Júlio Lopes, do PP do Rio de Janeiro. O texto consolida denúncias apuradas nas audiências públicas e sugere propostas legislativas de combate mais efetivo à pirataria, contrabando, caminho, sonegação fiscal e contrafação, ou seja, imitação ou cópia não autorizada. Segundo o relator, essas práticas provocam prejuízo anual de cerca de 500 bilhões de reais, considerando as perdas dos setores econômicos e a evasão tributária.
12: O que se consolidou no país nos últimos anos é uma economia subterrânea bilionária, altamente sofisticada, intrinsecamente articulada, com engrenagens do crime organizado transnacional, das facções armadas e das milícias territoriais.
11: O deputado identificou um processo de canibalização do mercado formal no Brasil por meio do controle territorial exercido por criminosos sobre a distribuição compulsória de botijões de gás e de serviços clandestinos de telecomunicações, a adulteração e o furto de combustíveis, o contrabando de cigarros e defensivos agrícolas, o desvio de energia elétrica, a invasão de plataformas de comércio eletrônico por produtos copiados e medicamentos falsificados. Para reverter esse quadro, Júlio Lopes defendeu transformação estrutural na capacidade de fiscalização do Estado, com investimento maciço em inteligência artificial, rastreabilidade de produtos, modernização do marco aduaneiro e urgente responsabilização dos intermediários digitais e marketplaces. O relatório é acompanhado de 3 proposições legislativas da comissão externa. Uma delas altera a Constituição para criar a Autoridade Nacional de Enfrentamento às Organizações Criminosas. Lopes a chamou de agência antimáfia.
12: Essa ação da ação antimáfia visa identificar exatamente aqueles que estruturam dentro do setor organizado o fornecimento e a sobrevivência de verdadeiras máfias em setores importantes como o do gás no Brasil.
11: Um projeto de lei cria o SINEOC, Sistema Nacional de Enfrentamento às Organizações Criminosas, com foco na articulação de vários órgãos públicos. O deputado garantiu que o sistema proposto não se choca com os já existentes, como o Sistema Único de Segurança Pública e a Estratégia Nacional de Combate à Corrupção e à Lavagem de Dinheiro.
12: O SINEOC não pretende substituir a mecanismos já consolidados. Seu propósito é diverso. É qualificar a articulação estratégica voltada especificamente à asfixia patrimonial, financeira e logística das organizações criminosas, a investigação de sua infiltração em mercados regulados, a cooperação internacional em casos de projeção transnacional.
11: O terceiro projeto da comissão reforça o combate à pirataria no comércio eletrônico e a pena em caso de violação de direitos de propriedade intelectual.
12: Queremos que haja imediato perdimento das mercadorias a fim de dar celeridade a esse procedimento.
11: Júlio Lopes explicou ter optado pelo relatório parcial porque outras sugestões vão depender da configuração do governo eleito em outubro. Após a aprovação do relatório, foi lançado o movimento Brasil Legal, também com foco no combate à pirataria. A comissão ainda aprovou requerimento para futuro debate sobre os impactos da publicidade de apostas online e de jogos de azar veiculada por plataformas de redes sociais e big techs. Da Rádio Câmara de Brasília, José Carlos Oliveira.
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2: Transportes.
14: Covatti Filho, do PP do Rio Grande do Sul, defende a proposta de emenda à Constituição que limita o valor do IPVA a 1% do preço de mercado do veículo. O texto também muda a base da forma de cálculo do imposto, que passa a considerar o peso de fábrica do automóvel.
15: A PEC, apoiada por Covatti Filho, ainda prevê a possibilidade de os estados concederem descontos no IPVA para veículos menos poluentes. A mudança busca tornar a cobrança mais previsível, com base nas características físicas dos automóveis, em vez de considerar apenas o valor de mercado.
14: Projeto de Guilherme Uchoa, do PSD de Pernambuco, exige que veículos oficiais da administração pública passem por regularização antes de serem leiloados. A medida estabelece a checagem obrigatória do Renavam e da base de índice nacional antes da transferência.
15: De acordo com Guilherme Uchoa, os órgãos públicos devem responder por problemas ocultos que impeçam o licenciamento pelo comprador. Para o deputado, a exigência protege o cidadão contra fraudes e impede o leilão de veículos oficiais com irregularidades graves.
2: Agricultura.
14: Luciano Amaral, do PSD de Alagoas, apoia projeto que incentiva a plantação de hortas urbanas e a compra pública de alimentos produzidos perto dos locais de consumo. Relator na Comissão de Agricultura, ele aponta que a produção pode reduzir os custos de abastecimento.
15: Luciano Amaral afirma que a medida também pode ampliar a oferta de alimentos frescos, gerando renda em regiões que ainda dependem do transporte por longas distâncias. O parecer do congressista sugere a retirada do prazo de 180 dias para a regulamentação da futura lei.
14: Ricardo Salles, do Novo de São Paulo, defende projeto que proíbe os conselhos profissionais de cobrarem anuidades de empresas cuja atividade principal não seja privativa de profissão regulamentada. Segundo o deputado, a medida beneficia agroindústrias, produtores rurais e construtoras que contratam técnicos habilitados.
15: A proposta também anula autuações, multas e processos administrativos em andamento que estejam em desacordo com as novas regras. Ricardo Salles argumenta que a cobrança atual gera custos duplicados e indevidos para o setor produtivo.
2: Educação.
14: Emanuel Pinheiro Neto, do PSD de Mato Grosso, apresentou projeto que inclui estudantes com dislexia entre os beneficiários da educação especial. A proposta altera a lei de diretrizes e bases da educação para assegurar o reconhecimento desses alunos em programas de ensino especializado.
15: Emanuel Pinheiro Neto explica que, embora a legislação já preveja acompanhamento, alunos com dislexia ainda não são reconhecidos como público da educação especial. Ele argumenta que a matéria busca corrigir essa diferença para que as escolas recebam recursos específicos.
2: Cultura.
14: Tetinha, do PL do Maranhão, é autora de projeto que reconhece o festejo de São Raimundo Nonato dos Mulundus, em Vargem Grande, como manifestação da cultura nacional. Realizada todos os anos em agosto, a celebração reúne romeiros em missas, novenas e procissões.
15: Tetinha argumenta que a festa preserva tradições transmitidas entre gerações, fortalecendo a identidade cultural do Maranhão. A deputada ressalta que a celebração também movimenta o turismo religioso e o comércio local.
2: Saúde.
14: A Frente Parlamentar para a Promoção da Saúde Mental lançou um guia para a regulamentação do ECA digital. A repórter Silvia Munhato traz mais detalhes sobre a iniciativa.
16: O Instituto de Estudos para Políticas de Saúde, o IEPS, o Juntô, Iniciativa Brasileira de Saúde Mental de Crianças e Adolescentes, e a Frente Parlamentar Mista para a Promoção da Saúde Mental lançaram o guia A Gente Usa, A Gente Decide. O guia pretende apoiar a implementação do ECA digital a partir da experiência do usuário jovem. Foram ouvidos jovens de várias regiões do país que construíram 14 recomendações para a regulamentação da lei, como explicou o presidente da Frente Parlamentar, deputado Pedro Campos, do PSB de Pernambuco.
17: Por isso, o guia A Gente Usa, A Gente Decide é fundamental para que nós possamos falar com os tomadores de decisão, com aqueles que estão escrevendo os decretos, implementando a legislação na prática e colocar a perspectiva das juventudes nesse processo. E que a gente possa sempre garantir que o espaço digital seja um espaço de garantia de saúde mental, de promoção da saúde mental dos jovens e não um espaço de adoecimento dessas populações.
16: Entre as recomendações do guia estão a segurança por idade e supervisão parental, o controle efetivo de tempo de uso, o uso de algoritmos orientados ao bem-estar e a proteção contra padrões irreais de aparência. O guia A Gente Usa, A Gente Decide pode ser encontrado na página ieps.org.br. Da Rádio Câmara de Brasília, Silvia Munhato.
15: Carlos Sampaio, do PSD de São Paulo, quer instituir o marco legal da reprodução humana assistida. O projeto regulamenta procedimentos como a fertilização in vitro e a cessão temporária do útero, fixando a idade limite de 50 anos para gestantes e proibindo a comercialização de embriões.
14: Carlos Sampaio acredita que a falta de uma legislação específica sobre a medicina reprodutiva gera insegurança jurídica e sobrecarrega os tribunais. Ele acrescenta ainda ainda que o texto autoriza a reprodução pós-morte mediante autorização expressa do falecido.
15: Alice Portugal, do PCdoB da Bahia, é autora de projeto que criminaliza a divulgação de notícias falsas sobre vacinas. Segundo a deputada, a medida busca combater a desinformação e proteger a população de doenças preveníveis por imunização.
18: Com tanta fake news sobre vacina, era necessário fazer um alerta à sociedade brasileira que não vacinar pode trazer de volta males que haviam sido exterminados do Brasil. Agora, por exemplo, estamos tendo vários casos de sarampo em São Paulo. E o sarampo havia sumido do nosso mapa de infecções, das chamadas doenças tropicais. Também poliomielite. Então não é possível você achar que vai ter novamente uma geração de pessoas sequeladas com deficiência por conta de um vírus terrível que pode matar e que com uma simples gota sublingual você consegue impedir que o ser humano desenvolva deficiências físicas.
14: O texto de Alice Portugal prevê detenção de 1 mês a 1 ano e multa para quem divulgar notícias falsas sobre vacinas previstas nos programas públicos de imunização. A proposta está em análise na Comissão de Constituição e Justiça da Câmara.
2: Segurança Pública.
15: Célio Studart, do PSD do Ceará, apresentou o projeto que proíbe a publicidade e a promoção de plataformas de conteúdo sexual e de acompanhantes em locais públicos. A restrição abrange vias públicas, transporte coletivo, praças, parques e eventos culturais e esportivos.
14: A proposta também proíbe que clubes, ligas e entidades esportivas tenham contratos de patrocínio com esse tipo de site. Na avaliação do deputado, a medida protege crianças e adolescentes da exposição precoce a conteúdos adultos em ambiente público.
15: Simone Marqueto, do PP de São Paulo, apresentou o projeto que obriga emissoras de televisão a divulgar gratuitamente informações sobre pessoas desaparecidas. Pela proposta, familiares ou representantes legais poderão solicitar a veiculação, que deverá começar em até 48 horas após a entrega do boletim de ocorrência.
14: Simone Marqueto considera que a televisão pode ampliar o alcance das buscas. O projeto também prevê a divulgação da foto do local do desaparecimento e de canais oficiais para contato em horários de ampla audiência.
15: Projeto de Antônia Lúcia, do MDB do Acre, autoriza o uso de mecanismos de choque elétrico não letal em tornozeleiras eletrônicas usadas por agressores enquadrados na Lei Maria da Penha. A deputada explica que o dispositivo seria acionado caso o agressor descumprisse a medida protetiva.
14: Pela proposta, o choque seria aplicado de forma gradual, podendo chegar à incapacitação física temporária em caso de insistência. Para Antônia Lúcia, a medida reduz a vulnerabilidade da vítima e pode evitar feminicídios.
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0: Câmara aprovou uma proposta que coloca o abandono afetivo como regra para definir pensão alimentícia. A repórter Kate Nayane tem os detalhes.
1: A Câmara dos Deputados aprovou o projeto de lei que estabelece o abandono afetivo entre os critérios para definir o valor da pensão alimentícia de filhos com até 18 anos. A proposta altera o Código Civil para definir que o valor da pensão deve considerar a sobrecarga física e mental de quem tem a guarda da criança ou adolescente, caso seja comprovado o abandono afetivo por parte do pai ou da mãe. A relatora do projeto, deputada Laura Carneiro, do PSD do Rio de Janeiro, explica os diversos danos causados pelo abandono. No adulto responsável pela guarda do menor, pode gerar sobrecarga física e mental, capaz de afetar, inclusive, a capacidade de prover as necessidades da criança ou do adolescente. Já nos filhos, o abandono afetivo pode causar problemas de autoestima, ansiedade, depressão e dificuldades para estabelecer relacionamentos saudáveis. O texto aprovado mantém os critérios já existentes entre a necessidade de quem recebe e a possibilidade de quem paga. Ou seja, tanto as necessidades do filho quanto as possibilidades financeiras do genitor que paga a pensão devem ser consideradas. A proposta que estabelece o abandono afetivo entre os critérios para definir o valor da pensão alimentícia segue para análise no Senado. Da Rádio Câmara de Brasília, Kate Nayane.
2: Lúcio Moschini, do PL de Rondônia, propõe a reunião obrigatória de processos que discutam uso capião, posse ou propriedade referentes a um mesmo imóvel. A proposta determina que esses feitos sejam julgados conjuntamente, exceto para ações que já tenham sentença.
0: Lúcio Moschini frisa que a medida evita decisões judiciais conflitantes e garante segurança jurídica em disputas imobiliárias. Nos casos em que a junção não for possível por questões de competência, o texto estabelece que as ações correlatas fiquem suspensas até o julgamento da questão principal.
2: Luciano Amaral, do PSD de Alagoas, pede esclarecimentos ao Ministério da Justiça sobre interlocuções entre a empresa de investimento esportivo SME e membros do Conselho Administrativo de Defesa Econômica. Ele quer investigar se houve tentativa de reverter uma punição antitruste.
0: Luciano Amaral afirma que o presidente da empresa enviou e-mails a clubes de futebol sugerindo proximidade com o CAD. O parlamentar ressalta que a apuração é indispensável para preservar a transparência e resguardar a imagem de imparcialidade do órgão regulador.
2: Daniel Agrobon, do PSD de Goiás, é autor de projeto que permite aos cidadãos bloquear preventivamente seu CPF contra a contratação de empréstimos ou abertura de contas. A proposta garante ao consumidor o direito de ativar e desativar o bloqueio, seja por modalidade, limite de valor ou período determinado.
0: Daniel Agrobon argumenta que a medida dá mais autonomia ao cidadão para se proteger das fraudes digitais. Ele acrescenta que caso os bancos descumpram a restrição imposta pelo titular do CPF e efetuem uma operação indevida, devem devolver em dobro o valor do prejuízo causado.
3: Política.
2: Eli Borges, do Republicanos do Tocantins, elogia a atuação da Frente Parlamentar Evangélica na Câmara. O deputado comenta que o grupo atuou em pautas relacionadas à liberdade religiosa, à educação e à defesa da família.
4: Nós retiramos em todos os momentos a doutrinação ideológica nas escolas. Nós conseguimos garantir, nos termos da lei, ampliar esta segurança para que a liberdade religiosa não fosse confrontada por alguma decisão judicial. Nós conseguimos evoluir nas questões orçamentárias do governo, que vinham com recursos, por exemplo, para uma criança mudar de sexo aos 8 anos de idade, e garantido isso pelo recurso do SUS.
0: Eli Borges cita ainda a ampliação da imunidade tributária para igrejas e a atuação da frente contra propostas relacionadas ao aborto e a mudanças nas regras sobre a autoridade dos pais na educação dos filhos. Ele acredita que essas ações fortaleceram os valores defendidos pela bancada evangélica.
2: Termina agora o jornal Câmara dos Deputados, produzido pela Rádio Câmara, com trabalhos técnicos de Wellington Teles e apresentação de Luciana Vieira e Val Monteiro. Boa noite.
0: A Voz do Brasil volta amanhã. Uma boa noite para você.
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